Pô, mas a missão do Santos Dumont é descobrir o avião, do Chico é receber 420... Meu filho, quem que mandou você invadir terreno dos outros? Mas não é possível. Eu já perdi uma encarnação quando eu mudei a ser. Agora, mais uma para voltar lá para o lugar? Ele falou, e tá bom. Confia em mim. São só duas. Só 200 anos que você vai perder na sua evolução. Aí ele reencarna. Reencarna onde? Na família dos adversários. 13 anos de idade. O menino olha assim, essa cerca não está certa. Voltaram para cá. Fala, pelo amor de Deus, não mexe com essa cerca, já deu briga, as famílias brigaram, deram tiros, seu bisavô morreu não sei quem. Não mexe com isso. Não, essa cerca não está certa. Vai lá e volta a cerca. Tiro de novo, briga, desencarna com tiro. Chega no mundo espiritual. E agora? Agora, meu filho. Agora, você teve morto por 200 anos. Você quer vida em abundância agora? Você vai reencarnar de novo. Na família de origem. Você vai gravar uma coisa só, meu filho. Não precisa mais nada, não preocupa com mais nada. Concentra. Foco. Vamos focar. Não mexe nessa cerca.

reencarna. Quando ele faz 15 anos, o que, que ele fala para o pai? Essa cerca não está certa. Aí Humberto Campos chama assim, no sono, ele é tirado do corpo, arrancado do corpo. O benfeitor dá um sabão de uma hora e meia nele. Se você mexer nessa cerca, a minha carta de demissão de espírito protetor já está assinada. A questão, Humberto de Campos, como era um membro da Academia de Letras, como era um homem da arte, da literatura, e sabe descrever com esse encanto, com essa alegria, para nos conscientizar de uma triste realidade. Se fosse só 3 encarnações, estava bom. Tem certas áreas da nossa vida que nós estamos repetindo aqui há 20, 30 encarnações. Repetindo. Ou seja, nós entramos num ciclo repetitivo. Não que você não progrida, é claro que se progride. Mas se progride muito pouco, com muito sofrimento. Então é uma relação de custo e benefício ruim. É como se você pagasse num Fusca 67 o preço de uma X6 da BMW. Então você obtém muito pouca experiência a custo de muito sofrimento. De muito sofrimento. E a proposta inaugurada pelo Cristo é a de máximo aprendizado com o mínimo de sofrimento. Mínimo de sofrimento. Mínimo possível. Por isso que ele disse, tudo na vida tem um peso. Tudo na vida tem uma responsabilidade. O que eu estou propondo, o peso é leve e o jugo

curto, né? E aí chegou para o Chico: olha, Chico, sofri isso, não sei o quê, me disse isso, que humilhação. Aí o Chico falou: nossa, filho, eu estou tão feliz por você. Mas como assim, Chico? Estou feliz demais. Antes você só batia, agora você está apanhando. Mas era para mostrar que agora tinha se alterado. Aquilo que ele julgava uma experiência desagradável, uma experiência que feria, era, na verdade, uma experiência libertadora. É dessa vida que nós estamos falando. Vida plena. Construir experiências que serão guardadas para sempre. Para sempre. Nós nos recordamos aqui de um caso que vai ilustrar isso. Já foi contado pelo Divaldo, nós vamos ocultar os nomes, fazer referência para não ferir suscetibilidades. Um casal tinha uma vida comum, com os percalços naturais do casamento, de todo casamento, mas viviam relativamente bem, até que um dia esse marido encontrou com uma alma que devia ser uma alma ligada a ele do passado, de muitas vidas. E é daquelas que você bate o olho assim, começa a dar relâmpago, e chove, nuvem. E ele começou a ter um caso extraconjugal com essa moça. E a paixão foi se intensificando, foi ficando intensa, aquilo foi ficando sério, sério. As emoções, né? Tipo, olhar para o casamento, aquela trempe, aquele fogo brando. Olhava para aquele relacionamento, aquelas labaredas. Emoções intensas, como todo início de paixão. E ele então procura a esposa e fala: olha, não tem jeito, eu estou apaixonado por outra pessoa. E eu quero me divorciar de você. E eu quero viver essa paixão. E ela, muito triste, com aquela situação toda, e falou: você vai conversar com a sua filha. Aí ele chamou a filha, falou: filha, eu queria te falar uma coisa, mas antes eu vou te dizer algo. Vou te contar uma coisa, mas eu preciso te dizer algo antes. Minha filha, se algum dia alguém que você ama muito te magoar demais, se alguém que você ama muito, muito, muito, muito, filha, te magoar demais e você não conseguir perdoar, pelo menos desculpa. Tá bom, filha? Tá bom, papai. O rapaz está separando da mamãe, vai sair aí aquela choradeira, aquela situação. E ele foi viver a paixão. Como toda boa paixão, 6 meses depois acaba. E aí ele começou a perceber o que não percebia quando você está apaixonado. E resolveu procurar a esposa e pedir para ela assim: olha, eu estou sentindo muita falta da minha filha. E será que eu não podia, com toda privacidade, pelo amor de Deus, não me interprete mal, porque eu estou sentindo muita saudade dela, será que eu não poderia, às quartas-feiras, dormir no quarto com ela? E a mulher falou: olha, às quartas-feiras, ele ia para lá, para um cantinho, dormia no quarto com a filha. Passou uns 15 dias, um mês, chegou, falei: a saudade está muita mesmo. Será que eu não podia dormir aqui com a minha filha nas segundas e quartas,

0: tem problema.
1: Mulher sabe, né? Depois, segunda, terça, quarta e sexta, quando passou a dormir nos fins de semana, a amante, que agora era a atual, falou, assim não dá. Ele falou, olha, não tem jeito, eu quero voltar para minha esposa, e nós temos que terminar esse relacionamento. Essa mulher ferida, já acostumada a acompanhá-lo na vida, nos movimentos que ele tinha, sociais, um belo dia vai até a escola e busca a filha do casal. E a professora entrega, porque é a madrasta, a tia vai pegar, e ela cadava a menina, e a menina gostava dela, é a tia, não sei o quê. Né? E ela pega a criança. E assassina a criança. E essa é a típica experiência que você quer jogar fora. Essa é a típica experiência que você quer dormir e nunca mais lembrar dela. É aquela experiência que não é digna da imortalidade. Você quer apagar ela da sua história, mas não tem jeito. Ele, então, a amante é presa, ele coloca uma arma, esconde uma arma no corpo e vai fazer uma visita ao filho e propósito de descarregar a arma na cabeça dela. Mas quando ele passa pela revista, ele descobre que ele está com a arma e vê o desequilíbrio emocional daquele homem. E ele, então, vai a Uberaba com a esposa e é atendido por Francisco Cândido Xavier. Francisco Cândido Xavier recebe uma carta da filha. A criança que havia sido assassinada. E aquele casal com tudo destruído. Você existe, mas não está vivo. Entende? Você existe, mas não está vivo. Então você almoça, mas o almoço não tem sabor, você não está vivo, você não está vivo. Você toma café, mas não tem sabor. Nada que você faça tem sabor. Tudo perde a razão. É como se você fosse um cadáver, uma múmia ambulante. E a filha escreve e fala com a mãe, e consola a mãe, e tudo. E o Chico e fala que não tomasse cuidado com aquele ódio, que não revidasse, que fizessem algo que ela pudesse se orgulhar, que construíssem uma obra de benemerência em nome dela, que fizesse algo que a deixasse feliz no mundo espiritual. E deixa, no final da carta, ela se dirige ao pai. Papai, eu queria te dizer uma coisa. Quando alguém que você ama muito te magoar demais e você não conseguir perdoar, pelo menos desculpa. Esse casal fundou uma instituição em nome da filha e passou a construir uma vida agora uma vida em abundância, que é a vida que o Evangelho tem a nos oferecer. Eu desejo a todos vocês muita vida, muitas experiências, mas daquelas experiências que você possa guardar para sempre no seu coração de cabeça erguida, porque serão experiências com o Cristo, experiências dignas da imortalidade. Muito obrigado.
0: Brilhante a exposição do nosso irmão Haroldo Dutra Dias, ele, direto do Rio de Janeiro, do Congresso Espírita do Estado do Rio de Janeiro, nos brindando, trazendo para a gente essas belas palavras, palavras que nos emocionam bastante. Um fraternal abraço a esse irmão querido, Haroldo Dutra Dias.
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0: 21:36.
1: 7 minutos com Emmanuel. Episódio 55. Carta de Tiago, capítulo 1, versículo 14. Comentário do livro Caminho, Verdade e Vida, capítulo 129, intitulado Origem das Tentações. Antes, cada qual é provado pela própria concupiscência, que o arrasta e seduz. Tiago, capítulo 1, versículo 14. Comenta o benfeitor.

Geralmente, ao surgirem grandes males, os participantes da queda imputam a Deus a causa que lhes determinou o desastre. Lembram-se tardiamente de que o Pai é todo-poderoso e alegam que a tentação somente poderia ter vindo do divino desígnio. Sim, Deus é o absoluto amor, e tanto é assim que os decaídos se conservam de pé, contando com os eternos valores do tempo, amparados por suas mãos compassivas. As tentações, todavia, não procedem da paternidade celestial. Seria, porventura, o estadista humano responsável pelos atos desrespeitosos de quantos inquinam a lei por ele criada? As referências do apóstolo estão profundamente tocadas pela luz do céu. Cada um é tentado quando atraído pela própria concupiscência. Examinemos particularmente ambos os substantivos, tentação e concupiscência. O primeiro exterioriza o segundo, que constitui o fundo viciado e perverso da natureza humana primitivista. Ser tentado é ouvir a malícia própria, é abrigar os inferiores alvitres de si mesmo, porquanto, ainda que o mal venha do exterior, somente se concretiza e persevera se com ele afinamos, na intimidade do coração. Finalmente, destaquemos o verbo atrair. Verificaremos a extensão de nossa inferioridade pela natureza das coisas e situações que nos atraem. A observação de Tiago é roteiro certo para analisarmos a origem das tentações. Recorda-te de que cada dia tem situações magnéticas específicas. Considera a essência de tudo o que te atraiu no curso das horas e eliminarás os males próprios, atendendo ao bem que Jesus deseja.

Voltando ao mesmo tema do episódio anterior, Emmanuel direciona a análise para o terreno das causas, alertando-nos para o fato de que a tentação, expressão magnética das coisas e situações, apenas exterioriza a nossa concupiscência, fundo viciado e perverso de nossa natureza humana primitivista. O homem vive no seio das criações mentais a que dá origem. Todos lançamos, em torno de nós, forças criativas ou destrutivas, agradáveis ou desagradáveis ao círculo pessoal em que nos movimentamos. Fonte Viva, capítulo 149. Na qualidade de co-criadores, em plano menor, a ninguém devemos o destino senão a nós mesmos, de vez que nos achamos indissoluvelmente ligados às nossas próprias obras, asas de libertação ou algemas de cativeiro. Como vigoroso ímã, nossa mente atrai situações magnéticas específicas, porquanto, ainda que o mal venha do exterior, somente se concretiza e persevera se com ele afinamos na intimidade do coração. As inteligências encarnadas, ainda mesmo quando se não conheçam entre si, na pauta das convenções materiais, comunicam-se por tênues fios do desejo. Pão Nosso, capítulo 4:5. Abordando com sutileza e delicadeza o problema do mal, o benfeitor nos ensina que Deus é o absoluto amor, mantendo de pé, com suas mãos compassivas, todos os decaídos. A tentação não procede da paternidade celestial. A lei não se dobra às nossas fraquezas, porque a vontade divina não pode errar com a vontade humana, competindo-nos o dever de adaptarmo-nos aos excelsos desígnios. Ideal Espírita, capítulo 90. O aprendiz sincero do Evangelho, entregue ao árduo processo de renovação substancial, luta em silêncio para vencer os milênios de sombra que ainda legislam em seu mundo íntimo, mas sem perder a esperança na vitória final sobre si mesmo.

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1: 21:44.
2: 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Eu sou Jack Darsa, da Comunhão Espírita de Brasília, e convido você para acompanhar comigo agora o programa Caminhando com Jesus. Desde já, a nossa gratidão por sua sintonia. Muita paz a todos vocês. Muita paz.
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4: Oi, seja bem-vindo, seja bem-vinda ao seu projeto Caminhando com Jesus. No último vídeo nós falamos sobre onde estavam contidas toda a lei e os profetas. E ali, estão contidos ali 4 dos 6 grandes ensinamentos de Jesus. Hoje nós vamos falar sobre o 5º grande ensinamento do Cristo, sobre o perdão. Muitos foram os ensinos de Jesus sobre perdoar ao próximo. Mas nós vamos ver nos seus ensinamentos um momento muito específico, muito especial, em que ele coloca este ensinamento de uma forma maior. No Sermão do Monte, Evangelho segundo Mateus, capítulo 6, versículo 9 a 13, é quando o nosso Mestre Jesus nos deixa a oração do Pai Nosso, a oração dominical. Ele então discorre toda a oração dominical. E no versículo 12 do Evangelho segundo Mateus, capítulo 6, vem a famosa frase do Pai Nosso: perdoai as nossas ofensas, assim como nós perdoamos a quem nos tem ofendido. No versículo 13, a oração termina no versículo 14. O Cristo vai nos deixar, vai nos dar a única explicação sobre toda a oração dominical. Ele não fala sobre o Pai Nosso que está nos céus, sobre o pão nosso de cada dia, sobre nos livrar das tentações. Ele não explica sobre absolutamente nada disso. Ele diz somente uma coisa: porque assim como você perdoar as ofensas alheias, as vossas igualmente serão perdoadas. Este era o tamanho da importância para Jesus do perdão. Em outro momento, no Evangelho segundo João, capítulo 8, principalmente versículos, até de versículos 1 a 8, ou 1 a 10, vamos 1 a 10, mas no versículo 7, nós temos a famosa passagem da mulher adúltera. Aquela mulher, ela havia cometido um crime tamanho que a punição era a morte. E ele então diz, perguntam se, como deveria ser feito, e ele diz: aquele que dentre vós estiver sem pecado, que atire a primeira pedra. Nós vamos entender então que a lei do perdão, ela precisa ser colocada em prática. E eu sei, eu entendo, eu compreendo, eu vivencio o quanto muitas vezes é difícil perdoar. No entanto, nesses momentos, queridos, nesses momentos em que for difícil, se esforce, peça ajuda, faça uma prece, pedindo ajuda à espiritualidade maior, que nos auxilie a perdoar. Quando nós perdoamos o nosso próximo, nós nos tornamos mais saudáveis, nós tiramos um lixo interno que estamos guardando e jogamos fora. A nossa caminhada, ela se torna mais leve, porque no lugar daquele lixo vem o perdão, vem o sentimento de amor, que é a lei maior, ocupar lugar dentro de nós. E isso vai nos tornar a caminhada mais leve, isso vai nos trazer mais paz, isso vai nos deixar seres mais felizes. Gratidão por sua atenção. Se você gostou, divulgue, compartilhe, comente. Inscreva-se no canal do YouTube. da Comunhão Espírita de Brasília. Gratidão imensa, imensa de verdade por sua participação conosco. Muita paz.

0: 21:49.
1: Queridos, esse foi o nosso Caminhando com Jesus, comigo, Jack Darsa, aqui na Web Rádio Fraternidade. 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A gente se encontra no próximo programa. Até lá e muita paz.
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0: 21:50.
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5: Natal de Jesus. Toda vez que o Natal retorna, sua figura é lembrada com maior vigor. Alguns permanecem na tentativa de negar-lhe a existência, afirmando que tudo é fruto de lenda. Outros, que na sua existência acreditam, perdem-se em datas e números, tentando descobrir quando ele verdadeiramente nasceu. O que se sabe é que até o século IV, os cristãos do mundo comemoravam o seu natalício em diferentes meses e dias, motivo pelo qual a Igreja optou por determinar a data de 24 de dezembro, a fim de que todos os seus seguidores se unissem para o mesmo evento, como um único coração. Estranham alguns que tudo que se refira à figura humana do Cristo seja tão obscuro. Não se sabe com exatidão quando e onde nasceu. Quase nada se tem a respeito de sua infância e adolescência. Mesmo após a sua morte, não nos legou senão uma tumba vazia, tendo desaparecido seu corpo, sepultado em lugar ignorado talvez. Exatamente porque, desde o primeiro dia entre nós, ele, Jesus, insistiu em afirmar que a mensagem é mais importante do que o homem. Contudo, algo existe em torno do qual ninguém discute. Todos se irmanam. Ele legou à humanidade o mais belo tesouro de todos os tempos. A lição do amor. O amor por excelência que foi. Desde seu nascimento na calada da noite à sua morte na cruz, sua vida foi a dos que amam em totalidade. Por isso mesmo, é que não temos as notícias de Jesus no seio de sua família, convivendo com os seus. A sua família era a humanidade e com ela esteve ao longo de sua missão. Amou a multidão e a serviu. Falou de coisas profundas, utilizando figuras e linguagem acessíveis ao povo, que desejavam a mensagem diferente de todas as que ouvira até então. A sua voz tinha especial entonação, e quando se punha a declamar a poesia dos céus, extasiava as almas. Os simples o seguiam, os desejosos de aprender e os que ansiavam pelo consolo de suas feridas morais ouviam atenciosos. Sua mensagem era dirigida a todos os seres, nos diferentes estágios evolutivos, para as diferentes idades. Dirigiu-se à criança, convidou os moços a segui-lo, arrebanhou homens e mulheres em plena madureza, alentou a velhice. Sua vida foi um contínuo servir. Ninguém antes dele e ninguém depois realizou tamanha revolução no campo das ideias, semeando na terra dos corações em tão pouco tempo. Menos de 3 anos. Sua mensagem, impregnada do perfume de sua presença, prossegue no mundo conquistando as almas. Definindo-se como o caminho, a verdade e a vida, ele é também o consolo dos aflitos, a luz para os que andam em trevas densas, o amparo dos que se sentem desalentados e sós. Seu nome é Jesus. Sua mensagem é a do amor perene. Seus ditos e seus feitos constituem os evangelhos. A comemoração do seu natalício a todos nos motiva a amar, doar e perdoar. E só há Natal porque ele veio para os seus irmãos, para nós, e nos legou a mensagem divina que fala de paz, de harmonia e de belezas espirituais. Aproveitemos o clima de Natal para meditar a respeito dos ensinos de Jesus. Aproveitemos mais. Coloquemos em prática ao menos alguns deles. E entre os presentes e mimos que distribuiremos em nome dele, não nos esqueçamos de colocar uma parcela do nosso coração. Não esqueçamos. É Natal.

0: 22 horas e 1 minuto.
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Olá, queridos e queridas ouvintes. Nós, da Web Rádio Fraternidade, gostaríamos de enviar o nosso abraço a você que faz aniversário no mês de setembro. E o nosso abraço especial vai para a Miceleila de Anápolis, em Goiás. A Roslene Lemos, de Cachoeira do Campo, em Minas Gerais. A Maria Francisca Tempo de Amaral, de Jequitinhonha, em Minas Gerais. A Gerlane, de Areia, na Paraíba. Ao Leandro, de Minas Gerais. Ao Renato, de Uberaba, também em Minas Gerais. A Dani Almeida, de Janaúba, Minas Gerais. A Joelma, de Morro da Fumaça, em Santa Catarina. A Simone Carvalho, do Rio de Janeiro. A Neide Maria Matheus da Silva, de Limoeiro, em Pernambuco. A Josinha Barbosa Jordão, de Itapissuma, em Pernambuco. A Marisa Gomes, de São Paulo. A Maria Inês, do Rio de Janeiro. Ao João Alfredo, de Volta Redonda, no Rio de Janeiro. A Silvia Bastos Almeida, de Salinas, em Minas Gerais. A Sara Freitas, de São Paulo. E a Selma Assis. E se você também desejar ouvir o seu nome neste momento de felicitações, entre em contato conosco através do e-mail faleconosco@radiofraternidade.com.br, informando o seu nome e a data do seu aniversário.

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0: Doutrina espírita ou espiritismo, o que é? O espiritismo é uma ciência que trata da natureza, origem e destino dos espíritos, bem como de suas relações com o mundo corporal. Allan Kardec, o que é o espiritismo? Preâmbulo.
1: Allan Kardec definiu, no seu livro O que é o Espiritismo, a própria estrutura do pensamento espírita. Disse-nos ele que o espiritismo é uma ciência que trata da origem, da natureza e do destino dos espíritos, assim como de sua relação com o mundo corporal. Dessa forma, percebemos que a estrutura do pensamento espírita contempla todos esses aspectos ligados ao espírito, de onde ele vem, a sua origem, de que ele se constitui, a sua natureza, e para onde ele irá depois da morte do corpo físico, que é o seu destino. Mas também o espiritismo falará de sua origem no sentido da condição do espírito no momento da encarnação. Como é que ele chega à encarnação? Da natureza psicológica do espírito e da destinação do espírito, do tipo de provações que ele vem, para o tipo de provações a que ele se dirige, nós poderemos ampliar esse pensamento do espírito para o tipo de provações a que ele se dirige.

0: filosófica do Espiritismo. É um direito que lhes assiste, mas não temos o direito de falar que há o Espiritismo filosófico. O Espiritismo conta com o respaldo da filosofia. Outros dizem que são espíritas religiosos. Eles têm o direito de gostar mais da parte evangélica, mas não existe um espiritismo religioso. Existe um espiritismo com um aporte do pensamento religioso. E há outros que se afirmam espíritas científicos. Não existe o espiritismo científico. Existe uma visão científica no espiritismo. Dessa maneira, para que haja o tripé apresentado pelo Espírito Emmanuel, é necessário que esse tripé apoie o nosso pensamento, vinculando essas três dimensões: a da ciência, que investiga, a da filosofia, que questiona, e da religião, que eleva o nosso elemento pesquisado, o nosso questionamento, até ao Pai Celestial.
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0: Feche seus olhos e abra sua mente. Prepare-se para mais uma história que irá colorir as paisagens da sua visão interior com todos os tons da estrada da vida. O cinza da angústia, as trevas profundas da vingança. O vermelho do sangue dos desesperados. O azul celeste da caridade. O verde confortante da mãe natureza. O branco das almas mais límpidas e o arco-íris da esperança. Se você se comoveu com a saga de Públio Lentulus em Há 2000 anos, renove seu estoque de emoções. 50 anos depois do terremoto de Pompeia, onde o impiedoso e arrependido senador se desprendeu da vida material em busca do perdão supremo para as faltas que aqui cometeu, iremos reencontrá-lo novamente, porém sob os trajes humildes de Nestório, um escravo de personalidade iluminada, um ser humano especial que fará você reconhecer em cada traço de seus sofrimentos terrestres o resgate de um passado de injustiças. No entanto, o espírito mais elevado desta saga que aqui começa não é o de Públio Lentulus enfrentando novos desafios na pele do servo cristão, mas sim a alma abençoada de Célia, uma jovem romana que abandonou todos os prazeres da fortuna para semear as lições de Jesus Cristo no caminho doloroso de sua existência. A partir de hoje, você irá acompanhar, segundo as palavras de Emmanuel, a verdade sobre um coração sublime de mulher transformada em santa, cujo heroísmo divino foi uma luz acesa na estrada de numerosos espíritos amargurados e sofredores. 50 anos depois, desperte sua sensibilidade para este sonho inspirado em fatos reais. O ano é 131 depois de Cristo. A manhã é clara, ensolarada. E é na paisagem seca da Judéia, na região tumultuada da grande praça de Esmirna, que marcha um grupo de escravos jovens e vigorosos, conduzindo uma ostensiva liteira.
1: Saia da frente! Abra o caminho para o representante do imperador!
0: O povo reunido em torno do mercado de peixes e legumes começa a se dispersar, enquanto vemos um rosto surgir entre as cortinas da liteira, observando o movimento com uma expressão fria, mal-humorada.
2: O que está havendo na história? Apresse os carregadores!

0: Quero encontrar logo um nobre amigo, Elvídio Lúcius.
1: Logo atrás da liteira, caminha um homem de aproximadamente 45 anos, de perfil israelita, trazendo no semblante um orgulho silencioso e inconformado. Seu nome é Nestório, cuja atitude humilde revela uma condição inferior à de Caio Fabrícios, e mesmo não participando do esforço dos carregadores, nota-se em sua fisionomia amargurada a situação dolorosa de escravo.
2: Não se preocupe, Sr. Fabrícios. Acabamos de chegar.
1: Vencendo os movimentos da multidão, a caravana de Caio Fabrícios para em frente a um edifício grandioso, construído aos moldes do estilo greco-romano. O visitante é logo anunciado, entrando com sua comitiva no vasto salão da residência, onde um nobre romano o aguarda ansiosamente.
0: Pelos deuses! Não esperava encontrar o amigo Elvídio tão disposto e elegante.
3: Ora, Caio, são os milagres dos nossos tempos. Aliás, você também andou fazendo algum pacto com Adonis, não é mesmo? Não imagina como estávamos aguardando sua chegada. Há 2 dias que a embarcação está à nossa disposição, dependendo apenas da sua vinda para o nosso retorno a Roma. Por que demorou tanto? Algum problema?
0: Como sabe, Elvídio, analisar os estragos da última revolução não é tarefa que se realize em poucos dias. E mesmo com o esforço que fiz nas últimas semanas, terei que pedir desculpas ao governo imperial por não poder levar um relatório completo, mas apenas alguns dados gerais.
3: E qual a sua impressão sobre a revolução na Judéia?
0: Minha opinião não traz muitas novidades a um homem bem informado como você. Mas, pelo que soube, o amigo encarou tudo com o maior otimismo. Ou estou errado?
3: Bem, não posso negar que a venda de toda a minha criação de cavalos para as forças militares romanas me trouxe um bom retorno financeiro. Mas, ao mesmo tempo, devo admitir que fico sensibilizado com a situação das milhares de criaturas que se arruinaram para sempre no massacre. No entanto, deixando a emoção de lado, se a sorte esteve ao meu lado no plano material, devo tudo à intervenção do meu sogro junto ao prefeito Lólio Úrbico.
0: Não me diga que o velho censor Fábio Cornélio agiu assim tão desinteressadamente a seu favor.
1: Ao mesmo tempo, bem longe da conversa animada entre os dois amigos, vamos viajar até Roma, ao luxuoso gabinete do prefeito Lólio Úrbico, que está em companhia do censor Fábio Cornélio.
4: Muito bem, eu já vou indo, senhor prefeito. E novamente agradeço a sua intervenção junto ao imperador e coloco-me à inteira disposição para auxiliá-lo naquilo que for necessário.
5: Ora, não agradeça a mim, caro Fábio, mas sim ao grande Adriano.
4: Sim, com certeza. Até breve.
5: É porque tanta pressa, meu amigo? Parece tão ansioso. Posso saber o motivo?
4: Ah, é verdade. Eu desejo chegar logo em casa para saber novidades sobre a minha filha.
5: Alba Lucínia. Ela pretende retornar a Roma?
4: Eu espero que sim. Eu e Júlia não suportamos mais tanta saudade.
5: Mas Elvídio Lúcius também virá. Estou certo?
4: Provavelmente. Afinal, meu genro não permitirá que Alba e as filhas façam uma viagem tão longa, sozinhas.
5: É lamentável. Mas o senhor tem toda a razão.
1: De volta à Judéia, os amigos Elvídio Lúcius e Caio Fabrícios continuam a sós na sala da residência.
0: Ah, o estado da Palestina é lastimável, Elvídio. Acredito que os judeus nunca mais encontrarão na província o abrigo de um lar e de uma pátria. Nas diversas batalhas morreram quase 200 mil israelitas. Famílias inteiras, desamparadas e indefesas, foram covardemente assassinadas. Nunca imaginei rever a Judéia em condições tão cruéis.
3: Mas de quem é a culpa, afinal? O governo do imperador Adriano não é justo e honesto?
0: Não tenho assim tanta certeza, meu amigo. Pessoalmente, acho que o grande culpado foi Tinéio Rufus, o administrador atual da província.
3: Tinéio não possui muita habilidade política, mas será ele o único culpado?
0: Se não é o único, é o principal. A reconstrução de Jerusalém, com o nome de Elia Capitolina, obedecendo aos caprichos do imperador, apavora os nativos que desejam conservar as tradições da Cidade Santa. O momento de violentas mudanças necessita de um governante com qualidades excepcionais à frente dos negócios da Judéia. Porém, Tineio Rufus não faz mais que provocar a ira popular com imposições religiosas de todos os tipos.
3: Caio, sua descrição apavora o meu espírito. Os anos que passei por aqui me deixaram completamente angustiado quanto ao retorno a Roma. Em toda a Palestina brotam superstições totalmente contrárias às nossas tradições mais nobres. E essas crenças estranhas acabaram invadindo o meu ambiente familiar.
1: É verdade. Tal crença já faz parte da família de Ovidio Lúcius. Vamos viajar novamente a Roma, onde na solidão de um aposento aconchegante, decorado pela cultura dos livros empoeirados e pelas lembranças da esposa falecida, observamos o velho Cneio Lúcius, pai de Ovidio, com seus cabelos brancos e sua personalidade transparente de inteligência e generosidade que 75 anos de lutas não conseguiram ocultar. Ele está concentrado nas linhas de uma mensagem enviada pela neta mais nova.
6: Não sei se o senhor irá compreender minha angústia, meu avô, mas sinto que somente sua alma generosa e fraterna poderá aceitar a decisão que acabo de tomar. A partir de hoje, renuncio a todas as tradições romanas de culto aos deuses e desprezo aos miseráveis.
7: Pelos deuses, o que aconteceu com essa menina?
1: Ao mesmo tempo, na Palestina, Ovidio Lúcius ouve o amigo como se desejasse afastar dos pensamentos alguma lembrança angustiante.
0: Já sei. Deve estar se referindo com certeza ao cristianismo, com as suas inovações e seus seguidores. Mas por acaso sua nobre esposa Alba Lucínia teria se influenciado por essas ideias absurdas? Seria possível?
3: Não, não se trata de minha mulher, a fiel guardiã do lar, mas de uma das minhas filhas, que, contrariando a tudo e a todos, acabou se envolvendo com tais princípios, o que nos causa os mais sérios desgostos.
0: Ah, estou lembrado. Se não me falha a memória, Elvídia e Célia, duas meninas maravilhosas.
3: Meninas que já estão moças, velho amigo.
0: Ah, tem razão, Elvídio. O tempo passa depressa. Mas não entendo. Duas criaturas tão jovens e já preocupadas com essas questões.
3: Elvídia, a mais velha, não se impregnou de tais bruxarias. Mas a pobre Célia parece bastante prejudicada pelas crendices da região. Tanto que, retornando a Roma, pretendo deixá-la sob os cuidados de meu pai. Creio nos deuses que as lições de virtude doméstica do velho Cneio Lúcius hão de renovar aquela alma confusa.
1: Ao mesmo tempo, na enorme praça do comércio de Esmirna, vemos duas jovens, ambas aparentando a aproximadamente 17 anos de idade, caminhando apressadas através das tendas de frutas. Estão trajando túnicas simples, idênticas, como se fossem apenas humildes servas adquirindo alimentos e utensílios para as residências dos senhores. Na verdade, uma delas é Célia, a filha de Ovidio Lúcius, que mais uma vez, desobedecendo a família, acompanha uma das escravas do palácio em sua saída semanal.
8: Devemos voltar logo para casa, senhora Célia. Se vosso pai descobre que está aqui comigo, nem sei o que pode me acontecer.
9: Não se preocupe, minha amiga. As roupas de serva que me emprestou são um perfeito disfarce para que eu possa caminhar entre os humildes sem ser identificada.
8: Ai, espero que sim, senhora. Oremos para não encontrarmos pela frente nenhum guardião do palácio.
9: A fé em Jesus é a nossa maior garantia. O que há de mal em querer caminhar entre o povo sofrido? Estender a mão a um velhinho doente? Ou afagar uma pobre criança faminta desta praça? Não. Certamente não estamos fazendo nada de errado. Nosso Senhor é testemunha disso.
8: Também acredito na luz do Messias. Mas, mesmo assim, não devemos dar chance ao perigo que ronda esta cidade.
9: Está bem. Vamos retornar. Acho que mamãe já está à minha procura.
1: Realmente, Alba Lucínia, a bela esposa de Ovidio Lúcius, está neste momento instruindo os servos para o banquete de recepção a Caio Fabricius.
10: Muito bem, podem ir. E lembrem-se, Caio é um velho amigo da família, nobre representante do Império. Devem servi-lo com a mesma generosidade que dispensam os donos da casa. Aliás, por onde anda a Célia? Há horas que não vejo essa menina.
1: Enquanto Alba procura pela filha mais nova, que já se dirige apressadamente de volta para o palácio, vamos até Roma, ao interior escuro e sinistro do gabinete de Lólio Úrbico. O consagrado prefeito está sozinho, pensativo, viajando milhas de distância através das trilhas de sua imaginação.
11: Alba. Alba Lucínia. Por Júpiter. Como estará agora?
12: Menos bela do que da última vez que a vi?
11: Impossível.
12: Foram tantos anos e a imagem hipnotizante daqueles olhos não me sai da lembrança. Sim, é melhor. É melhor mesmo que ela tenha se tornado uma velha matrona flácida e desleixada. Pois assim, será mais fácil esquecer do desejo que carrego há muito tempo no coração. Possuir aquela mulher a qualquer custo.
1: Ao mesmo tempo, na residência da família Lúcius, Alba Lucínia aguarda uma resposta da serva sobre a jovem Célia.
8: Creio que a menina está no jardim, senhora Alba.
10: Não, Maria. Ela não está no jardim. Já procurei por ali e não a encontrei.
8: Então, quem sabe, em seus aposentos, já se aprontando para receber o nobre visitante.
10: Também não está no quarto. Eu acabei de procurá-la, inclusive nos aposentos de Ovidia.
8: Oh, bem, senhora, provavelmente ela já se encontra na sala, em companhia do pai.
10: Não arranje desculpas, Maria. Você sabe muito bem onde Célia está. Eu já lhe disse inúmeras vezes para não deixá-la sair do palácio disfarçada de serva. Qualquer dia meu marido acaba descobrindo e, pelos deuses, eu não quero nem imaginar.
9: Pois não, imagine, mamãe. Aqui estou, sã e salva.
8: Oh, louvado seja nosso Senhor.
10: Pode se retirar, Maria. Depois teremos outra conversa.
9: Ela não tem culpa, mamãe. Eu saí em companhia de outra serva enquanto Maria estava aqui com a senhora.
10: Pois que isso não se repita. Agora ande logo. Retire esses trajes de plebeia e vista uma roupa digna para receber um amigo de seu pai.
9: A dignidade não vive na nobreza da túnica, mas no coração de quem a veste. Desculpe-me se desobedeci às suas recomendações, minha mãe, mas ajudar ao próximo é algo que não consigo deixar de fazer, seja aqui dentro ou bem longe do nosso lar. Com licença, preciso me preparar para o banquete. Papai deve estar esperando.
1: Célia caminha serenamente, observada pela mãe, que fica sem ação diante da profundidade das suas palavras. próximo dali, no salão da residência.
0: Não acredito que essas ideias de sua filha sobrevivam à modernidade que encontrará em Roma, Elvídio.
3: Isso também me preocupa, Caio. Não sei até que ponto o novo ritmo de vida da capital, com tanta liberdade, esmanjamento e perversões, será benéfico para a formação das minhas filhas.
0: Sem dúvida, meu amigo. Mas pesando os dois lados, você não pode negar. A praga do cristianismo é infinitamente pior.
1: No silêncio do quarto de Gnaeo Lucius, em Roma, o pai de Ovidio acaba de ler, bastante preocupado, as últimas palavras da mensagem da neta.
9: A partir de hoje, querido avô, entrego meu espírito a apenas uma causa, a da fé cristã.
7: Célia, minha menina, seguidora de Jesus Cristo.

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1: Meu anjo da guarda, minha doce companhia, me protege, me guarde de noite e de dia, no caminho da escola, no caminho de casa, junto com a minha família. Amém. Se liga, pessoal. Ame sua mãezinha e seu papai. E ame seus irmãozinhos. Eu sou Maria Júlia. Estou aqui na Rádio Fraternidade, a emissora do bem na internet.
2: Vinte e duas horas e 31 minutos.
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2: 22 horas e 32 minutos.
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0: Olá você, seja bem-vinda, seja bem-vindo mais uma vez, com muita alegria aqui para o nosso Um Desafio Chamado Família. Hoje temos o programa de número 70 aqui pela Web Rádio Fraternidade, com muita alegria, com muito coração, muita luz no coração, agradecendo a você, né, essa bondade. É um prazer enorme, uma alegria estar com vocês aqui toda semana. Então hoje o nosso tema vai ser Educando as Emoções e os Sentimentos. Falamos um pouquinho disso, que é interessante quando nós falamos da questão da convivência dos pais com os filhos, da educação, porque na verdade nós podemos dizer o seguinte: o processo educativo, nós podemos trabalhar ele em três partes, basicamente. Uma é a educação intelectual, né, que é aquela educação da razão para a razão, ou seja, aquela que vai trabalhar os valores intelectuais, informações, orientações, que vai nos preparar para lidar com as questões da vida sob o ponto de vista de prática, de convivência, de aprender elementos, de formar profissões, de colher dados, de enriquecer o nosso cabedal intelectual. Então, esse é a educação intelectual, é o que eu falei, de razão para razão, porque através da razão nós vamos ensinar os outros. Seria basicamente o trabalho que é feito nas instituições de ensino da Terra. Então se trabalham técnicas, valores, informações e vamos aprendendo coisa em cima de coisa, que é bom, né? Informação, valores, tudo isso vai ajudando o espírito imortal a desenvolver o lado da razão, né? Porque temos sempre que reforçar que o espírito traz em si estruturas importantes e complexas. E a mente, que é uma estrutura essencial para o ser espiritual, ela tem dois ângulos, né? Podemos dividir em razão e sentimento, cérebro e coração. Então a razão é trabalhada nesse sentido da razão da educação intelectual. Os pais também realizam um pouco dela? Sim, mas não é o foco dos pais e eles não têm ali obrigação quanto a isso. Ajudam, mas para isso a criança, à medida que cresce, ela é levada à escola, aos institutos de ensino até e continua o resto da vida estudando alguma coisa. Então isso os pais auxiliam, mas não é o foco principal. Isso são coisas que eles vão aprender principalmente nos institutos de ensino da Terra. Esse é o primeiro ângulo. O segundo ângulo nós podemos dizer que seria assim, educação dos valores éticos, sociais. Tem aquele que vai desenvolver valores importantes para a convivência, mas é um processo de razão para o sentimento. Se o primeiro era razão para razão intelectual, esse é de razão para o sentimento, ou seja, através da razão, através do ensino, através da orientação, nós vamos passando ao educando valores necessários para que ele haja melhor, para que ele se comporte melhor na sociedade, para que ele seja um cidadão melhor, para que ele haja de uma maneira mais ética perante os semelhantes e auxilie no desenvolvimento coletivo da sociedade, da comunidade. Então, um processo de razão para o sentimento, ou seja, nós vamos passar tais valores, vamos aprender tais valores, mas eles estão sendo transmitidos no sentido racional do ensino, do aprendizado, para alcançar o sentimento. Então, essa parte ela é uma mais ou menos partilhada entre institutos de ensino e entre o lar, entre os pais. Então, os pais fazem uma parte dele, que orientam, falam, ensinam, pregam, né? Estão aí ensinando, repetindo. E os institutos do ensino também, do mundo, as instituições humanas vão bater em cima disso também, que é a questão do comportamento ético, né? Da maneira de se comportar, né? Não deveria se comportar de modo errado, para isso tem que existir leis, aí tem que fazer lei com punição, porque o indivíduo não está respeitando uma regra social coletiva, deveria aprender. Então os institutos estão aí para tentar corrigi-lo. Então uma penitenciária, a princípio ela deveria ter um papel ético-social, que é corrigir aquele que praticou um ato que feriu a convivência social. Se não funciona como devia, ainda é culpa do nosso livre-arbítrio, mas a ideia é servir como institutos de correção, sem dúvida. E o terceiro elemento que nós trabalhamos é a educação do caráter, dos valores morais, do comportamento. Aí esse é de sentimento para sentimento. Por quê? Porque ele não se dá só com a orientação formal, explicativa, oral, verbal. Não, ele vai envolver uma série de gamas de comportamento. Essa é essencialmente a obrigação dos pais no lar. Então vai educar os filhos com diálogo, com exemplos, com amor, com carinho, com acolhimento, com envolvimento, tá vendo? De sentimento para sentimento. É algo que vai mais se aprofundar no coração dos filhos, na alma daquele espírito reencarnado, na condição de filho nosso. Então, é de sentimento para sentimento. Então, é importante a gente, às vezes, lembrar isso, porque quando a gente fala em educação, tem que trabalhar em relação tanto aos valores intelectivos, mas, essencialmente, também aos valores morais, aos valores do sentimento. Esses são os valores que a alma tem: virtudes, defeitos, qualidades, imperfeições, boas tendências, más tendências, que tem que ser trabalhado. Porque o que se traz de bom, o espírito reencarnado precisa continuar trabalhando para desenvolver mais. Nós não temos tudo, né? Não temos tudo já desenvolvido. Nós ainda estamos na etapa mediana de evolução. Tem muita coisa para desenvolver. Então, mesmo aquilo que a gente tem de bom, tem que desenvolver mais. Eu amo, tem que amar muito mais. Ah, eu tenho um pouco de paciência, tem que ter muito mais. Ah, eu tenho um pouquinho de humildade, tem que ter muito mais. Ah, eu tenho empatia, tem que ter muito mais. E por aí vai. Os valores têm que se aquilatar. E os maus valores têm que ser vencidos, transformados. A mesma energia que eu gasto na preguiça, na inércia, na inveja, na mágoa e no ódio, eu vou ter que aprender a usar para o bem, para as coisas boas. Então, educação dos sentimentos, do caráter, dos valores, que vão redundar no bom comportamento que o ser vai ter no seu processo evolutivo. Então, esses três elementos aí da educação têm que ser trabalhados para que nós possamos aproveitar melhor. Nós já falamos aqui, vamos repetir, educação não transforma ninguém em santo de um dia para o outro. Né? A santificação é uma obra de muitos e muitos milênios, que é o processo de evolução do espírito, de aperfeiçoamento, da educação espiritual. Mas um bom trabalho, obviamente, melhora o ser. Né? Um bom trabalho educativo dá mais recursos para o espírito acertar mais, vencer na prova. Então ele sai daquela situação de ficar no mesmo ponto. Não pode, o espírito não pode ficar no mesmo ponto. Quando a alma pouco desenvolve, fica parada, estacionada, está perdendo tempo. O espírito imortal precisa evoluir. Então, a educação é um processo que ajuda. Então, tem que movimentar isso, né? Nessa educação do sentimento, por exemplo, tem que movimentar muito essas energias íntimas, os sentimentos que estão dentro do, né, no coração dos filhos, as emoções, né, as suas virtudes, seus valores, tem que ser trabalhados para que ele possa melhorar. A ideia é que o espírito, ao final de uma encarnação, não importa a idade com a qual se desencarne, ele esteja melhor do que quando começou. E isso significa que houve um aproveitamento. Para uns menos, para outros mais, mas houve. Ele não pode continuar no mesmo ponto. Isso seria perder tempo. É muito ruim, né? Porque nós nascemos para melhorar. Para isso existe a lei da reencarnação. Nós nascemos para fazermos melhor. Então, nós precisamos desenvolver bem essa questão. Então, os pais, para isso, obviamente, eles têm que lidar com todo esse material que está no mundo íntimo dos filhos. É um trabalho hercúleo, gigantesco, mas de profundo amor, e a missão mais nobre que tem é ser pai e mãe. Alguns pais assustam, né? Ah, meu Deus, como lidar com uma criança? Vai aprendendo junto, né? Mas o esforço dos pais em buscar fontes de orientação vai ajudá-los em observar melhor, buscar a experiência de outros. Tudo isso vai ajudá-lo a crescer enquanto realiza o seu mistério, né? A sua missão, o seu trabalho. Não pode a vaidade de achar, não, isso é fácil, já sei, sabe como, né? Quando é o primeiro filho, por exemplo, a gente apanha para chuchu, né? Apanha muito. Depois você vai melhorando, né? No segundo já está mais experiente, né? Se tiver mais, ainda mais experiente. Agora, hoje no mundo, nós podemos buscar muitas fontes de auxílio. Isso é importante, isso é muito bom mesmo. Né? Então, isso é importante. Então, nós temos que lembrar que os filhos têm que ser preparados para vencer na vida, no mundo. Né? Então, eles vão sair de casa amanhã, né, de uma maneira bem preparados, né, aparelhados, equipados, né? Fosse alguém que fosse desenvolver uma missão e fosse preparar a sua mala de ferramentas. Então a educação vai dar para os filhos uma mala de ferramentas para eles poderem desenvolver bem o trabalho que eles devem desenvolver, de uma maneira bem eficiente, né, uma maneira bem eficaz. Então o papel dos pais é esse, trabalhar esse material no coração dos filhos para que eles melhorem. E tenham condição de melhorar mais à medida que eles forem saindo para assumir a própria vida. É por isso que não é criar filhos para nós, é criar filhos para o mundo. É deixá-los mais preparados para sofrerem menos com os reveses, estarem mais preparados para vencer as tentações, os desafios, as dificuldades e caminhar na direção de uma melhor elevação, de um melhor aproveitamento da vida. Porque o lar realmente é o melhor ambiente de preparação das almas. Porque voltando aí nessa questão dos três elementos de educação, é aquele que nós vamos usar como uma bagagem mais profunda. A educação intelectual vai ser importante, sim. Agora, só que os valores íntimos, morais, eles vão ser preponderantes. Porque em qualquer coisa que se faça, uma criatura que sabe se movimentar sem criar dificuldades, e pelo contrário, deixando uma marca positiva por onde passe, vai ser melhor para eles, enquanto espíritos imortais. Então, nós pais temos que lembrar disso, né? Temos que pensar nessa situação, né? Então, logicamente que para isso os pais têm, no trabalho educativo do lar, trabalhar muita compreensão para sondar os filhos, com liberdade para que eles possam manifestar o que eles querem, sem ser libertinagem, mas ao mesmo tempo com responsabilidade. Quanto mais liberdade, mais responsabilidade tem que ter, com a visão muito profunda de quais são os valores que o filho tem que trazer, com disciplina, trabalhar a disciplina com eles desde cedo, para que eles consigam realmente compreender o mundo que eles vão vencer, né? E aí, muito acolhimento por parte dos pais, né? Muito amor, né? Que isso é muito importante também por parte dos pais. Bom, a história que eu poderia lembrar em relação a esse tema, né? Aliás, eu vou lembrar duas frases interessantes que eu acho que são muito importantes nessa questão aí do que nós falamos. São muito importantes. Eu gostaria de relembrar aqui. Uma, né, uma frase do de Emmanuel pelo Chico que fala: aprender a ouvir sem contradizer para aclarar qualquer ponto obscuro em momento adequado é sinal evidente de compreensão e sabedoria. Então, ouvir bem os filhos, saber muito, né, o que eles precisam fazer. E outra frase, né, que bom, essa é de minha lavra, porque está nessa lição do livro Família Laboratório de Almas: o lar onde vigora o amor e o respeito, o diálogo e o carinho, a disciplina e a orientação, são verdadeiros centros de formação de criaturas emocionalmente estáveis e maduras. Amêmo-los. Então é isso, né? A história que eu poderia lembrar, não preciso nem pegar uma outra história. Acho que o exemplo mais clássico é a parábola do filho pródigo, né? Que todo mundo conhece, ou quase todo mundo conhece, que é a questão do filho, né? Que pede ao pai que adiante herança, né? Jesus conta essa parábola para o filho sair para o mundo. O filho pega a parte dele, vai lá para o mundo, gasta com farra, bebida, mulheres, fica na dificuldade, no final passa fome, vai comer até ali junto com os porcos, até que um dia ele lembra da bondade do pai e fala: vou voltar, nem que eu seja para ser empregado. E o pai o recebe de braços abertos, com muito carinho, né, com muito amor, e ali mostra como é que é uma postura de um pai e de uma mãe que compreendem o grande papel educativo. É interessante a parábola do filho pródigo, que realmente é um elemento que mostra como educar emoção e sentimento. Ele deixou o filho viver lá fora. Sabia que o filho não estava preparado ainda para enfrentar o mundo, né? Porque estava preocupado com bobagens, né? Com devaneios juvenis. Mas ele passou orientação à infância inteira, confiou naquilo que ele fez. Tanto que o filho, a hora que caiu em si, lembrou de voltar à casa paterna, porque sabia que ali era um lar equilibrado, sustentado pelo amor, pela compreensão, pelos valores verdadeiros. Então ali realmente a parábola do filho pródigo é um exemplo muito importante de como a gente pode educar os sentimentos e as emoções dos filhos sem abrir mão da disciplina, da responsabilidade, dos valores mais sólidos que deve existir na educação. E o nosso soneto de hoje: educação é ciência integral, dividindo essa enorme responsabilidade, a escola aprimorando o intelectual, mas o ser tem muito mais profundidade. Trabalhar a imensa gama do caráter é a parte que traz mais dificuldade, sendo o local melhor sua casa máter, onde os valores morais terão intensidade. Pais e mães, melhores professores para elaborar dos filhos valores que eles trazem no coração. Multimilenária experiência trazem, por isso muito rica sua bagagem, clamando por amor e educação. Minha letra, hein? Eu mesmo estou apanhando a minha letra. Então, muito obrigado a você mais uma vez. Fica aí o convite de estarmos juntos semana que vem, aqui pelo Web Rádio Fraternidade. Se desejar mandar seu e-mail, tem aí na vinheta. Tem o meu pessoal, joanazarete@medinet.com.br. Que Jesus nos abençoe. Muito obrigado, querido amigo e amiga, pela sua presença, pela sua atenção. E que a paz aí do Senhor esteja no seu lar e no seu coração hoje e sempre. Muita paz.
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2: 22 horas e 49 minutos.
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2: 22 horas e 50 minutos.
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5: Qual estética você busca? A questão 309 de O Livro dos Espíritos propõe: como o espírito vê seu corpo físico após a morte?
4: Espiritualidade em gotas. Quando o espírito sai do corpo e olha a sua estrutura física, dá-se conta de que ela é uma roupa agora imprestável. Sente-se feliz por estar liberado dela. É que após a morte, nós nos recolocamos diante da grande vida e podemos realinhar algumas posições que estavam muitas vezes focadas num propósito centrado na dimensão apenas da materialidade. O corpo físico é como se fosse uma vestimenta que tem o seu tempo contado. Por mais belo, por maior que seja a sua harmonia, da sua forma e o bom funcionamento da sua estrutura interna, ele tem um tempo de validade. Mais dia, menos dia, essa roupa vai se tornando carcomida, rota, e num dado momento temos que devolvê-la à alfaiataria da natureza. Por isso é de bom tom pensarmos qual é o tipo de beleza que procuramos quando estamos na vida, a fim de que, com boa autoestima, cuidando do nosso corpo, não fiquemos adstritos a ele e, de alguma forma, seduzido pela imagem do corpo e pela ilusão de que somos o corpo, perdermos tempo de investimento numa outra estética que deverá prevalecer para além do momento da morte. E a estética do ser subjetivo, da alma, do ser espiritual que somos. Habitamos um corpo, não somos o corpo. O corpo inevitavelmente caminhará para a falência, mas a alma sobreviverá. Se ficarmos apenas focado na beleza física e em prejuízo do investimento espiritual, corremos o risco de sofrermos uma grande decepção. O corpo tomba e a alma surge enfeiada, porque não fez os investimentos necessários para o seu embelezamento, que são as virtudes, o conhecimento, os aspectos morais, os valores. É de bom tom, portanto, que tenhamos muito cuidado com o nosso corpo, mas de que a nossa atenção para a estética ela tenha prevalência para os aspectos espirituais. Nem desprezo ao corpo, tampouco nem culto ao corpo. O narcisismo, aquela atitude de podermos estar apenas centrada no corpo, pode nos levar a um grande sofrimento, porque por maior que seja a nossa dedicação, ele um dia vai se decompor, vai se desfazer. Já a alma, tudo que investirmos nela, todos os valores, princípios, competências, talentos, elas fazem parte de um patrimônio espiritual que haveremos de levar para além dessa morte
6: e para muitas vidas. Portanto, estética corporal, sim, mas estética espiritual, sobretudo.
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1: Meus irmãos, um bom dia, uma boa tarde e uma boa noite. Quem vos fala aqui é Marco Aurélio Teles, da cidade de Uberlândia, Minas Gerais, um trabalhador voluntário da Web Rádio Fraternidade, a emissora do bem na internet, um servidor da Seara de Jesus, o grande mestre. Meus irmãos, no nosso momento de reflexão do dia de hoje, nós escolhemos o livro Celeiro de Bênçãos, psicografia de Divaldo Pereira Franco, pela irmã Joana de Ângeles, a lição de número 13, Nós e Jesus. Fazendo um balanço através de reflexões, és impelido a renovar conceitos face à necessidade de colocar o Senhor em muitas das posições que lhe competem e que lhe tens negado. Não poucas vezes, receoso e desiludido, interrogas, concluindo falsamente, qual registrando resposta infeliz, decorrente da íntima secura que padeces. Se ainda não te convenceste da necessidade de sintonizar com ele, completa os raciocínios, pondo-o presente, notarás diferenças. Mencionas cansaço e desequilíbrio como carga que se sobrepõe, esmagadora, quase te conduzindo ao fracasso. Todavia, o fardo é leve. Referes que a amizade de amigos transitou da tua para províncias estranhas. Em decorrência, sofres o vazio que ficou na alma graças à deserção deles. No entanto, aquele que não tomar a sua cruz e seguir-me não é digno de mim. Esclareces que a monotonia das atividades a pouco e pouco mata o ardor do ideal que antes te abrasava. Tens a sensação de que já não é a mesma a chama da fé que ardia em ti. Apesar disso, o trabalhador de um décima hora faz jus ao salário daquele da hora primeira. Informas que desejarias novos ideais, novos sinais dos céus, a fim de que se robustecessem as convicções que parecem esvaziadas de conteúdo na torpe sociedade de consumo. Sem embargo, a lição é simples. Bem-aventurados que não viram e creram. Minado por enfermidades insistentes que te roubam a vitalidade, inquires: onde o auxílio divino na direção das minhas necessidades? Não obstante, a resposta está enunciada há quase 2000 anos. Nem todos foram curados. A ronda da fome aumenta cada vez mais, ampliando as dimensões dos seus domínios, e a miséria soberana governa milhões de destinos. Marejam-se os teus olhos na injusta compunção. No íntimo indagas: por que o Senhor não resolve a dificuldade? Entre mentes, a elucidação já foi dada. Nem só de pão vive o homem. Sim, são horas de balanço interior, momento de colher o resultado da semeadura. Cada um respira emocionalmente o clima da província psíquica em que situa as aspirações. O homem alcança o destino que lhe compraz, e o ideal nele tem a vitalidade que o suprimento de sacrifício lhe dá, através de quem o sustenta. És parte da família que contribui e constitui o rebanho do Cristo. O Senhor prossegue o mesmo. Faze um exame racional e honesto, a fim de verificar se a mudança por acaso não terá sido de tua parte. O rumo que ele nos aponta continua indicando liberdade. As amarras foram construídas por cada qual para a própria escravidão espiritual. Diante de tais considerações, no bárato dos tormentosos dias, convém consultar Jesus sem cessar. E, se tiveres ouvidos capazes de escutar discernindo, percebê-lo-ás a repetir: eu sou o caminho, vinde a mim. Que Jesus e os mentores espirituais que coordenam os trabalhos da nossa querida Web Rádio Fraternidade nos auxiliem mais uma vez no entendimento da lição do dia de hoje. Paz, luz e esperança a todos os corações. Que assim seja. Meus irmãos, que permaneçamos todos em uníssono com os nossos pensamentos de equilíbrio, de fé, de esperança e de amor, voltados ao Mestre Jesus, que sempre nos aguarda, que a sua infinita misericórdia alcance aos nossos corações, que possamos entender que é impossível chegar à felicidade plena sem seguir os seus passos, pois ele nos mostrou o caminho. Ele viveu cada uma das situações que nem necessárias eram, mas principalmente para nos mostrar que é possível que possamos vencer a todas as atrocidades, a todos os desconfortos pelos quais estejamos passando. Que a fé, o amor, a esperança seja renovada nos corações de cada um dos habitantes de nosso planeta. Que saibamos respeitar e entender que cada um que encontra morada em nosso coração precisa ser fortalecido, precisa ser entendido, respeitado. Que saibamos entender a importância do próximo em nossas vidas. Que Jesus, que Maria Santíssima, que toda a espiritualidade que compõe a Pléiade de espíritos coordenadas pelo Mestre Jesus possam continuar nos inspirando e nos direcionando, que através da intuição que cada um deles consiga chegar até os nossos corações, que os nossos governantes, aqueles que nos representam, possam entender e respeitar a humanidade como um todo. Que as guerras e as dissidências deixem de fazer morada em seus corações. Que a paz reine soberana em cada um dos nossos lares. E que, acima de tudo, o próximo seja sempre o mais importante nos nossos caminhos. Que Jesus, que Maria Santíssima e toda essa pleia de espíritos nos deem esperança, reconforto, esclarecimento e tenha piedade de nós. Paz, luz e esperança renovada a cada um dos corações dos ouvintes da nossa querida Web Rádio Fraternidade. Que assim seja.
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2: Querido amigo, o tempo é seu, a fala é sua, seja muito bem-vindo, infinita gratidão pela tua disponibilidade, pelo teu carinho. Fica com Deus, estamos aqui, escondidinhos, mas vibrando.
3: Muito boa noite, Eulália. Boa noite aos ouvintes da Web Rádio Fraternidade e a todos que nos acompanham do Lá Espírita Caminho do Cristo. Primeiro, queremos agradecer a generosidade da nossa amiga Eulália Bueno e de todos do Lá Espírita Caminho do Cristo, nos concedendo este espaço para, nesta noite, tecermos algumas ponderações despretensiosas em torno do retorno de Francisco de Assis sob a óptica de Joana de Ângeles. Muito obrigado, coração de Eulália, realmente se agiganta e acolhe amigos aqui e acolá, né, como quem junta pérolas. Muito obrigado, então. Nós gostaríamos de recuar um pouco a uma obra psicografada por Chico Xavier. Nessa obra, Obreiros da Vida Eterna, ali nós temos descrição ou descrições de diversos padrões de níveis de desencarnação. Nós temos ali no capítulo 3º um sublime visitante. E André Luiz está embevecido junto ao instrutor Cornélio no Santuário da Bênção. E ali, naquela noite, Cornélio diz para ele que haverá uma visita de um espírito muito elevado, mas tão elevado que não dispõe mais de perispírito. E ali os presentes se organizam para, num esforço, numa disciplina mental muito grande, produzirem fluidos e, numa cabine especial, terem a materialização parcial desse espírito. E depois, em torno disso, começa a montar uma vegetação. Cornélio volta a chamar André Luiz a atenção para que ele melhore a sua produção ideoplástica. Depois de muito esforço, finalmente o espírito começa a ter a configuração daquilo que é um organismo esvoaçante, do busto para cima. É o espírito Asclepius. E Asclepius está lá. E lá em torno dele tem André Luiz, Cornélio, tem Semprônia, Luciana, tem Raimundo. São espíritos que vão com André Luiz excursionar e fazer um trabalho, né, de acompanhamento de espíritos de pessoas em processo de desencarnação. O espírito Asclepius é de uma grandeza que André Luiz abre um parênteses e diz assim: eu não me atrevo a registrar o que ele disse na saudação inicial, porque era uma coisa tão acima da capacidade humana de registro com fidelidade, que André Luiz se desculpa aos seus leitores, deixando em aberto o que é que Asclepius disse, para termos uma ideia da elevação desse espírito. Cornélio já disse que vai ser uma visita rápida, porque o espírito ele vem de esferas superiores, é uma materialização parcial, e ali nós temos, como dizíamos, Luciana, Semprônio e Raimundo, colocando, e o próprio Cornélio colocando problemas bem práticos, normalmente de dificuldades na esfera, no trabalho do bem. E o espírito Asclepius, ao invés de fazer uma longa consideração, ele simplesmente abre uns rolos, uns pergaminhos dourados, e nesse pergaminho tem uma sentença bíblica, normalmente do Novo Testamento. É muito interessante a alta capacidade de síntese desse espírito, né? Depois, lá para as tantas,

André Luiz, quando o espírito se desmaterializa, André Luiz pergunta a Cornélio e aí o instrutor diz para o nosso benfeitor que aquele espírito ele é tão elevado que ele só reencarna, né, espontaneamente em intervalos de 8 séculos. André Luiz fica assim, impressionado, né, porque o que a gente percebe é que normalmente nós nos demoramos muito pouco na erraticidade. Quanto mais atrasado o espírito, quanto mais dependente das sensações físicas, mais comprometido, mais rapidamente ele precisa reencarnar. Então, os intervalos, 20 anos em média, normalmente, é o que marca a nossa história. Mas aquele espírito Asclépios, ele só reencarna de 8 em 8 séculos, quando quer, né? É um benfeitor. E ficamos a pensar nessa questão, no intervalo das reencarnações. Ou seja, há uma escala, quanto mais elevado o espírito, de fato, primeiro, ele é um missionário, ele não vem para um acerto de contas, para um reajuste de consciência, não, ele vem com a disposição de servir à humanidade. Então, é o caso de Asclepius. E ficamos a imaginar Francisco de Assis, né? Porque nós temos notícia por Emmanuel, na obra A Caminho da Luz, psicografada por Chico Xavier, que, naquele contexto medieval, o apóstolo João, um discípulo, o mais iluminado discípulo de Jesus, ele se prontificou a voltar à Terra para, enfim, reorganizar a empresa do Evangelho. Exatamente, aí nós temos a notícia de que o apóstolo João Evangelista volta como Francisco de Assis. Essa mensagem, essa informação, ela é ratificada por Miramês, também na obra de João Nunes Maia, psicografada por João Nunes Maia, Francisco de Assis. E outros espíritos, atendendo aquele princípio de Allan Kardec que está posto lá na introdução de O Evangelho segundo o Espiritismo, né? O controle universal, né? Esse cotejo, né? Que uma mesma informação dita por espíritos diferentes, por médios diferentes. Então, há um consenso de que João Evangelista, o discípulo amado, aquele que escreveu o quarto evangelho e o Apocalipse, voltou como Francisco de Assis. E nos perguntamos, mas por que retornou? E os espíritos retornam assim? Há outros retornos. Por exemplo, Allan Kardec, hoje nós sabemos que ele foi. O professor Hipólito Leão Denis Arrivaio, ele foi Allan Kardec, um sacerdote druida nas Gálias, ali no primeiro século, no primeiro século antes de Cristo, no tempo de Júlio César. As obras, por exemplo, Cartas e Crônicas de Irmão X por Chico Xavier, aquele texto Kardec e Napoleão mostra isso. Há diversas comunicações de espírito, Viana de Carvalho por Divaldo Pereira Franco, comprovando isso, reforçando Kardec, ele era um druida, né? Ou seja, quem é um druida? Um druida nas Gálias, na sociedade gaulesa, era uma espécie de filósofo, de santo, de tudo, né? Um homem completo, um Leonardo da Vinci pleno, né? Então, o professor Hipólito Leão Denis Arrivai foi Allan Kardec, por isso que ele adotou esse pseudônimo, mas ele também foi Jean Rus, né, um reformador na Boêmia. Então, nós percebemos que esses espíritos elevados, com um certo intervalo, eles retornam à Terra, cada um naturalmente dentro da sua competência, da sua capacidade. Por exemplo, se sabe também por essa mensagem Kardec e Napoleão, que eu citei agora há pouco do Irmão X em Cartas e Crônicas, que Napoleão é o mesmo Júlio César, né? Napoleão é o mesmo Carlos Magno. Então, dá a entender que Jesus, como governador da Terra, tem à sua disposição espíritos que, a depender da missão, do trabalho, são mobilizados e retornam. Então, deve existir, na causa do Evangelho, nos parece que Francisco de Assis representa exatamente isso. O apóstolo João é como, vamos fazer assim de forma um pouco mais livre, é uma espécie de mestre de obras para a
a igreja cristã. Quando a igreja periclita, quando a igreja está desabando, quando a igreja no sentido, a igreja espiritual, né? A Jerusalém libertada, quando o cristianismo começa a degringolar, quando a mensagem começa, enfim, a ficar carcomida, a ficar enfraquecida, a ficar completamente engolfada com as contribuições negativas humanas, ou na expressão que está lá em Evangelho segundo o Espiritismo, né? Quando os enxertos humanos atrevidos são colocados na árvore do Evangelho, é preciso uma poda, é preciso uma reforma. Então, a Igreja do Cristo, ela, de fato, na Idade Média, já revelava, já apresentava um desgaste, um desvio muito grande. Então, era preciso, como alguém tem uma casa deteriorada, quando alguém tem uma casa realmente que está ali em ruínas, é hora de chamar o mestre de obras. E ninguém vai chamar o mestre de obras incompetente, sem qualificação, sempre alguém que possa fazer uma excelente reforma. Então, nós queremos colocar Francisco nessa condição de um reformador, né? Como Allan Kardec é um reformador também, né? Aqui, já começando, citando alguns textos, Joana de Ângeles, na obra Após a Tempestade, o último capítulo, capítulo 24, Labor em Equipe, Os Trabalhadores da Última Hora, ela vai fazer um panorama e mais ou menos dá indicações do perfil dos espíritas. Quem são os espíritas? Se estudarmos essa mensagem, estudarmos a fundo, com reflexão, nós perceberemos que os espíritas, em verdade, são aqueles que estiveram no tempo em que Jesus esteve no mundo, os cristãos, os apóstolos, os tempos apostólicos, os primeiros três séculos, mas fizeram uma escolha equivocada. Os espíritas, digamos assim, medianos, espíritas que hoje ainda não estão completamente alinhados com o Evangelho, que somos praticamente quase todos nós. Estamos no esforço de internalizar o Evangelho de Jesus. Então, quem são os espíritas? São esses espíritos fracassados. Quando Jesus esteve no mundo, quando os apóstolos tentaram avivar a mensagem do Mestre, nós, naquele contexto ali da antiguidade, nós preferimos os prazeres, nós preferimos os jogos políticos. E aí Joana vai dizer que depois tivemos vários séculos reencarnando na lepra, no desgaste da matéria, no sofrimento, até que ela vai dizer que Francisco de Assis faz uma grande convocação e nos conclama a todos esses fracassados, todos nós, para retomarmos os trilhos do Evangelho. Então, o franciscanismo, a mensagem de Francisco, na verdade, é uma grande convocação, é uma retomada para esses alunos rebeldes que fomos todos nós. Joana avança e diz que no franciscanismo houve também um fracasso de muitas almas. É sabido que quando Francisco desencarnou, em 1226, a ordem franciscana já tinha cerca de 1 milhão de adeptos. Então, ela teve vários desvios, embora uma pureza daqueles espíritos em torno de Francisco, Frei Leão, Irmão Chapéu, a própria Clara de Assis, mas foi se universalizando a ordem, Francisco perdeu completamente o controle, e aí o próprio franciscanismo foi começando a sofrer adaptações, enxertos, desvios humanos. E aí, mais uma vez, nós fracassamos. Nós temos uma referência a isso, de forma mais expressa, na comunicação que está na introdução do livro Correnteza de Luz, do espírito Camilo, por Raul Teixeira. Ali, Raul Teixeira nos esclarece que, quando ele viu Camilo pela primeira vez, ele viu um monge franciscano, típico franciscano, com aquelas roupas simples, roupas de estopa, né, escura, o burel. E Camilo diz para ele: meu filho, o tempo, nosso tempo é pouco. E para Raul Teixeira ficou claro que ele foi um franciscano junto a Camilo, mas que naquele contexto Raul não soube valorizar, Raul fracassou nessa edição do cristianismo pelo franciscanismo. Voltando à mensagem de Joana do livro Após a Tempestade, Joana vai dizer que esses franciscanos fracassados, esses cristãos fracassados pela segunda vez, foram reconvocados agora por Allan Kardec.
Então, por isso, nós percebemos essa identidade conceitual, esse eixo que existe entre o Evangelho, o franciscanismo e a doutrina espírita, porque é a caridade. A mensagem de Francisco, a mensagem do Evangelho, se resume na caridade. E Allan Kardec colocou isso com os espíritos muito bem lá no Evangelho segundo o Espiritismo. Fora da caridade não há salvação. É um estandarte para nós espíritas, né? Então, para termos uma ideia de como existe essa questão de retorno. E quando um mestre de obras assume um serviço, ele não assume sozinho, assume com vários pedreiros. Então, quando Francisco veio ao mundo, ele não veio sozinho. Um grupo de almas, naturalmente, lá no mundo espiritual, ainda desencarnadas, elas foram convidadas e aceitaram a ideia de que Francisco, retornando ao mundo, elas teriam a sensibilidade de ouvir o seu chamado, né? Porque a ovelha sempre escuta o bom pastor. Então, Francisco esteve no mundo, deu a sua contribuição lá na Idade Média, e é um retorno, como foi um retorno de Allan Kardec, retorno, dizíamos, de Napoleão, naturalmente Napoleão, mas na esfera política, né, bem distante dessas coisas do Evangelho. Mas, enfim, há esses missionários. E esse retorno de Francisco, na Idade Média, ele tem um contexto, né? Por que é que Francisco precisou voltar? E o que Francisco fez, né, na Idade Média? Ora, podemos entender Francisco como a mais perfeita imitação de Jesus, né? É um laboratório, assim, eu vou ver se o Evangelho dá certo. Ele aplicou o Evangelho 100%, né? Existia no século XV um texto de um monge, Tomás de Kempis, chamado Imitação de Cristo. Era um texto para monges, né? Mas usando essa expressão imitação, Francisco foi, na expressão poética de Djalmar Golo, escreveu um texto sobre a inspiração do espírito Mnemotúlio. Francisco foi o reflexo do Cristo, né? Alguém tem a própria figura e tem a figura espelhada. Então, Francisco foi esse reflexo. Mas como assim? Nós aprendemos em O Livro dos Espíritos, na questão 625, qual ser mais perfeito que Deus enviou à humanidade para lhe servir de guia e modelo? E os Espíritos, a resposta mais curta de O Livro dos Espíritos, os Espíritos respondem, vede Jesus. Há um comentário muito bonito de Allan Kardec, aprofundando essa informação, essa resposta tão sintética, mas aí, o guia e modelo. Por que essa questão de guia e modelo? Guia porque nós precisamos de alguém para nos guiar. Alguém que veja melhor do que nós. Porque senão vai ser a expressão do Evangelho. Cego conduzindo cego, todos cairão no poço. E modelo porque cada um de nós, na nossa insegurança, nós precisamos fazer uma reforma estrutural de dentro para fora. Alguém, por exemplo, vai fazer uma reforma da sua casa, voltando àquela metáfora, aquela comparação. Então, essa pessoa obedece uma planta. Olha aqui, essa parede vai ter tantos metros, ela vai ter tal revestimento. Então, tem que ter um modelo. Vou fazer uma casa parecida com um castelo, parecida com, enfim. Tem que ter um modelo, tem que ter uma planta, tem que ter uma referência. Na República de Platão, nós temos a questão do modelo como um fundamento da educação. Platão vai dizer, uma palavra grega, mimesis. Mimesis quer dizer imitação, que as crianças aprendem por imitação. Lá, ele vai dizer, inclusive, que os legisladores da polis, da cidade, eles devem evitar que as crianças tenham contato com certas produções da mitologia que colocam os deuses como pessoas mentirosas, trapaceiras, porque as crianças, elas são movidas pela imitação. O Espírito Emmanuel, na obra Pensamento e Vida, ele vai nos dar uma aula de psicologia infantil de forma muito sutil. Ele diz que a criança, ela tem é uma espécie de máquina fotográfica e registra tudo. Então, quais são os exemplos que estamos colocando para as crianças? Então, a criança observa aquela coisa e rapidamente ela já registra, ela já anota, ela já fica fixada com aquela imagem em mente, né? Então, para termos uma ideia da força do exemplo e a ideia da questão 625 é essa, é modelo, guia e modelo. Então, Francisco de Assis tomou Jesus como guia e modelo. Ele conduziu sua vida conforme Jesus queria.
ele remodelou por completo o seu jeito de viver a partir de Jesus. Porque bem sabemos que Francisco, no primeiro momento, ele foi, de algum modo, influenciado pelo contexto histórico. Ele era um rapaz de Assis, como todos eram à sua época, ou seja, ele quis ser cavaleiro, ele quis ir para a guerra contra Perúdia, ele, de algum modo, era um cantador, um trovador em Assis, ele deveria se divertir muito, como jovens de sua época. E, de algum modo, quando ele vai à guerra, volta, quando fica prisioneiro, Francisco cai naquela situação de reflexão, naquele vazio existencial, diz, né? Essa vida não é a que eu quero. Ele sabia que o seu modelo não poderia ser o modelo adotado pelos rapazes de Assis e da Itália do seu tempo. Não era viver na taverna, não era bebendo vinho, não era procurando namorar, brincar, se divertir, não era simplesmente vivenciar a violência, como todos faziam à sua época. Então, aquela inquietação profunda toma conta de Francisco, ele consegue fazer um grande movimento e retomar aquele clamor que havia dentro de sua alma. É uma lição para todos nós, sobretudo para os jovens, porque Francisco dá essa grande guinada na sua existência. Mesmo o espírito da sua elevação, de algum modo, sofreu um mimetismo, uma certa influência de seu tempo. Mas aquele mal-estar profundo, aquela busca por algo maior, aquela busca pelo sentido da existência, Francisco soube encontrar na figura de Jesus, como está posta lá na questão 625 do Livro dos Espíritos, como modelo. Então, essa questão também, depois Francisco vai fazer uma leitura dos próprios sonhos de forma muito ao pé da letra, né? Quando ele tem aquela visão de que é preciso reconstruir a capelinha de São Damião, e ele acha que é construir a capela física, mas na verdade era a igreja, a mensagem cristã que estava em ruínas na terra, porque sofria, como sofre hoje, a contaminação da simonia, ou seja, de se usar as práticas religiosas como mercadoria, como essa lógica capitalista, como consumismo, como materialismo, que o próprio Dr. Bezerra de Menezes, por Divaldo Pereira Franco, denunciou de forma delicada na sua última mensagem do Conselho Federativo Nacional, dizendo que o próprio materialismo estava, de algum modo, se infiltrando dentro do contexto da mensagem espírita cristã. Então, essas criações humanas vão abafando, vão sufocando, vão, de algum modo, comprometendo o vigor daquela revelação inicial. O filósofo francês Henri Bergson, na sua obra As Duas Fontes da Moral e da Religião, ele faz uma análise da religião estática, da religião dinâmica, como é que as religiões ficam cristalizadas e como é que elas, muitas vezes, são avivadas ou reavivadas. Ele faz uma imagem muito bonita, é uma espécie de fogo, né? É preciso haver um avivamento do fogo. Imagina uma fogueira que está se apagando, as brasinhas ali, por falta de combustível. Então, o trabalho de Francisco, de algum modo, avivou esse fogo, essa fogueira da mensagem cristã, da revelação cristã. Então, é preciso entender também que esses franciscanos da primeira hora, eles, em grande parte, estão de volta no movimento espírita ou nos movimentos espiritualistas, né? Observemos, por exemplo, no caso do Brasil, nós temos o próprio Raul Teixeira, que foi um franciscano, Divaldo Franco foi um franciscano, muito próximo de Santa Clara, do próprio Francisco. Nós temos aqui, tivemos no Brasil, Pietro Baldi, que era sabido, o próprio Miramês, por João Nunes Maia, na obra Francisco de Assis, e outros diziam que Pietro Baldi era a reencarnação de Frei Leão, que era aquele frei mais próximo de Francisco, que, de algum modo, era seu confessor. Né? Temos aqui no Brasil, no momento, por exemplo, Leonardo Boff, um grande franciscano, teólogo Boff, que mantém o franciscanismo dentro dos moldes católicos, uma grande abertura, vivo. Né? Mas Francisco, ele, na Idade Média, ele é um autor de transição, porque ele está no mundo medieval, mas ele está precipitando o que nós chamamos de Idade Moderna.
na sua estética, na sua forma de cantar, na sua poesia. E Francisco é de uma atualidade para além da Idade Média, porque é esse santo, é esse homem que retoma o que nós chamamos hoje de sustentabilidade, da causa ecológica. Né? Hoje, nessa pandemia, nós temos a questão, o retorno para casa. Os gregos chamavam de oikos. Oikos é casa em grego. Daí vem a palavra ecologia. Então, a causa ecológica, ela ganha um colorido hoje, esse respeito à natureza, esse respeito aos animais. Né? O pessoal tem até no cinema brincando, não sei se vocês já assistiram, Dr. Dolittle, aquele que consegue conversar, aquele veterinário que consegue conversar com os animais. Essa coisa é franciscana, né? Porque é sabido, um dos principais biógrafos de Francisco de Assis, Tomás de Celano, ele tem diversos relatos de Francisco falando aos animais. É sabido aquele episódio do lobo de Gúbio, né, que o lobo, por fome, atacava as pessoas e todo mundo tinha medo do lobo e já estava se organizando uma forma de se matar o lobo. E Francisco foi lá, corajosamente, foi conversar com o lobo e acertou para que a cidade alimentasse o lobo de Gúbio. Né? Joana de Ângeles diz poeticamente que esse lobo de Gúbio permanece vivo, que é a nossa violência, a nossa agressividade, que Francisco acalma a nossa agressividade. Né? Então, essa questão ecológica da sustentabilidade é um traço, Francisco, que ali é algo novo na Idade Média, mas também é algo muito vivo no nosso tempo. A Idade Média é caracterizada pelos extremismos. Nós temos de um lado os castelos, os muito ricos, e os miseráveis, né? Os pobres que viviam no campo, viviam à margem, e ali o surgimento da burguesia, os comerciantes, como o pai de Francisco foi. Mas Francisco de Joana de Ângeles, na sua mensagem Irmão de Jesus, e Francisco ele se fez a ponte entre os miseráveis e os ricos. Isso, não, de algum modo, não é um recado para os nossos dias? Será que a conjuntura econômico-social, de algum modo, não está separando demais nós humanos? A própria pandemia, será que não é o momento de viver a solidariedade e de aproximar esses extremos, de todos nos sentirmos humanos? Isso é franciscanismo. Francisco também tem um ponto importante na sua vivência, naquela transição cultural, porque ali nós temos, de algum modo, uma transição verdadeiramente, porque Francisco, ele está ali percebendo um padrão social, ele está precipitando um novo padrão social inspirado no Evangelho. Numa linguagem filosófica, nós temos as chamadas utopias e distopias. Utopias é quando nós imaginamos a humanidade mais feliz. Isso ainda não está se realizando, mas nós somos movidos por esse sonho. Francisco era um sonhador por excelência. É claro que o Evangelho na Idade Média, enquanto uma prática social, não estava sendo vivido. Né? Mas Francisco sonhava com isso. Francisco era um utópico, ele vivia uma utopia. E o nosso tempo é marcado por isso. Né? Nós percebemos assim, um desencanto. Nós temos vários autores do século XX e século XIX, né, que criaram uma distopia. Há um livro muito bonito do espírito Joana de Ângeles, chamado Otimismo, e no prefácio, Joana faz um arrazoado, recupera as grandes contribuições dos pessimistas e dos otimistas, falando das utopias e das anti-utopias. Francisco é, por excelência, uma utopia. Então, nesse contexto de pandemia, a gente pode, por exemplo, ficar muito impressionado com o momento, com essa questão da desencarnação, do sofrimento, da doença, da ameaça, mas quem é utópico pensa um pouco além. A volta de Francisco é uma necessidade, entendemos, porque a gente tem que pensar o seguinte: a transição planetária, ela tem uma agenda. Nesse momento, a agenda está em grande parte focada na desconstrução, na reforma, na renovação. Quando começar uma fase mais positiva, uma fase mais construtiva, aí sim, com certeza, nós precisamos da contribuição de Francisco para esse novo momento da humanidade. Então, a gente pode já antecipar, vivenciar desde já esse sonho de uma terra regenerada. Francisco, como dizíamos, ele fez parte de uma transição da Idade Média para a Idade Moderna. E se hoje nós prestamos uma nova transição,
da expiação e provas para a terra regenerada, mais uma vez nós precisamos alguém nesse perfil de Francisco para fazer essa transição, para nos encaminhar para as práticas novas, para uma sociedade nova. Aliás, em duas obras psicografadas por Divaldo Pereira Franco, do espírito Manuel Filomeno de Miranda, Transição Planetária e Amanhecer de uma Nova Era, em cada uma delas nós temos uma prece que o espírito Francisco de Assis profere ali, acalmando a todos um auditório. Então, percebemos que Francisco de fato está muito próximo da Terra, está muito comprometido com a transição planetária. Então, a transição planetária é marcada por essa reforma de estruturas de pensamento. Nós estamos sendo convidados para uma mudança de pensamento. O retorno de Francisco também nós percebemos como necessário. Aqui nós temos duas linhas. Uma linha é, como daqui a pouco demonstraremos, são mensagens do próprio Espírito Joana de Ângeles, evocando Francisco, convidando Francisco, suplicando a Francisco para que ele retorne. E outra é mostrar que a conjuntura histórica de hoje se assemelha muito àquela transição da idade medieval para a idade moderna. Ou seja, Francisco é uma pessoa muito experiente, digamos assim, em transição da Terra, em transição de modelos de comportamento. Então, por exemplo, um outro ponto muito importante que a gente percebe a presença hoje na época de Francisco, e que ele consagrou muito bem, é o pauperismo, é abraçar a pobreza, é abraçar a simplicidade, na linguagem de hoje, o minimalismo, né? Ou seja, viver com o mínimo possível, abrir mão da ostentação, dos excessos. Nós aprendemos lá em O Livro dos Espíritos, na Lei de Conservação, é isso? Que nós temos aquela seção necessário e supérfluo. E essa seção pode gerar um desconforto em muitos de nós espíritas, porque a gente, à medida que circula pelo nosso próprio lar, nós percebemos que há um excesso, há supérfluo, né? Nós estamos para além do necessário, né? Quase sempre. E Francisco demonstrou que é perfeitamente possível se entregar, vivenciar essa lei da conservação na plenitude, na sua pobreza, né? Ele que era casado com a própria senhora pobreza. Isso tem um fundamento filosófico, porque Francisco cruza, ele casa de forma muito harmônica duas grandes tradições filosóficas após Sócrates, e tem a matriz também socrática, que é o estoicismo e o cinismo. O cinismo filosófico não tem nada a ver com o cinismo psicológico. Uma pessoa cínica, psicologicamente falando, é aquela pessoa que faz um mal e diz: e daí? Qual o problema, né? É uma pessoa cínica, uma pessoa disturbada, é uma pessoa insensível, pode ser até um psicopata, né? Essa expressão e daí, né? Mas o cinismo filosófico vem lá de Diógenes. Cinismo vem da palavra grega cão, cachorro. A pessoa ser cínica no sentido filosófico é viver como um cachorro, viver com simplicidade, né? Porque um animal, um cachorro, um vira-lata, ele consegue viver com o mínimo possível. Então, a pessoa que filosoficamente abraça o cinismo é uma pessoa que vive com o mínimo possível. É isso. Francisco, a seu tempo, demonstrou isso. E hoje, nesse contexto econômico da pandemia, né, do Covid, todos nós estamos sendo intimados pela conjuntura a retomar a proposta cínica, ao minimalismo. Temos que reduzir nossos gastos, temos que reduzir o nosso consumo. Tem que ser um consumo consciente, porque um consumo excessivo, inclusive, ainda que a pessoa tenha recursos financeiros, ela vai violentar a natureza, né? Ela vai, de algum modo, violentar o princípio da sustentabilidade. Então, é muito importante observar esse detalhe que Francisco, a seu tempo, vivenciou muito bem esse detalhe do cinismo, ou seja, viver o minimalismo, viver na simplicidade. Mas há um outro princípio muito importante do estoicismo que Francisco casa muito bem, que é aceitar de forma resiliente, de forma dinâmica, construtiva, o sofrimento. Nós percebemos que a maioria das doenças mentais, elas têm suas matrizes nessa dificuldade, na resistência que nós oferecemos
para que o sofrimento faça o trabalho de nos levar a uma desilusão, a um reajustamento, a um realinhamento psicológico e existencial. Então, o estoicismo, lá dos gregos, Zenão, depois em Roma, com Sêneca, consegue trazer para nós essa filosofia de, já que a dor ela é uma necessidade humana, então como aceitá-la, como aceitar o sofrimento da melhor forma, né, não provocando novos sofrimentos, né? Então, nós gostaríamos agora de mostrar que também Francisco, ele precipita as condições culturais do Renascimento. O Renascimento foi aquele grande movimento cultural que a Terra estava passando por um esgotamento de pensamento na Idade Média. Quem lê a obra Francisco de Assis de Biramês vai saber lá que ali é aquilo que o próprio Francisco, como o apóstolo João, escreveu no Apocalipse. Ou seja, essa questão da transição planetária, o espírito Francisco de Assis tem muito bem gravada, porque foi ele quem escreveu o Apocalipse, o livro da Revelação, o último livro do Novo Testamento, o último livro da Bíblia. Então, esse mesmo João é o mesmo Francisco, ele sabe, ele tem um mapeamento, ele sabe exatamente as visões que normalmente marcam as dores, né, do Apocalipse, da grande transição. Então, ele participou dessa transição, falávamos do Renascimento. Naquele momento, nós vemos Renascimento cultural. Pintores, escritores, poetas, eles começaram a recuperar aquele período em que a humanidade se inspirava nos modelos dos gregos, dos romanos, valorizava o ser humano. E ali foram abandonando aquela mentalidade pessimista, negativa da Idade Média, que estava sob controle, de algum modo, de entidades perversas, né? O espírito biramês, na obra Francisco de Assis, por João Nunes Maia, ele vai mostrar como, de fato, aquelas entidades descritas no Apocalipse, que ficaram presas por 1.000 anos, elas foram liberadas e elas, de algum modo, deram um tom a história, mostrando o pior, né, da condição humana, exatamente naqueles 10 séculos da Idade das Trevas. O Renascimento é essa luz, essa renovação que vai surgindo ali na Itália, né, com Petrarca, com o próprio Francisco, com sua forma de poesia, com a sua utopia de cantar, né, porque o Evangelho, o Evangelium, é a boa nova. Não faz sentido uma pessoa cristã ser uma pessoa, de algum modo, depressiva, tristonha, no sentido de pessimista, derrotista, não. Porque a mensagem do Evangelho, adequadamente entendida, ela nos leva a uma alegria. Nós, mesmo que o tempo do Evangelho não esteja sendo plenamente realizado, a gente está construindo as bases e já sente-se alegre por isso. Então, o Renascimento, naquela época, foi um renascimento de ordem cultural. Mas Divaldo Pereira Franco tem dito em várias palestras que o mundo espiritual, nesse contexto da transição planetária de agora, tem uma agenda de renascimento intelecto-moral. Agora não serão somente os grandes poetas, os grandes escritores, os grandes filósofos, os grandes pensadores, as grandes inteligências da Terra que reencarnarão e darão um tom novo, como aconteceu no Renascimento, a superação da Idade Média. Agora também a elite moral da Terra, os grandes santos, os espíritos mais elevados, mais puros, eles estão comprometidos e já estão reencarnando, com o detalhe, com o acréscimo de que nós teremos aí também um aporte de espíritos de outros planetas, das Pléiades, como está lá no livro Transição Planetária, de Manuel Filomeno de Miranda. Quer dizer, além do melhor da Terra, nós teremos espíritos de Alcíone, né, e de outros planetas mais distantes, em que mais evoluídos, que não têm mais sensibilidade, que não têm mais, enfim, possibilidade de queda com as paixões da Terra, todos agora conjugados, reencarnados, e vão dar o tom, estão dando o tom, estão reencarnando, e estão naturalmente precipitando uma nova Terra, uma nova fase da história. Então, é nesse contexto que Francisco se faz necessário. Mas aí nós gostaríamos de agora de apresentar nas mensagens de Joana, são 9 mensagens que nós levantamos, em que ela escreve para Francisco, sobre Francisco, e na maioria delas ela faz um apelo expresso a Francisco de Assis.
Aqui nós precisamos abrir um parênteses, porque alguém pode estranhar nas mensagens um tom muito intimista, muito íntimo entre Joana de Ângeles e Francisco de Assis, né? Na verdade, são espíritos íntimos mesmo, né? Porque bem sabemos que Joana de Ângeles é a mesma Joana de Cusa, daquelas mulheres piedosas que deve ter convivido com Maria de Nazaré, e em convivendo com Maria de Nazaré, deve ter convivido com o apóstolo João, que era o jovem apóstolo que ficou ali em Éfeso com Maria. E Joana, hoje se sabe, ela reencarnou como Clara de Assis. Aqui vamos dar duas referências para poder sustentar essa hipótese, essa tese. Divaldo Pereira Franco, na obra Divaldo Franco, o maior orador de todos os tempos, da jornalista Ana Landi, editora Bela, ele diz em determinado momento que ele começa a relatar episódios que ele esteve diversas vezes na Itália, né? E Divaldo disse que certa vez esteve lá na Itália e Joana levou Divaldo até a tumba onde fica os restos mortais de Clara de Assis. E Divaldo disse assim: "Você então foi Clara, né?" E ela riu para Divaldo, né? Ela não o contestou. E há um texto mais consistente de análise, assim, ponto a ponto, escrito por Adilto Pugliese, lá da Mansão do Caminho, na revista Presença Espírita. E Adilto faz um paralelo entre Clara de Assis e a Madre Joana Angélica. O texto, eu posso ter aqui daqui a pouco, com o título, ele diz, é assim, o texto é: "Joana de Ângeles foi também Clara de Assis", está na revista Presença Espírita, nos números 238, de setembro e outubro de 2003, e 239, novembro e dezembro de 2003, de Adilto Pugliese. Então, lá ele tem várias indicações confirmando isso. Mas, enfim, se percebe claramente uma intimidade entre Joana de Ângeles e Francisco de Assis. Então, em 1981, Divaldo esteve naquelas suas viagens à Itália, à Europa, no livro A Serviço do Espiritismo, Divaldo na Europa, ele em companhia de Nilson Pereira, seu primo. Joana convidou a ambos para que visitassem, naquele momento, a tumba de Francisco de Assis. Então, quando os turistas se retiraram, ficou calmo. Joana ditou a mensagem Êmulo de Jesus, e ela faz lá todo um elogio a Francisco, né? Êmulo de Jesus. Essa seria a primeira mensagem. Em 1994, nessa obra, não sei como é que está a capa hoje, Sob a Proteção de Deus, a última mensagem é chamada, intitulada Irmão de Jesus. E aqui ela conclui assim a mensagem: "Irmão Francisco, nesses dias tumultuosos, ergue a tua doce voz e canta outra vez aos ouvidos surdos da humanidade o teu hino de bênçãos e de louvor, intercedendo junto ao teu irmão por todos nós, os pobres do Calvário." Essa mensagem foi psicografada por Divaldo no dia 25 de junho de 1984. Teria sido a segunda mensagem. Em 27 de maio de 2001, ele novamente, Divaldo, esteve na Itália, em Assis, e ela ditou a terceira mensagem, dia 27 de maio. Irmão da natureza, e ela diz assim: "O mundo de hoje aguarda o retorno da tua canção, pobrezinho de Deus, porque ela impregna as vidas com ternura, amor e paz. Iremos fazer um grande silêncio interior, preparar os caminhos e aguardar que tu chegues, simples e nobre como o lírio do campo, bom e doce como o mel silvestre, amigo e irmão como o sol, para que tua voz nos reconduza de volta ao rebanho que te segue e levas ao irmão Liberdade, que é Jesus." Veja que, mais uma vez, ela reforça aqui o retorno da canção de Francisco, né? A preparação que todos nós precisamos fazer para, uma vez Francisco retornando, termos a sensibilidade e termos a sintonia para reconhecê-lo, para aderir à sua mensagem. Porque, naquele contexto da Idade Média, Francisco esteve conosco e não soubemos aproveitar, a grande maioria não soube aproveitar a sua estada no mundo. Então, essa mensagem é a terceira. Depois,
ela está publicada na obra Nascente de Bênçãos. Deve ter sido uma nova capa, mas enfim, são todas psicografadas por Divaldo Franco. Eu brinquei com Eulália, dizendo: Eulália, eu vou fazer uma palestra à moda antiga, ou seja, sem as transparências, porque é mais difícil, às vezes dá problema lá nesse sistema, né? Mas enfim. Então, a quarta mensagem está na obra Jesus e Vida, Oração a São Francisco. E Joana diz assim: Volta, Pai Francisco, tem misericórdia de nós e conduze-nos à pequena Porciúncula onde deixaste os teus despojos naquele dia longínquo e próximo de outubro de 1226, pois que todos necessitamos de ti. O detalhe é que essa mensagem foi psicografada lá na Noção do Caminho, o Centro Espírita Caminho da Redenção, lá em Salvador, no dia 4 de outubro de 2006. Joana, por diversas vezes, ela psicografa mensagens dirigidas a Francisco exatamente nessa data, 4 de outubro, porque é o dia consagrado à morte dele. Joana, em algumas mensagens, tem o cuidado de dizer que alguns historiadores preferem a data 3 de outubro. Mas como ela conheceu Francisco, ela coloca dia 4, eu prefiro o testemunho dela do que dos historiadores, né? Há grandes historiadores que trabalham, por exemplo, o principal historiador francês da escola de análise, Jacques Le Goff, ele escreveu um livro, Francisco de Assis, muito consistente, uma excelente pesquisa. Então, essa foi Irmão da Natureza, essa outra foi Oração a São Francisco, que é do livro Jesus e Vida. Depois, nós temos uma quinta mensagem que Joana insere na obra Vitória sobre a Depressão. E a mensagem é intitulada Em Louvor ao Irmão Sol. Essa mensagem, inclusive, ela é transcrita integralmente no livro do nosso colega César Braga Saíde de Divaldo Pereira Franco, Francisco, o Sol de Assis. É um texto excelente que César e Divaldo fazem um apanhado de várias mensagens e comentam essas mensagens que Joana dirige a Francisco. Então, nesse livro Vitória sobre a Depressão, que nós dizíamos em louvor ao Irmão Sol, ela diz assim: Volta, Francisco, para novamente reunir as tuas criaturas, todas elas à tua volta, como fizeste naqueles dias já recuados, conduzindo-as a Jesus. Então, essa é a quinta mensagem, está na obra Vitória sobre a Depressão. Também, depois, ela vai naquela trilogia que começa com Liberta-te do Mal, psicografada por Divaldo, ela vai escrever uma carta muito bonita, chamada Epístola ao Menestrel de Deus. E ela conclui assim essa carta. Essa carta foi psicografada. Provavelmente no dia 4. O texto começa assim: Evocando aquela tarde de 4 de outubro de 1226, né? É exatamente o contexto da desencarnação, da desencarnação de Francisco de Assis. E ela conclui assim: Menestrel de Deus, neste momento em que a ciência e a tecnologia soberbas falham na tarefa de fazerem felizes os seres humanos, intercedei ao Pai por todos nós que ainda transitamos pela senda libertadora, buscando a perdida alegria que desfrutávamos ao vosso lado naqueles inovidáveis dias. Pai Francisco, abençoa-nos mais uma vez. Interessante aqui que ela reforça essa grande marca de Francisco, que ele é o cantor de Deus, ele é o menestrel, é aquele que percebe de fato que o Evangelho é uma boa notícia. Nós precisamos fazer uma reflexão sobre isso. O Espírito Emmanuel, na obra Roteiro, tem um texto muito bonito chamado Evangelho e Alegria. Por que é que nós não nos alegramos tanto, né? Porque às vezes somos vencidos pela tristeza. Quando a adesão ao Evangelho nos move a alegria. Fazer bem tem que nos fazer bem. É preciso a gente perceber que, enfim, se o Evangelho está sendo entendido, vivenciado, ele naturalmente nos leva a uma alegria. E aí caminhamos para a sétima mensagem, que é exatamente
a mensagem que é o prefácio desse livro de César Braga Saíde com Divaldo Pereira Franco, chamado Francisco, o Sol de Assis. E ela escreve com muita poesia, né? Ela diz assim: o mundo sente saudades de Pai Francisco, anela por ouvir novamente a sua canção de ternura dedicada a todos os irmãos da natureza, vê a sua frágil e vigorosa figura nos trajes rotos em que cobria as feridas, acompanhar os seus passos trôpegos pelo cansaço e pelas doenças, renovando-se na sua alegria incomum e na sua abnegação jamais igualada. E ela conclui ainda: ao lado da sua filha Clara e de fiéis companheiros, colocou Jesus no mundo de então, surpreendendo os poderosos que se lhe submetiam de boa mente, assinalando o século XII e todos os demais do futuro com a força invencível do amor e da suprema doação. E ela conclui: quanta saudade daqueles dias que hão de se instalar nestes dias. Olha que detalhe interessante. Então, é mais uma pista que Joana reforça. Aqui nós temos dois parênteses importantes. Quem lê a obra Os Mensageiros, do espírito André Luiz, psicografada por Chico Xavier, lá vai se defrontar com um capítulo chamado Evangelho no Ambiente Rural. São dois capítulos, Entre Árvores e o capítulo 41, Entre Árvores, e o capítulo 42, Evangelho no Ambiente Rural. E é interessante que algumas pessoas pensam que essas narrativas de Tomás de Celano e de outros biógrafos de Francisco de Assis é pura poesia, é excesso, que Francisco não se comunicava com os animais, né? Porque tem aquela passagem, por exemplo, que ele precisava fazer uma pregação e as andorinhas, as cotovias estavam fazendo aquela algaravia, aquela, né? E ele manda todas se calarem para que ele possa falar e ser ouvido. E elas todas ficam quietinhas e depois retomam o pipiar. Que coisa linda, né? Então, nesse texto de André Luiz, interessante, porque os espíritos estão circulando pelo campo e eles vão dizer que o campo é uma espécie de espaço perfeito, equilibrado, porque a floresta é muito fechada e o perímetro urbano é muito denso. E ali no campo, ali os animais pastando, quando os espíritos vão fazer o evangelho no campo, as vaquinhas são atraídas pelo magnetismo do evangelho. São espíritos, são invisíveis, mas a energia, o psiquismo, naturalmente atrai os animais e todos eles se acalmam. Então fica o convite para a releitura desses capítulos 41, 42. E tem um detalhe interessante, porque lá tem um determinado homem que foi coiceado por um animal. Um animal sofria muitos maus tratos, terminou dando um coice nesse homem, ele fica lá ensanguentado na estrada. E aí os espíritos aparecem e perguntam a um determinado espírito que estava ali na estrada: mas você não foi designado para proteger os animais, para proteger as pessoas? Ele diz: fui. Por diversas vezes eu tentei influenciar esse homem para que ele tratasse com bondade o pobre do animal, mas ele foi insensível à minha influência. E o animal terminou reagindo naturalmente dentro do instinto dele. Olha que coisa interessante, né? Hoje nós temos essa grande onda de ternura pelos animais, essa coisa franciscana, e o Evangelho, e esse texto de André Luiz reforça isso. O outro parênteses parece fofoca, mas não é, é um registro jornalístico, está nesse livro novamente que eu citei, de Ana Lande, né? Ana Lande, a biografia, né? Uma sequência de entrevistas que essa jornalista fez com o Divaldo, intitulado Divaldo, o maior orador de todos os tempos, e ela diz que Divaldo, certa vez, teve uma confidência de Joana dizendo o seguinte: Divaldo disse que Joana teria dito a ele que aos domingos ela se encontra com Francisco de Assis. Aí Divaldo assim: como aos domingos? Porque como ela vive circulando aqui na Terra, na ambiência da Terra, ela termina se impregnando, ela termina de algum modo absorvendo essa atmosfera terráquea. Então ela reserva um dia na semana, o domingo, para se distanciar da atmosfera da Terra e para planos mais altos quando encontra o seu querido Francisco de Assis, né?
E interessante porque Divaldo imediatamente lembra que Chico Xavier certa vez confidenciou que o espírito do senador Publento, o espírito Emmanuel, também tinha encontros com a sua querida esposa Lívia, que não mais reencarnou na Terra. Quem lê a obra há 2000 anos, lá reconhece essas figuras Lívia e Publentulus, né? Então está lá nesse texto de Ana Land, A Trajetória do Maior Orador de Todos os Tempos, de Divaldo Pereira Franco, para alguém quiser conferir. Mas vamos à oitava mensagem. Na oitava mensagem, que está nessa obra Seja Feliz Hoje, de Joana de Ângeles, a capa é bastante sugestiva, porque Cláudio Urpia, ele montou uma capa a partir da cidade de Assis, de um certo ângulo. Ele explica, inclusive, como foi a arte dessa capa, né? Mostra a cidade de Assis, lá do, acho que do Mosteiro de Santa Clara. E ela diz assim: ela assina a mensagem, no começo da mensagem, ela faz: Doce Pai Francisco, ela diz em latim, Pax et bonum, né? Paz e bem. Que era a saudação de Francisco, né? E ela encerra a mensagem também assim, Pax et bonum. E ela disse assim: Pai Francisco, os teus discípulos já estão entre nós, preparando o teu caminho para a redenção da humanidade. Não pode ser mais clara, né? Me permita aqui o trocadilho. Clara não pode ser mais clara, né? Teus discípulos já estão entre nós, preparando o teu caminho para a redenção da humanidade. Esperamos-te com a ternura imensa no coração e a alma refeita de ansiedades para a conquista da plenitude. Volta, Pai Francisco, porque os sofredores de Rio Torto aguardam as tuas mãos de caridade para lavar-lhe as feridas da alma que ninguém vê, assim como os pastores humildes e os agricultores modestos necessitam da tua ajuda para cuidar das suas ovelhas e semear o trigo bom da imortalidade. Então, é uma súplica que ela faz, né? O Francisco, ele fez uma cabaninha ali no Rio Torto, que era um cotovelo, né, do rio, que o rio fazia uma curva, e ele fez uma cabaninha ali onde ele vivia de forma muito modesta, né, o mais despojado impossível. E a última mensagem, até por força do tempo, estamos concluindo, a última mensagem está exatamente nesta obra recém-lançada, lançada agora no dia 5 de maio, por Divaldo Pereira Franco, Vidas Vazias do Espírito Joana de Ângeles, são 30 capítulos. Divaldo lançou o livro físico e também o livro eletrônico. E o livro é aberto com, antecede todos os capítulos, com um texto chamado Exoração Odierna. Ela já tinha feito outra exoração. Exoração quer dizer súplica. E aí a gente precisa entender, quer dizer, uma coisa é pedir, outra coisa é exorar, é suplicar. Há muito mais emoção. Então, Joana de Ângeles, ela nessa mensagem de Exoração Odierna, tem alguns detalhes interessantes. Ela faz referência assim: o teu embaixador Allan Kardec foi escolhido dentre os teus para nos ajudar na restauração, colocando Jesus no píncaro das nossas mais profundas aspirações. Ela diz assim: o mundo converteu-se em um grande hospital de almas. E sentimos necessidade da paz dos campos, de um novo encontro em São Damiano, para arrancar dos escombros a tua cruz e delas ouvirmos o teu chamado. Constrói a minha igreja que está caída. Estamos procurando construí-la agora, na rocha dos corações, com alicerces profundos, no abismo das almas, para que não venha a ruir outra vez. E ela conclui: ó, doce Pai Francisco, ergue-nos para cantar contigo nas estradas do mundo, a melodia da esperança e da paz, como tu fizeste. E ela assina assim: a tua servidora, humílima de sempre, Joana. Ela só assina Joana. Mas quando ela assina Joana, um detalhe pela primeira vez, ela escreve em italiano: Dolce amore de vita mia. Ou seja, doce amor de minha vida. Ela nunca assinou assim, né? Será que só certas pessoas podem assinar dessa forma? Só pessoas muito íntimas pode escrever depois de uma carta Dolce Amore de Vita Mia. Então, são essas nove mensagens que nós elencamos, e considerando aqueles aspectos que nós dizíamos também, elementos históricos, a mensagem de Francisco de Assis, dirigida a Divaldo, no livro Semeador das Estrelas, nós temos isso: Chico Xavier recebeu Francisco de Assis, Pietro Baldi recebeu Francisco de Assis, e essas mensagens foram
entregues a Divaldo ainda muito jovem, já quando ele iniciava a sua missão, demonstrando que Divaldo é um franciscano e tem um compromisso muito forte com Francisco de Assis. Nós queremos agradecer a todos, a todas que nos ouviram com muita paciência, e agora gostaríamos de convidá-los para

0: de primeira hora, possamos também dizer: volta, Francisco, volta, Pai Francisco, porque todos nós, uma vez ouvindo a tua voz, nunca mais a esquecemos. A melodia, a poesia, nunca ninguém cantou o Evangelho como tu o cantaste. Por isso estamos com saudade da tua voz, da tua prece, da tua quietude, da tua tranquilidade. E nesse momento, quando a terra é sacudida pela ameaça, pela doença, pela dor, que tu possas nos impulsionar, nos conduzir para o abrigo da Igrejinha de São Damião, para a Igreja de Jesus, nos sentimos envolvidos, protegidos, esperando passar a tempestade para mais uma vez contigo corrermos pelos campos da terra, plenamente floridos e perfumados. Vem, Francisco, conduze-nos, Joana, ao Pai Francisco, agora e sempre. Muita paz a todos.
1: Falar o quê? Só vou falar que eu viajei muito com as suas palavras. Eu acho que todo mundo está vendo que você é aquele vademécum que eu falei. E aí eu estava pensando, esse retorno de Francisco, que não tarde, nós estamos realmente precisando ouvir de novo a voz do pobrezinho de Assis cantando o Evangelho. E aí a gente volta fatalmente os olhos para a Itália, né, Oscar? Essa situação da pandemia, quem sabe, né, ele volta cantando sobre o mesmo solo, porque as pessoas, principalmente os espíritas, acreditam que todos esses espíritos vão nascer no Brasil, viu? Mas a gente não sabe esses desígnios infalíveis do Cristo para os horizontes da Terra. Eu sei, meu amigo, que criou-se uma vibração tão amorosa, que eu tenho certeza que pelas ondas da Web Fraternidade, elas foram tão longe, acolher, acudir corações desesperançados, aturdidos, e que essa paz que a tua palavra dedicada, amorosa, trouxe, possa permanecer nos corações que tiveram a oportunidade de ouvi-la. Eu considero uma dádiva ter a sua amizade, a da Elizabeth, que são irmãos muito caros ao nosso coração. E eu já vou te intimar aqui que os amigos lá de Coimbra estavam assistindo e já querem que você fale para eles. E eu prometi que eu ia interceder.
0: A portuguesa, né? Advogada dos portugueses, muito bem.
1: Com certeza, querido, gratidão infinita. Infinita, aquele abraço de irmã que você sabe que pode contar sempre, tá? A gratidão a todos que tiveram conosco e que a presença do Mestre permaneça no coração de todos nós.
2: Você acompanhou a palestra O Retorno de Francisco de Assis, segundo Joana de Ângeles, expositor Oscar de Lira, de Campina Grande, na Paraíba. Conferência ocorrida no dia 21 de maio de 2020, transmissão em parceria com o Lar Espírita Caminho do Cristo, de Santos.
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2: Nós estamos agradecendo você que acompanhou conosco mais esse evento que nós transmitimos para você. E olha só, você já se manifestou, deixou seu recadinho aí no nosso livro de visitas? Se não deixou, por favor, se manifeste. É muito importante nós termos o feedback de vocês.

0: termos o retorno de vocês, porque nós vamos encaminhar para o expositor, para a expositora que trouxe esse tema para nós e também para os organizadores. Esperamos o seu recadinho, esperamos a sua mensagem aqui conosco. E continue ligadinho aqui com a gente, porque a programação da Rádio Fraternidade é 24 horas no ar, com mensagens, música, programas e você aqui conosco. Um grande abraço a todos vocês que estiveram com a gente, que se manifestaram em nosso livro de visitas, o nosso carinho e a nossa gratidão. Que Jesus abençoe e ampare todos vocês.
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1: Meia-noite e 27 minutos.

estamos iniciando o programa Nova Era, porque o mundo está mudando muito rapidamente e é preciso que mude para melhor. Você e eu, todos nós estamos precisando mudar, porque já estamos transitando sobre a ponte que nos levará a uma nova época, uma nova civilização, que precisa ser construída sobre um novo modelo, onde haja paz e fraternidade, justiça e bem-estar para todos. Um modelo que nos favoreça a evolução espiritual, num mais amplo entendimento sobre a vida e o universo, vendo Deus em sua absoluta grandeza, como a fabulosa mente cósmica que nos criou, nos ama, assiste e conduz, no espaço e no tempo, através das suas leis.

Pense nesse ser fabuloso, criador de todas as coisas. Respire fundo, relaxe e deixe que a divina vibração de amor e alegria encha o seu coração.

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A doutrina espírita é realmente algo maravilhoso. É a maior bênção de Deus para o ser humano destas décadas, porque, além de constituir-se num universo de esclarecimento sobre a vida, sobre o passado, o presente e o futuro do ser, num leque de informações que abrange quase todas as áreas ou todas as áreas do conhecimento humano, é também um fator de amadurecimento da criatura quando esta começa a deixar a sua fase infantil, crescendo para uma condição espiritual mais adulta. Até ontem, o universo religioso da cristandade ofereceu a religião aos fiéis como a mão que se oferece a uma criança para ela caminhar. Bastava segurar-se naquela mão, ou seja, obedecer às normativas, aos preceitos e obrigações para estar em dia com a fé e poder usufruir os seus benefícios. Era e continua a ser para muita gente a mão paterna ou materna que se estende ao filho em sua primeira idade. Mas o tempo passa, a criança cresce, e já começamos a compreender a vida por uma ótica mais amadurecida, onde já começa a entrar um fator que caracteriza o adulto, ou seja, a responsabilidade pessoal com todo um universo ético que isto envolve. Fazendo ainda um paralelo entre a criança na matéria e a criança espiritual, vemos a primeira perguntando assim a seus pais: se eu for bonzinho, se eu me comportar bem, vocês me dão uma bicicleta? E a criança espiritual também diz assim aos seres superiores: se eu for bonzinho, se me comportar bem, vocês me dão o céu depois que eu morrer? E muitos dizem ao seu santo predileto: se eu acender uma vela da minha altura, oferecendo-a a ti, tu me dás determinada coisa que estou desejando? Como vemos, a mentalidade generalizada nos meios cristãos está perfeitamente identificada com a faixa etária infantil do espírito humano. Mas a força da vida chama a criança espiritual no momento certo e ela começa a descobrir os seus potenciais, a capacidade de caminhar com os próprios pés, descobrir o universo fabuloso da vida e as leis que a tudo isto comandam. Nessa fase de transição, ela começa a pensar diferente. Percebe que a vida é muito maior do que as suas quimeras. E sentir-se envergonhada de pretender comprar o céu, com uma boa conduta, porque já passou a entender que o céu não é algo comprável, mas sim o resultado de seu próprio esforço. A construção de si mesmo é o seu crescimento interior que lhe dará acesso às faixas mais elevadas da vida, onde o amor e a felicidade habitam. O adolescente espiritual começa a entender com maior amplitude a missão sacrificial de Jesus, que ele não veio para lavar os pecados da humanidade com seu sangue, que ele não veio exatamente para nos salvar, mas sim para nos trazer os meios pelos quais nós podemos salvar a nós mesmos. Ele veio nos trazer um roteiro e nos ensinou da forma a mais objetiva, numa espécie de audiovisual ou audiovivencial, ensinando com as palavras e com o exemplo. E para que os seus ensinos ficassem indelevelmente gravados na memória e nos corações dos seres, aceitou a morte na cruz. O Espiritismo é a terceira revelação enviada do alto para a humanidade.
é o mais belo dos conhecimentos porque nos mostra de forma concreta e objetiva a justiça, o amor e a perfeição das leis que regem a vida e a todos nós. Mas, ao mesmo tempo, o Espiritismo nos informa que já está na hora de assumirmos as nossas responsabilidades perante a vida. E é por esta razão que é tão combatido. Mas a força da vida é maior, e as crianças espirituais estão crescendo e amadurecendo. Graças a Deus. Ama Deus sobre todas as coisas, porque Ele é perfeito, é justo, é bom. Deus é a força da vida no universo, a harmonia perfeita, a beleza que está presente em toda a natureza. É o seu amor que nos atrai suavemente para o alto, convidando-nos a cultivar o bem, a harmonia, a justiça e a paz. Deus é amor, e como somos seus filhos, esse amor vai também crescendo em nós, conforme nós mesmos crescemos em nossa evolução.

0: Nós vamos conversar agora com o questionador, aquele personagem curioso que representa os nossos ouvintes e que no programa de hoje será interpretado por Rildete Ribeiro.
1: Um ouvinte telefonou falando de suas inúmeras aflições. O marido é alcoólatra, a filha casou-se com um homem que logo descobriu tem tendências homossexuais. Os dois filhos, já rapazes, parecem que se odeiam e vivem a brigar. Seu lar é um verdadeiro inferno, onde não há paz. O medo é seu companheiro, porque vê a hora de tantos ódios reunidos explodirem sem quem possa fazer qualquer coisa. E ela pergunta, então, o porquê de tanta aflição na vida de alguém que só pede a Deus um pouco de paz.
0: A situação dessa pessoa realmente é muito delicada. É uma situação que pede muita paciência, muita fé e muita oração. E muitas pessoas passam por situações idênticas e piores ainda. Não fosse o conhecimento da reencarnação, as coisas assim causariam profunda revolta contra Deus, porque ele estaria promovendo tantos sofrimentos aqui na Terra.
1: Mas não é Deus quem promove o sofrimento, somos nós mesmos.
0: É claro que somos nós mesmos os culpados pelas nossas aflições, mas nem sempre a nossa culpa está nesta mesma vida. Alguém que nada fez para gerar situações dessa natureza sofre por causas que estão nas vidas passadas. É a colheita da semente ruim que foi plantada no passado reencarnatório e que a lei de Deus agora está a cobrar.
1: Você quer dizer que tudo de ruim que acontece conosco significa essa cobrança?
0: Não, nem tudo. O sofrimento tem várias fontes. Muitas vezes essas fontes estão nesta mesma encarnação. Outras vezes elas estão no passado, nas vidas passadas. Mas há também o sofrimento que tem um cunho apenas evolutivo.
1: Explica isso direito.
0: Tomemos por base o caso dessa senhora. Digamos que ela seja um espírito necessitado de adquirir certas virtudes, como, por exemplo, a paciência e a fé. As leis maiores, muito sábias, a teriam então localizado aqui na Terra, naquela condição exata de que o seu espírito está precisando para ganhar mais luz.
1: E essas determinações da lei maior, como você diz, são tomadas à revelia?
0: Bem, eu acho que não há um procedimento exatamente igual para todos os casos. Mas do que a gente lê, narrado ou descrito pelos espíritos, parece que essas determinações da lei, ou talvez dissesse melhor essas programações de vida, são feitas muitas vezes pelo próprio reencarnante, sob a tutela e orientação dos mentores espirituais, que por vezes os levam, lestes tutelados, aos gabinetes de ajuda magnética, ou então aos arquivos acásicos, onde eles podem observar e analisar as suas últimas encarnações e verificar os pontos fracos das suas personalidades e também conhecer as faltas cometidas e que ainda não foram devidamente resolvidas. De posse, então, desses elementos, torna-se possível programar a próxima reencarnação.
1: Quer dizer que não é a lei divina quem promove o pagamento das culpas, mas sim a própria pessoa é quem se decide a pagá-las?
0: Conforme o espírito evolui, ele vai sentindo a necessidade de liberar-se das culpas, conforme ele vai adquirindo maior maturidade espiritual. Então, os espíritos cuja consciência já cresceu mais e já conseguem refletir melhor essa luz de Deus, é eles próprios que se decidem a resgatar as suas culpas, as coisas erradas que fizeram nas vidas passadas. Não apenas para pagar culpas, mas principalmente para liberar-se daquelas coisas negativas que ainda perduram no seu inconsciente.
1: Mas não seria mais fácil ir enrolando essas dívidas kármicas até um futuro onde a misericórdia divina pudesse decretar o perdão pleno?
0: Sem dúvida seria muito mais fácil e mais cômodo. Mas na dimensão do espírito os valores ganham maior amplitude. Ao morrermos ou desencarnarmos, as máscaras da hipocrisia são enterradas junto com o nosso corpo. Isto é, a hipocrisia, a falsidade, a mentira não tem lugar no outro lado da vida. Não enganam a ninguém. Aqui na matéria, o procedimento das pessoas visa quase sempre levar vantagens. Vantagens às quais não se tem direito. Mas a morte arranca essas máscaras de ilusão, porque a lei divina está gravada em nossas consciências. É impossível fugir dela. E quando fugimos, a consciência nos acusa. E só teremos paz depois de pacificá-la, consertando todo o mal que tenhamos feito. Muitos espíritos levam séculos, milênios, como você diz, rolando as próprias dívidas kármicas por medo de assumi-las. Mas a evolução é uma força divina, que mais cedo ou mais tarde atinge até mesmo os retardatários. Geralmente através do cansaço do mal ou então do sofrimento, levando-os a assumirem os seus compromissos diante da lei.
1: Isso é terrível. É uma perspectiva assustadora saber que nem mesmo o tempo, o passar dos milênios, consegue eliminar as nossas culpas. Não, eu não acho isso certo. Afinal, onde está então a graça divina?
0: A graça divina está nas oportunidades de resgate, de crescimento, sempre ofertadas e renovadas, assim como na ajuda espiritual que todos recebem de acordo com seus merecimentos. A graça não pode suplantar ou passar por cima da justiça. A justiça representa o equilíbrio e ela tem que ser igual para todos. Todos os seres vivos são filhos de Deus. Todos os seres humanos têm de ter os mesmos direitos e as mesmas obrigações. Quem fere a lei, ferindo seus semelhantes, precisa responder por esse delito. No momento em que alguém pratica um mau ato, esse fato fica registrado em sua própria consciência. E como a lei de Deus também está ali, registrada, já vê que por mais milênios que passem, a consciência culpada só poderá adquirir paz, harmonia e felicidade depois que houver resgatado essa culpa.
1: Mas e o perdão divino? Jesus falou muito nesse perdão dos pecados.
0: Os nossos pecados são perdoados por Deus na mesma hora em que são cometidos. Não fosse assim, Deus seria um eterno magoado, um eterno ofendido, à espera dos pedidos de perdão que pudessem dar-lhe paz ou harmonizá-lo com os seus filhos pecadores. Deus nem sequer nos perdoa porque ele não se ofende conosco. Nossas faltas, os nossos erros não atingem Deus, não o ferem, nem o magoam. Nós somos faltosos, ferimos a vida, o nosso próximo e a nós mesmos, porque somos espíritos ainda infantis, imaturos. Nós estamos vivenciando os nossos potenciais de crescimento interior. E nessa vivência, nessa busca, erramos. Praticamos o orgulho, a vaidade, a violência, a ganância e todas as paixões inferiores. Até que essas forças negativas se esgotem e sejam substituídos pela luz de Deus.
1: Está aí uma teoria bonita. Só que tem um detalhe. Se nossos pecados não ferem a Deus, por que então ele nos cobra o pagamento? Se nós erramos por causa de nossa imaturidade, por que então temos de pagar por isso?
0: A criança, quando é advertida de que não deve botar a mão no fogo para não se queimar, mas pela teimosia natural da sua imaturidade ela desobedece, o que acontece?
1: Bem, ela se queima, não é?
0: Da mesma forma ocorre conosco. Deus abriu a vida e estabeleceu as leis naturais que determinam o equilíbrio e a harmonia cósmicas. Colocou-nos nesse contexto para crescermos e evoluirmos em direção à perfeição. As suas leis visam a preservar tudo o que é bom para todos. E elas são tão sábias que promovem esse crescimento de forma inteiramente natural e diria mesmo automática. Pela lei do retorno, nós aprendemos o bom convívio com nossos irmãos, porque tudo aquilo que fizermos aos outros, recebemos de volta, na mesma medida e intensidade. Não se justificaria, então, o cancelamento puro e simples das dívidas kármicas. Isto seria ferir a própria justiça, além de tirar do aprendiz as suas melhores lições. E também é importante lembrar o que disse o apóstolo, que o amor cobre uma multidão de pecados. Então, no momento em que nós passamos a vivenciar o bem, abandonando aquelas posturas negativas, aquelas posturas erradas que ferem a vida e ferem o próximo, no momento em que nós passamos a consertar os nossos erros, nós estamos também nos liberando das nossas culpas das vidas passadas. Porque o karma, ou seja, a lei de causa e efeito, os resultados negativos sobre nós, elas acontecem enquanto nós não mudamos as nossas posturas interiores. Uma pessoa violenta, que pratica violência, ela vai receber violência enquanto não mudar de atitude. O que Deus quer, o que a evolução quer de nós, é o nosso crescimento, é a nossa reforma moral, a nossa reforma interior, a mudança da nossa conduta, e não apenas que tenhamos que sofrer pelas coisas que fizemos de errado. Quer dizer, nós temos também este caminho, é o caminho do amor, é o caminho do bem, é o caminho de fazer o bem, de ser uma presença benéfica onde estivermos. É dessa forma que também conseguimos resgatar as nossas culpas de vidas passadas, ou seja, equilibrar a balança divina, onde pesam no lado as boas ações e no lado as más ações. Isso de forma figurada, é claro.
1: E quanto ao caso daquela senhora de quem falei?
0: Ela carrega uma cruz deveras pesada, mas nós sabemos que Deus dá o frio conforme a roupa. Isto é, as provações, por mais dolorosas que sejam, são passíveis de serem suportadas com resignação, confiança e fé. Mas isso não significa que as pessoas sofredoras devam simplesmente baixar a cabeça e arrastar as suas cruzes, sem procurar melhorar as suas próprias situações.
1: E que melhoras são essas que podem ser procuradas?
0: Ah, são muitas. A vida em sociedade é muito complexa e quem procura de fato sempre encontra ajudas que possam atenuar a situação.
1: Pois me dê um exemplo concreto dessas ajudas.
0: O primeiro passo sempre deve ser a oração, o pedido de socorro ao Pai Celestial.
1: Mas se o caso é um processo kármico, quer dizer, se são as próprias leis de Deus que estabelecem aquele sofrimento, não vejo como pedir-lhe ajuda.
0: O simples fato de alguém suplicar ajuda a Deus já demonstra que essa pessoa está saindo das faixas do orgulho, ingressando na condição de humildade. A humildade natural que se apodera da pessoa quando percebe a sua condição de profunda carência, de pequenez, de impotência diante da vida. Esse estado de humildade, de reconhecimento das próprias deficiências, gera poderosas energias interiores e coloca o ser num estado vibratório favorável para receber orientação espiritual pelas vias da intuição.
1: Como é que funciona esse processo de que você falou? A condição vibratória favorável para receber orientação espiritual?
0: Enquanto nós estamos muito envolvidos com os nossos problemas ou com os interesses da materialidade, a nossa vibração característica baixa de frequência. E os espíritos guias, os espíritos benfeitores, não conseguem sintonia conosco. Ou melhor, nós não conseguimos sintonizar com eles.
1: E essa sintonia é necessária para que eles possam nos transmitir conselhos através da intuição, é isso?
0: É, exatamente isso. O estado de fé, de confiança em Deus, de aceitação dos desígnios superiores, o pensamento voltado para Deus eleva a nossa frequência vibratória, pondo-nos em condições de receber vários tipos de ajuda espiritual. Então esse é o primeiro passo, é a primeira providência em qualquer estado de sofrimento ou de aflição. O segundo passo é a procura de soluções, porque nós devemos pedir ajuda a Deus, mas fazer a nossa parte. Mesmo porque, em muitos casos, a vida se torna difícil, problemática, porque a pessoa está precisando melhorar as suas condições, a sua própria capacidade. Está precisando adquirir aptidões, capacidade de superação. É na luta, é na procura de soluções, é no trabalho pela melhoria da situação que o ser espiritual vai ganhando mais capacidade, tornando-se forte, enriquecendo suas próprias potencialidades. Por isso, nem tudo de ruim que nos acontece, nem todas as dificuldades que enfrentamos significam um retorno kármico.
1: É, mas tem gente que se leva um tropeção e fere o pé, diz logo que é karma, que em outra vida deve ter ferido o pé de alguém.
0: É, tem muita gente assim, Em tudo sempre existem os exageros. Mas a doutrina espírita é muito coerente e clara. Ela nos explica tudo com muito equilíbrio. E essas distorções ficam por conta da ignorância. São pessoas que não se preocupam em estudar o Espiritismo. Elas conhecem apenas os pontos básicos da doutrina, mas não se preocupam em aprofundar-se mais, em conhecer mais profundamente o Espiritismo.
1: Ok, acho que por hoje é o bastante, não?
0: E vamos ficando por aqui com o questionador. Mas permaneçam em sintonia conosco porque o programa continua.

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0: Disse Jesus: Não deis vossa esmola para serdes vistos pelos homens, porque assim não tereis recompensa do vosso Pai Celestial.
1: Nessa passagem, Jesus nos dá a justa medida da caridade. Muitas vezes, nós pensamos que fazer a caridade é dar esperando algo em troca, ou dar para ser visto pelas pessoas. Isso não é caridade. Na medida em que a gente dá alguma coisa esperando algo em troca, nós já temos a nossa recompensa. Na medida em que a gente oferece algo de bom às pessoas que nos compartilham a existência, isso, frente aos homens, para que nos aplaudam, para que nos vejam, para que cresçam os olhos e digam, ó, como ele é bom, nós já ganhamos a nossa recompensa. A recompensa deve ser algo espontâneo, deve ser algo que vem do Pai, não deve ser algo que nós vamos buscar. Devemos fazer a caridade sem ver a quem, fazer a caridade sem esperar nada em troca, mesmo que esse algo em troca venha de Deus. Veja como é profundo. Não devemos esperar nem mesmo de Deus. Ah, eu vou ajudar o meu irmão, porque agora Deus vai me ver como uma pessoa boa, então, mais à frente, Deus vai me dar um emprego, Deus vai me dar um trabalho, Deus vai me dar um carro, Deus vai me dar uma mansão. Nada disso. Não podemos negociar com Deus. Deus não é nenhum jogador para que a gente fique negociando a nossa felicidade com Ele. Não. Tudo é conquista. É através das encarnações sucessivas, através de novas romagens terrenas, através do esforço próprio, da luta, sobretudo conosco mesmo, com as grandes feras do orgulho e do egoísmo, que nós alcançamos a nossa evolução. Se fosse tão fácil assim, Paulo de Tarso, na Epístola aos Coríntios, Coríntios 13, não teria dito assim: se eu desse todos os meus bens aos pobres e não tivesse amor, nada seria. Ora, o que é esse amor? É um sentido. Esse amor é um sentimento interno. Esse amor é uma virtude adquirida. Não é algo externo. Não é uma casca. É algo de dentro da própria criatura humana. Então, a caridade verdadeira é aquela que não espera nada em troca. Como diria o próprio Paulo de Tarso: o amor tudo suporta, o amor é paciente, o amor tudo espera. O amor é o amor. E é isso que devemos buscar.
0: E estamos chegando ao final do nosso programa, que foi ao ar numa gentileza da KPM. 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Estamos chegando ao final de Nova Era, um programa da Associação de Divulgadores do Espiritismo do Ceará, trabalhando por um mundo melhor. Este programa foi produzido e apresentado por Sara Nouziaine. Estaremos com vocês na próxima semana, neste mesmo dia e horário, se Deus assim o permitir. Muita paz a você!

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1: 1 hora e 2 minutos.
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3: Uma hora e 8 minutos.
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Olá, ouvintes da Web Rádio Fraternidade, os nossos votos cordiais de muita paz. Meu nome é Wellerson Santos e é com grande alegria que entramos no ar com o programa Luzes da Luz. Hoje vamos falar sobre o primeiro item do capítulo 1 do Evangelho de Mateus,

Farés gerou Hezrom, Hezrom gerou Arã, Arã gerou Aminadabe, Aminadabe gerou Naasson, Naasson gerou Salmão, Salmão gerou Boaz de Raabe, Boaz gerou Jobed de Rute, Jobed gerou Jessé, Jessé gerou o rei Davi, Davi gerou Salomão, daquela que foi mulher de Urias, chamada Bate-seba. Salomão gerou Roboão, Roboão gerou Abias, Abias gerou Asa, Asa gerou Josafá, Josafá gerou Jorão, Jorão gerou Uzias, Uzias gerou Joatão, Joatão gerou Acás, Acás gerou Ezequias, Ezequias gerou Manassés, Manassés gerou Amon, Amon gerou Josias, Josias gerou Zeconias e seus irmãos, por ocasião do exílio na Babilônia. Depois do exílio na Babilônia, Zeconias gerou Salatiel, Salatiel gerou Zorobatel, Zorobatel gerou Abiúde, Abiúde gerou Eliassim, Eliassim gerou Azor, Azor gerou Sadoque, Sadoque gerou Aquim, Aquim gerou Eliúde, Eliúde gerou Eleazar, Eleazar gerou Matã, Matã gerou Jacó, Jacó gerou José, o esposo de Maria, da qual nasceu Jesus, chamado Cristo. Portanto, o total das gerações é de Abraão até Davi, 14 gerações. De Davi até o exílio na Babilônia, 14 gerações. E do exílio na Babilônia até Cristo, 14 gerações. Este é o Evangelho de Mateus, capítulo 1, versículos 1 a 17. É sobre isso que vamos falar. A palavra genealogia deriva de duas palavras do grego e pode ser traduzida por estudo da raça humana, da origem, da descendência e da relação entre famílias. Na cultura dos hebreus, as genealogias preservavam as identificações tribais e as possessões sob forma de terras, sendo muito importante para uma cultura nitidamente agrícola. Os registros genealógicos judaicos contêm informações que se estendem por um período de mais de 3.500 anos, desde a história da criação de Adão até o cativeiro babilônico. Após o cativeiro babilônico, os judeus mostraram-se extremamente cuidadosos em preservar seus registros genealógicos. Segundo os pesquisadores, as genealogias do mundo antigo pretendiam muito mais do que simplesmente repassar informação histórico-biológica. A função primordial da genealogia era definir a relação do personagem principal com o passado, no intuito de destacar sua importância para o presente. O uso de genealogias é uma demonstração de autoridade e poder, além de ser a confirmação da linhagem para a reivindicação monárquica. Muitas pessoas já tiveram contato através da leitura, ou pelo menos já ouviram falar, nas genealogias de Jesus Cristo, que são apresentadas na Bíblia Sagrada e no Novo Testamento, nos dois evangelhos sinóticos, de Mateus e de Lucas. Mas, infelizmente, pouquíssimas pessoas se aprofundam nessas passagens encontradas nos dois evangelhos. Quando Mateus escreveu seu livro,
Inicia

Ia com essa genealogia para mostrar que Jesus era descendente tanto de Abraão quanto de Davi, ficando assim evidenciado sua reivindicação à posição messiânica. O Antigo Testamento apresenta Abraão como o primeiro dos patriarcas, o ancestral do povo de Israel, personagem emblemática que exprime a mais profunda experiência profética daquele povo, visto que, renunciando integralmente sua segurança pessoal, atendeu ao chamado de Deus, confiando na promessa divina de uma posteridade abundante. A história evoca o tema da graça e solicitude de Deus, que chamou um pagão na cidade de Ur dos Caldeus, a fim, por seu intermédio, abençoar todas as nações da terra. A genealogia conecta Jesus a essa imponente figura do passado de Israel, buscando salientar o fato de que, como descendente de Abraão, Jesus promulga, em definitivo, a bênção de Deus sobre todas as nações da terra. Já Davi era o filho caçula de um agricultor de Belém, chamado Jessé. Foi ungido rei pelo profeta Samuel, de forma muito inusitada. Sua vida costuma ser dividida em quatro períodos. Nos primeiros anos, após ser ungido, ganha acesso à corte de Saul, primeiro rei de Israel, inicialmente em virtude de seus dotes musicais, pois acalmava o espírito perturbado do soberano com sua música. Posteriormente, ao derrotar o guerreiro filisteu Golias, casa-se com a filha única do rei, chamada Micol. Nos anos do exílio, tempo em que foi perseguido pelo rei Saul, Davi refugia-se como um proscrito no deserto da Judéia, aliando-se aos filisteus na luta contra seu próprio sogro e estabelece um poderio militar independente, consolidando seu controle sobre grande parte de Judá. Durante 7 anos, reina sobre Judá, estabelecendo Hebrom como capital e estendendo cada vez mais sua influência sobre o Reino do Norte. Por fim, durante 33 anos, governa sobre todo o território de Israel, norte e sul, expandindo as fronteiras do reino com guerras vitoriosas, promovendo a centralização administrativa e religiosa em Jerusalém, que se torna a capital e centro do culto. Seu reinado alcança prosperidade material, estabilidade política e religiosa, além de crescente influência no mundo da sua época. Mas na genealogia de Mateus, também percebemos a presença de nomes femininos, um fato incomum e surpreendente, pois nos registros genealógicos dos livros canônicos, normalmente não aparecem o nome das mulheres. Tamar, Raabe, Ruth, Batseba e Maria tiveram seus nomes incluídos nessa importante genealogia. Todas foram fortes e venceram suas batalhas pessoais e familiares. Todas sofreram e choraram para cumprir o seu papel de mulher e de ser humano. Com suas vitórias, todas deixaram seus nomes marcados para sempre na história. A primeira mulher citada na genealogia de Jesus é Tamar, e a sua história está registrada no livro de Gênesis, no capítulo 38, versículos 1 a 30. Tudo começa quando Judá, um dos filhos de Jacó, se apartou dos seus irmãos e foi viver na casa de Ira, o Adulamita.
Nessa terra, um lugar onde haviam várias cavernas no território ao sudeste do que veio a ser a cidade de Jerusalém, ele casou-se com a filha de um cananeu chamado Sua. Casualmente, a história não menciona o nome de sua mulher cananeia. Desse casamento nasceram-lhe 3 filhos, Er, Onã e Selá. No devido tempo, Judá casa o seu filho primogênito. A esposa escolhida para Er chamava-se Tamar. Pouco tempo depois desse casamento, e antes mesmo de terem tido filhos, Er veio a falecer, e Tamar se tornou viúva e sem filhos. Pela lei do Levirato, o dever de cunhado, a mulher que ficasse viúva sem filhos deveria ser entregue ao irmão mais velho, para que fosse completada a descendência do irmão falecido. Essa lei também era chamada de a prática do dever de cunhado. Dessa forma, Tamar foi entregue como esposa de Onã. Porém, por causa do orgulho e permitir que fosse dada descendência ao seu irmão falecido, Onã viveu com Tamar, evitando ter filhos, deixando o sêmen cair na terra sem que houvesse fecundação. Passado alguns anos, Onã também veio a falecer. E mais uma vez Tamar se tornou viúva sem filhos. Pela mesma lei do Levirato, Tamar deveria ser entregue ao próximo irmão vivo, chamado Selá. Entretanto, Judá não permitiu que isso acontecesse, pois considerou Tamar amaldiçoada pela morte dos 2 primeiros maridos. Com a desculpa que o filho Selá ainda era novo para o casamento, Judá enviou de volta à casa de seus pais. Algum tempo depois, Judá viajou para Tima, para tosquiar ovelhas. Era uma época festiva entre os cananeus, quando o desejo sexual estava mais aguçado pelo culto cananeu, que incentivava a fornicação ritual com magia da fertilidade. Tamar foi ao encontro de Judá e preparou um estratagema, pois percebeu que Selá já era homem e não lhe foi entregue como marido. Tamar se despiu das vestes da viuvez e, usando um véu, disfarçou-se de prostituta. E dessa maneira, Judá foi seduzido por Tamar, sem saber que era sua nora. Judá ofereceu um cabrito do rebanho como pagamento pelo agrado sexual. E Tamar pediu como penhor o selo, o cordão e o cajado. Ele atendeu ao seu pedido e a possuiu, e ela concebeu dele. No outro dia, ele não mais a encontrou. Passados uns 3 meses, descobriram que Tamar estava grávida e a consideraram adúltera. Quando estavam para condená-la à morte por adultério, ela anunciou que estava grávida do dono daqueles objetos, o selo, o cordão e o cajado. Dessa forma, Judá reconheceu que foi injusto com sua nora, não a tendo casado com seu filho Selá. Dessa relação incestuosa, nasceram-lhe gêmeos, Pérez e Zera. Assim Tamar conseguiu ter filhos, salvou a sua honra e a sua vida. Tamar agiu com astúcia e preservou sua vida e posteridade. Certamente, o evangelista Mateus conhecia muito bem todos os detalhes humanos e irregulares dessa história. Tamar não foi citada por acaso e sua história continuava a falar séculos e séculos depois. A segunda mulher citada na genealogia é Raabe. Essa história bíblica está registrada no livro de Josué, no capítulo 2, versículos 1 a 24, e no capítulo 6, versículos 22 a 27. Raabe era prostituta por profissão.
O povo de Israel tinha passado vários anos no deserto. Porém, agora, sob a liderança de Josué, eles estavam batalhando para conquistar a terra de Canaã. Depois de vencerem vários reis, eles acamparam em Sitim, quando se preparavam para invadir a cidade. Jericó era muito bem fortificada e protegida por altas muralhas. Para tomar conhecimento da cidade e preparar a invasão, Josué enviou secretamente 2 espiões a Jericó. Os espiões se hospedaram na casa de Raabe, a prostituta. A história bíblica conta que chegou ao conhecimento do rei da cidade que haviam chegado alguns homens estranhos e suspeitos de serem enviados por Josué. Raabe enganou os soldados do rei da cidade de Jericó, dizendo que os espiões tinham saído de sua casa, porém ela os havia escondido no telhado da casa. Depois ela foi ter com os espiões e fez um pacto com eles. Raabe reconhece que havia um ambiente de temor em Jericó pela chegada do povo hebreu, e certamente não havia como escapar da invasão. No ato de fé, ela reconheceu que havia um poder especial na ação do Deus dos hebreus. Então Raabe pediu que fosse poupada ela e toda a sua família. Sendo assim, ela os ajudaria e protegeria. E assim foi feito. Raabe os ajudou, fazendo-os descer por uma corda pela janela, e no momento da invasão da cidade, a casa de Raabe deveria ser marcada com uma fita vermelha que serviria como sinal. O assalto à cidade foi tremendo. Soldados de Josué destruíram e saquearam Jericó, e todos os seus habitantes foram mortos. Porém, Raabe salvou a sua vida e a da sua família, como tinha combinado com os espiões. A vida de Raabe foi poupada, e ela foi plenamente integrada na família dos hebreus, mesmo sendo uma mulher estrangeira. Ela assumiu plenamente a sua fé no Deus dos hebreus e habitou no meio de Israel integralmente. Ela se casou com Salmão e foram os pais de Boaz. Por sua fé e coragem, ela foi fundamental na conquista da terra de Canaã. E mesmo sendo uma mulher estrangeira e uma prostituta, foi reconhecidamente lembrada na genealogia de Jesus. A terceira mulher citada na genealogia é Ruth. Essa história bíblica está registrada no livro de Ruth. A história dessa mulher, contada no livro com seu nome, é uma verdadeira lição de fé, esperança e amor. Nos dias de grande fome na terra, uma família de judeus foi morar nas terras de Moabe. O homem chamava-se Elimeleque, e com ele foi sua mulher Noemi e seus 2 filhos, Malon e Quilion. Passados alguns anos, Elimeleque veio a falecer, e mais tarde seus 2 filhos se casaram com 2 mulheres moabitas. Uma chamava-se Orfa e a outra se chamava Ruth. Passado 10 anos, morreram ambos os filhos, Malon e Quilion, ficando assim a mulher desamparada de seus 2 filhos e de seu marido. Então Noemi se dispôs a retornar para a terra de Israel, pois o tempo da fome já havia passado. Quando estavam de partida, Noemi sugeriu às suas 2 noras que voltassem para a casa de seus pais. Orfa resolveu voltar, porém Ruth se apegou a Noemi de tal maneira que foi com a sogra, mesmo sabendo da falta de perspectiva para ela. Elas voltaram e foram morar em Belém, no princípio da colheita das cevadas. Era uma época de fartura. Por serem viúvas, elas não tinham sustento e viviam com muita dificuldade. Assim Ruth
vai à lavoura para buscar as espigas que caíam dos jacazos catadores. A lei judaica permitia esse procedimento aos pobres, aos estrangeiros, às viúvas e aos órfãos. Rute era uma mulher de trabalho e muito se sacrificava para ganhar o pão para sua casa e de sua sogra. Por acaso, ela foi buscar espigas à lavoura de Boaz, que era parente da família de Elimeleque, o finado esposo de Noemi. Boaz conheceu a moabita Rute e se admirou com sua tenacidade e fidelidade à sogra Noemi. Ele agregou as outras trabalhadoras, deu-lhe condição de trabalho e até a chamou para comer do pão com ele. Rute ficou admirada com a bondade de Boaz e quis saber por que ele era tão generoso com ela, sendo ela uma mulher estrangeira. Boaz respondeu lembrando da experiência de Abraão, dizendo que ela havia deixado pai e mãe, a terra onde nascera, e veio para um povo que nem conhecia. Boaz abençoou Rute, rogando que ela recebesse uma farta recompensa das mãos do Senhor, Deus de Israel, pois foi debaixo das asas dele que ela veio buscar amparo. A história bíblica mostra o desenvolvimento desse romance, baseado na sinceridade, na esperança e na fé em Deus. Boaz se sensibilizou pela situação de Rute e resolveu tornar-se o resgatador da família. O resgatador era uma possibilidade de restauração social prevista na lei judaica. Era o ato de reaver legalmente os bens da família, ou mesmo as pessoas que fossem vendidas como escravas. Ou seja, se a família pobre precisasse vender sua terra, o parente mais próximo era obrigado a resgatar a terra, comprando-a de volta para o parente que a estava perdendo. Se o parente não pudesse comprá-la de volta e a pessoa que vendeu se enriquecesse depois, ele mesmo poderia comprar a terra pelo mesmo valor que a vendeu. Era um modo de preservar a família e evitar o desequilíbrio social. No caso de Rute, houve uma junção da lei do resgate com a lei do levirato, ou dever de cunhado. Boaz casa-se com Rute para continuar a descendência da família, perdida através da morte de Quilion. Dessa maneira, Rute teve a sua vida restaurada e a esperança se concretizou na restauração de sua família e a posteridade de sua casa. Ela encontrou finalmente a felicidade como prêmio do seu trabalho, de sua abnegação e fidelidade. Mas embora sua moral fosse inatacável, tinha algo vergonhoso para qualquer judeu. Era estrangeira. Pior ainda, pertencia aos moabitas, um dos povos mais odiados pelos judeus. Do casamento de Rute com Boaz, nasceu Obed. A criança veio alegrar sobremaneira o coração de Noemi. Obed foi o pai de Jessé. Este foi o pai do rei Davi. Rute, essa mulher especial, deixa sua marca de integridade na história dos judeus. Este exemplo continua a falar continuamente. Esta moabita, que está presente na linhagem do rei Davi, foi muito bem lembrada pelo escritor evangelista Mateus na genealogia de Jesus. A quarta mulher citada na genealogia é Batseba. Essa história bíblica está registrada no livro de 2 Samuel, no capítulo 11. Era uma mulher hitita, esposa de Urias, oficial do rei Davi. Vivia com seu esposo em Jerusalém, perto do palácio do rei. Era muito bonita,
tão bonita que o rei Davi se encantou perdidamente por ela. Aproveitando o fato de Urias ser partido para a guerra, o rei mandou chamá-la ao palácio e se uniram amorosamente. Ela então ficou grávida. Para evitar o escândalo, Davi fez vir Urias da frente de batalha e deu-lhe uns dias de férias em sua casa, a fim de que este convivesse com sua mulher durante um tempo razoável e assim cobrisse as aparências. Mas Urias opôs-se a este privilégio, sabendo que os seus soldados estavam em plena guerra. Então o rei fez com que o mandassem novamente para o meio da luta. Ele retornou para a guerra, levando uma carta para o comandante Joabe. Nessa carta havia sua própria sentença de morte. Urias foi colocado na frente da batalha, na zona mais dura e de maior perigo. Deste modo, Urias morreu e Davi pôde ficar com sua esposa Bate-seba. Algum tempo depois, um profeta, mediante uma comovedora parábola, fez ver a Davi o seu crime e o seu gravíssimo pecado. Davi, humildemente, reconheceu a sua culpa, arrependeu-se e pediu perdão. O adultério cometido por Davi foi um impulso para uma vida familiar totalmente tumultuada até o fim de seus dias. O primeiro filho de Davi com Bate-seba morreu ainda criança. Porém, outro filho do casal, Salomão, foi o sucessor de Davi e teve muita prosperidade e sucesso no seu reinado. Cada nome mencionado evoca estágios desse plano, demonstrando que as promessas divinas, a vontade soberana de Deus, se sobrepõem às fragilidades e iniquidades humanas. Os propósitos de Deus que envolvem a formação de um povo são amplos e inclusivos, já que se estendem pelo território judaico e pagão. Inclui homens e mulheres, pagãos e judeus, gigantes da tradição e anônimos esquecidos, poderosos e oprimidos. As personalidades não são selecionadas como modelos de fidelidade e virtude, visto que a maioria conhece a fidelidade e a infidelidade, a virtude e o vício. No entanto, os propósitos divinos, embora ameaçados pelo mal e pela inconstância do ser humano, não são frustrados. Jesus, filho de Abraão, filho de Davi, é o Messias, comissionado para concretizar as promessas divinas no mundo em que a elite e os poderosos teimam em resistir aos propósitos de Deus. Os seguidores do Cristo vivem num mundo abençoado, no qual Deus opera incessantemente, mas conturbado, já que seus propósitos nem sempre são acolhidos. É muito interessante porque Mateus, o apóstolo de Jesus, que foi convidado pelo Mestre e era cobrador de impostos, traz na genealogia do meigo rabi patriarcas e matriarcas, homens e mulheres comuns, também estigmatizados pelo povo. Quis demonstrar com isso que, sem dúvida alguma, a nossa genealogia é importante, porque é a história da nossa família, mas demonstrou também que um homem vale por si mesmo e pelas suas realizações, e não pelo que foram ou pelo que fizeram seus ascendentes. Ainda hoje, na sociedade, pessoas são valorizadas pelo que são. Nas cidades do interior, famílias são respeitadas pelos seus sobrenomes, na perda total de valores morais e espirituais. Jesus, o maior espírito que já esteve na Terra, governador espiritual do nosso planeta, está acima de tudo isso e cumpriu a sua missão, legando-nos o seu evangelho de amor. Eliseu Rigonati,
no livro Evangelho dos Humildes, vai dizer: Jesus conviveu com os pequeninos às margens do lago e com os pobres dos subúrbios de Jerusalém. Ensinava nas vilas e andava a pé pelas estradas. A vida humilde que viveu demonstra-nos que nunca se importou com as grandezas do mundo, nem com os poderosos de seu tempo. Por conseguinte, muito menos se preocuparia por seus antepassados. Quanto à sua obra, não precisamos voltar a encarecer a importância dela. A influência que não cessa de exercer, o influxo que continuamente transmite as realizações nobres da humanidade, o abrandamento do caráter e a moralização dos costumes de todos os que a estudam de coração, e o sentimento de fraternidade que há 2 milênios desenvolve na Terra, lhe conferem excepcional valor. Jesus foi um médium de Deus, diretamente inspirado pelo Altíssimo. Tornou conhecido dos homens o código divino, pelo qual a Terra se ilumina espiritualmente cada dia mais. Essas são as reflexões que gostaríamos de compartilhar com o ouvinte amigo sobre a genealogia de Jesus. Em nosso próximo programa, dando continuidade ao Evangelho de Mateus, estudaremos o capítulo 1, item 2, cujo tema é: José assume a paternidade legal de Jesus. Gostaríamos de registrar os nossos agradecimentos aos ouvintes que enviaram seus e-mails, dando-nos palavras de incentivo para a continuidade do nosso trabalho. Muito obrigado pelo carinho e atenção. Convido para que possam continuar nos escrevendo, enviando suas perguntas ou sugestões para o e-mail programaluzesdaluz@gmail.com. programaluzesdaluz@gmail.com. Envie a sua participação sobre o programa de hoje e colocaremos no ar a sua pergunta, buscando respondê-la. Muito obrigado pela sua companhia. Continue conosco, acompanhando a programação da Web Rádio Fraternidade, a emissora do bem na internet. Amém.

0: Pois é, você acompanhou aqui na programação da emissora do Bem na Internet mais um programa Luzes da Luz com o expositor e médium Wellerson Santos. E foi muito legal a gente poder acompanhar e ter esses ensinamentos. Inclusive, se você ficou com alguma dúvida, tem alguma curiosidade acerca deste tema que o nosso irmão Wellerson Santos trabalhou no programa de hoje, você pode escrever para a gente, pode registrar sua mensagem aí no nosso livro de visitas. Para escrever para a gente, o e-mail faleconosco@radiofraternidade.com.br. Você pode também deixar a sua impressão, a sua dúvida aí no nosso livro de visitas. É só acessar aí no espaçozinho em que você deixa o seu recadinho. Foi muito bom ter a sua companhia neste programa e você continua aí curtindo a nossa programação 24 horas ligadas em você, levando a mensagem consoladora da doutrina espírita.
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1: 1 hora e 50 minutos.
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4: Era uma vez, em uma floresta não tão distante daqui, com muitas árvores, ar puro, uma tranquilidade só. Essa não! Que barulho horrível! Ah! Lá vem ele! Bom, é isso aí! A história começou! Tchau!
5: Ei! Aí! Onde você vai? Ei, espera aí! Não vai contar aí a minha história? Bem, tô vendo que vou ter que fazer isso sozinho mesmo. Onde ele estava? Era uma vez. Deixa isso pra lá! E aí, eu sou o Cigarra, mas podem me chamar de Si, o maior cantor do pedaço. Já que eu estou por aqui mesmo, vou mostrar pra vocês a minha nova canção. Eu mesmo que fiz, hein? Deixa eu só pegar aqui o violão. Será o maior sucesso em todas as florestas do mundo,
6: hein? Ei, o que é isso? Que horror! Quem pode estar tirando a paz e o sossego dessa floresta? Só podia ser você mesmo, seu desocupado, fazendo uma barulheira dessas.
5: Olá, dona Formiga. Há quanto tempo, hein? E a senhora sempre de bom humor.
6: Não me venha com conversa furada que eu tenho muito o que fazer. E pare com essa barulheira.
5: Sempre de bom humor e com muita pressa. Ei, formiguinha, que tal tirar um tempinho assim pra relaxar?
6: Relaxar? Relaxar? Eu? Ora, não me venha com besteiras! Você sabe muito bem que o inverno está chegando e eu tenho que estar preparada para quando isso acontecer.
5: Ora, dona Formiga, o inverno ainda vai demorar a chegar, e vamos aproveitar o verão. É muito sol, o verde, a música.
6: Não acredito que estou aqui parada ouvindo essas tolices. E agora, chega dessa chiadeira que eu tenho muito trabalho pela frente.
5: Boa ideia, formiguinha. Enquanto você trabalha, eu ensaio. Ouvindo uma boa música, o seu trabalho ficará assim. Como posso dizer, é muito mais leve, entendeu?
6: Ora, boa música. Não sei como você pode chamar isso de música.
5: Falando em música, dona Formiga, tive uma ideia. Poderíamos até formar uma dupla, hein? O que acha? A dupla poderia se chamar Siga Amiga e... ou melhor ainda, Siga For.
6: Não acredito.
5: Tá bom, formiguinha. Poderíamos chamar então de Formigarra. Faríamos o maior sucesso!
6: Uma dupla! Ora, onde já se viu? Uma formiga da minha categoria fazer dupla com um sujeito como você. Era só o que me faltava. E agora, passe daqui, senão você vai ver só uma coisa.
5: Ei, formiguinha! O que é isso? Peraí! Isso não! Isso machuca! Peraí! Cuidado! Não, formiguinha, não! Ai, e aí? Do que será que ela não gostou? Será que foi do nome da dupla? Não sei por que tanto mau humor. Mas deixa pra lá. Vou continuar ensaiando. Tenho uma carreira linda pela frente. Já posso até ver o meu nome lá em cima, brilhando no topo. E o povo gritando, siga, siga, siga.
4: Nem acredito. O silêncio de novo. Bom, vamos continuar. Nesta floresta, nem tudo era tão tranquilo assim. Como vocês já puderam ver, ou melhor, ouvir, moravam ali na mesma árvore, apenas com a distância entre a raiz e o primeiro galho, o cigarra e a formiga. Vocês podem até não acreditar, mas eram vizinhos aqueles dois. Daí, já dá para imaginar o que vinha de confusão. Todo dia era a mesma coisa. Uma cantoria e uma vassourada. Outra cantoria e outra vassourada.
5: Olá, dona Formiga. Que belo dia, hein?
1: Você de novo? Essa não.
5: É, o que é isso, formiguinha? Eu só queria lhe mostrar a minha nova canção.
1: Sai, sai, sai pra lá com essa música. Por que você não arranja alguma coisa útil para fazer? Um trabalho, por exemplo.
5: Ah? Ué, eu não entendo você, formiguinha. Eu estava compondo uma canção até agora. E aí, quer ouvir?
1: Vejo que com você não tem conversa mesmo. E agora, me deixe trabalhar. Tenho que abastecer as tulhas. Esse sujeito é muito folgado. Só pensa em cantar, cantar, cantar. Quero ver quando o inverno chegar. A única coisa que vai cantar, ou melhor, roncar, é o seu estômago. E de fome.
4: E assim, os dias de verão foram passando, passando e passando. A formiga, como não poderia ser diferente, acordava cedo e logo já estava trabalhando, puxando uma folha aqui, outra ali, e no seu caminho, lá no galho da árvore, estava o cigarro, todo dia com uma nova canção.
5: Nossa! E vocês sentiram isso? Um vento gelado passou bem aqui nas minhas costas. Aqui, ó. E vocês não sentiram? Ai, ai, ai. Será que é o inverno que tá chegando? Não, não pode ser. Ainda temos muito verão pela frente.
4: Nessa floresta, o inverno era tão rigoroso, tão forte, que até caía neve. As árvores ficavam secas. E agora, a última folha tinha caído.
6: Corram! Corram todos! O inverno chegou! Rápido! Todos para as suas casas! O inverno chegou!
5: Quê? E não pode ser! O inverno chegará assim tão rápido, hein? Cadê o sol? E as flores, as folhas? E a comida? Ih, como vou aguentar esse frio? Ei, peraí, e eu? Ei, para onde eu vou?
4: E o cigarra ficou por ali mesmo, sem saber o que fazer. Já estava quase congelado, quando se lembrou de sua amiga formiga. Com uma asa arrastando, foi até lá pedir ajuda.
5: Ô, dona formiga, dona formiga.
1: Ora, quem pode estar lá fora com um frio desses?
5: É, sou eu, dona formiga. É, por favor, abra a porta antes que eu congele aqui fora.
1: Essa voz eu conheço. Cigarra?
5: É, sou eu mesmo aí. Será que você não teria um lugarzinho quente aí na sua casa? E se não fosse abusar aí, formiguinha, um pouco de comida, que eu tô morrendo de fome.
6: Se não é a super estrela da música que não queria saber de trabalhar. Eu lhe avisei, não lhe avisei? Se não fosse tão preguiçoso, teria construído uma casa para você e guardado alimento durante o verão. Agora não venha bater na minha porta. Fora daqui!
4: É, não teve jeito. Pobrezinho do cigarro. Ficou ali estendido no chão duro, bem na porta da dona formiga, todo coberto de neve. E assim termina nossa história.
1: Não!
4: Não?
1: É que está fazendo tanto frio lá fora. É, tenho tanta comida aqui dentro, capaz de estragar.
4: A formiga, então, não pensou duas vezes. Foi até o cigarra, que estava lá estendido no chão, e com um xalinho de paina, o embrulhou e trouxe para dentro de sua casa. Depois de alguns chacoalhões e outras tantas xícaras de chá quente, o cigarra voltou à sua cor natural. Em volta da mesa, enquanto lanchavam, a conversa corria solta.
5: Ah, pode deixar, dona formiga, aqui. Eu dou um jeito aqui na mesa. E essa louça eu lavo.
1: Vejo que você possui outras habilidades também.
5: É, saí de casa muito novo. Eu sempre tive esse sonho assim de um dia ser um cantor. Então, desde muito cedo, tive que aprender a me virar, né, formiguinha?
1: Sabe, seu Cigarra, até que a sua música não é tão ruim assim. Tenho que confessar que às vezes o nosso trabalho aqui embaixo fica muito mais leve enquanto você canta.
5: Ô, formiguinha, nem me fale uma coisa dessa aí. Olha só, olha aqui, fico toda emocionada aí.
1: Eu também, quando era criança, pensei em ser cantora, sabe? Tocar um instrumento, como vocês, cigarras. Mas na minha família há uma tradição muito forte. Ninguém nunca saiu para fazer outra coisa.
5: Entenda aí.
1: Se não for abusar, posso lhe pedir uma coisa?
5: Mas é claro.
1: Será que você não poderia,
5: O que é, formiguinha? Pede aí.
1: Você sabe, me ensinar a tocar alguma coisa.
5: Mas é claro, formiguinha, com o maior prazer. Peraí, deixa eu só pegar o violão aqui. Aqui está. Segure ele assim, hein? Isso, assim. Agora é só colocar esses dedos aqui. Isso, aqui, aí, isso, aqui. E com a outra mão, bater na corda assim. Muito bem, até que você leva jeito, formiguinha. Agora então, vamos lá.
1: E aquilo que você me falou da dupla, tudo bem, mas só topo se elas chamar Formigarra.

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1: Duas horas e dois minutos.
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Olá, amigos da Rádio Fraternidade. Em mais alguns comentários sobre o capítulo 18 do Evangelho segundo o Espiritismo, Muitos Chamados e Poucos os Escolhidos, nós destacamos nessa obra de Allan Kardec o item onde ele destaca: muito se pedirá aquele que muito recebeu. E ele faz referências e citações a Lucas e a João. O servidor que soube a vontade de seu senhor e que todavia não estiver preparado e não tiver feito o que esperava dele, será batido rudemente. Mas aquele que não soube sua vontade, que tiver feito coisas dignas de castigo, será menos punido. Muito se pedirá aquele a quem se tiver muito dado, e se fará prestar maiores contas àqueles a quem se tiver confiado mais coisas. É importante, então, que essas máximas, né, do Evangelho de Jesus, elas nos mostram a oportunidade que todos nós dispomos agora, na condição que recebemos conhecimento de natureza espiritual. E é nesses conhecimentos é que nós dilatamos a compreensão da mensagem de Jesus. E esse é o propósito do Evangelho segundo o Espiritismo, onde desde a apresentação mostra que é o comentário do codificador Allan Kardec, que é como se nós estivéssemos levantando a ponta de um véu. Essa ponta de um véu que nós estamos levantando é para a compreensão da ampla perspectiva da vida imortal, da vida espiritual, e é nessas condições é que nós vamos começar a compreender o Evangelho de Jesus. Então, nessas condições, é cabível também o comentário das instruções dos Espíritos, né? Onde um espírito amigo, ele diz que aquele que não cultiva o campo que o trabalho de seu pai lhe ganhou e o qual ele herda, vê esse campo se cobrir de ervas parasitas. Ele está se referindo, obviamente, a versículos de o Novo Testamento. Se deixou as sementes destinadas a produzir nesse campo mofar por falta de cuidado, deve acusar seu pai se elas não produzem nada? Não. Em lugar de acusar aquele que tinha tudo preparado para ele de retomar seus dons, que acuse o verdadeiro autor das suas misérias e que então, arrependido e ativo, se lance às obras com coragem, que rompa o solo ingrato com o esforço da sua vontade, que lavre a fundo com a ajuda do arrependimento e da esperança, que nele jogue toda a confiança a semente que tiver escolhido. É importante, pois, lembrarmos que as ações boas são essas que Deus nos aponta pelos ensinos de Jesus como a prática da caridade, o Deus do amor, o Deus da caridade. E assim o Espírito amigo concita no final: coragem, lavradores, tomai as vossas grades e as vossas charruas, lavrai os vossos corações, arrancai deles o joio, semeai aí a boa semente que o Senhor vos confia, e o orvalho do amor os fará produzir os frutos da caridade. E para concluir esse capítulo, Allan Kardec introduz uma mensagem do Espírito Simeão sobre o tema que reconhece-se o cristão pelas suas obras. E é por isso que nós já comentamos em outros momentos de que nem todos aqueles que dizem Senhor, Senhor, entrarão no reino dos céus. E nem, não basta a pessoa também se proclamar eu sou cristão. E é por isso então que o Espírito Simeão nessa mensagem diz: o Divino Salvador, o Justo por excelência, disse: suas palavras não passarão. Aqueles que me dizem Senhor, Senhor, não entrarão todos no reino dos céus, mas só aqueles que dizem a vontade do meu Pai que está nos céus. Essa vontade é a superação de dificuldades e a prática do amor. E ele conclui: que o Senhor de bênçãos vos abençoe, que o Deus de luz vos ilumine, que a árvore de vida derrame sobre vós seus frutos com abundância. Crede e orai. É assim
que nós estaremos adquirindo credenciais de um melhor futuro espiritual.

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3: Duas horas e 9 minutos.
4: Em vez de olhar para o céu. Há quem diga que em se morrendo tudo termina. Por isso, alimenta a infeliz ideia de que em se matando os sofrimentos acabam. No entanto, isto não é verdade. As comunicações de espíritos suicidas demonstram que a dor que eles experimentam após a morte do corpo é indescritível. Segundo suas dolorosas narrativas das reuniões espíritas, o maior desapontamento é o de verificarem que a morte não os livra de seus tormentos. E pior do que isso, esses tormentos são em muito aumentados pelo gesto de revolta praticado. A esse respeito, Allan Kardec registra na obra O Céu e o Inferno a comunicação de François-Simon Louvet, dada espontaneamente em uma reunião dirigida pelo codificador no Havre em 12 de fevereiro de 1863, em que o espírito diz melancolicamente: tereis piedade de um pobre miserável.

0: a ter vergonha e desgosto de tudo. Após a comunicação do pobre suicida, um espírito instrutor esclareceu que François tinha tido na terra a prova da miséria e, vencido pelo desgosto, faltou-lhe a coragem. Em vez de olhar para o céu como devia, entregou-se à embriaguez. Informou ainda que ele, descendo aos extremos do desespero, atirou-se da Torre Francisco I no dia 22 de julho de 1857. Ao final de seus informes, o benfeitor espiritual roga aos presentes àquela reunião piedade para a alma do infortunado suicida, que não era adiantada, mas que já desejava reparar o seu erro numa nova encarnação. Buscando informações a respeito, Allan Kardec encontrou no Jornal do Havre, de 23 de julho de 1857, a notícia que dava conta do lamentável acontecimento e, em certo trecho, dizia: um homem atirou-se da torre, vindo a despedaçar-se sobre as pedras. Era um velho puxador de carroça, cujo pendor à embriaguez o arrastara ao suicídio. Chamava-se François-Simon Louvet. Tinha 67 anos de idade. Poder-se-ia aplicar a esse caso uma trova de Casimiro Cunha, psicografada por Chico Xavier em Parnaso de Além-Túmulo. Todo suicida presume que a morte é o fim do amargor, sem saber que o desespero é porta para outra dor.
1: Buscai primeiramente o reino de Deus e a sua justiça, que todas essas coisas vos serão dadas de acréscimo. Assim, pois, não vos ponhais inquietos pelo dia de amanhã. Portanto, o amanhã cuidará de si. A cada dia basta o seu mal, asseverou Jesus.
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Feche seus olhos e abra sua mente. Prepare-se para mais uma história que irá colorir as paisagens da sua visão interior com todos os tons da estrada da vida. O cinza da angústia, as trevas profundas da vingança. O vermelho do sangue dos desesperados. O azul celeste da caridade. O verde confortante da mãe natureza. O branco das almas mais límpidas e o arco-íris da esperança. Se você se comoveu com a saga de Publio Lentulus em há 2000 anos, renove seu estoque de emoções. 50 anos depois do terremoto de Pompeia, onde o impiedoso e arrependido senador se desprendeu da vida material em busca do perdão supremo para as faltas que aqui cometeu, iremos reencontrá-lo novamente, porém sob os trajes humildes de Nestório, um escravo de personalidade iluminada, um ser humano especial que fará você reconhecer em cada traço de seus sofrimentos terrestres o resgate de um passado de injustiças. No entanto, o espírito mais elevado desta saga que aqui começa não é o de Publio Lentulus, enfrentando novos desafios na pele do servo cristão, mas sim a alma abençoada de Célia, uma jovem romana que abandonou todos os prazeres da fortuna para semear as lições de Jesus Cristo no caminho doloroso de sua existência. A partir de hoje, você irá acompanhar, segundo as palavras de Emmanuel, a verdade sobre um coração sublime de mulher transformada em santa, cujo heroísmo divino foi uma luz acesa na estrada de numerosos espíritos amargurados e sofredores. 50 anos depois, desperte sua sensibilidade para este sonho inspirado em fatos reais.

0: ano é 131 depois de Cristo. A manhã é clara, ensolarada. E é na paisagem seca da Judéia, na região tumultuada da grande praça de Esmirna, que marcha um grupo de escravos jovens e vigorosos, conduzindo uma ostensiva liteira.
1: Saia da frente! Abra o caminho para o representante do imperador!
0: O povo reunido em torno do mercado de peixes e legumes começa a se dispersar. Enquanto vemos um rosto surgir entre as cortinas da liteira, observando o movimento com uma expressão fria, mal-humorada.
2: O que está havendo na história? Apresse os carregadores. Quero encontrar logo um nobre amigo Elvídio Lúcius.
0: Logo atrás da liteira, caminha um homem de aproximadamente 45 anos de perfil israelita, trazendo no semblante um orgulho silencioso e inconformado. Seu nome é Nestório, cuja atitude humilde revela uma condição inferior à de Caio Fabrícios, e mesmo não participando do esforço dos carregadores, nota-se em sua fisionomia amargurada a situação dolorosa de escravo.
3: Não se preocupe, senhor Fabrícios. Acabamos de chegar.
0: Vencendo os movimentos da multidão, a caravana de Caio Fabrícios para em frente a um edifício grandioso, construído aos moldes do estilo greco-romano. O visitante é logo anunciado, entrando com sua comitiva no vasto salão da residência, onde um nobre romano o aguarda ansiosamente.
4: Pelos deuses! Não esperava encontrar o amigo Elvídio tão disposto e elegante.
5: Ora, Caio, são os milagres dos nossos tempos. Aliás, você também andou fazendo algum pacto com Adonis, não é mesmo? Não imagina como estávamos aguardando sua chegada. Há 2 dias que a embarcação está à nossa disposição, dependendo apenas da sua vinda para o nosso retorno a Roma. Por que demorou tanto? Algum problema?
4: Como sabe, Elvídio, analisar os estragos da última revolução não é tarefa que se realize em poucos dias. E mesmo com o esforço que fiz nas últimas semanas, terei que pedir desculpas ao governo imperial por não poder levar um relatório completo, mas apenas alguns dados gerais.
5: E qual a sua impressão sobre a revolução na Judéia?
4: Minha opinião não traz muitas novidades a um homem bem informado como você. Mas, pelo que soube, o amigo encarou tudo com o maior otimismo. Ou estou errado?
5: Bem, não posso negar que a venda de toda a minha criação de cavalos para as forças militares romanas me trouxe um bom retorno financeiro. Mas, ao mesmo tempo, devo admitir que fico sensibilizado com a situação das milhares de criaturas que se arruinaram para sempre no massacre. No entanto, deixando a emoção de lado, se a sorte esteve ao meu lado no plano material, devo tudo à intervenção do meu sogro junto ao prefeito Lólio Úrbico.
4: Não me diga que o velho censor Fábio Cornélio agiu assim tão desinteressadamente a seu favor.
0: Ao mesmo tempo, bem longe da conversa animada entre os dois amigos, vamos viajar até Roma, ao luxuoso gabinete do prefeito Lólio Úrbico, que está em companhia do censor Fábio Cornélio.
6: Muito bem, eu já vou indo, senhor prefeito. E novamente agradeço a sua intervenção junto ao imperador e coloco-me à inteira disposição para auxiliá-lo naquilo que for necessário.
7: Ora, não agradeça a mim, caro Fábio, mas sim ao grande Adriano.
6: Sim, com certeza. Até breve.
7: É porque tanta pressa, meu amigo? Parece tão ansioso. Posso saber o motivo?
6: Ah, é verdade. Eu desejo chegar logo em casa para saber novidades sobre a minha filha.
7: Alba Lucínia. Ela pretende retornar a Roma?
6: Eu espero que sim. Eu e Júlia não suportamos mais tanta saudade.
7: Mas Elvídio Lúcius também virá. Estou certo?
6: Provavelmente. Afinal, meu genro não permitirá que Alba e as filhas façam uma viagem tão longa, sozinhas.
7: É lamentável. Mas o senhor tem toda a razão.
0: De volta à Judéia, os amigos Elvídio Lúcius e Caio Fabrícios continuam a sós na sala da residência.
4: Ah, o estado da Palestina é lastimável, Elvídio. Acredito que os judeus nunca mais encontrarão na província o abrigo de um lar e de uma pátria. Nas diversas batalhas morreram quase 200 mil israelitas. Famílias inteiras, desamparadas e indefesas, foram covardemente assassinadas. Nunca imaginei rever a Judéia em condições tão cruéis.
5: Mas de quem é a culpa, afinal? O governo do imperador Adriano não é justo e honesto?
4: Não tenho assim tanta certeza, meu amigo. Pessoalmente, acho que o grande culpado foi Tinéio Rufus, o administrador atual da província.
5: Tinéio não possui muita habilidade política, mas será ele o único culpado?
4: Se não é o único, é o principal. A reconstrução de Jerusalém, com o nome de Elia Capitolina, obedecendo aos caprichos do imperador, apavora os nativos que desejam conservar as tradições da Cidade Santa. O momento de violentas mudanças necessita de um governante com qualidades excepcionais à frente dos negócios da Judéia. Porém, Tinéio Rufus não faz mais que provocar a ira popular com imposições religiosas de todos os tipos.
5: Caio, sua descrição apavora o meu espírito. Os anos que passei por aqui me deixaram completamente angustiado quanto ao retorno a Roma. Em toda a Palestina brotam superstições totalmente contrárias às nossas tradições mais nobres. E essas crenças estranhas acabaram invadindo o meu ambiente familiar.
0: É verdade. Tal crença já faz parte da família de Ovidio Lúcius. Vamos viajar novamente a Roma, onde na solidão de um aposento aconchegante, decorado pela cultura dos livros empoeirados e pelas lembranças da esposa falecida, observamos o velho Cneio Lúcius, pai de Ovidio, com seus cabelos brancos e sua personalidade transparente de inteligência e generosidade, que 75 anos de lutas não conseguiram ocultar. Ele está concentrado nas linhas de uma mensagem enviada pela neta mais nova.
8: Não sei se o senhor irá compreender minha angústia, meu avô, mas sinto que somente sua alma generosa e fraterna poderá aceitar a decisão que acabo de tomar. A partir de hoje, renuncio a todas as tradições romanas de culto aos deuses e desprezo aos miseráveis.
9: Pelos deuses, o que aconteceu com essa menina?
0: Ao mesmo tempo, na Palestina, Ovidio Lúcius ouve o amigo como se desejasse afastar dos pensamentos alguma lembrança angustiante.
4: Já sei. Deve estar se referindo com certeza ao cristianismo, com as suas inovações e seus seguidores. Mas por acaso sua nobre esposa Alba Lucínia teria se influenciado por essas ideias absurdas? Seria possível?
5: Não, não se trata de minha mulher, a fiel guardiã do lar, mas de uma das minhas filhas, que contrariando a tudo e a todos, acabou se envolvendo com tais princípios, o que nos causa os mais sérios desgostos.
4: Ah, estou lembrado. Se não me falha a memória, Elvídia e Célia. Duas meninas maravilhosas.
5: Meninas que já estão moças, velho amigo.
4: Ah, tem razão, Elvídio. O tempo passa depressa. Mas não entendo. Duas criaturas tão jovens e já preocupadas com essas questões.
5: Elvídia, a mais velha, não se impregnou de tais bruxarias. Mas a pobre Célia parece bastante prejudicada pelas crendices da região. Tanto que, retornando a Roma, pretendo deixá-la sob os cuidados de meu pai. Creio nos deuses que as lições de virtude doméstica do velho Cneio Lúcius hão de renovar aquela alma confusa.
0: Ao mesmo tempo, na enorme praça do comércio de Esmirna, vemos duas jovens, ambas aparentando aproximadamente 17 anos de idade, caminhando apressadas através das tendas de frutas. Estão trajando túnicas simples, idênticas, como se fossem apenas humildes servas adquirindo alimentos e utensílios para as residências dos senhores. Na verdade, uma delas é Célia, a filha de Elvídio Lúcius, que mais uma vez, desobedecendo a família, acompanha uma das escravas do palácio em sua saída semanal.
10: Devemos voltar logo para casa, senhora Célia. Se vosso pai descobre que está aqui comigo, nem sei o que pode me acontecer.
11: Não se preocupe, minha amiga. As roupas de serva que me emprestou são um perfeito disfarce para que eu possa caminhar entre os humildes sem ser identificada.
10: Ai, espero que sim, senhora. Oremos para não encontrarmos pela frente nenhum guardião do palácio.
11: A fé em Jesus é a nossa maior garantia. O que há de mal em querer caminhar entre o povo sofrido? Estender a mão a um velhinho doente? Ou afagar uma pobre criança faminta desta praça? Não. Certamente não estamos fazendo nada de errado. Nosso Senhor é testemunha disso.
10: Também acredito na luz do Messias. Mas, mesmo assim, não devemos dar chance ao perigo que ronda esta cidade.
11: Está bem. Vamos retornar. Acho que mamãe já está à minha procura.
0: Realmente, Alba Lucínia, a bela esposa de Elvídio Lúcius, está neste momento instruindo os servos para o banquete de recepção a Caio Fabricius.
12: Muito bem, podem ir. E lembrem-se, Caio é um velho amigo da família, nobre representante do império. Devem servi-lo com a mesma generosidade que dispensam os donos da casa. Aliás, por onde anda a Célia? Há horas que não vejo essa menina.
0: Enquanto Alba procura pela filha mais nova, que já se dirige apressadamente de volta para o palácio, vamos até Roma, ao interior escuro e sinistro do gabinete de Lólio Úrbico. O consagrado prefeito está sozinho, pensativo, viajando milhas de distância através das trilhas de sua imaginação.
13: Alba. Alba Lucínia. Por Júpiter. Como estará agora?
14: Menos bela do que da última vez que a vi?
13: Impossível.
14: Foram tantos anos e a imagem hipnotizante daqueles olhos não me sai da lembrança.
13: Sim, é melhor. É melhor mesmo que ela tenha se tornado uma velha matrona flácida e desleixada. Pois assim, será mais fácil esquecer do desejo que carrego há muito tempo no coração. Possuir aquela mulher a qualquer custo.
0: Ao mesmo tempo, na residência da família Lúcius, Alba Lucínia aguarda uma resposta da serva sobre a jovem Célia.
10: Creio que a menina está no jardim, senhora Alba.
12: Não, Maria. Ela não está no jardim. Já procurei por ali e não a encontrei.
10: Então, quem sabe, em seus aposentos, já se aprontando para receber o nobre visitante.
12: Também não está no quarto. Eu acabei de procurá-la, inclusive nos aposentos de Elvídia.
10: Oh, bem, senhora, provavelmente ela já se encontra na sala, em companhia do pai.
12: Não arranje desculpas, Maria. Você sabe muito bem onde Célia está. Eu já lhe disse inúmeras vezes para não deixá-la sair do palácio disfarçada de serva. Qualquer dia meu marido acaba descobrindo e, pelos deuses, eu não quero nem imaginar.
11: Pois não, imagine, mamãe. Aqui estou, sã e salva.
10: Oh, louvado seja nosso Senhor.
12: Pode se retirar, Maria. Depois teremos outra conversa.
11: Ela não tem culpa, mamãe. Eu saí em companhia de outra serva enquanto Maria estava aqui com a senhora.
12: Pois que isso não se repita. Agora ande logo. Retire esses trajes de plebeia e vista uma roupa digna para receber um amigo de seu pai.
11: A dignidade não vive na nobreza da túnica, mas no coração de quem a veste. Desculpe-me se desobedeci às suas recomendações, minha mãe, mas ajudar ao próximo é algo que não consigo deixar de fazer, seja aqui dentro ou bem longe do nosso lar. Com licença, preciso me preparar para o banquete. Papai deve estar esperando.
0: Célia caminha serenamente, observada pela mãe, que fica sem ação diante da profundidade das suas palavras. Próximo dali, no salão da residência.
4: Não acredito que essas ideias de sua filha sobrevivam à modernidade que encontrará em Roma, Elvídio.
5: Isso também me preocupa, Caio. Não sei até que ponto o novo ritmo de vida da capital, com tanta liberdade, esbanjamento e perversões, será benéfico para a formação das minhas filhas.
4: Sem dúvida, meu amigo. Mas pesando os dois lados, você não pode negar. A praga do cristianismo é infinitamente pior.
0: No silêncio do quarto de Gnaeo Lucius, em Roma, o pai de Ovidio acaba de ler, bastante preocupado, as últimas palavras da mensagem da neta.
11: A partir de hoje, querido avô, entrego meu espírito a apenas uma causa, a da fé cristã.
9: Célia, minha menina, seguidora de Jesus Cristo.

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2: 2 horas e 34 minutos.
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2: 2 horas e 35 minutos.
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Olá, olá, minhas queridas amigas, meus queridos amigos, votos de paz e bem, que Jesus, o amigo de todas as horas, que os nossos benfeitores espirituais possam nos abençoar e se manter entre nós. É sempre com muita alegria que me dirijo a cada um de vocês, ouvintes, internautas, parceiros da Web Rádio Fraternidade, a emissora do bem na internet, que ajuda todos os dias a construir um mundo melhor. Dando sequência ao nosso programa semanal, ao Encontro de Jesus, nós estamos estudando esta obra, os Evangelhos e o Espiritismo, já na questão de número 30, o que é ser filho de Deus? Antes da gente ler aqui as respostas, e hoje eu quero fazer de uma forma diferente, porque ao invés de ler a resposta do Raul e a resposta do Divaldo, eu vou ler a resposta de Joana de Ângeles, que escreve por meio de Divaldo Pereira Franco. Eu quero fazer algumas considerações. Vamos à pergunta, o que é ser filho de Deus? Quem é Deus? Nós aprendemos pelas vias das religiões tradicionais que Deus é o nosso Pai, que Deus toma a forma humana e é Jesus presente entre nós. Aprendemos igualmente que Deus se manifestou antes de Jesus e se manifesta após Jesus na figura do Espírito Santo. E aí nós chegamos na Santíssima Trindade. Deus Pai, Deus Filho, Deus Espírito Santo, ou seja, o próprio Deus, Jesus e o Espírito Santo, três pessoas, mas que se consubstanciam em uma única. Mas essa é a crença dos católicos, é a crença dos protestantes. E para nós, os espíritas? Vamos à questão primeira do Livro dos Espíritos, quando Allan Kardec pergunta que c'est Dieu, do francês, que é Deus? Vejam, não tem o que é Deus, porque Deus não é um objeto. E a pergunta igualmente não é quem é Deus, porque Deus não é uma pessoa. E a resposta? Inteligência suprema, causa primeira ou primária de todas as coisas. Então, Deus é o Criador de todas as coisas. Nós tomamos consciência da existência de Deus porque Ele é a causa criadora de todos os efeitos de todas as coisas que nós conhecemos. Vocês estão vendo o Chico ali atrás fazendo bagunça, né? Quando eu olho para o Chico, é um efeito. Foi Deus que criou. Quando eu olho para todas as coisas que existem, são efeitos que Deus criou. Então, nós entendemos Deus na doutrina espírita dessa forma, a causa geradora de todas as coisas. Quando a gente pega a questão de número 1 e faz uma leitura conjunta com a questão de número 4 e também com a questão número 13 do Livro dos Espíritos, que fala dos atributos de Deus. Porque Deus é imaterial, Deus é eterno, Deus é imutável, Deus é soberanamente justo e bom. Então não é o Deus da Santíssima Trindade, conforme a gente aprendeu nas religiões tradicionais, mas é o Deus que criou a tudo, é o Deus eterno, é o Deus soberanamente justo e bom. Então é perguntado o que é ser filho de Deus. É bem verdade que todos nós somos filhos de Deus, porque somos criaturas de Deus. Inclusive Jesus é filho de Deus. Por mais que Jesus seja o tipo mais perfeito que veio ao mundo para ser nosso modelo e nosso guia, ou seja, a nossa referência, ele também é filho de Deus. Ele não é o próprio Deus, mas ele é um espírito que já galgou a escada evolutiva, aquela escala espírita constante das questões 100 a 103 do Livro dos Espíritos, e hoje se encontra na condição de um espírito crístico, e portanto é a nossa referência. Então vejam, Jesus é o Filho de Deus, mas também nós o somos. Mas quando essa pergunta é feita, há aqui um caráter afetivo. O que é ser filho de Deus? Vamos ver o que Joana de Ângeles responde. E ela diz assim: multiplicam-se através dos tempos vários conceitos a respeito de Deus. Por mais complexos, sempre se tornaram insuficientes para expressar toda a grandeza do Criador. Somente Jesus logrou fazê-lo com perfeição, utilizando-se de uma linguagem simples, no entanto, portadora de alta carga racional e emocional, chamando-o de Pai.
Então, o que é ser filho de Deus? Jesus é filho de Deus, nós também somos filhos de Deus. Jesus numa condição superior, porque ele é o nosso modelo, o nosso guia.

nosso irmão mais velho, se assim posso me expressar. Filho de Deus somos todos nós que, conforme nos ensinou Jesus, aprendemos a chamá-lo de Pai. Porque vejam, como os judeus chamavam Jesus? Chamavam por seus atributos: El Shaddai, o Deus Todo-Poderoso; Adonai, o meu Senhor; Hashem, o nome; Eu sou o que sou, conforme Deus falou com Moisés no Monte Horebe. Mas Jesus nos ensinou: Pai, Pai nosso que estás nos céus. O Pai é nosso. Uma forma afetiva de dizer que, se Deus é nosso Pai, todos somos irmãos. Então, quem é filho de Deus? Todos nós que temos Deus por Pai. Todas as criaturas, tudo quanto existe no universo. Você que me ouve é filho de Deus. Você que me assiste é filho de Deus. E também o seu vizinho. E também aquela pessoa que não tem religião. E também aquela pessoa que tem uma religião diferente, que pensa de uma forma diferente. Somos filhos de Deus. Vamos continuar? O designativo excelente preenche todas as lacunas deixadas por outras definições e referências. Deus é o Pai Criador, o genitor divino, a causa incausada de todos os seres e de todas as coisas. O que é ser filho de Deus? É ter Deus como Pai. É ter Deus como Criador. Olha as palavras de Joana de Ângeles. É ter Deus como genitor divino. E aqui não estamos falando de sexo, homem e mulher. Porque Deus, se é a causa, ele nos gerou a todos. Daí genitor divino. É ter Deus como a causa incausada de todos os seres e de todas as coisas. Por que a causa incausada? Porque nós somos efeitos cujo Deus é a causa. Mas ele é a causa incausada porque ninguém gerou Deus antes. Ele é o princípio de tudo. Dizendo de uma forma poética, valendo-me do alfabeto grego, ele é o alfa e o ômega. Ele é o princípio e o fim. Antes de nós existirmos, Deus já era. Porque se eu posso dizer que nós somos infinitos, porque vamos morrer, renascer e progredir sempre, Deus, ele é eterno, porque não existia antes, ó. Já existia antes e continuará existindo depois. Vamos seguir. És filho de Deus, cujo amor inunda o universo e se encontra presente nas fibras mais íntimas do teu ser. O que é ser filho de Deus? É ser preenchido pelo seu amor, que inunda o universo e se encontra presente nas fibras mais íntimas do teu ser. Vamos pensar. Quando amanhecemos e vemos o sol que brilha, que aquece, não é o amor de Deus? Quando de noite olhamos para as estrelas e vemos o seu brilho, e olhamos para a lua, a irmã lua que ilumina os caminhos, é o amor de Deus. Quando vemos um beija-flor tirando o néctar de uma planta, é o amor de Deus que fez o beija-flor e que fez a planta. Quando vemos a abelha que produz o mel, e do mel nós fazemos várias comidas, temperamos várias coisas, é Deus. O amor de Deus está presente do microcosmo ao macrocosmo. O amor de Deus, ele é imanente, porque está dentro de mim, e ele é transcendente, porque ele me envolve. Ele nos envolve. Então, ser filho de Deus é tudo isso. Continua Joana de Ângeles. Por isso, nada te deve atemorizar ou afligir demasiadamente. Ser filho de Deus é não ter receios. Não nos afligir em demasia, porque nós aprendemos a confiar naquele que tudo sabe. Numa linguagem que me recordo de minha mãe, até os fios de cabelo da minha cabeça estão contados. E vocês estão vendo que eu já estou com pouco, né, gente? Até as folhas de uma árvore, Deus sabe cada uma dessas folhas. Ser filho de Deus é aprender a confiar, a nos entregar na mão dele e seguir em frente, confiante. Prossegue Joana de Ângeles. Tens uma finalidade que te aguarda, a plenitude da vida. Ser filho de Deus é saber que nós estamos num processo evolutivo, de que nada para,
tudo se transforma. O que hoje eu vejo a conta de um problema, amanhã é a solução. O que hoje eu vejo a conta de uma lágrima, amanhã é um sorriso. Daí a gente pode se recordar da lei de Lavoisier, que também é filho de Deus. Na natureza, nada se perde, nada se cria, tudo se transforma. Ser filho de Deus é esse processo evolutivo, esse processo de transformação. Prossegue Joana. Lográ-la de imediato ou mais tarde dependerá do teu livre-arbítrio. Empenha-te no sentido de conseguir êxito nos teus empreendimentos íntimos, mesmo que a peso de sacrifícios, recordando-te em qualquer situação. Deus está contigo. Ser filho de Deus é saber que no momento das minhas dores, das minhas tragédias íntimas, dos meus dissabores, Deus é Pai. Ele está comigo. Por isso eu sou filho dele. Isso é bonito, não é, gente? Isso nos conforta. Vamos ver aqui a parte final da resposta de Joana. Deus é nosso Pai. Se é nosso Pai, é porque nós somos filhos. Alegra-te com esta certeza e ser feliz. Ou seja, ser filho de Deus é ser feliz. Isso não quer dizer que a gente vai estar sorrindo em todos os momentos. Quer dizer que nós vamos aprender a agradecer por tudo quanto recebemos. Há um verso na Epístola aos Tessalonicenses, primeira epístola, capítulo 5, verso 18, quando o apóstolo Paulo assim nos diz: em tudo, dai graças. E por que dá graça? Porque nós somos filhos de Deus. Em tudo há um propósito, em tudo há um aprendizado. Em todos os momentos da vida, nós estamos caminhando para o grande mar chamado amor de Deus. Vamos terminar. Espero que as nossas reflexões, a nossa resposta, te chegue auxiliando-te na ascensão, exorando as bênçãos do Pai de amor para todos vocês, seus filhos ainda rebeldes e necessitados que reconhecemos ser. Vamos então pensar na presença de Deus nas nossas vidas. Pensar que Ele mandou Jesus, também seu filho, nosso irmão mais velho, para nos guiar os passos, para nos falar de amor, para viver e testemunhar a paz. E vamos agradecer na nossa oração. Ó Deus, Pai de amor, de bondade e de justiça, deixa-nos agradecer pela beleza da vida. Deixa-nos dizer que te amamos e queremos seguir contigo. Nós te rogamos por nossos familiares, por nossos amigos, pelos companheiros da repartição profissional. Nós rogamos pelo momento singular por que passa o mundo. Ainda em período de guerras, de dissabores os mais diversos, mas sabemos que somos teus filhos e nos entregamos em tuas mãos. Sê com aqueles que sofrem. Sê com todos aqueles que ainda têm ideias suicidas, para que possam ser demovidos desse intento. Sê, Senhor, com aqueles que têm fome e sede de justiça. Há quantos que têm a fome física? Há quantos que passam necessidade? Sê com todos eles. Mas, Senhor, nós pedimos que também nos dê o pão da vida, o evangelho da nossa redenção, para que sigamos no encalço do teu amor. Ó Mestre, olhe pelos nossos familiares, olhe pela Web Rádio Fraternidade, pelos seus trabalhos, pelos seus programas, dai-nos a tua paz. Reconhecendo que somos os teus filhos, pedimos, continue conosco, hoje, agora e sempre. Meus amigos, beijo grande e até semana que vem. Tchau, tchau.

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1: Duas horas e 51 minutos.
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1: 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Duas horas e 51 minutos.
3: Olá, amigos. Nós vamos começar aqui na Web Rádio Fraternidade o programa Papo do Bem. Comigo, André Trigueiro. Eu espero que você goste do tema que a gente preparou para hoje.
4: Olá, meus amigos. O assunto que nos traz aqui hoje é um tabu. Tabu é um assunto que, por razões culturais, filosóficas, sociais, religiosas, a gente, por princípio, prefere não falar sobre. Mas na área da saúde pública, a gente sabe que é preciso informação para prevenir qualquer doença ou morbidade. O tabu não combina com saúde pública. Portanto, é preciso falar de suicídio, que é um assunto invisível, está fora do radar da sociedade. E o suicídio é caso de saúde pública no Brasil e no mundo. Os últimos dados da Organização Mundial da Saúde dão conta, e são recentes, é do segundo semestre de 2014, quando foi lançado o mais importante relatório sobre suicídio no mundo pela OMS. Esse relatório dá conta de que, por ano, aproximadamente 800 mil pessoas morram por conta de suicídio, o que dá uma média de 2.200 casos por dia, ou um novo caso de autoextermínio a cada 40 segundos. Pouca gente sabe disso, mas esse é um problema crônico no mundo, onde, segundo a própria OMS, há mais casos de suicídio do que de homicídio ou mortes em conflitos armados, guerras. Também a Organização Mundial da Saúde estima que para cada caso consumado de suicídio haja aproximadamente 20 tentativas, o que numa conta grosseira seriam 16 milhões de tentativas de suicídio por ano. Para cada caso consumado de suicídio, um grupo estimado de 6 pessoas, normalmente parentes e amigos, pessoas mais próximas do suicida, registram um forte trauma. É uma dor. A perda dos entes queridos já implica numa dor que vai demandar um tempo de superação, o que os psicólogos e psiquiatras chamam de luto. É preciso respeitar esse luto. Cada um merece ter o seu tempo, o tempo de cada um, para se recuperar da ausência de alguém querido. Quando essa ausência se dá de forma tão dolorosa e violenta quanto através do suicídio, isso também é um problema de saúde pública, porque há perda de produtividade, a pessoa fica meio anestesiada, ela não consegue realizar as tarefas, os trabalhos que normalmente faz, com a mesma desenvoltura. Esse é um problema sério. No Brasil, em números absolutos, nós temos um problema em relação à ordem de grandeza com que o suicídio se resolve por aqui. Em números relativos, a gente não é tão importante. O Brasil não ocupa uma posição tão importante no ranking mundial. Mas em números absolutos, nós temos aproximadamente 12 mil casos por ano, o que deixaria o Brasil numa posição de sexto lugar no mundo em ocorrências de suicídio. Portanto, como enfrentar esse problema? Como explicar esse tabu? Por que o assunto invisível? Por que não se fala sobre suicídio? Sabe-se, desde o século XVIII, por conta de um livro lançado pelo famoso escritor alemão Goethe, Os Sofrimentos do Jovem Werther, que, dependendo da forma como se fala de suicídio, isso pode ser uma informação que soe como sugestão. Nesse livro, No Auge do Romantismo, o personagem Werther tem uma desilusão amorosa e, ao final do livro, não tendo o amor correspondido, ele resolve se matar. E o que se verificou nos meses subsequentes na Europa é que vários jovens de sexo predominantemente masculino repetiram o gesto extremo do jovem Werther, se matando, empregando o mesmo método do personagem do livro. É claro que isso despertou um interesse científico sobre o risco, a possibilidade da informação alusiva a suicídio soar como sugestão. Não apenas na literatura, mas em qualquer meio de comunicação, qualquer mídia. E isso se confirmou ao longo do tempo. Portanto, construiu-se uma convicção, seja no teatro, no cinema, nas mídias, numa música, histórias de ficção ou não ficção, dependendo da forma como se fala de suicídio, isso pode alcançar mentes fragilizadas, pessoas fragilizadas, psíquica ou emocionalmente, como uma sugestão. Então, é correta a prudência, a cautela, o cuidado na hora de falar de suicídio. Mas aí como é que se enfrenta o problema se a gente não pode falar de suicídio? Não é para falar de suicídio? O que diz a Organização Mundial da Saúde? Existe um jeito certo de falar de suicídio, é preciso falar. Esse jeito compreende, por exemplo, no caso da mídia, eu sou jornalista, protocolos de abordagem. Por exemplo, em sendo inevitável falar de suicídio, quando o suicídio é notícia, e isso, para a gente citar um exemplo, no ano de 2014, nós tivemos, foi o assunto mais acessado no Google em 2014, o suicídio do ator e comediante Robin Williams. Não dá para não informar que Robin Williams se matou. Entretanto, existe um manual da OMS, da Organização Mundial da Saúde, recomendando aos jornalistas como abordar esse tema nas mídias. Então, resumidamente, não abrir espaços generosos em lugares de destaque com manchetes e fotos. É uma recomendação. 2. Não enaltecer as qualidades morais do suicida. Isso também é importante. Para não, em mentes que estão fragilizadas psíquica e emocionalmente, não se dar o recado de que se eu me matar, ainda vão falar bem de mim por aí. 3. Não descrever em detalhes o método empregado. Não didatizar o suicídio. São cuidados para evitar o efeito mimético, para evitar esse risco da propagação. Mas pode falar, respeitando seus cuidados. E o mais importante, segundo a OMS, é preciso fazer chegar a informação. E se eu tivesse que resumir o que é de mais importante nessa nossa conversa, seria este dado, que segundo uma pesquisa feita por suicidólogos, que são psiquiatras ou psicólogos especialistas no fenômeno do suicídio, com o respaldo da Organização Mundial da Saúde, o suicídio é prevenível em 90% dos casos, porque de cada 10 casos de suicídio, 9 há associação com psicopatologias diagnosticáveis e tratáveis. Portanto, não há um determinismo de uma pessoa que tem a ideia suicida e é questão de tempo ela se matar. Em 90% dos casos, o suicídio é prevenível. Em 90% dos casos, o suicídio é prevenível. Essa informação implica num rearranjo.
0: 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Nós gostaríamos de convidar você para se juntar a nós nesse momento de vibração. 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É muito bom contar com a sua vibração.
5: Olá, queridos amigos, convido a todos para elevarmos o nosso pensamento a Deus e vibrarmos num só numa só sintonia, pelos trabalhos da Web Rádio Fraternidade, essa emissora do bem, que vem construindo um mundo melhor há 18 anos. E para celebrar o seu aniversário, já está em andamento toda a preparação para o 10º Congresso Espírita de Uberlândia, que vai acontecer em janeiro de 2027. Estão todos convidados e vamos então vibrar por todas as pessoas envolvidas nessa preparação, os palestrantes, seus acompanhantes, os voluntários, os ouvintes, os internautas, aqueles que vão fazer desse momento um momento de congraçamento, um momento de cura, de reflexão, de esclarecimento. Então, convido a todos para unirmos o nosso pensamento a Deus e, para esse momento, escolhi da cartilha da natureza do espírito Casimiro Cunha, com os seus poemas, na psicografia do Francisco Cândido Xavier. E é espelhando na natureza que ele vai trazendo poeticamente as lições tão valiosas ao nosso entendimento. O capítulo que escolhi é o 64, que tem como tema a chuva. Folhas secas, terra ardente, calores, desolação. Mas a chuva vem do céu, trazendo consolação. Toda semente que é boa, entre júbilos germina, é a bela fecundação da natureza divina. As árvores ganham força, alimpa-se a atmosfera. A verdura em toda parte tem cantos da primavera. Às cidades como aos campos, aos ninhos, à sementeira, o pombo nível da paz traz o ramo de oliveira. Sopra o vento brando e amigo, em vagas cariciosas, levando a mensagem doce que nasce do olor das rosas. A chuva que cai do alto é bênção que se derrama. Na flor é orvalho celeste, no pó do chão faz a lama. Assim também os ensinos, que nos dão verdade e luz, são a chuva generosa da inspiração de Jesus. Cai sobre todos no amor, é raio de perfeição, mas no pó da ignorância é falsa compreensão. Deus, porém, que é o Pai bondoso, entre as leis universais, faz com que a lama produza sementes, flores, trigais. Eis a razão pela qual nossa indigência produz, ainda mesmo em nossas sombras, o Evangelho é sempre luz. Casimiro Cunha. Mestre Jesus, que possamos receber a bendita chuva, essa chuva generosa, que da inspiração de Jesus, das fontes do plano maior, que cai sobre todos nós, trazendo os elementos que vão enriquecer o nosso solo, que vão lavar e também vão produzir a lama, que também vai sendo aproveitada ali até a sua limpeza. Ela vai produzir também, assim como nós produzimos esses detritos, essa lama que precisa ser lavada pela chuva, que são os ensinos, né, que é a verdade e a luz que vem da fonte maior. Mestre querido, que possamos nós receber essa chuva generosa de ensinos do seu amor, do seu exemplo, fazendo de você o nosso caminho, a nossa verdade e a nossa vida. Que possamos aprender, compreender e praticar todas essas gotinhas de água, de orvalho, que enfeitam as nossas flores, que possamos receber esses ensinamentos, sabendo conduzir pela nossa terra fértil do nosso coração. Abençoe a todos, que a todos conduz, abrace a cada um de nós que participamos dessa grande família da Web Rádio Fraternidade, que possa inspirar, que essa chuva possa inspirar o Rubens e a Divina nos preparativos para o 10º Congresso Espírita de Uberlândia, em que se celebra o 18º ano de existência e de programação da Web Rádio Fraternidade, essa emissora do bem, fiel aos ensinamentos de Jesus, que ela possa receber o nosso abraço fraterno. Mestre Jesus, se conosco hoje, agora e sempre. Assim seja.
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1: 3 horas e 7 minutos.
7: Nós gostaríamos de deixar uma mensagem de esperança. Diz o ditado popular que esperança é a última que morre, não é? Mas, em verdade, a esperança é também a primeira que sempre renasce. Porque, no fundo, a esperança nunca morre. A esperança é nós termos a confiança mais propriamente do que uma expectativa. É uma certeza. É a certeza associada à fé de que a gente vai conseguir os resultados que nós estamos buscando. Então, nós não devemos nunca nos desesperarmos. Sempre buscarmos a luz, buscarmos a fé, buscarmos um entendimento que vai pacificar o nosso coração e buscar através da oração o contato com o sagrado, que nos dá essa segurança de que nós nunca na vida estaremos abandonados ou sozinhos.
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0: 3:12.
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4: Muito boa noite, Eulália. Boa noite aos ouvintes da Web Rádio Fraternidade e a todos que nos acompanham do Lá Espírita Caminho do Cristo. Primeiro, queremos agradecer a generosidade da nossa amiga Eulália Bueno e de todos do Lá Espírita Caminho do Cristo, nos concedendo este espaço para, nesta noite, tecermos algumas ponderações despretensiosas em torno do retorno de Francisco de Assis sob a óptica de Joana de Ângeles. Muito obrigado, coração de Eulália, realmente se agiganta e acolhe amigos aqui e acolá, né, como quem junta pérolas. Muito obrigado, então. Nós gostaríamos de recuar um pouco a uma obra psicografada por Chico Xavier. Nessa obra, Obreiros da Vida Eterna, ali nós temos descrição ou descrições de diversos padrões de níveis de desencarnação, nós temos ali no capítulo 3 um sublime visitante. E André Luiz está embevecido junto ao instrutor Cornélio no Santuário da Bênção. E ali, naquela noite, Cornélio diz para ele que haverá uma visita de um espírito muito elevado, mas tão elevado que não dispõe mais de perispírito. E ali os presentes se organizam para, num esforço, numa disciplina mental muito grande, produzirem fluidos e, numa cabine especial, terem a materialização parcial desse espírito. E depois, em torno disso, começa a montar uma vegetação. Cornélio volta a chamar André Luiz a atenção para que ele melhore a sua produção ideoplástica. Depois de muito esforço, finalmente o espírito começa a ter a configuração daquilo que é um organismo esvoaçante, do busto para cima. É o espírito Asclepius. E Asclepius está lá. E lá em torno dele tem André Luiz, Cornélio, tem Semprônia, Luciana, tem Raimundo. São espíritos que vão com André Luiz excursionar e fazer um trabalho, né, de acompanhamento de espíritos, de pessoas em processo de desencarnação. O espírito Asclepius é de uma grandeza que André Luiz abre um parênteses e diz assim: eu não me atrevo a registrar o que ele disse na saudação inicial, porque era uma coisa tão acima da capacidade humana de registro com fidelidade, que André Luiz se desculpa aos seus leitores, deixando em aberto o que é que Asclepius disse, para termos uma ideia da elevação desse espírito. Cornélio já disse que vai ser uma visita rápida, porque o espírito ele vem de esferas superiores, é uma materialização parcial, e ali nós temos, como diz

temos Luciana, Sempronio e Raimundo, colocando, e o próprio Cornélio colocando problemas, problemas bem práticos, normalmente de dificuldades na esfera, no trabalho do bem. E o espírito Asclépios, ao invés de fazer uma longa consideração, ele simplesmente abre uns rolos, uns pergaminhos dourados, e nesse pergaminho tem uma sentença bíblica, normalmente do Novo Testamento. É muito interessante a alta capacidade de síntese desse espírito, né? Depois, lá para as tantas, André Luiz, quando o espírito se desmaterializa, André Luiz pergunta a Cornélio, e aí o instrutor diz para o nosso benfeitor que aquele espírito ele é tão elevado que ele só reencarna, né, espontaneamente em intervalos de 8 séculos. André Luiz fica assim impressionado, né? Porque o que a gente percebe é que normalmente nós nos demoramos muito pouco na erraticidade. Quanto mais atrasado o espírito, quanto mais dependente das sensações físicas, mais comprometido, mais rapidamente ele precisa reencarnar. Então, os intervalos, 20 anos em média, normalmente, é o que marca a nossa história. Mas aquele espírito Asclépios, ele só reencarna de 8 em 8 séculos, quando quer, né? É um benfeitor. E ficamos a pensar nessa questão, no intervalo das reencarnações. Ou seja, há uma escala, quanto mais elevado é o espírito, de fato, primeiro, ele é um missionário, ele não vem para um acerto de contas, para um reajuste de consciência, não. Ele vem com a disposição de servir à humanidade. Então, é o caso de Asclepios. E ficamos a imaginar Francisco de Assis, né? Porque nós temos notícia por Emmanuel, na obra A Caminho da Luz, psicografada por Chico Xavier, que, naquele contexto medieval, o apóstolo João, um discípulo, o mais iluminado discípulo de Jesus, ele se prontificou a voltar à Terra para, enfim, reorganizar a empresa do Evangelho. Exatamente, aí nós temos a notícia de que o apóstolo João Evangelista volta como Francisco de Assis. Essa mensagem, essa informação, ela é ratificada por Miramês, também na obra de João Nunes Maia, psicografada por João Nunes Maia, Francisco de Assis. E outros espíritos, atendendo aquele princípio de Allan Kardec, que está posto lá na introdução de O Evangelho segundo o Espiritismo, né? O controle universal, né, esse cotejo, né, que uma mesma informação dita por espíritos diferentes, por médios diferentes, então há um consenso de que João Evangelista, o discípulo amado, aquele que escreveu o quarto evangelho e o Apocalipse, voltou como Francisco de Assis. E nos perguntamos, mas por que retornou? E os espíritos retornam assim? Há outros retornos, por exemplo, Allan Kardec, hoje nós sabemos que ele foi o professor Hipólito Leão Denis Arrivaio, ele foi Allan Kardec, um sacerdote druida nas Gálias, ali no primeiro século, no primeiro século antes de Cristo, no tempo de Júlio César. As obras, por exemplo, Cartas e Crônicas de Irmão X por Chico Xavier, aquele texto Kardec e Napoleão mostra isso. Há diversas comunicações de espírito Viana de Carvalho por Divaldo Pereira Franco comprovando isso, reforçando que Kardec ele era um druida, né? Ou seja, quem é um druida? Um druida nas Gálias, na sociedade gaulesa, era uma espécie de filósofo, de santo, de tudo, né? Um homem completo, um Leonardo da Vinci pleno, né? Então o professor Hipólito Leão Denis Arrivai foi Allan Kardec, por isso que ele adotou esse pseudônimo, mas ele também foi João Hus, né, um reformador na Boêmia. Então, nós percebemos que esses espíritos elevados, com um certo intervalo, eles retornam à Terra, cada um naturalmente dentro da sua competência, da sua capacidade. Por exemplo, se sabe também por essa mensagem Kardec e Napoleão, que eu citei agora há pouco do Irmão X em Cartas e Crônicas, que Napoleão é o mesmo Júlio César, né? Napoleão é o mesmo Carlos Magno.
Então, dá a entender que Jesus, como governador da terra, tem à sua disposição espíritos que, a depender da missão, do trabalho, são mobilizados e retornam. Então, deve existir, na causa do Evangelho, nos parece que Francisco de Assis representa exatamente isso. O apóstolo João, vamos fazer assim de forma um pouco mais livre, é uma espécie de mestre de obras para a igreja cristã. Quando a igreja periclita, quando a igreja está desabando, quando a igreja no sentido, a igreja espiritual, né? A Jerusalém libertada, quando o cristianismo começa a degringolar, quando a mensagem começa, enfim, a ficar carcomida, a ficar enfraquecida, a ficar completamente engolfada com as contribuições negativas humanas, ou na expressão que está lá em Evangelho segundo o Espiritismo, né? Quando os enxertos humanos atrevidos são colocados na árvore do Evangelho, é preciso uma poda, é preciso uma reforma. Então, a Igreja do Cristo, ela de fato, na Idade Média, já revelava, já apresentava um desgaste, um desvio muito grande. Então, era preciso, como alguém tem uma casa deteriorada, quando alguém tem uma casa realmente que está ali em ruínas, é hora de chamar o mestre de obras. E ninguém vai chamar o mestre de obras incompetente, sem qualificação. Sempre alguém que possa fazer uma excelente reforma. Então, nós queremos colocar Francisco nessa condição de um reformador, né? Como Allan Kardec é um reformador também, né? Aqui, já começando, citando alguns textos, Joana de Ângeles, na obra Após a Tempestade, o último capítulo, capítulo 24, Labor em Equipe, Os Trabalhadores da Última Hora, ela vai fazer um panorama e mais ou menos dá indicações do perfil dos espíritas. Quem são os espíritas? Se estudarmos essa mensagem, estudarmos a fundo, com reflexão, nós perceberemos que os espíritas, em verdade, são aqueles que estiveram no tempo em que Jesus esteve no mundo, os cristãos, os apóstolos, os tempos apostólicos, os primeiros 3 séculos, mas fizeram uma escolha equivocada. Os espíritas, digamos assim, medianos, espíritas que hoje ainda não estão completamente alinhados com o Evangelho, que somos praticamente quase todos nós, temos um esforço de internalizar o Evangelho de Jesus. Então, quem são os espíritas? São esses espíritos fracassados. Quando Jesus esteve no mundo, quando os apóstolos tentaram avivar a mensagem do Mestre, nós, naquele contexto ali da antiguidade, nós preferimos os prazeres, nós preferimos os jogos políticos. E aí Joana vai dizer que depois tivemos vários séculos reencarnando na lepra, no desgaste da matéria, no sofrimento, até que ela vai dizer que Francisco de Assis faz uma grande convocação e nos conclama a todos esses fracassados, todos nós, para retomarmos os trilhos do Evangelho. Então, o franciscanismo, a mensagem de Francisco, na verdade, é uma grande convocação, é uma retomada para esses alunos rebeldes que fomos todos nós. Joana avança e diz que no franciscanismo houve também um fracasso de muitas almas. É sabido que quando Francisco desencarnou, em 1226, a ordem franciscana já tinha cerca de 1 milhão de adeptos. Então, ela teve vários desvios, embora uma pureza daqueles espíritos em torno de Francisco, Frei Leão, Irmão Chapéu, a própria Clara de Assis, mas foi se universalizando a ordem, Francisco perdeu completamente o controle, e aí o próprio franciscanismo foi começando a sofrer adaptações, enxertos, desvios humanos. E aí, mais uma vez, nós fracassamos. Nós temos uma referência a isso, de forma mais expressa, na comunicação que está no, no, na introdução do livro Correnteza de Luz, do espírito Camilo, por Raul Teixeira. Ali, Raul Teixeira nos esclarece que, quando ele viu Camilo pela primeira vez, ele viu um monge franciscano, típico franciscano, com aquelas roupas simples, roupas de estopa, né, escura, o burel,
E Camilo diz para ele: meu filho, o tempo, nosso tempo é pouco. E para Raul Teixeira ficou claro que ele foi um franciscano junto a Camilo, mas que naquele contexto Raul não soube valorizar, Raul fracassou nessa edição do cristianismo pelo franciscanismo. Voltando à mensagem de Joana do livro Após a Tempestade, Joana vai dizer que esses franciscanos fracassados, esses cristãos fracassados pela segunda vez, foram reconvocados agora por Allan Kardec. Então, por isso, nós percebemos essa identidade conceitual, esse eixo que existe entre o evangelho, o franciscanismo e a doutrina espírita, porque é a caridade. A mensagem de Francisco, a mensagem do evangelho se resume na caridade. E Allan Kardec colocou isso com os espíritos muito bem lá no Evangelho segundo o Espiritismo: fora da caridade não há salvação. É um estandarte para nós espíritas, né? Então, para termos uma ideia de como existe essa questão de retorno. E quando um mestre de obras assume um serviço, ele não assume sozinho, assume com vários pedreiros. Então, quando Francisco veio ao mundo, ele não veio sozinho. Um grupo de almas, naturalmente, lá no mundo espiritual, ainda desencarnadas, elas foram convidadas e aceitaram a ideia de que Francisco, retornando ao mundo, elas teriam a sensibilidade de ouvir o seu chamado, né? Porque a ovelha sempre escuta o bom pastor. Então, Francisco esteve no mundo, deu a sua contribuição lá na Idade Média, e é um retorno, como foi um retorno de Allan Kardec, retorno, dizíamos, de Napoleão, naturalmente Napoleão, mas na esfera política, né, bem distante dessas coisas do Evangelho. Mas, enfim, há esses missionários. E esse retorno de Francisco, na Idade Média, ele tem um contexto, né? Por que é que Francisco precisou voltar? E o que Francisco fez, né, na Idade Média? Ora, podemos entender Francisco como a mais perfeita imitação de Jesus, né? É um laboratório, assim, eu vou ver se o evangelho dá certo. Ele aplicou o evangelho 100%, né? Existia no século XV um texto de um monge, Tomás de Kempis, chamado Imitação de Cristo. Era um texto para monges, né? Mas usando essa expressão imitação, Francisco foi, né, na expressão poética de Djalma Argolo, escreveu um texto sobre a inspiração do espírito Mnemotúlio. Francisco foi o reflexo do Cristo, né? Alguém tem a própria figura e tem a figura espelhada. Então, Francisco foi esse reflexo. Mas como assim? Nós aprendemos em O Livro dos Espíritos, na questão 625, qual ser mais perfeito que Deus enviou à humanidade para lhe servir de guia e modelo? E os Espíritos, a resposta mais curta de O Livro dos Espíritos, os Espíritos respondem: vede Jesus. Há um comentário muito bonito de Allan Kardec, aprofundando essa informação, essa resposta tão sintética. Mas aí, o guia e modelo. Por que essa questão de guia e modelo? Guia porque nós precisamos de alguém para nos guiar. Alguém que veja melhor do que nós. Porque senão vai ser a expressão do Evangelho: cego conduzindo cego, todos cairão no poço. E modelo porque cada um de nós, na nossa insegurança, nós precisamos fazer uma reforma estrutural de dentro para fora. Alguém, por exemplo, vai fazer uma reforma da sua casa, voltando àquela metáfora, àquela comparação. Então, essa pessoa obedece uma planta: olha aqui, essa parede vai ter tantos metros, ela vai ter tal revestimento. Então, tem que ter um modelo. Vou fazer uma casa parecida com um castelo, parecida com, enfim. Tem que ter um modelo, tem que ter uma planta, tem que ter uma referência. Na República de Platão, nós temos a questão do modelo como um fundamento da educação. Platão vai dizer, uma palavra grega, mimesis. Mimesis quer dizer imitação, que as crianças aprendem por imitação. Lá, ele vai dizer, inclusive, que os legisladores da polis, da cidade, eles devem evitar que as crianças tenham contato com certas produções da mitologia que colocam os deuses como pessoas mentirosas, trapaceiras, porque as crianças, elas são movidas pela imitação. O espírito Emmanuel, na obra Pensamento e Vida, ele vai nos dar uma aula de psicologia infantil de forma muito sutil. Ele diz que a criança,
ela tem uma espécie, é uma espécie de máquina fotográfica e registra tudo. Então, quais são os exemplos que estamos colocando para as crianças? Então, a criança observa aquela coisa e rapidamente ela já registra, ela já anota, ela já fica fixada com aquela imagem em mente, né? Então, para termos uma ideia da força do exemplo, e a ideia da questão 625 é essa, é modelo, guia e modelo. Então, Francisco de Assis tomou Jesus como guia e modelo. Ele conduziu sua vida conforme Jesus queria. Ele remodelou por completo o seu jeito de viver a partir de Jesus. Porque bem sabemos que Francisco, num primeiro momento, ele foi, de algum modo, influenciado pelo contexto histórico. Ele era um rapaz de Assis, como todos eram à sua época, ou seja, ele quis ser cavaleiro, ele quis ir para a guerra contra Perugia, ele, de algum modo, era um cantador, um trovador em Assis, ele deveria se divertir muito, como jovens de sua época. E, de algum modo, quando ele vai à guerra, volta, quando fica prisioneiro, Francisco cai naquela situação de reflexão, naquele vazio existencial, diz, né? Essa vida não é a que eu quero. Ele sabia que o seu modelo não poderia ser o modelo adotado pelos rapazes de Assis e da Itália do seu tempo. Não era viver na taverna, não era bebendo vinho, não era procurando namorar, brincar, se divertir, não era simplesmente vivenciar a violência, como todos faziam à sua época. Então, aquela inquietação profunda toma conta de Francisco, ele consegue fazer um grande movimento e retomar aquele clamor que havia dentro de sua alma. É uma lição para todos nós, sobretudo para os jovens, porque Francisco dá essa grande guinada na sua existência. Mesmo o espírito da sua elevação, de algum modo, sofreu um mimetismo, uma certa influência de seu tempo. Mas aquele mal-estar profundo, aquela busca por algo maior, aquela busca pelo sentido da existência, Francisco soube encontrar na figura de Jesus, como está posta lá na questão 625 do Livro dos Espíritos, como modelo. Então, essa questão também, depois Francisco vai fazer uma leitura dos próprios sonhos, de forma muito ao pé da letra, né? Quando ele tem aquela visão de que é preciso reconstruir a capelinha de São Damião, e ele acha que é construir a capela física, mas na verdade era a igreja, a mensagem cristã que estava em ruínas na terra, porque sofria como sofre hoje a contaminação da simonia, ou seja, de se usar as práticas religiosas como mercadoria, como essa lógica capitalista, como consumismo, como materialismo que o próprio Dr. Bezerra de Menezes, por Divaldo Pereira Franco, denunciou de forma delicada na sua última mensagem do Conselho Federativo Nacional, dizendo que o próprio materialismo estava, de algum modo, se infiltrando dentro do contexto da mensagem espírita cristã. Então, essas criações humanas vão abafando, vão sufocando, vão, de algum modo, comprometendo o vigor daquela revelação inicial. O filósofo francês Henri Bergson, na sua obra As Duas Fontes da Moral e da Religião, ele faz uma análise da religião estática, da religião dinâmica, como é que as religiões ficam cristalizadas e como é que elas muitas vezes são avivadas ou reavivadas. Ele faz uma imagem muito bonita, é uma espécie de fogo, né? É preciso haver um avivamento do fogo. Imagina uma fogueira que está se apagando, as brasinhas ali, por falta de combustível. Então, o trabalho de Francisco, de algum modo, avivou esse fogo, essa fogueira da mensagem cristã, da revelação cristã. Então, é preciso entender também que esses franciscanos da primeira hora, eles, em grande parte, estão de volta no movimento espírita ou nos movimentos espiritualistas, né? Observemos, por exemplo, no caso do Brasil, nós temos o próprio Raul Teixeira, que foi um franciscano, Divaldo Franco foi um franciscano, muito próximo de Santa Clara, do próprio Francisco. Nós temos aqui, tivemos no Brasil, Pietro Baldi, que era sabido, o próprio Miramês, por João Nunes Maia, na obra Francisco de Assis, e outros diziam que Pietro Baldi era a reencarnação de Frei Leão, que era aquele
Frei mais próximo de Francisco, que de algum modo era seu confessor. Né? Temos aqui no Brasil, no momento, por exemplo, Leonardo Boff, um grande franciscano, teólogo Boff, que mantém o franciscanismo dentro dos moldes católicos, uma grande abertura, vivo. Né? Mas Francisco, ele na Idade Média, ele é um autor de transição porque ele está no mundo medieval, mas ele está precipitando o que nós chamamos de idade moderna, no, na sua estética, na sua forma de cantar, na sua poesia. E Francisco é de uma atualidade para além da Idade Média, porque é esse santo, é esse homem que retoma o que nós chamamos de sustentabilidade, da causa ecológica, né? Hoje, nessa pandemia, nós temos a questão, o retorno para casa. Os gregos chamavam de oikos. Oikos é casa em grego. Daí vem a palavra ecologia. Então, a causa ecológica, ela ganha um colorido hoje, esse respeito à natureza, esse respeito aos animais, né? O pessoal tem até no cinema brincando, não sei se vocês já assistiram, Dr. Dolittle, aquele que consegue conversar, aquele veterinário que consegue conversar com os animais. Essa coisa é franciscana, né? Porque é sabido, um dos principais biógrafos de Francisco de Assis, Tomás de Celano, ele tem diversos relatos de Francisco falando aos animais. É sabido aquele episódio do lobo de Gúbio, né, que o lobo, por fome, atacava as pessoas e todo mundo tinha medo do lobo e já estava se organizando uma forma de se matar o lobo. E Francisco foi lá, corajosamente, foi conversar com o lobo e acertou para que a cidade alimentasse o lobo de Gúbio, né? Joana de Ângeles diz poeticamente que esse lobo de Gúbio permanece vivo, que é a nossa violência, a nossa agressividade, que Francisco acalma a nossa agressividade, né? Então, essa questão ecológica da sustentabilidade é um traço, Francisco, que ali é algo novo na Idade Média, mas também é algo muito vivo no nosso tempo. A Idade Média é caracterizada pelos extremismos. Nós temos, de um lado, os castelos, os muito ricos, e os miseráveis, né? Os pobres que viviam no campo, viviam à margem, e ali o surgimento da burguesia, os comerciantes, como o pai de Francisco foi. Mas Francisco de Joana de Ângeles, na sua mensagem Irmão de Jesus, e Francisco, ele se fez a ponte entre os miseráveis e os ricos. Isso não, de algum modo, não é um recado para os nossos dias? Será que a conjuntura econômico-social, de algum modo, não está separando demais nós humanos? A própria pandemia, será que não é o momento de viver a solidariedade e de aproximar esses extremos, de todos nos sentirmos humanos? Isso é franciscanismo. Francisco também tem um ponto importante na sua vivência, naquela transição cultural, porque ali nós temos, de algum modo, uma transição verdadeiramente, porque Francisco, ele está ali percebendo um padrão social, ele está precipitando um novo padrão social inspirado no Evangelho. Numa linguagem filosófica, nós temos as chamadas utopias e distopias. Utopias é quando nós imaginamos a humanidade mais feliz. Isso ainda não está se realizando, mas nós somos movidos por esse sonho. Francisco era um sonhador por excelência. É claro que o Evangelho na Idade Média, enquanto uma prática social, não estava sendo vivido, né? Mas Francisco sonhava com isso. Francisco era um utópico, ele vivia uma utopia. E o nosso tempo é marcado por isso, né? Nós percebemos assim um desencanto. Nós temos vários autores do século XX e século XIX, né, que criaram uma distopia. Há um livro muito bonito do espírito Joana de Ângeles, chamado Otimismo, e no prefácio, Joana faz um arrazoado, recupera as grandes contribuições dos pessimistas e dos otimistas, falando das utopias e das anti-utopias. Francisco é, por excelência, uma utopia. Então, nesse contexto de pandemia, a gente pode, por exemplo, ficar muito impressionado com o momento, com essa questão da desencarnação, do sofrimento, da doença, da ameaça, mas quem é utópico pensa um pouco além. A volta de Francisco é uma necessidade, entendemos, porque a gente tem que pensar o seguinte: a transição planetária, ela tem uma agenda,
Nesse momento, a agenda está em grande parte focada na desconstrução, na reforma, na renovação. Quando começar uma fase mais positiva, uma fase mais construtiva, aí sim, com certeza, nós precisamos da contribuição de Francisco para esse novo momento da humanidade. Então, a gente pode já antecipar, vivenciar desde já esse sonho de uma terra regenerada. Francisco, como dizíamos, ele fez parte de uma transição da Idade Média para a Idade Moderna. E se hoje nós prestamos uma nova transição da expiação e provas para a terra regenerada, mais uma vez nós precisamos alguém nesse perfil de Francisco para fazer essa transição, para nos encaminhar para as práticas novas, para uma sociedade nova. Aliás, em duas obras psicografadas por Dival Pereira Franco, do espírito Manuel Filomeno de Miranda, Transição Planetária e Amanhecer de uma Nova Era, em cada uma delas nós temos uma prece que o espírito Francisco de Assis profere ali, acalmando a todos um auditório. Então, percebemos que Francisco de fato está muito próximo da Terra, está muito comprometido com a transição planetária. Então, a transição planetária é marcada por essa reforma de estruturas de pensamento. Nós estamos sendo convidados para uma mudança de pensamento. O retorno de Francisco também nós percebemos como necessário. Aqui nós temos duas linhas. Uma linha é, como daqui a pouco demonstraremos, são mensagens do próprio Espírito Joana de Ângeles, evocando Francisco, convidando Francisco, suplicando a Francisco para que ele retorne. E outra é mostrar que a conjuntura histórica de hoje se assemelha muito àquela transição da Idade Medieval para a Idade Moderna. Ou seja, Francisco é uma pessoa muito experiente, digamos assim, em transição da Terra. Transição de modelos de comportamento. Então, por exemplo, um outro ponto muito importante que a gente percebe a presença hoje na época de Francisco, e que ele consagrou muito bem, é o pauperismo, é abraçar a pobreza, é abraçar a simplicidade, na linguagem de hoje, o minimalismo, né? Ou seja, viver com o mínimo possível, abrir mão da ostentação, dos excessos. Nós aprendemos lá em O Livro dos Espíritos, na lei de conservação, é isso? Que nós temos aquela seção necessário e supérfluo. E essa seção pode gerar um desconforto em muitos de nós espíritas, porque a gente, à medida que circula pelo nosso próprio lar, nós percebemos que há um excesso, há supérfluo, né? Nós estamos para além do necessário, né? Quase sempre. E Francisco demonstrou que é perfeitamente possível se entregar, vivenciava essa lei da conservação na plenitude, na sua pobreza, né, ele que era casado com a própria senhora pobreza. Isso tem um fundamento filosófico, porque Francisco cruza, ele casa de forma muito harmônica duas grandes tradições filosóficas após Sócrates, e tem uma matriz também socrática, que é o estoicismo e o cinismo. O cinismo filosófico não tem nada a ver com o cinismo psicológico. Uma pessoa cínica, psicologicamente falando, é aquela pessoa que faz um mal e diz: e daí? Qual o problema, né? É uma pessoa cínica, uma pessoa disturbada, é uma pessoa insensível, pode ser até um psicopata, né? Essa expressão e daí, né? Mas o cinismo filosófico vem lá de Diógenes. Cinismo vem da palavra grega cão, cachorro. A pessoa ser cínica no sentido filosófico é viver como um cachorro, viver com simplicidade, né? Porque um animal, um cachorro, um vira-lata, ele consegue viver com o mínimo possível. Então, a pessoa que filosoficamente abraça o cinismo é uma pessoa que vive com o mínimo possível. É isso. Francisco, a seu tempo, demonstrou isso. E hoje, nesse contexto econômico da pandemia, né, do Covid, todos nós estamos sendo intimados pela conjuntura a retomar a proposta cínica, ao minimalismo. Temos que reduzir nossos gastos, temos que reduzir o nosso consumo. Tem que ser um consumo consciente, porque um consumo excessivo, inclusive, ainda que a pessoa tenha recursos financeiros, ela vai violentar a natureza, né? Ela vai, de algum modo, violentar o princípio da sustentabilidade. Então,
É muito importante observar esse detalhe que Francisco, a seu tempo, vivenciou muito bem esse detalhe do cinismo, ou seja, viver o minimalismo, viver na simplicidade. Mas há um outro princípio muito importante do estoicismo que Francisco casa muito bem, que é aceitar de forma resiliente, de forma dinâmica, construtiva, o sofrimento. Nós percebemos que a maioria das doenças mentais, elas têm suas matrizes nessa dificuldade, na resistência que nós oferecemos para que o sofrimento faça o trabalho de nos levar a uma desilusão, a um reajustamento, a um realinhamento psicológico e existencial. Então, o estoicismo, lá dos gregos, Zenão, depois em Roma, com Sêneca, consegue trazer para nós essa filosofia de, já que a dor ela é uma necessidade humana, então como aceitá-la, como aceitar o sofrimento da melhor forma, né, não provocando novos sofrimentos, né? Então nós gostaríamos agora de mostrar que também Francisco, ele precipita as condições culturais do Renascimento. O Renascimento foi aquele grande movimento cultural que a Terra estava passando por um esgotamento de pensamento na Idade Média. Quem lê a obra Francisco de Assis de Biramês vai saber lá que ali é aquilo que o próprio Francisco, como o apóstolo João, escreveu no Apocalipse. Ou seja, essa questão da transição planetária, o espírito Francisco de Assis tem muito bem gravada, porque foi ele quem escreveu o Apocalipse, o livro da Revelação, o último livro do Novo Testamento, o último livro da Bíblia. Então, esse mesmo João é o mesmo Francisco, ele sabe, ele tem um mapeamento, ele sabe exatamente as visões que normalmente marcam as dores, né, do Apocalipse, da grande transição. Então, ele participou dessa transição, falávamos do Renascimento, naquele momento nós tivemos Renascimento cultural. Pintores, escritores, poetas, eles começaram a recuperar aquele período em que a humanidade se inspirava nos modelos dos gregos, dos romanos, valorizava o ser humano, e ali foram abandonando aquela mentalidade pessimista, negativa da Idade Média, que estava sob controle, de algum modo, de entidades perversas, né? O espírito biramês, na obra Francisco de Assis, por João Nunes Maia, ele vai mostrar como, de fato, aquelas entidades descritas no Apocalipse, que ficaram presas por 1.000 anos, elas foram liberadas. E elas, de algum modo, deram um tom à história, mostrando o pior, né, da condição humana, exatamente naqueles 10 séculos da Idade das Trevas. O Renascimento é essa luz, essa renovação que vai surgindo ali na Itália, né, com Petrarca, com o próprio Francisco, com sua forma de poesia, com a sua utopia de cantar, né, porque o Evangelho, o Evangelium, é a boa nova. Não faz sentido uma pessoa cristã ser uma pessoa, de algum modo, depressiva, tristonha, no sentido de pessimista, derrotista, não. Porque a mensagem do Evangelho, adequadamente entendida, ela nos leva a uma alegria. Nós, mesmo que o tempo do Evangelho não esteja sendo plenamente realizado, a gente está construindo as bases e já sente-se alegre por isso. Então, o Renascimento, naquela época, foi um renascimento de ordem cultural. Mas Divaldo Pereira Franco tem dito em várias palestras que o mundo espiritual, nesse contexto da transição planetária de agora, tem uma agenda de renascimento intelecto-moral. Agora não serão somente os grandes poetas, os grandes escritores, os grandes filósofos, os grandes pensadores, as grandes inteligências da Terra que reencarnarão e darão um tom novo, como aconteceu no Renascimento, a superação da Idade Média. Agora também a elite moral da Terra, os grandes santos, os espíritos mais elevados, mais puros, eles estão comprometidos e já estão reencarnando, com o detalhe, com o acréscimo de que nós teremos aí também um aporte de espíritos de outros planetas, das Pléiades, como está lá no livro Transição Planetária, de Manuel Filomeno de Miranda. Quer dizer, além do melhor da Terra, nós teremos espíritos de Alcíone, né, e de outros planetas mais distantes, em que mais evoluídos, que não têm mais sensibilidade, que não têm mais, enfim, possibilidade de queda com as paixões da Terra, todos agora conjugados,
reencarnados e vão dar o tom, estão dando o tom, estão reencarnando e estão naturalmente precipitando uma nova terra, uma nova fase da história. Então, é nesse contexto que Francisco se faz necessário. Mas aí nós gostaríamos de agora de apresentar, nas mensagens de Joana, são 9 mensagens que nós levantamos, em que ela escreve para Francisco, sobre Francisco, e na maioria delas ela faz um apelo expresso a Francisco de Assis. Aqui nós precisamos abrir um parênteses, porque alguém pode estranhar nas mensagens um tom muito intimista, muito íntimo, entre Joana de Ângeles e Francisco de Assis, né? Na verdade, são espíritos íntimos mesmo, né? Porque bem sabemos que Joana de Ângeles é a mesma Joana de Cusa, daquelas mulheres piedosas que deve ter convivido com Maria de Nazaré, e em convivendo com Maria de Nazaré, deve ter convivido com o apóstolo João, que era o jovem apóstolo que ficou ali em Éfeso com Maria. E Joana, hoje se sabe, ela reencarnou como Clara de Assis. Aqui vamos dar 2 referências para poder sustentar essa hipótese, essa tese. Divaldo Pereira Franco, na obra Divaldo Franco, o maior orador de todos os tempos, da jornalista Ana Landi, editora Bela, ele diz em determinado momento, que ele começa a relatar episódios que ele esteve diversas vezes na Itália, né? E Divaldo disse que certa vez esteve lá na Itália e Joana levou Divaldo até a tumba onde fica os restos mortais de Clara de Assis. E Divaldo disse assim: você então foi Clara, né? E ela riu para Divaldo, né? Ela não o contestou. E há um texto mais consistente de análise, assim, ponto a ponto, escrito por Adilto Pugliese, lá da Mansão do Caminho, na revista Presença Espírita. E Adilto faz um paralelo entre Clara de Assis e a Madre Joana Angélica. O texto, eu posso ter aqui daqui a pouco, com o título, ele diz, é assim, o texto é: Joana de Ângeles foi também Clara de Assis. Está na revista Presença Espírita, nos números 238, de setembro e outubro de 2003, e 239, de novembro e dezembro de 2003, de Adilto Pugliese. Então, lá ele tem várias indicações confirmando isso. Mas, enfim, se percebe claramente uma intimidade entre Joana de Ângeles e Francisco de Assis. Então, em 1981, Joana, Divaldo esteve naquelas suas viagens à Itália, à Europa, no livro A Serviço do Espiritismo, Divaldo na Europa, ele em companhia de Nilson Pereira, seu primo. Joana convidou a ambos para que visitassem, naquele momento, a tumba de Francisco de Assis. Então, quando os turistas se retiraram, ficou calmo, Joana ditou a mensagem Êmulo de Jesus, e ela faz lá todo um elogio a Francisco, né? Êmulo de Jesus. Essa seria a primeira mensagem. Em 1994, nessa obra, não sei como é que está a capa hoje, Sob a Proteção de Deus, a última mensagem é chamada, intitulada Irmão de Jesus. E aqui ela conclui assim a mensagem: Irmão Francisco, nesses dias tumultuosos, ergue a tua doce voz e canta outra vez aos ouvidos surdos da humanidade o teu hino de bênçãos e de louvor, intercedendo junto ao teu irmão por todos nós, os pobres do Calvário. Essa mensagem foi psicografada por Divaldo no dia 25 de junho de 1984, teria sido a segunda mensagem. Em 27 de maio de 2001, ele, novamente, Divaldo esteve na Itália, em Assis, e ela ditou a terceira mensagem, dia 27 de maio. Irmão da natureza, e ela diz assim: o mundo de hoje aguarda o retorno da tua canção, pobrezinho de Deus, porque ela impregna as vidas com ternura, amor e paz. Iremos fazer um grande silêncio interior, preparar os caminhos e aguardar que tu chegues, simples e nobre como o lírio do campo, bom e doce como o mel silvestre, amigo e irmão como o sol, para que tua voz nos reconduza de volta ao rebanho que te segue e levas ao irmão Liberdade, que é Jesus.
Veja que mais uma vez ela reforça aqui o retorno da canção de Francisco, né? A preparação que todos nós precisamos fazer para, uma vez Francisco retornando, termos a sensibilidade e termos a sintonia para reconhecê-lo, para aderir à sua mensagem. Porque, naquele contexto da Idade Média, Francisco esteve conosco e não soubemos aproveitar, a grande maioria não soube aproveitar a sua estada no mundo. Então, essa mensagem é a terceira. Depois, ela está publicada na obra Nascente de Bênçãos. Deve ter sido uma nova capa, mas enfim, são todas psicografadas por Divaldo Franco. Eu brinquei com Eulália, disse: Eulália, eu vou fazer uma palestra à moda antiga, ou seja, sem as transparências, porque é mais difícil, às vezes dá problema lá nesse sistema, né? Mas enfim. Então, a quarta mensagem está na obra Jesus e Vida, Oração a São Francisco. E Joana diz assim: Volta, Pai Francisco, tem misericórdia de nós e conduze-nos à pequena Porciúncula onde deixaste os teus despojos naquele dia longínquo e próximo de outubro de 1226, pois que todos necessitamos de ti. O detalhe é que essa mensagem foi psicografada lá na Mansão do Caminho, Centro Espírita Caminho da Redenção, lá em Salvador, no dia 4 de outubro de 2006. Joana, por diversas vezes, ela psicografa mensagens dirigidas a Francisco exatamente nessa data, 4 de outubro, porque é o dia consagrado à morte dele. Joana, em algumas mensagens, tem o cuidado de dizer que alguns historiadores preferem a data 3 de outubro. Mas como ela conheceu Francisco, ela coloca dia 4, eu prefiro o testemunho dela do que dos historiadores, né? Há grandes historiadores que trabalham, por exemplo, o principal historiador francês da escola de análise, Jacques Le Goff, ele escreveu um livro, Francisco de Assis, muito consistente, uma excelente pesquisa. Então, essa foi Irmão da Natureza, essa outra foi Oração a São Francisco, que é do livro Jesus e Vida. Depois, nós temos uma quinta mensagem que Joana insere na obra Vitória sobre a Depressão. E a mensagem intitulada Em Louvor ao Irmão Sol. Essa mensagem, inclusive, ela é transcrita integralmente no livro do nosso colega César Braga Saíde de Divaldo Pereira Franco, Francisco, O Sol de Assis. É um texto excelente que César e Divaldo fazem um apanhado de várias mensagens e comentam essas mensagens que Joana dirige a Francisco. Então, nesse livro Vitória sobre a Depressão, que nós dizíamos em louvor ao Irmão Sol, ela diz assim: Volta, Francisco, para novamente reunir as tuas criaturas, todas elas à tua volta, como fizeste naqueles dias já recuados, conduzindo-as a Jesus. Então, essa é a quinta mensagem que está na obra Vitória sobre a Depressão. Também, depois, ela vai naquela trilogia que começa com Liberta-te do Mal, psicografada por Divaldo, ela vai escrever uma carta muito bonita chamada Epístola ao Menestrel de Deus. E ela conclui assim essa carta. Essa carta foi psicografada. Provavelmente no dia 4. O texto começa assim: Evocando aquela tarde de 4 de outubro de 1226, né, é exatamente o contexto da desencarnação, da desencarnação de Francisco de Assis. E ela conclui assim: Menestrel de Deus, neste momento em que a ciência e a tecnologia soberbas falham na tarefa de fazerem felizes os seres humanos, intercedei ao Pai por todos nós que ainda transitamos pela senda libertadora, buscando a perdida alegria que desfrutávamos ao vosso lado naqueles inovidáveis dias. Pai Francisco, abençoa-nos mais uma vez. Interessante aqui que ela reforça essa grande marca de Francisco, que ele é o cantor de Deus, ele é o menestrel, é aquele que percebe de fato que o Evangelho é uma boa notícia. Nós precisamos fazer uma reflexão sobre isso. O Espírito Emmanuel, na obra Roteiro, tem um texto muito bonito chamado Evangelho e Alegria.
Por que é que nós não nos alegramos tanto, né? Porque às vezes somos vencidos pela tristeza quando a adesão ao Evangelho nos move à alegria. Fazer bem tem que nos fazer bem. É preciso a gente perceber que, enfim, se o Evangelho está sendo entendido, vivenciado, ele naturalmente nos leva a uma alegria. E aí caminhamos para a sétima mensagem, que é exatamente a mensagem que é o prefácio desse livro de César Braga Saíde com Divaldo Pereira Franco, chamado Francisco, o Sol de Assis. E ela escreve com muita poesia, né? Ela diz assim: o mundo sente saudades de Pai Francisco, anela por ouvir novamente a sua canção de ternura dedicada a todos os irmãos da natureza, vê a sua frágil e vigorosa figura nos trajes rotos em que cobria as feridas, acompanhar os seus passos trôpegos pelo cansaço e pelas doenças, renovando-se na sua alegria incomum e na sua abnegação jamais igualada. E ela conclui ainda: ao lado da sua filha Clara e de fiéis companheiros, colocou Jesus no mundo de então, surpreendendo os poderosos que se lhe submetiam de boa mente, assinalando o século XII e todos os demais do futuro com a força invencível do amor e da suprema doação. E ela conclui: quanta saudade daqueles dias que hão de se instalar nestes dias. Olha que detalhe interessante. Então, é mais uma pista que Joana reforça. Aqui nós temos dois parênteses importantes. Quem lê a obra Os Mensageiros, do espírito André Luiz, psicografada por Chico Xavier, lá vai se defrontar com um capítulo chamado Evangelho no Ambiente Rural. São dois capítulos, Entre Árvores, e o capítulo 41, Entre Árvores, e o capítulo 42, Evangelho no Ambiente Rural. E é interessante que algumas pessoas pensam que essas narrativas de Tomás de Celano e de outros biógrafos de Francisco de Assis é pura poesia, é excesso. Que Francisco não se comunicava com os animais, né? Porque tem aquela passagem, por exemplo, que ele precisava fazer uma pregação e as andorinhas, as cotovias estavam fazendo aquela algaravia, aquela, né? E ele manda todas se calarem para que ele possa falar e ser ouvido. E elas todas ficam quietinhas e depois retomam o pipiar. Que coisa linda, né? Então, nesse texto de André Luiz, interessante, porque os espíritos estão circulando pelo campo. E eles vão dizer que o campo é uma espécie de espaço perfeito, equilibrado, porque a floresta é muito fechada e o perímetro urbano é muito denso. E ali no campo, ali os animais pastando, quando os espíritos vão fazer um evangelho no campo, as vaquinhas são atraídas pelo magnetismo do evangelho. São espíritos, são invisíveis. Mas a energia, o psiquismo, naturalmente atrai os animais e todos eles se acalmam. Então, fica o convite para a releitura desses capítulos 41, 42. E tem um detalhe interessante, porque lá tem um determinado homem que foi coiciado por um animal. Um animal sofria muitos maus tratos, terminou dando um coice nesse homem, ele fica lá ensanguentado na estrada. E aí os espíritos aparecem e perguntam a um determinado espírito que estava ali na estrada: mas você não foi designado para proteger os animais, para proteger as pessoas? Ele diz: fui. Por diversas vezes eu tentei influenciar esse homem para que ele tratasse com bondade o pobre do animal, mas ele foi insensível à minha influência. E o animal terminou reagindo naturalmente dentro do instinto dele. Olha que coisa interessante, né? Hoje nós temos essa grande onda de ternura pelos animais, essa coisa franciscana, e o Evangelho, e esse texto de André Luiz reforça isso. O outro parênteses parece fofoca, mas não é, é um registro jornalístico, está nesse livro novamente, que eu citei, de Ana Land, né? Ana Land, a biografia, né? Uma sequência de entrevistas que essa jornalista fez com o Divaldo, intitulado Divaldo, o maior orador de todos os tempos, e ela diz que Divaldo, certa vez, teve uma confidência de Joana dizendo o seguinte: Divaldo disse que Joana, tinha dito a ele
que aos domingos ela se encontra com Francisco de Assis. Aí, Divaldo assim, como aos domingos? Porque como ela vive circulando aqui na Terra, na ambiência da Terra, ela termina se impregnando, ela termina de algum modo absorvendo essa atmosfera terráquea. Então ela reserva um dia na semana, o domingo, para se distanciar da atmosfera da Terra e para planos mais altos quando encontra o seu querido Francisco de Assis, né? E interessante porque Divaldo imediatamente lembra que Chico Xavier certa vez confidenciou que o espírito do senador Pubulento, o espírito Emmanuel, também tinha encontros com a sua querida esposa Lívia, que não mais reencarnou na Terra. Quem lê a obra há 2.000 anos, lá reconhece essas figuras Lívia e Pubulentulus, né? Então está lá nesse texto de Ana Lange, A Trajetória do Maior Orador de Todos os Tempos, de Divaldo Pereira Franco, para alguém quiser conferir. Mas vamos à oitava mensagem. Na oitava mensagem, que está nessa obra Seja Feliz Hoje, de Joana de Ângeles, a capa é bastante sugestiva, porque Cláudio Urpia, ele montou uma capa a partir da cidade de Assis, de um certo ângulo. Ele explica, inclusive, como foi a arte dessa capa, né? Mostra a cidade de Assis, lá acho que do Mosteiro de Santa Clara. E ela diz assim: ela assina a mensagem, no começo da mensagem, ela faz: Doce Pai Francisco, ela diz em latim, Pax et bonum, né? Paz e bem, que era a saudação de Francisco, né? E ela encerra a mensagem também assim: Pax et bonum. E ela diz assim: Pai Francisco, os teus discípulos já estão entre nós, preparando o teu caminho para a redenção da humanidade. Não pode ser mais clara, né? Me permita aqui o trocadilho. Clara não pode ser mais clara, né? Teus discípulos já estão entre nós, preparando o teu caminho para a redenção da humanidade. Esperamos-te com a ternura imensa no coração e a alma refeita de ansiedades para a conquista da plenitude. Volta, Pai Francisco, porque os sofredores de rio torto aguardam as tuas mãos de caridade para lavar-lhe as feridas da alma que ninguém vê, assim como os pastores humildes e os agricultores modestos necessitam da tua ajuda para cuidar das suas ovelhas e semear o trigo bom da imortalidade. Então, é uma súplica que ela faz, né? Francisco, ele fez uma cabaninha ali no rio Torto, que era um cotovelo, né, do rio, que o rio fazia uma curva. E ele fez uma cabaninha ali onde ele vivia de forma muito modesta, né? O mais despojado impossível. A última mensagem, até por força do tempo, estamos concluindo, a última mensagem está exatamente nesta obra recém-lançada, lançada agora no dia 5 de maio, por Divaldo Pereira Franco, Vidas Vazias do Espírito Joana de Ângeles, são 30 capítulos. Divaldo lançou o livro físico e também o livro eletrônico. E o livro é aberto com, antecede todos os capítulos, com um texto chamado Exoração Odierna. Ela já tinha feito outra exoração. Exoração quer dizer súplica. E aí a gente precisa entender, quer dizer, uma coisa é pedir, outra coisa é exorar, é suplicar. Há muito mais emoção. Então, Joana de Ângeles, ela nessa mensagem, Exoração Odierna, tem alguns detalhes interessantes. Ela faz referência assim: o teu embaixador Allan Kardec foi escolhido dentre os teus para nos ajudar na restauração, colocando Jesus no píncaro das nossas mais profundas aspirações. Ela diz assim: o mundo converteu-se em um grande hospital de almas e sentimos necessidade da paz dos campos, de um novo encontro em São Damiano, para arrancar dos escombros a tua cruz e delas ouvimos o teu chamado. Constrói a minha igreja que está caída. Estamos procurando construí-la agora, na rocha dos corações, com alicerces profundos, no abismo das almas, para que não venha a ruir outra vez. E ela conclui: Ó, doce Pai Francisco, ergue-nos para cantar contigo, nas estradas do mundo, a melodia da esperança e da paz, como tu fizeste. E ela assina assim: a tua servidora humílima de sempre, Joana. Ela só assina Joana, mas quando ela assina Joana, um detalhe: pela primeira vez ela escreve em italiano, dolce amore de vita mia, ou seja, doce amor de minha vida. Ela nunca assinou assim, né?
Será que só certas pessoas podem assinar dessa forma? Só pessoas muito íntimas podem escrever depois de uma carta Dolce Amore de Vita Mia. Então, são essas nove mensagens que nós elencamos, e considerando aqueles aspectos que nós dizíamos também, elementos históricos, há mensagens de Francisco

0: E agora gostaríamos de convidá-los para sentir a presença doce de Francisco de Assis, o pobrezinho de Deus, nas ruas de Assis, nos campos ali da Itália, e ele cantando a sua alegria, a prece ao Senhor, o seu cântico das criaturas, louvando o irmão Sol, a irmã Lua. Com Francisco, possamos dizer, com Joana, a sua companheira de primeira hora, possamos também dizer: volta, Francisco, volta, Pai Francisco, porque todos nós, uma vez ouvindo a tua voz, nunca mais a esquecemos. A melodia, a poesia, nunca ninguém cantou o Evangelho como tu o cantaste. Por isso estamos com saudade da tua voz, da tua prece, da tua quietude, da tua tranquilidade. E nesse momento, quando a terra é sacudida pela ameaça, pela doença, pela dor, que tu possas nos impulsionar, nos conduzir para o abrigo da Igrejinha de São Damião, para a Igreja de Jesus. Nos sentimos envolvidos, protegidos, esperando passar a tempestade para mais uma vez contigo corrermos pelos campos da terra, plenamente floridos e perfumados. Vem, Francisco, conduze-nos, Joana, ao Pai Francisco, agora e sempre. Muita paz a todos.
1: Falar o quê? Só vou falar que eu viajei muito com as suas palavras. Eu acho que todo mundo está vendo que você é aquele vademécum que eu falei. E aí eu estava pensando, esse retorno de Francisco, que não tarde, nós estamos realmente precisando ouvir de novo a voz do pobrezinho de Assis, cantando o Evangelho. E aí a gente volta fatalmente os olhos para a Itália, né, Oscar? Essa situação da pandemia, quem sabe, né, ele volta cantando sobre o mesmo solo, porque as pessoas, principalmente os espíritas, acreditam que todos esses espíritos vão nascer no Brasil, viu? Mas a gente não sabe esses desígnios infalíveis do Cristo para os horizontes da Terra. Eu sei, meu amigo, que criou-se uma vibração tão amorosa, que eu tenho certeza que pelas ondas da Web Fraternidade, elas foram tão longe, acolher, acudir corações desesperançados, aturdidos, e que essa paz que a tua palavra dedicada, amorosa, trouxe, possa permanecer nos corações que tiveram a oportunidade de ouvi-la. Eu considero uma dádiva ter a sua amizade, a da Elizabeth, que são irmãos muito caros ao nosso coração. E eu já vou te intimar aqui que os amigos lá de Coimbra estavam assistindo e já querem que você fale para eles. E eu prometi que eu ia interceder.
0: Uma portuguesa, né? Advogada dos portugueses, muito bem.
1: Com certeza, querido, gratidão infinita. Infinita, aquele abraço de irmã que você sabe que pode contar sempre, tá? A gratidão a todos que tiveram conosco e que a presença do Mestre permaneça no coração de todos nós.
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1: 4 horas e 18 minutos.
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3: Olá, estou só de passagem. Há uma história que diz que um turista foi a Israel e lá ele quis conhecer um rabino muito sábio, muito inteligente, e procurou saber onde morava esse rabino, foi indicado o endereço e ele foi até a casa do rabino. Chegando à casa do rabino, o rabino atendeu, abriu a porta, e assim que esse turista entra, ele percebe que o rabino tem apenas como móvel uma mesa, uma cama e uma cadeira. E ele olha aquilo e pergunta para o rabino: onde estão os seus móveis? E o rabino olhou aquilo, virou-se para o turista e perguntou a ele: e os seus, onde estão? O turista disse: não, mas eu estou aqui só de passagem. E o rabino respondeu: eu também. Essa história nos leva a refletir sobre o valor do tempo. O valor do tempo, porque nós buscamos muitas vezes ficar medindo o tempo, e tempo é algo que não se mede, tempo é algo que se sente, tempo é algo que se vive. Quantas vezes perdemos tempo com questiúnculas, com coisas pequenas? Quantas vezes perdemos uma oportunidade de aproveitamento de tempo com pequenas discussões, com criando clima adverso? Quantas vezes coisas insignificantes fazem-nos perder preciosos tempos ou precioso tempo na convivência com as pessoas? Quantas vezes sentimos saudades daquilo que fizemos porque não fizemos completamente? Queremos fazer de novo. Agora, dizem os sábios que 3 coisas não voltam: uma palavra proferida, uma flecha atirada e uma oportunidade perdida. Não percamos oportunidade de conviver, de viver bem, de ter um bem-estar numa convivência com as pessoas, com os nossos familiares, por uma questão pequena de desentendimento. O tempo é algo precioso, ele não volta. Aproveitemos o tempo que nós temos para estar com as pessoas, para valorizar a convivência. Quantas pessoas reservam coisas para oportunidades especiais e essas oportunidades especiais não chegam? Por que não já fazer desde agora aquilo que nós gostaríamos de fazer? Por que não aproveitar o tempo para que não sintamos saudade, mas apenas termos na memória a alegria de um tempo bem vivido? Porque saudade é a vontade de fazer novamente aquilo que não foi feito de maneira completa, mas não se pode mais fazer. Então, deixemos a saudade e passemos a ter boas memórias, boas lembranças e a alegria do tempo muito bem vivido, muito bem aproveitado. Façamos do nosso tempo a melhor oportunidade para que ela não possa ser tida como uma oportunidade perdida. Um bom dia para todos vocês.
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0: 4 horas e 28 minutos.
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2: Em Romanos capítulo 5, versículo 3, o apóstolo Paulo nos diz: sabendo que a tribulação produz fortaleza. Muito mais do que uma orientação para os outros, essa fala de Paulo é a própria expressão da sua experiência pessoal. Após anos e anos de trabalho pelo Cristo, após intensas lutas, grandes dificuldades, limitações, restrições, circunstâncias difíceis, o apóstolo Paulo pôde perceber o quanto foram aquelas próprias situações que foram lhe dando aquela fortaleza que agora, ao escrever essa carta, mais maduro, ele podia perceber. Agora, ele já podia falar com essa autoridade de quem, com anos de trabalho e apostolado, já pôde perceber a importância dessas experiências difíceis que vivenciamos, especialmente aqui na matéria, como recursos de fortalecimento do nosso espírito mortal, como recursos de desenvolvimento das nossas faculdades latentes, em germe, mas que precisam desses estímulos para serem desenvolvidas, para serem elevadas pelo nosso esforço a um patamar superior. E é isso que as tribulações fazem conosco, nos levam aos limites do nosso ser, nos levam a esses limites justamente para nos convidar a ultrapassar esses limites, nos levam aos limites da nossa capacidade de raciocínio para que aprendamos a raciocinar num plano mais elevado, nos levam nos nossos limites da nossa capacidade de resiliência para que sejamos um pouco mais resilientes a partir de então, nos levam ao limite da nossa capacidade de resignação para que aprendamos a sermos ainda mais resignados, humildes, sem perder a proatividade, sem perder a capacidade de agir. Então é isso que os empecilhos, as lutas que encontramos aqui na vida fazem conosco. Nos fazem despertar uma força que está latente, em potencial em nós, mas que muitas vezes não sabemos existir. Que muitas vezes duvidamos que exista. Sem essas restrições ou momentos difíceis, nós não saberíamos jamais de todo esse potencial que repousa em nós, aguardando esse nosso empenho em liberá-lo, em desenvolvê-lo. Como o rio que encontra aí obstáculos e quando não se consegue contornar, precisa crescer, precisa passar por cima daquele obstáculo, tornando-se maior, mais forte, mais poderoso. Assim, em tudo na natureza, são os obstáculos que fortalecem, que aperfeiçoam os seres, tanto na matéria como também em sentido espiritual. Essa é a grande lição que o apóstolo Paulo nos traz e que Emmanuel vem complementar também no comentário que ele faz a esse versículo, no capítulo 119 do livro Vinha de Luz, quando ele começa dizendo assim: quereis fortaleza? Não vos esquiveis à tempestade. Porque, de fato, os bons marinheiros são aqueles já experientes que aprenderam a lidar com as grandes tempestades e, por isso, agora se sentem fortalecidos, mais confiantes ante as turbulências que a vida traz naturalmente. Por isso, se quisermos ser realmente fortes, se quisermos ser realmente resilientes, se quisermos passar pela experiência da vida terrena com equilíbrio, com serenidade, com constância, apesar das dificuldades, é preciso aprendamos a lidar de frente, com coragem e com humildade, com as tempestades, com as tribulações que trazem fortaleza. Mais adiante, Emmanuel prossegue: a tribulação é a tormenta das almas. Ninguém deveria olvidar-lhe os benefícios. Quando a verdade brilhar no caminho das criaturas, ver-se-á que obstáculos e sofrimentos não representam espantalho para os homens, mas sim quadros preciosos de lições sublimes que os aprendizes sinceros nunca podem esquecer. Que seria da criança sem a experiência? Que será do espírito sem a necessidade? Aflições, dificuldades e lutas são forças que compelem à dilatação de poder, ao alargamento de caminho. Que possamos então aprender com a experiência de um Paulo, de um Pedro, homens, mulheres, como Madre Teresa, como Joana de Cusa, que nos ensinam que é por meio das tribulações da vida, bem enfrentadas, com coragem, com humildade, com amparo do alto e com disposição em renovar-se e em servir, são essas tribulações que nos conferem a verdadeira fortaleza, a verdadeira grandeza, a verdadeira conquista do nosso ser, dos nossos valores e da nossa condição de filhos do Criador Eterno. Meditemos um pouco nisso, em como temos aproveitado as tribulações em nosso caminho. Que Jesus nos abençoe a todos.
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1: 4 horas e 40 minutos.
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amigos que nos ouvem pela rádio, Web Fraternidade, e também os internautas que nos acompanham pelo canal. Que Jesus nos conceda sua paz e nos envolva em muita luz. Trazendo mais uma reflexão para nós com Joana, no livro Autodescobrimento, e algumas contribuições que nós trouxemos também de Leon Denis, de Kardec, para corroborar com esse ensinamento. E nós estamos continuando nesse programa o exame do sofrimento, finalizando esse capítulo, para depois entrarmos no capítulo O Inconsciente e a Vida. E nós queremos trazer já uma colocação que está no livro O Problema do Ser, do Destino e da Dor, na página 103, onde Leon Denis coloca o seguinte sobre o sofrimento. Se há na Terra menos alegria do que sofrimento, é que este é um instrumento por excelência da educação e do progresso, um estimulante para o ser, que sem ele ficaria retardado nas vias da sensualidade. A dor física e moral forma nossa experiência, a sabedoria é o nosso prêmio. Então Leon Denis vem colocar para nós que, ao lado de muito sofrimento, temos poucas alegrias, mas já conseguimos ter alguns rompantes de felicidade. O próprio Evangelho diz para nós que a felicidade não é desse mundo, mas nós temos momentos de alegria, de felicidade, de contentamento. E estarmos passando por um sofrimento, seja ele uma dor de uma perda de um filho, de um ente querido, ou você está passando por uma perda de um emprego, ou por qualquer perda, ou qualquer conflito, uma depressão, uma angústia, seja ela qual for, qualquer sofrimento, seja ele físico, uma doença física, não podemos perder a esperança e a fé de que esse sofrimento, ele tem uma função, como o próprio Leon Denis coloca para nós. E essa função de nos livrar, às vezes, de males maiores, como nós sabemos disso, e também nos trazer um nível de sabedoria e de conhecimento. O aproveitamento do sofrimento é de cada um de nós, dado a evolução espiritual de cada um de nós. Para muitos, às vezes, passa uma depressão ou passa por uma perda e ele passa relativamente bem, porque ele já tem uma estrutura espiritual interior, ele já vem de progressos anteriores, ou desta vida ou de outra. E que nós, muitas vezes, não temos esse cabedal de conhecimento, essa estrutura psíquica, essa estrutura de fé, de emoção, de sentimentos mais profundos, para nos ajudar nesse processo de sofrimento. Então, Leon Denis traz isso para nós. E Joana de Ângeles traz também uma reflexão no livro Plenitude, uma série psicológica também, dentro da série psicológica, e essa reflexão é de Buda. Ela diz assim no livro: Buda ensina que a única função da vida é a luta pela vitória sobre o sofrimento. E se nós vemos tudo em nossa vida tem sofrimento, olha, mas você está sendo muito pessimista, muito sadomasoquista, que gosta de sofrer. Não é isso. Em tudo há sofrimento, em tudo há angústia. Se tem angústia, tem sofrimento. Em tudo você tem que, você tem que se esforçar, você tem que lutar por aquilo. Nada vem de graça, O Emmanuel coloca também para nós, que eu gosto muito de uma frase dele, que até a luz tem preço, Tudo tem preço. Luz, seja material, seja espiritual, Então, voltando a Buda, ele coloca com três formas diferentes do sofrimento. O sofrimento do sofrimento. Então, tem pessoas que estão passando por sofrimentos e aquilo é uma coisa, assim, lastimável, é uma dor profunda, é uma reclamação constante, é uma dor que tira todo o seu sossego. E onde ela está movida por aquela reclamação, por aquele estado mental de muita dor, E ele diz o segundo, o sofrimento da impermanência. Doutrina espírita é abençoada por isso, porque ela traz para nós a imortalidade da alma. Estamos aqui nessa impermanência da vida. Quando nós entendemos que estamos aqui de passagem e que tudo que nós passamos aqui é para o nosso bem, é para uma construção útil, um fim motivador e de crescimento para nós, nós passamos a entender essa impermanência, esse
desapego à própria vida material, desapego às circunstâncias que nos fazem sofrer. Nós olhamos essas circunstâncias de uma forma diferente. E aí entendemos que estar numa impermanência é compreensível, é, para nós, racional e inteligível dentro da doutrina espírita, de que estamos aqui realmente em um processo reencarnatório. Como nós já dissemos em outros programas, nós temos uma única vida. Existências, reencarnações temos várias, mas vida temos uma. Então, se nós entendemos que nós estamos passando uma centelha, uma parte da nossa vida espiritual, que é eterna, então nós vamos criar uma resiliência maior, ou seja, um fortalecimento maior em resistir às nossas dores e aos nossos sofrimentos com sabedoria, não aquela resignação, também aquela resignação frouxa, aquela resignação apática, aquela resignação que não é ativa, a resignação doentia, né? Eu posso ter resignação diante do meu sofrimento, mas e a luta e buscar? E é aí que está a resignação verdadeira, né? Aquela que nos movimenta, que nos faz realmente crescer. E ele traz também o sofrimento resultante dos condicionamentos. Quantos condicionamentos negativos nós trazemos, né? De complexo de inferioridade, de traumas da nossa infância, conflitos e medos de vidas passadas. Então é preciso que a gente entenda esses condicionamentos. Eu crio imaginações. Às vezes eu já estou sofrendo por uma situação que ela nem aconteceu, mas na minha imaginação ela está acontecendo. Mas eu estou sentindo que vai acontecer, mas não aconteceu ainda, meu irmão, minha irmã. Não aconteceu. Então, esse sentir, esse pressentir, muitas vezes, é uma criação da nossa imaginação. Precisamos analisar. Pode ser uma intuição? Pode, mas vamos ver se é realmente uma intuição que nós estamos vivendo. Porque, às vezes, a gente está dentro dos nossos complexos e conflitos e criando e imaginando sempre. E eu quero trazer, para finalizar, do Autodescobrimento à Busca Interior, que é o livro que nós estamos seguindo, e ela diz o seguinte: o corpo é veículo dúctil. O que é dúctil? É que conduz, é que guia, é que direciona. O corpo é veículo dúctil ao pensamento, sujeito aos sentimentos e vítima das emoções. Olha aí, a psicologia moderna traz isso para nós, várias áreas da psicologia trazem isso para nós, que nós, o nosso corpo, ele é sensível de ser conduzido pelos nossos pensamentos. Lembra a última frase, a última colocação de Buda? Os condicionamentos? Então, eu condiciono o meu psiquismo, a minha psique, o meu pensamento, levando para as minhas células, para o meu corpo, as energias que eu quero levar. Sujeito aos sentimentos e vítima das emoções. A emoção da raiva, do medo, que são básicas e que nos destrói às vezes a nossa encarnação, nossos momentos de vida, e deixa a nossa encarnação pesada, isso vai para o corpo. Quantas culpas, quantos medos, quantas raivas nós somatizamos, não é? E ela diz mais: os sentimentos, as emoções e os pensamentos constituem a psique do ser. Onde o psique do ser, se colocarmos o acento, onde o espírito encontra o seu centro de manifestação, até o momento da sua conscientização plena. Então, nós estamos aqui num processo, é um momento de conscientização plena, onde o sofrimento nos traz essas reflexões, nos traz essas possibilidades, essas grandes possibilidades de nos tornarmos pessoas melhores através da dor. Eu quero terminar com uma frase que é do livro da Eva Perracos, O Caminho da Transformação, da página 219. Essa frase é muito interessante, quero que você pense sobre ela também, reflita sobre ela. Ela diz o seguinte: nenhum sofrimento é tão agudo quanto o que é sentido quando você não sabe que criou aquilo que vive. Olha, eu estou vivendo um sofrimento que eu mesmo não sei, que fui eu que criei para mim.
Isso nos causa mais sofrimento ainda. A doutrina espírita é clara. Tem a lei de causa e efeito, ação e reação. Se você está vivendo uma reação hoje, ela teve uma ação. Se você está vivendo um efeito, tem uma causa. A dor é um efeito, o sofrimento é um efeito, a doença é um efeito. Os desequilíbrios são efeitos que têm as suas causas correspondentes. Que Jesus nos ampare, nos sustente. Fique em paz e assine o nosso canal, esteja conosco aí na Web Rádio Fraternidade. E com muito carinho, com muito amor, deixo aí um abraço e que Jesus nos ampare sempre.

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3: 4:52.
4: Olá, muito bom dia, muito bom dia. É com muita alegria, com muito amor, que nós estamos aqui no Minutos com Jesus. Sejam todos acolhidos e acolhidas. Que o Mestre nos fortaleça e ilumine nos nossos testemunhos e lições diárias. Estamos estudando o livro da Esperança de Emmanuel, obra psicografada por Chico Xavier, lição de número 52, Auxiliar. Hoje nós vamos para a segunda referência. Emmanuel escolheu capítulo 17, item 10. E nós temos um trechinho muito interessante, aonde está dito o seguinte: a perfeição está toda, como disse o Cristo, na prática da caridade absoluta, mas os deveres da caridade alcançam todas as posições sociais, desde o menor até o maior. Aqui nós precisamos considerar um ponto muito interessante, porque nessa mensagem do Evangelho segundo o Espiritismo, intitulada O Homem no Mundo, escrita por um espírito protetor, ele vai trabalhar uma perspectiva, né, de caridade um tanto que mais profunda. A caridade não é o que as nossas mãos podem realizar, mas é o que o nosso coração é capaz de fazer. Não é o que visivelmente se dá, mas o compromisso que a gente estabelece ao realizar alguma coisa. Então, vamos traduzir isso. Alguém pode muito bem, né, pegar uma coberta e entregar para uma outra pessoa. Constituiríamos à primeira vista caridade. Alguém está doando, né, caridade material. Mas a caridade, ela diz respeito ao compromisso que um espírito assume diante do outro, de sustentar aquele elo de bem e se colocar à disposição daquele coração por enxergá-lo nas suas necessidades, a servi-lo com o melhor que ele tiver à disposição. E é interessante, quando nós pensamos nessa direção, porque muda algumas coisas. E aqui é um pedacinho do que o Espírito Protetor disse, né, nos ajuda a pensar nisso. Mas os deveres da caridade alcançam todas as posições sociais, desde o menor até o maior. Poderíamos aliar a caridade apenas às necessidades materiais. Só que a caridade, ela é o exercício do amor entre as almas. Então é de um coração para outro. Não é aquilo, logicamente, que as mãos estão ali oferecendo, mas é o que o coração está transbordando em favor de um outro espírito, que independente da posição social, porque é um independente se temos mais ou menos, né, é aquilo que a gente tem necessitado, né, que é essa ligação. O amor é o instrumento do elo. A caridade sustenta essa vinculação, porque ela é a expressão da virtude, é que vai unindo-nos. Então, se o outro, de certo modo, é um pouco mais intransigente, é um pouco mais intolerante, nesse momento, caridade, independente da posição social desse indivíduo, caridade pode ser ali compreensão, pode ser indulgência, que são forças benfeitoras que vão cultivando o outro de uma maneira diferente, que vai estabelecendo essa união. Porque às vezes naturalmente poderíamos querer cortar os vínculos, ou fulano de tal, né, não tem jeito para ele não. E a gente vai entendendo que a caridade é aquilo que salva-nos do mal, liberta-nos, né, do predomínio da matéria, e vai concedendo-nos a oportunidade de sustentar essas ligações que a vida vai nos chamando. Às vezes um determinado coração foi ambicioso. A caridade, para com esse que se mostra necessitado, porque temos em vista, né, há um grupo de necessitados, aqueles que estão padecendo aflições e aqueles outros que entregam-se, né, aos propósitos talvez menos edificantes e vão adentrando a caminhos, né, muitas vezes infelizes. Esses dois grupos de corações são daqueles que o mestre dizia: não vim, né, para os sãos, mas para os enfermos, porque há, né, essa possibilidade mil de manifestação, há as nossas dores purificadoras e há aqueles que o comportamento que vão alinhando aí com a vida se mostram como que dignos, né, desse auxílio espiritual. E nesse exercício entre almas, desse amor, desse sentimento mais sublime, a caridade ela vai encontrando seus meios de manifestação, porque é o enxergar do outro, é o cuidar das circunstâncias de um modo diferente, não mais, né, no retribuir mal com o mal, no devolver na mesma moeda. É a caridade, que às vezes é o perdão, que vai reconhecer que o outro ali não teria condições de ofertar algo melhor, e que nos colocarmos como juízes não nos auxiliaria a conquistar mais paz, antes nos traria mais sofrimento. Essa caridade que vai movimentando os potenciais do espírito. E o mais importante nesse processo todo é a mente, como nós vamos nos colocando à disposição das circunstâncias. Vamos parando por aqui, mas no próximo episódio a gente continua mais um cadinho. Vamos agradecer. Senhor da vida, te agradecemos muito, sempre pela sua presença em nossos corações. És a fonte de vida que nos renova as disposições de amar e servir, como também és o sublime farol da paz que nos tem guiado nas sendas do mundo, para que não nos percamos entre as experiências do caminho. Bendito seja, Senhor, tua bondade, seja ela aquilo que nos nutra as fibras do ser, nos motivando já não a retribuir mal com mal, mas estabelecer na terra pontos de fraternidade e luz, a fim de que caminhemos decididos a ser melhor um pouquinho a cada dia. Que assim seja.
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3: 5:01.
7: Obsessão e suicídio. Os espíritos desencarnados, moralmente atrasados, podem influenciar as pessoas e até levá-las ao suicídio. Esse é um dos perigos que muita gente não leva em conta ao receber sutis sugestões para desertar da vida. Basta um momento de reflexão do ser encarnado para que os espíritos situados na faixa do mal inoculem sugestões de autodestruição, movidos por sentimentos de vingança ou pelo simples desejo de arrastar a infelicidade a outros seres. Quando se experimenta depressão ou um grande vazio por dentro, podem surgir pensamentos como, por exemplo, sumir de vez, vou acabar com tudo isso, morrer para deixar de sofrer, etc. Enfim, ideias funestas que podem levar à efetiva prática do suicídio. Há pessoas que ouvem vozes ordenando-lhes que deem cabo da vida. Segundo elas, é como se fosse uma voz falando dentro de suas mentes. Isso é o que se verifica no processo obsessivo por ação de espíritos malfazejos. Segundo Allan Kardec, em O Evangelho segundo o Espiritismo, a morte apenas nos livra da presença física do inimigo, pois ele pode nos perseguir com o seu ódio, mesmo depois de haver deixado o corpo físico. Eis porque muitas pessoas se matam sem que haja uma explicação para os que ficam. O espírito do suicida Antoine Bell, em comunicação via mediúnica a Allan Kardec no livro O Céu e o Inferno, esclareceu que seu ato foi sugerido por um espírito perseguidor. Segundo ele, em anterior encarnação, havia assassinado um seu rival. Este rival desencarnado o perseguiu com seu ódio durante anos, levando-o a cometer um gesto infeliz. Obsessão, como se sabe, é um gênero de provação, podendo revestir-se de muitas formas, mas que de maneira alguma isenta de culpabilidade aquele que cometer o suicídio induzido por um espírito perseguidor. O homem dispõe de seu livre arbítrio e, por conseguinte, está em si o ceder ou resistir às sugestões sob pressão do seu inimigo desencarnado, o que faz com o assentimento da sua vontade. É bem verdade que a culpa de Bell foi menor, segundo ele próprio afirmou no seu relato ao codificador do Espiritismo, pois a ação foi instigada por outrem e não praticada por sua total iniciativa. Allan Kardec esclarece também que não há coração tão perverso que, mesmo a seu mau grado, não se mostre sensível ao bom proceder. Aquele que sofre a perseguição espiritual pode anular o seu efeito através do bem praticado ao próximo, do perdão que conceda aos seus ofensores e, principalmente, das preces dirigidas aos inimigos desencarnados, rogando a Deus perdão pelo mal praticado a eles.
8: Reconciliai-vos o mais depressa possível com o vosso adversário, enquanto estáis com ele a caminho, para que ele não vos entregue ao juiz. O juiz não vos entregue ao ministro da justiça e não sejais metido em prisão. Digo-vos, em verdade, que daí não saireis, enquanto não houveres pago o último ceitil. Admoestou Jesus.
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3: 5 horas e 5 minutos.
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A Patrícia de Toledo, da Alemanha. Ao Paulo César Ourives, de Mato Grosso. Ao Juarez Aurélio de Araújo, de Campina Grande. A Simone Jardim Borges, nossa querida colaboradora voluntária, de Florianópolis, Santa Catarina. A Ana Lu, de São Paulo. Ao Emerson, de Aracaju, em Sergipe. A Aline Nascimento, de Ipatinga, Minas Gerais. Ao Jean Jardim, de Mongaguá, em São Paulo. Ao Célio Miguel, de Joinville, em Santa Catarina. A Hortência Ferraz, de Cosmópolis, em São Paulo. Ao Eduardo, de Florianópolis. A Ebiana, de Marabá, no Pará. A Elma, de Goiânia. A Odali Araújo, de Natividade, em Tocantins. A Lenice, do Ceará. A Vilma, do Grupo de Bate-Papo número 1. A Elisângela Cristina, do Paraná. E a Margarete, de Campina Grande. E se você também desejar ouvir o seu nome neste momento de felicitações, entre em contato conosco através do e-mail faleconosco@radiofraternidade.com.br, informando o seu nome e a data do seu aniversário.

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ação ou variação do espírito advinda de situações diversas e que se manifesta como alegria, tristeza, raiva. A psicologia nos esclarece que a emoção é uma reação intensa e breve do organismo a um lance inesperado, a qual se acompanha de um estado afetivo de conotação penosa ou agradável. Quais os tipos de emoção que nós temos ou sentimos? As negativas são as emoções somadas a pensamento do mesmo tipo, que criam zonas mórbidas, doentias em nosso campo mental, oportunizando a inoculação de pensamento alheio que age em nós, instalando-se em decorrência do processo obsessivo. Sueli Caldas Schubert, no livro Obsessão e Desobsessão, parte 1, capítulo 61, nos fala ricamente deste processo, onde nós temos que ciúme, inveja, raiva, cólera, ambição, cobiça, tristeza, ódio, rancor, adoecem a criatura até fisicamente. Pensando sobre isso, como estão suas emoções? Falamos nas negativas, vamos às positivas, que são as emoções oriundas da alegria, do prazer, da companhia dos que amamos, da comida gostosa, de um passeio, da apreciação de uma paisagem da natureza rica, colorida, em fazer o bem, a satisfação de cumprir obrigações e deveres, a satisfação e alegria de estarmos na família, de podermos auxiliar o próximo, de fazer o bem. Com certeza, as emoções positivas, além de nos trazerem a sensação do bem-estar, elas nos fortalecem para as nossas lutas diárias. Mas o que fazer com as emoções que nos adoecem? O Espírito Emmanuel, pela psicografia de Francisco Cândido Xavier, na questão 169 de O Consolador, coloca: a emotividade deve ser disciplinada? Qualquer expressão emotiva deve ser disciplinada pela fé, porquanto a sua expansão livre na base das incompreensões do mundo pode fazer-se acompanhar de graves consequências. E como vamos fazer para disciplinar a nossa emotividade, que muitas vezes se assemelha a um cavalo que sai em disparada, muitas vezes sem rumo? O querido mentor nos diz que para disciplinar a emotividade, recordemos o poder da vontade. Pela vontade, podemos mudar a direção de nossos pensamentos, aprender a olhar a vida com olhos otimistas, corajosos, plenos de esperança, como nos afirma Sueli Caldas Schubert no livro Obsessão, Desobsessão, parte 2, capítulo 6. E o espírito André Luiz, pela psicografia de Francisco Cândido Xavier, no livro Obreiros da Vida Eterna, no capítulo 19, nos lembra a importância do desapego às emoções inferiores para nós encarnados, pois essas emoções, além de nos adoecerem, essas emoções envolvem-nos

0: a nós e o ambiente que nos cerca e todos aqueles que convivem conosco em cargas pesadas de vibrações, sem falar que elas acabam por atrair para perto de nós aqueles espíritos que, sintonizados na mesma faixa, ligam-se a nós em processo obsessivo de consequências imprevisíveis. Assim, é preciso um esforço, um processo autoeducativo, a fim de que nós nos libertemos dessas emoções negativas e, volvendo o olhar para o alto, nos recordemos da misericórdia divina em nosso favor. Deus quer o nosso bem. Jesus nos envolve com o seu amor e a sua paz. Pois as emoções que curam, meus irmãos, são as que decorrem da prática do bem, da caridade desinteressada, do prazer de sermos úteis e fazermos o bem, de termos bons pensamentos, bons hábitos. São as emoções que curam, que vão trazer para perto de nós a sensação, a certeza do dever cumprido, da paz no coração. Não quer dizer que nós não tenhamos dificuldades, obstáculos a vencer. Quer dizer que nós estamos nos esforçando através dos mecanismos de que dispomos, como a vontade, a prece, a firmeza de propósitos, a ir paulatinamente conquistando a nossa libertação espiritual. Muita paz para todos. Meu nome é Vânia Amâncio Abdumassi. 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
1: Vamos à pergunta do Miguel. Luiz Miguel Paim, é possível desenvolver a mediunidade em casa? E como identificar a faculdade mediúnica que a pessoa possui? Sei que há cursos para aplicação de passe, mas como a pessoa pode saber se pode aplicar o passe? A pergunta do nosso Luiz Paim, de uma certa forma já respondemos anteriormente, o ideal é desenvolver a mediunidade dentro do centro espírita. No enquadramento espírita, esse é o espaço mais adequado. Não se faz uma cirurgia no ambulatório. Atividade mediúnica é como se fosse uma cirurgia que vai mexer com as engrenagens da alma. É necessário um enquadramento mais refinado, mais competente. Por isso, o centro espírita é o lugar melhormente aparelhado do ponto de vista energético, psíquico, espiritual, para poder fazer o manejo da mediunidade, objetivando seu estudo, seu desenvolvimento e a sua educação. No que tange ao passe, efetivamente as casas espíritas oferecem treinamentos para aquelas pessoas que já têm uma base do conhecimento espírita e que têm a disposição para fazer a bioenergia, a fluidoterapia, dando-se para aqueles que mais necessitam. As casas espíritas favorecem, então, cursos, efetivamente, cursos para disponibilizar conteúdos e o manejo, como se faz a aplicação do passe. Então, eu sugiro que você procure numa casa espírita recomendável. Depois que se estuda o espiritismo, basicamente, há, então, essa disposição para a atuação nessa área e a casa espírita, então, deve oferecer esses treinamentos que são gratuitos, o passe ele é exercido de forma gratuita e é aquilo que, numa linguagem de saúde, numa linguagem biológica, numa linguagem médica, chamaria-se de bioenergia.

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1: Bom dia, queridos ouvintes da Web Rádio Fraternidade. Nós estamos aqui no momento de pausa da palestra. Terminamos uma palestra com o Dr. Alberto Almeida Dias. E agora está ao nosso lado o senhor. Bom dia.
2: Bom dia, meu nome é Ademar de Paula, sou cirurgião dentista, formado pela Universidade de Uberaba, mas fiz meus passeios também na Praça Tubal Vilela em Uberlândia. Meus abraços aos triangulinos e, em geral, ao povo de Uberaba e Uberlândia.
1: Conte-nos, o senhor tem um projeto.
2: Melhor dizendo, eu já executo um projeto. Em 1981, eu adaptei um ônibus, 3 consultórios dentários, e aos sábados e domingos eu vou nos bairros periféricos de Goiânia realizar tratamento dentário gratuito, aliviando a dor das pessoas, seguindo os exemplos de Jesus, que curava as pessoas. Mas eu não posso nem lavar as sandálias de Jesus, mas eu procuro ajudar meus semelhantes aliviando-lhes a dor de dente. Nesse meu projeto, eu já atendi mais de 42 mil pessoas, vou repetir, mais de 42 mil pessoas. Eu já realizei mais de 37 mil obturações, mais de 7 mil limpezas. E nós, todos os finais de semana, com algumas exceções, nós vamos para os bairros periféricos para realizar tratamento dentário gratuito. Eu queria conclamar as pessoas, principalmente os espíritas, que têm mais consciência do trabalho caritativo, social, que arregaçassem as mangas e trabalhassem em prol da área social, que existem muito no Brasil, pessoas necessitadas, não só dentro da odontologia, da medicina, mas em todos os segmentos. E para que as pessoas não ficassem ociosas, tem um sábado e domingo para fazer caridade, vamos trabalhar em prol do próximo.
1: O senhor trabalha sozinho? Existe uma equipe?
2: Não, eu levo como auxiliares 2 secretárias. Às vezes trabalho sozinho nos 3 consultórios, ou às vezes vão alguns voluntários. Porque a maioria das pessoas tem comumente o sábado e domingo para descansar. E como durante a semana eu tenho que trabalhar no consultório particular para ver a sobrevivência, ganhar o pão de cada dia, então só me restou o sábado e domingo. E como as pessoas sábado e domingo estão em casa, aí eu vou para os bairros carentes realizar esse tratamento dentário gratuito.
1: Esse tratamento é realizado dentro de um ônibus ou existe uma sede local?
2: Não, não existe uma sede local. Ele é realizado dentro de um ônibus para ser prático, para mim ir ao encontro das pessoas nas suas casas, nas suas residências. Então, às vezes, a gente vai a retirado bairros aproximadamente até 30 quilômetros de Goiânia, que existem bairros carentes. Nós vamos lá e realizamos nosso tratamento sábado e domingo à tarde nós voltamos, porque por ele ser uma unidade móvel, fica fácil a locomoção.
1: E o senhor recebe algum suporte de algum órgão, prefeitura,
2: não,
1: os governos?
2: Não, muito raramente, porque essa área de saúde bucal, os dentes ficam escondidos dentro da boca. É igual rede de água e esgoto. Os governos não gostam de fazer rede de água e esgoto porque fica escondido no chão. E da mesma forma o tratamento dentário, a área médica fica escondida debaixo da blusa, debaixo da calça. Então os governos não gostam de investir nessa área. Mas infelizmente tem as pessoas que ainda pensam no próximo, tentando lhes aliviar a dor. Eu sou um desses.
1: O senhor realiza todos os tipos de tratamento?
2: Não, nós só fazemos restaurações, obturações, as extrações e as profilaxias, né? A remoção de tártaro, fazendo a limpeza. Mas nós estamos com um projeto para ver se desse ano ainda nós começamos a realizar tratamento protético. Ou seja, nós vamos construir um laboratório em um local fixo, numa área que a gente está conseguindo. E vão conseguir esse laboratório para realizar, para confeccionar prótese em geral, prótese fixa, prótese imóvel, dentadura, enfim, tratamento de canais numa área fixa, porque dentro do ônibus é impossível realizar esse tipo de trabalho. E paralelamente nós vamos construir uma sala para que a gente possamos dar condição das crianças a aprender computação, colocar vários computadores e uma creche para a escola. Que, como diz, a nossa vida aqui passa bem rápido, então a gente tem que trabalhar nessa área, fazendo o bem ao próximo, né? E eu queria arrematar dizendo para as pessoas o poema de Romanelli, que, como se o Criador falasse conosco, é um poema de 12 versos, em que inicia tudo com quando. quando nas suas horas de íntimo desgosto, o desalento te invadir a alma e as lágrimas aflorarem os olhos, busca-me, eu sou aquele que sabe sufocar-te o pranto e estancar-te as lágrimas. Quando julgares incompreendido por aqueles que te rodeiam e ver que em torno de ti a indiferença recrudesce, aproxima-te de mim. Eu sou a luz sob cujos raios aclaram a pureza de tuas intenções e a nobreza de teus sentimentos. Quando lhe extinguir o ânimo para enfrentar as vicissitudes da vida e te sentires na iminência de desfalecer, chama-me. Eu sou a força capaz de remover-te as pedras do caminho e sobrepor-te às adversidades do mundo. Quando inclementes te açoitarem os vendavais da sorte e já não souberes onde inclinar a cabeça, corre para junto de mim. Eu sou o refúgio em cujo seio encontrarás guarida para o teu corpo e tranquilidade para o teu espírito. Quando te faltar a calma nos momentos de maior aflição e te considerares incapaz de conservar a serenidade de espírito, invoca-me. Eu sou a paciência que te faz vencer os transes mais dolorosos e triunfar nas situações mais difíceis. Quando te debateres nos paroxismos da dor e tiveres a alma ulcerada pelos abrolhos dos caminhos, grita por mim. Eu sou o bálsamo que te cicatriza as chagas e te alivia os sofrimentos. Quando o mundo te iludir com suas promessas falazes e perceberes que ninguém te inspira confiança, vem a mim. Eu sou a sinceridade que sabe corresponder à fraqueza de tuas atitudes e à nobreza de teus ideais. Quando a tristeza e a melancolia te povoarem o coração e tudo te causar aborrecimento, clama por mim. Eu sou a alegria que te insufla um alento novo e te faz conhecer os encantos de teu mundo interior. Quando um a um te fenecer os ideais mais belos e te sentires no auge do desespero, apela para mim. Eu sou a esperança que te robustece a fé e acalenta os teus sonhos. Quando enfim quiseres saber quem sou, pergunte ao riacho que murmura, ao pássaro que canta, à flor que desabrocha, à estrela que cintila. Eu sou a dinâmica da vida, a harmonia da natureza. Chamo-me amor, o remédio para todos os males que atormentam o espírito. Estende-me, pois, a tua mão, ó alma, filha de minha alma, que eu te conduzirei numa sequência de êxtases e deslumbramento às serenas mansões do infinito, sob a luz brilhante da eternidade. Poema de Romanelli.
1: As pessoas que queiram entrar em contato com o senhor, conhecer o trabalho mais de perto, nós temos pessoas nos escutando no mundo inteiro, Suíça, Portugal, Alemanha, de repente alguém quer entrar em contato com o senhor, como chegar?
2: Bom, e-mail, nós estamos no momento sem nosso e-mail e sem um contato assim mais por internet, mas eu vou deixar o número do meu telefone, que é 62, que é Goiânia, né? 8500-3080. As pessoas que não puderem falar comigo, faça uma oração para que Deus nos dê mais força para a gente continuar fazendo esse trabalho.
1: O código aqui no Brasil
2: 62-8500-3080. Esse é no meu celular, vai falar comigo.
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0: 5:35.
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0: Amigos da Rádio Fraternidade, abraço fraterno a todos os ouvintes e as nossas saudações em Jesus. Eu, Hélio Dias e Lenice Varanda, iniciamos hoje mais um programa na sua Rádio Fraternidade. Programa Vultos do Espiritismo.
1: Vamos homenagear as grandes figuras do Espiritismo no mundo e no Brasil. Personalidades fundamentais na decodificação de nossa doutrina espírita e sua divulgação. A contribuição destas personalidades para o planeta Terra e o mundo espiritual reforçam a nossa convicção. A terceira revelação de Cristo é a porta para a grande renovação de nossa constelação crística.
0: O programa é em capítulos semanais, apresentando a vida e obra dos grandes mestres do Espiritismo.
1: Ave Cristo para os grandes vultos do cristianismo.
0: Biografia de Léon Denis, uma série da vida e obra de Léon Denis em capítulos semanais. Segundo capítulo, a descoberta da doutrina dos espíritos por Léon Denis.

0: A origem de todos os nossos males está em nossa falta de saber e em nossa inferioridade moral. Toda a sociedade permanecerá débil, impotente e dividida durante todo o tempo em que a desconfiança, a dúvida, o egoísmo, a inveja e o ódio a dominarem. Não se transforma uma sociedade por meio de leis. As leis e as instituições nada são sem os costumes, sem as crenças elevadas. Quaisquer que sejam a forma política e a legislação de um povo, se ele possui bons costumes e fortes convicções, será sempre mais feliz e poderoso do que outro povo de moralidade inferior.
1: Era seu hábito olhar com interesse para os livros expostos nas livrarias. Um dia, ainda com 18 anos, o chamado acaso fez com que a sua atenção fosse despertada para uma obra de título inusitado. Esse livro era o Livro dos Espíritos de Allan Kardec. Dispondo do dinheiro necessário, comprou-o e, recolhendo-se imediatamente ao lar, entregou-se com avidez à leitura. O próprio Leon Denis disse: "Nele encontrei a solução clara, completa e lógica acerca do problema universal. A minha convicção tornou-se firme. A teoria espírita dissipou a minha indiferença e as minhas dúvidas." O seu espírito, nessa hora, sentiu-se sacudido em face dos compromissos assumidos no espaço para iniciar em breve o trabalho de propagação das verdades kardecianas.
0: "Como tantos outros", disse ele, "procurava provas, fatos precisos, de modo a apoiar a minha fé, mas esses fatos demoraram muito a chegar. A princípio, insignificantes, contraditórios, mesclados de fraudes e mistificações que não me satisfizeram a ponto de, por vezes, pensar em não mais prosseguir as minhas investigações. Mas, sustentado como estava por uma teoria sólida e de princípios elevados, não desanimei. Parece que o invisível deseja experimentar-nos, medir o nosso grau de perseverança, exigir certa maturidade de espírito antes de entregar-nos aos seus segredos. Encontrava-se nos seus trabalhos de experimentações quando importante acontecimento se verificou na sua vida. Allan Kardec viera passar alguns dias na pacata cidade de Tours com seus amigos. Todos os espíritas turenses foram convidados a recebê-lo e a saudá-lo."
1: Calamidades na França, berço de Leon Denis. A guerra franco-prussiana eclodiu devido a grandes tensões entre a França e a Prússia na década de 1860. A França, sob o domínio do imperador Napoleão III, estava determinada a colocar em xeque o crescimento da força prussiana e a vingar-se do que via como uma série de humilhações diplomáticas. A Prússia, sob o domínio do chanceler Otto von Bismarck, acreditava que uma guerra dos Estados alemães, liderada por ela contra a França, seria um ato decisivo para a criação de um Império Alemão unificado. O conflito teve início no dia 19 de julho de 1870, quando a França declarou guerra. O exército francês estava completamente despreparado e sofreu uma derrota desastrosa na Batalha de Sedan, deixando aberta a porta para Paris. Em 19 de setembro, os alemães haviam cercado completamente a cidade e começaram um cerco que duraria mais de 4 meses. Sem suprimento no interior do país, os parisienses sobreviveram se alimentando de cachorros, gatos e até da maioria dos animais do zoológico de Paris.
0: As árvores da Champs-Élysées e dos parques foram cortadas e queimadas para o combustível. Em 5 de janeiro, os exércitos alemães começaram uma série de bombardeios noturnos à cidade, que durava várias horas durante um período de 23 noites. Cerca de 12 mil bombas foram jogadas em bairros parisienses, matando cerca de 400 pessoas. Paris rendeu-se em 28 de janeiro, pondo fim à guerra. A derrota da França seguiu-se de uma revolta popular e da formação, em março de 1871, da Comuna de Paris, um governo revolucionário formado por princípios anarquistas e socialistas. A Comuna foi derrotada de modo bárbaro em março de 1871 pelas tropas francesas sob o governo de Adolphe Thiers. Durante o curto tempo em que os comunas controlaram Paris, eles desmantelaram a coluna imperial da Praça Vendôme. A suspensão da Comuna resultou em grandes danos à cidade. Os comunas incendiaram o Palácio de Tuileries, o Louvre e outros edifícios com atos de desespero durante as lutas contra as forças contra-revolucionárias.
1: Em meio a estas turbulências políticas na França, Léon Denis tinha como hábito olhar com interesse para os livros expostos nas livrarias. Um dia, ainda com 18 anos, o chamado acaso fez com que a sua atenção fosse despertada para uma obra de título inusitado. Esse livro era o Livro dos Espíritos de Allan Kardec. Dispondo do dinheiro necessário, comprou-o e, recolhendo-se imediatamente ao lar, entregou-se com avidez à leitura. O próprio Denis disse: "Nele encontrei a solução clara, completa e lógica acerca do problema universal. A minha convicção tornou-se firme. A teoria espírita dissipou a minha indiferença e as minhas dúvidas." O seu espírito, nessa hora, sentiu-se sacudido em face dos compromissos assumidos no espaço para iniciar em breve o trabalho de propagação das verdades kardecianas.

0: chegamos ao final do programa Vultos do Espiritismo, com Hélio Dias e Lenice Varanda, apresentando a série Vida e Obra de Leon Denis.
1: Voltaremos na próxima semana com o terceiro capítulo da série Vida e Obra de Leon Denis. Capítulo 3, Viagens Educativas de Leon Denis na Divulgação da Doutrina Espírita.
0: Uma boa semana a todos vocês e Ave Cristo em nossos corações.

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1: 5 horas e 50 minutos.
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0: A força mais potente do universo é a fé. Frases e pensamentos de Madre Teresa de Calcutá. 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

Minutos de Sabedoria, por Carlos Torres Pastorino, mensagem 250. Leia mais, aproveite seu tempo, não deixe que a ociosidade alimente pensamentos negativos, porque estará perdendo um tempo precioso que não voltará mais. Leia mais. A boa leitura alimenta o cérebro e controla as emoções. O livro é um amigo discreto que não se impõe a ninguém e só fala conosco quando temos vontade de conversar com ele. Leia mais e faça do livro seu melhor amigo. O nosso verdadeiro destino é a sabedoria e o amor. Que assim seja. Paz e bem. Thank you.

0: Nossas saudações aos amigos ouvintes da Web Rádio Fraternidade. É para nós uma alegria estarmos aqui juntos, reunidos em um só coração, em um só ideal. Em nome do nosso amado irmão maior, nosso Mestre Jesus. Eu, Elva, em Filadélfia. Lindalva, em Nova Esperança. Silmar, Angelita e Adilson, em Nova York. Renata, em Clive. Geise, em Ipuã. E Paula Beatriz, em Florestal. Querido amigo, querida amiga, irmãos fraternos que acompanham este momento de oração, sugerimos que deixe junto de si, neste momento, um copo ou jarro com água para rogarmos juntos à espiritualidade que deposite o medicamento necessário a cada um. Rogamos a Deus que as bênçãos que ora se fazem nestes instantes de oração e leituras edificantes possam iluminar todos os lares, levando harmonia e paz a todos os corações. Rogamos as bênçãos divinas a todos aqueles que convivem conosco, aos que estarão conosco neste dia e ao longo desta semana. A todos que nos ouvem, encarnados e desencarnados. E também por aqueles que necessitam destas boas vibrações neste instante e que a espiritualidade maior possa conduzir até eles. Vamos orar e vibrar juntos pela Web Rádio Fraternidade, pelos seus idealizadores, coordenadores e colaboradores, por todos os amigos que nos ouvem e que acompanham diariamente a programação. Que a rádio continue levando sempre a consolação e o esclarecimento aos quatro cantos do mundo. Agradecemos as bênçãos de Deus e as boas vibrações de todos em favor do Congresso Espírita de Uberlândia. Que os bons espíritos protetores e amigos do Triângulo Mineiro estejam a amparar a todos. Vibremos com amor pela preparação do Congresso que se realizará nos dias 29, 30 e 31 de janeiro de 2027, mas que já está sendo organizado com muito carinho. Convidamos a todos a parar por uns instantes, elevar os pensamentos ao mais alto e abrir o coração a Jesus. Colocar em intenção os pedidos de prece de seu coração, os agradecimentos a Deus pela sua imensa misericórdia e por todas as bênçãos que Ele derrama sobre nós diariamente. Lembremos sempre, queridos amigos, que nenhuma rogativa fica sem resposta do mais alto. Mesmo que o nome não seja dito aqui no dia de hoje, a misericórdia divina ampara todos. Fica conosco, Jesus, e abençoe este nosso momento juntos. Vamos ouvir os pedidos de prece do dia, gravados pelos colaboradores da rádio.
1: Jesus, amigo e guia, envolve com teu amparo Ieda Maria Vaz Soares, Eduarda Soares da Silva, Edson Felipe da Silva, Agnes Vitor Vilas Boas da Silva e Lemar Soares. Conceda-lhes serenidade, saúde, esperança e força para enfrentar cada desafio. Ampara também seus familiares e inspira a todos com um pensamento de fé, amor e confiança em Deus. Que assim seja.
0: E agora vamos ouvir a leitura do livro Respostas da Vida, psicografia de Francisco Cândido Xavier, pelo Espírito André Luiz, com nossa querida irmã Angelita. Muita paz a todos.
2: Trabalhar. Se você acredita no valor da preguiça, olhe a água parada. Seja qual seja o seu problema, o trabalho será sempre a sua base de solução. Não existe processo de angústia que não disfarça ao toque do trabalho. Diante de qualquer sofrimento, o trabalho é o nosso melhor caminho de libertação. O segredo da paz íntima é agir um tanto mais além de nossas supostas possibilidades na construção do bem. Não se aborreça se alguns companheiros lhe abandonarem a estrada. Continue em seu próprio dever e o trabalho lhe trará outros. O que você faz é aquilo que você tem. A força está com a razão, mas a razão está ao lado de quem trabalha. Todos os medicamentos são valiosos na farmácia da vida, mas o trabalho é o remédio que oferece complemento a todos eles. Quem trabalha encontra meios de esclarecer, mas não tem tempo de discutir. O sucesso quase sempre se forma uma parte de ideal e 99 partes de suor na ação o que realiza. André Luiz. Vamos agora para a nossa oração inicial com nosso querido Silmar.
3: Queridos irmãos, é uma alegria muito grande estarmos reunidos em nome de nosso Mestre. É uma alegria muito grande estarmos reunidos em nome de nós.

0: e elevar o pensamento a Jesus, buscando essa luz que sempre está a nos amparar e nos guiar através de seus ensinamentos, que possamos a ter alegria. Quando nós temos a alegria, nós conseguimos a sintonizar com o plano maior, porque Jesus quer esta alegria em nossas vidas, que quando nós buscamos a satisfação em todas as ações que nós realizamos, nós sentimos essa alegria de fazer pelo próximo, de fazer por aquele irmão que está ao nosso lado, para fazer pelos nossos familiares dentro de nosso lar, que possamos trazer essa mudança para nossas vidas, para sentir essa alegria ao acordar, que possamos agradecer ao sol que nos ilumina, agradecer pela água que temos, pelo lar que nos acolhe, pelo trabalho que nos sustenta. Que possa Jesus sempre uma nova porta a se abrir aos nossos irmãos. Que o conhecimento, que a força para vencer as dificuldades possa se fazer na vida de nossos irmãos. Sabemos que Jesus nos ama, que Jesus quer o melhor, que possamos ter a esperança de um amanhã melhor, ter a esperança de um mundo melhor, que possamos fazer a nossa parte, que possamos estar a cada dia nos transformando, nos melhorando, porque os ensinamentos de Jesus nos mostra o caminho a que devemos seguir, que possamos a ter todos os dias de nossa vida o prazer, a alegria, colocar as ações no campo do bem, do amor e da caridade. Queremos aqui agradecer ao Web Rádio Fraternidade, que nos dá essa grande oportunidade de nos conectar os nossos corações e elevar o pensamento ao nosso Mestre Jesus. Queremos agradecer pela grande oportunidade de estarmos juntos e pedir que a luz de nossa Mãe Maria abençoe todas as famílias, abençoe todos os lares e que possamos juntos a colaborar com a mudança de nosso mundo. Obrigado, Jesus, que assim seja. E agora queremos passar a leitura do Evangelho para nossa querida irmã Dalva.
1: Evangelho segundo o Espiritismo, capítulo 17, Sede Perfeitos, item 4, Os Bons Espíritas. Bem compreendido, mas sobretudo bem sentido, o Espiritismo leva aos resultados acima expostos, que caracterizam o verdadeiro Espírita, como o cristão verdadeiro, pois que um mesmo é que outro. O Espiritismo não institui nenhuma nova moral, apenas facilita aos homens a inteligência e a prática da do Cristo, facultando fé inabalável à esclarecida aos que duvidam ou vacilam. Muitos, entretanto, dos que acreditam nos fatos das manifestações, não lhes aprendem as consequências, nem o alcance moral. Ou, se os aprendem, não os aplicam a si mesmo. A que atribuir isso? A alguma falta de clareza da doutrina? Não, pois que ela não contém alegorias, nem figuras que possam dar lugar a falsas interpretações. A clareza é da sua essência mesma e é de onde lhe vem toda a força, porque a faz ir direto à inteligência. Nada tem de misteriosa, e seus iniciados não se acham de posse de qualquer segredo oculto ao vulgo. Será então necessária para compreendê-la uma inteligência fora do comum? Não, tanto

que há homens de notória capacidade que não a compreendem, ao passo que inteligências vulgares, moços, mesmo apenas saídos da adolescência, lhes aprendem, com admirável precisão, os mais delicados matizes. Provém isso de que a parte, por assim dizer, material da ciência somente requer olhos que observem, enquanto a parte essencial exige um certo grau de sensibilidade, a que se pode chamar maturidade do senso moral. Maturidade que independe da idade e do grau de instrução, porque é peculiar ao desenvolvimento em sentido especial do espírito encarnado. Em alguns, ainda muito tenazes, são os laços da matéria para permitirem que o espírito se desprenda das coisas da terra. A névoa que os envolve tira-lhes a visão do infinito, donde resulta não romperem facilmente com seus pendores, nem com seus hábitos, não percebendo haja qualquer coisa melhor do que aquilo de que são dotados. Tem a crença nos espíritos como um simples fato, mas que nada ou bem pouco lhes modifica as tendências instintivas. Numa palavra, não divisam mais do que um raio de luz, insuficiente a guiá-los e a lhes facultar uma vigorosa aspiração, capaz de lhes sobrepujar as inclinações. Atém-se mais aos fenômenos do que à moral, que se lhes afigura sediça e monótona. Pedem aos espíritos que incessantemente os iniciem em novos mistérios, sem procurar saber se já se tomaram dignos de penetrar os arcanos do Criador. Esses são os espíritas imperfeitos, alguns dos quais ficam a meio caminho ou se afastam de seus irmãos em crença, porque recuam ante a obrigação de se reformarem, ou então guardam as suas simpatias para os que lhes compartilham das fraquezas ou das prevenções. Contudo, a aceitação do princípio da doutrina é um primeiro passo que lhes tomará mais fácil o segundo noutra existência. Aquele que pode ser, com razão, qualificado de espíritas verdadeiro e sincero, se acha em grau superior de adiantamento moral. O espírito que nele domina de modo mais completo a matéria dá-lhe uma percepção mais clara do futuro. Os princípios da doutrina lhe fazem vibrar fibras que nos outros se conservam inertes. Em suma, é tocado no coração, pelo que inabalável se lhe toma a fé. Um é qual músico que alguns acordes bastam para comover, ao passo que outro apenas ouve sons. Reconhece-se o verdadeiro espírita pela sua transformação moral e pelos esforços que emprega para domar suas inclinações más. Enquanto um se contenta com o seu horizonte limitado, outro, que aprende alguma coisa de melhor, se esforça por desligar-se dele e sempre o consegue, se tem firme a vontade. Vamos agora convidar a nossa oração final, para a nossa querida irmãzinha Paula.

0: Queridos amigos, queridos irmãos, que lindas lições temos hoje para nós, em que as mensagens do nosso querido André Luiz vêm nos falar sobre o trabalho, o Evangelho segundo o Espiritismo que vem nos falar em relação a nosso posicionamento enquanto espíritas, enquanto trabalhador espírita. Que essas lições possam tocar profundamente o nosso coração, trazendo a nossa alma a vontade, o desejo de sermos melhores a cada dia, de colocarmos as nossas mãos a serviço do nosso próximo, em nome de nosso amado Jesus. Porque gostamos sempre de lembrar daquela frase, daquela oração de Santa Teresa de Ávila, que dizia: Cristo não tem na terra outras mãos que não as tuas, não tem outros pés que não os teus. Tu és as mãos com que o Cristo vai auxiliar na terra, tu és os pés com que o Cristo vai caminhar por sobre a terra, os olhos que verão a bondade. Então que nós possamos ser este que serve ao nosso próximo, que enche as mãos de trabalho, a fim de que o outro seja auxiliado, assim como nós somos auxiliados. Porque hoje pode ser que sejamos a oração de alguém que pediu ajuda, e através do nosso trabalho, do nosso serviço, o ajudamos. E podemos também nós receber das mãos de outros a oração que nós pedimos, rogando auxílio a Deus, rogando auxílio a Jesus. Mas pensarmos também, não só no trabalho voluntário, no trabalho servir, se pensarmos no trabalho, na nossa profissão, dentro do nosso lar, onde quer que nós estejamos inseridos, que sejamos também instrumentos do Cristo a servir. Que onde estivermos a qualquer instante, dentro da nossa profissão, que nós sejamos o mais cristão possíveis e possamos colocar em prática o que o Espiritismo nos tem ensinado. Que nós possamos hoje, aqui reunidos, sob essas reflexões, pedir as bênçãos do nosso amado Mestre Jesus, para que Ele derrame as bênçãos sobre todos nós, para que as nossas boas intenções, as nossas vontades, mas especialmente a nossa boa vontade, seja todos os dias presente em nossa vida, para que assim possamos ser os seus instrumentos aqui na terra. Que Jesus abençoe e envolva cada lar, a cada um de nós, a cada ouvinte, a cada colaborador e trabalhador da Web Rádio Fraternidade. Que possamos todos nós, nesse laço de união, sermos melhores espíritas a cada dia, onde os bons espíritos nos dizem sermos aquele que estejamos tentando ao máximo dominar as nossas más inclinações. Que assim seja, que Jesus nos abençoe e nos envolva, e desejamos a você um excelente final de semana, que possamos nos reunir novamente no próximo sábado, e não perca também as orações ao longo da semana com o nosso querido Rubens, e também aos domingos com a equipe de colaboradores da Web Rádio Fraternidade. Paz e bem a todos!
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1: 6:36.
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3: A pedra no caminho.
4: Era uma vez um rei. Um rei, um castelo, uma coroa e um bobo da corte.
5: Bobo não, eu sou o conselheiro do rei.
4: É, que se achava o conselheiro do rei. E existia também um reino, um povo e tudo mais que tem nessas histórias de rei.
5: Atenção, todos aqueles que quiserem me escutar.
4: Quando o bobo... É, quer dizer, o conselheiro real dizia isso, era porque o rei estava prestes a chegar.
5: Eu, um humilde servo da mais alta realeza... Venho com destreza o rei anunciar. Atenção a todos os reais súditos, Vossa Real Majestade, magnânimo, magnífico, o rei!
4: E o rei entrava com toda aquela pompa. E todos se curvavam diante dele em sinal de respeito, pois o rei era um homem muito bom e sábio.
5: É!
4: Dizia o conselheiro real.
5: Nosso rei é um rei muito sábio. Ele não poupa esforços para ensinar bons hábitos a seu povo.
4: Frequentemente, o rei fazia coisas que pareciam estranhas e inúteis.
5: Mas tudo o que ele faz é para ensinar o povo a ser trabalhador e cauteloso.
4: Nada de bom,
6: nada pode, vir de uma bom nação. Pode vir a uma nação cujo povo reclama e espera que outros resolvam seus problemas.
4: Uma noite, enquanto todos dormiam, o rei pôs uma enorme pedra na estrada que passava pelo palácio. O rei, com a ajuda do seu conselheiro, é claro.
6: Aquela. Não, aquela é maior.
5: O senhor, Vossa Real Majestade, com todo respeito, tá querendo me matar, né?
6: Vamos. Deixe de bancar o bobo. Temos que fazer isso rápido, antes que alguém nos veja.
5: Tá bom. Só não entendo por que temos que colocar essa pedra no meio do caminho.
4: Depois que colocaram a pedra, foram se esconder atrás de uma cerca e esperaram para ver o que acontecia.
5: Mas Vossa Majestade, com todo respeito, é claro, a vossa real figura... Vossa sapiência não acha que alguém pode tropeçar nessa pedra enorme no caminho?
6: Shhh! Silêncio! Tem alguém vindo aí!
4: Primeiro, veio um fazendeiro com uma carroça carregada de sementes que levava para a moagem na usina.
7: Quem já viu tamanho descuido?
4: Disse ele contrariado, enquanto desviava sua carroça da pedra.
7: Por quê? Esses preguiçosos não mandam tirar essa pedra da estrada!
4: E continuou reclamando da inutilidade dos outros, mas essa sem pedra, ao menos ele mesmo me tocar na pedra. Que é isso? Do outro lado, atrás da cerca, o conselheiro real estava inconformado e furioso.
5: Isso não vai ficar assim!
4: Dizia ele, soltando fogo pelas ventas.
5: Chamar o senhor, vossa real majestade, de preguiçoso? Se eu pegar esse fazendeiro, eu corto, eu amasso, eu furo...
8: Ora, já está agindo como um bobo de novo. Ninguém sabe que fui eu, o rei, que colocou a pedra no caminho. E se você não ficar bem abaixado e quietinho, todos vão saber disso.
4: Logo depois, um jovem soldado veio pela estrada. Ele pensava na maravilhosa coragem que mostraria na guerra. O soldado não viu a pedra e se estatelou no chão poeirento.
9: Minha roupa está toda imunda, porcaria! Eu, um soldado real, todo emporcalhado! Culpa dessa pedra maldita! Quem deixou essa pedra no caminho? Ora, eu poderia ter me machucado!
4: Então, ele também se afastou, sem pensar uma única vez que ele próprio poderia retirar a pedra. Assim correu o dia. Todos que por ali passavam, reclamavam e resmungavam, por causa da pedra colocada no caminho.
10: Ai!
4: Finalmente, ao cair da noite, a filha do moleiro por lá passou. Estava cansada, pois desde cedo andava ocupada no moinho. Mas disse a si mesma:
11: Já está quase escurecendo. Alguém pode tropeçar nessa pedra e se machucar. Vou tirá-la do caminho.
4: E tentou arrastar dali a pedra. Era muito pesada, mas a moça empurrou e empurrou, e puxou e inclinou, até que conseguiu tirar do lugar. Para sua surpresa, encontrou uma caixa debaixo da pedra. Ergueu a caixa. Era pesada, pois estava cheia de alguma coisa. Havia na tampa os seguintes dizeres:
11: Esta caixa pertence a quem retirar a pedra?
4: Ela abriu a caixa e descobriu que estava cheia de ouro.
11: Ouro!
4: A filha do moleiro foi para casa com o coração feliz. Atrás da cerca, o conselheiro do rei, ainda boquiaberto, mas conformado, dizia:
5: Ah! Agora eu entendi aquela caixa que Vossa Realeza pediu para eu colocar debaixo da pedra. E o pessoal que reclamava da pedra, o senhor, hein, Vossa Majestade, não dá ponto sem nó.
6: É, meu amigo, muitas vezes encontramos pedras no caminho. Podemos sentar e reclamar, mas se retirarmos as pedras e olharmos bem de pertinho, poderemos encontrar ali um grande tesouro.
4: Então, o sábio rei montou em seu cavalo e, na companhia do seu real e leal bobo da corte, voltou para o castelo.
12: Bobo não! Eu sou o conselheiro real!

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1: Fé inabalável só é aquela que pode encarar a razão face a face em todas as épocas da humanidade. Allan Kardec. 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
2: 6 horas e 44 minutos.
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Olá, amigos da Web Rádio Fraternidade, a nossa emissora do bem na internet. Aqui é a Ana Tereza, vamos começar mais um programa Palavras para a Alma. Hoje vamos conversar sobre a nossa cruz. O que será que quer dizer cruz que o Espiritismo possa nos elucidar? Então, eu vou tomar aqui o capítulo 8 de Marcos, no versículo 34, cujo título é O discípulo de Jesus deve levar a sua cruz. Nós temos muitos significados católicos, né? De cruz, algo muito pesado. E a perspectiva espírita da cruz é mais racional. A cruz representa algo que cada um de nós precisa cuidar durante a sua encarnação. Tomar a própria cruz é tomar a responsabilidade sobre as suas ações. É dar conta das suas provas ou expiações. É você não transferir para os outros responsabilidades, decisões, caminhos que são seus. É certo que vamos ter ajuda, muita ajuda, de encarnados, de desencarnados, ajuda espiritual, a misericórdia divina, nós temos tudo isso, mas a gente precisa carregar. Por que que a gente precisa carregar? Não é um castigo, é porque o carregar, o encarregar-se de sua própria cruz, é o que torna a nossa vida nossa. Porque se eu transfiro para os outros as responsabilidades que são minha, quem é que amadurece ao encarregar-se? É o outro. Mas, na verdade, o outro se sobrecarrega. Porque quem é que carrega a cruz desse outro quando ele está carregando a minha, né? Então, uma das coisas que não são fáceis a gente distinguir o que que é a nossa cruz e o que que é a cruz do outro. Geralmente a gente se embola um pouco nessa discriminação. Podemos carregar a cruz do outro achando que é a gente que tem que levar, ou a gente se desencarrega da nossa e criamos uma dependência emocional delegando para os outros tarefas que seriam nossas. Às vezes a gente quer dizer que é Deus que tem que cuidar da nossa cruz. Queremos que Deus nos livre da nossa cruz. Então, esses movimentos, tanto de uma ponta quanto de outra, revela a nossa imaturidade espiritual, porque nós ainda não temos clareza dos caminhos que precisamos tomar para os nossos amadurecimentos. Porque vamos pensar fisicamente, quando a gente carrega a nossa cruz, é o nosso músculo que se fortalece. Nós não temos um músculo da alma, vou usar aqui uma metáfora, já pronto, já fortalecido para carregar a nossa cruz. A gente vai se fortalecendo à medida em que a gente se encarrega, à medida em que a gente carrega a nossa cruz. Significa que a força moral para a gente poder enfrentar as adversidades da vida, elas surgem no próprio enfrentamento. Tanto é verdade que se a gente olhasse para trás agora e visse tudo que a gente já passou na nossa vida, a gente poderia dizer assim, nossa, se me contasse o que eu ia passar, eu ia dizer, eu não aguento. Mas como é que a gente aguentou? Porque a gente enfrentou. É carregando, é enfrentando, é dando conta, não importa que não seja perfeito e não é mesmo, mas a própria disponibilidade de carregar é que faz com que a gente possa, com êxito, encontrar um bom lugar dentro do nosso coração, de amor próprio, da gente ter conseguido alcançar aquele lugar. Então, palavras de Jesus aqui no versículo 36. O que aproveita o homem ganhar o mundo inteiro e perder a sua alma? Então, às vezes, a gente acha que a nossa conquista ela é de ordem física, concreta. O que Jesus está dizendo assim, não, olha só, a sua cruz não é de ordem material. Isso tudo passa, isso tudo a gente vai deixar.
A cruz mais difícil são aquelas que dizem respeito aos assuntos da alma, os assuntos do coração, os assuntos do sentimento. São as nossas lutas interiores. Não é a gente lutando contra a nossa vaidade, a gente lutando contra a nossa inveja, a nossa cobiça, a nossa preguiça, a nossa ira, o nosso mau humor, as nossas malquerenças, não é? As nossas ambições desmedidas. São essas adversidades, na luta com essas adversidades, na luta interior com essas nossas características ainda tão presentes no nosso nível evolutivo, é isso que vai fazer a gente amadurecer. Então, carregar a nossa própria cruz é a gente se encarregar de cuidar da nossa transformação moral. Isso não tem como a gente delegar. E como é que acontece uma transformação moral sem a gente passar por provas? Sem a gente passar por testes? Sem a gente passar por obstáculos, né? Vamos pensar. Como é que um atleta consegue ser campeão, né? É quando ele vai se colocando naqueles desafios, e desafios compatíveis com as suas forças físicas, depois desafios um pouco maiores, para que a sua complexão física possa a se ajustar àquilo, e assim ele vence, não é? No nosso caso, a competição não é com ninguém, é com a gente mesmo. A gente precisa se vencer a si mesmo. Então, carregar a própria cruz significa, quando você está enfrentando um problema, o problema é um desafio, uma questão que está difícil, lembra, essa cruz é minha. Mas não quer dizer que eu tenho que carregar sem recursos. Então, eu vou utilizar o recurso da prece, vou pedir um passe, vou pedir conselhos, vou pedir ajuda da misericórdia divina, mas eu vou carregar. Não, eu vou carregar, que significa, eu não vou me queixar, eu não vou amaldiçoar, eu não vou deixar que a raiva tome conta de mim. Isso é se encarregar da sua própria cruz. Se encarregar de cuidar da sua própria cruz é você não negar que você tem que cuidar disso. Porque a gente pode ir para a queixa, como a gente também pode ir para a negação, querendo se distrair, querendo se anestesiar. Então, o que a gente faz para a gente não deixar a peteca cair, né? Não deixar a cruz cair no chão. Olha, a cruz é minha, eu posso até descansar um pouco, respirar e retomar o caminho, mas sou eu que tenho que carregar. Então, quando a gente abre mão de se queixar, quando a gente abre mão de se distrair, quando a gente abre mão desses recursos que nos desviam da tarefa de cuidar da nossa própria cruz, o que acontece com a gente? Transformação moral. Aquisição de virtudes morais. É só assim, gente, que a gente tem condições de poder elevar-se de um mundo de provas e expiações e irmos para mundos mais adiantados. Porque enquanto a gente não quiser carregar a nossa cruz, a gente não se fortalece, a gente não amadurece. E mesmo que você tenha delegado para alguém isso, em algum momento, essa pessoa que está se encarregando da cruz que é sua, também cansa e não dá conta. Volta para a gente. Então, mais cedo ou mais tarde, você vai ter que cuidar da sua própria cruz. Sempre lembrando aqui que não é castigo, né? É muito importante a gente entender que, nas palavras de Jesus, se alguém quiser me seguir, que tome a sua cruz e siga-me. Então, Jesus não disse, eu vou carregar a sua cruz para você. Nós vamos estar juntos carregando

0: cada um a sua própria cruz, mas juntos. E junto com os outros, com o estímulo dos outros, com o amor dos outros e o nosso próprio, essa caminhada se torna uma caminhada produtiva, uma caminhada possível para cada um de nós, né? Então, a gente precisa compreender que esse reino de Deus que está dentro de cada um de nós só pode ser conquistado se a gente se colocar a caminho com Jesus. É isso, meus amigos. Até a nossa próxima semana.
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0: 7:07.
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2: Como exercitar? Começando. Então, nós procurarmos alguém que um dia nos magoou e olhar sorrindo e dizer: olá, sabe que eu me lembrei de você ultimamente? Gratidão, sem palavras. Aquele gesto da pessoa para conosco de uma maneira perturbadora. Olharmos para o nosso filhinho hoje ainda e dizer: meu filhinho, quanto eu amo você. Às vezes eu fico nervoso ou nervosa, mas é natural, você me entende, não? Dizer ao companheiro, à companheira: quanto é bom viver com você. Que maravilha é ter encontrado. Comece. Saúde as pessoas com alegria. Muitas vezes eu estou em elevadores, as pessoas entram e eu sou invisível. Eu fico impressionado. A pessoa chega, olha para a cara, vira e marca o lugar. Eu não deixo passar. Eu digo assim: olá. Ah, desculpe, não vi. Eu digo: viu. É que a gente vem do sol e às vezes não enxerga. Porque as pessoas estão tão perturbadas no seu eu e estão tão fechadas que todos nos tornamos criaturas invisíveis. Vamos acabar com a invisibilidade. Eu sempre fico no Rio de Janeiro, no apartamento, desde há 42 anos, no mesmo local. O apartamento fica fechado, espera por mim. E então eu sou mais ou menos conhecido no prédio. Eu fico 10, 15 dias uma vez, e outras vezes 4, 5 dias. E desta última vez, que foi no mês de julho passado, eu estava e entrou uma senhora. Ela entrou e me deu as costas. Então eu perguntei: a senhora quer que eu marque? Ela disse: ah, eu não o vi aí. Eu digo: é por isso que eu estou perguntando. Ah, e o senhor mora aqui? Eu digo: não, eu aqui estou em trânsito. Em trânsito? Como é em trânsito? Eu disse o seguinte: havia um jovem americano, e o elevador está subindo, né? Não marquei, está subindo. Havia um jovem americano que tinha um guru no Egito. E um dia ele foi visitar o guru. E quando chegou na casa do guru, não tinha nada. Não tinha cadeira, não tinha sofá, não tinha mesa. E ele, americano, com aquela parafernália de coisas, voltou-se para o guru e disse: ué, mas o senhor não tem nada? Ele disse: é, eu estou em trânsito. O que foi uma grande decepção para o americano. Ela perguntou: o que, é que o senhor quer dizer? É que eu estou aqui num apartamento, porque periodicamente eu venho ao Rio. Ela então pegou assim na minha mão: e o senhor já soube de quem é que está administrando o prédio? Uma mulher miserável. E começou, aí o elevador desceu e nós dois lá dentro. Pois é, é uma mulher terrível. Eu disse: mas eu até notei, o edifício mais limpo, ela fez várias construções, a entrada está muito valorizada. Isso é máscara. Você sabe o que é maquiagem? Eu digo: é, já ouvi falar, é maquiagem. Todo o material é de segunda, dentro de pouco tempo vai quebrar. Eu então sorri para ela e disse assim: o dia para a senhora não estava nada bom, não é? Ela: não estava o dia, a vida, meu filho, a vida. Eu vou saltar no segundo. Aí saltou e foi embora. Então eu fiquei rindo. Eu fico no quarto andar. Meu Deus, como nós estamos. Como jogamos fora a nossa vida. Quando ela poderia, no momento em que eu disse: posso marcar para a senhora? Pois não, muito obrigado. Então nós podemos voltar ao culto da gentileza. Dar bom dia. Bom dia. Olá. Nós brasileiros parece que temos horror a certas palavras. Eu tenho uma amiga e ela me contou que sua filhinha de 4 anos é o seu exemplo de aprendizagem e de pedagogia. E ela disse à criança que existem umas palavras mágicas: por favor, licença, muito obrigado. E todo dia: por favor, licença, muito obrigado. E explicou, e deu os exemplos. E certo dia, ela estava mais distraída, e a filha disse assim: mamãe, me dê um copo com água. E a mãe disse assim: e as palavras mágicas? Ela: abracadabra. Nós brasileiros não gostamos de dizer por favor ou muito obrigado. Nas, em outros idiomas, no espanhol, por exemplo, no alemão, no inglês e no francês, é muito comum o please, o por favor. E nós não. Muitas vezes nós temos um obrigado que a gente não entende. Abraão. Parece que a gente tem vergonha, parece que a gente dizer muito obrigado nos humilha. E é bem curioso, dos nossos conflitos, eu noto a pessoa que é conflitiva quando vou autografar o livro. Eu estou perguntando assim o nome, e a pessoa diz: é para mim. Eu digo: ah, pois não. E o nome é livro. Eu estou perguntando assim o nome, e a pessoa

A gente diz assim, depois de delicadeza, ah, sim, mais ou menos. Como é meu nome? Só falta o pedido RG e os demais documentos. Então nós podemos começar a gentileza e a gratidão em pequenos exercícios. Vamos nos acostumando, que eles se tornam automáticos em nossa vida.

0: Falta maturidade nas pessoas para exercerem o autoconhecimento e aplicar seus resultados?
1: Falta vontade, falta determinação, falta atitude. Maturidade nós temos. O que está faltando é agir dentro dessa maturidade. Há uma mensagem do Espírito Emmanuel, uma narrativa, uma mensagem, em que ele diz: pedes-me que te oriente e te tire da tentação. Mas se sabes o que é tentação, o que te falta agora é discernimento. E isso não posso te dar. Veja, se nós já sabemos o que fazer, é só fazer. Então a questão agora é discernimento, não é maturidade, é atitude e vontade. Jesus, quando lavou os pés dos discípulos, Pedro tira o pé e fala: Mestre, Senhor nosso, nós sabemos o que devemos fazer e nós que devemos fazer essas coisas. E Jesus vira-se para ele e fala: se vós já sabeis dessas coisas, bem-aventurado sereis se agora as praticares. Nós sabemos, só falta fazer. Então a bem-aventurança está na atitude, em conformidade com o conhecimento. Então o que nos falta é essa vontade. O erro e o acerto também é um método de aprendizagem, um pouco difícil, um pouco danoso nas consequências, mas é um método de aprendizagem. Então nós podemos aprender com os erros, vamos errando menos, não errando, e depois começamos a acertar. É um processo. Então o que nos falta é valorizar esse crescimento. Pedro nega Jesus 3 vezes. Mas quando as pessoas diziam a ele que ele pregava a Jesus a quem ele tinha negado, ele reforçava dizendo que havia negado e sabia o quanto isso lhe doía. Então que ele queria que os outros não negassem, para que não sofresse o que ele sofreu. Então ele fazia do seu erro uma plataforma de crescimento para os outros, uma plataforma de acerto. Ele não ficava se lamentando, dizendo: eu não sou digno de fazer nada, quem sou eu para isso, eu neguei Jesus. Paulo, o apóstolo, que perseguia as pessoas por acreditar piamente que estava certo, tanto que Estevão lhe diz, ou melhor, diz a Abigail: não condeno Paulo, pois ele defende a Moisés, a quem ele conhece, mas quando ele conhecer a Jesus, ele também o defenderá. E Paulo, quando está indo para Damasco, se encontra com Jesus, literalmente cai do cavalo e pergunta: quem és tu, Senhor? E ele fala: eu sou Jesus, aquele a quem tu persegues. E qual foi a resposta de Paulo? Que queres que eu faça? Ele não disse assim: não, me perdoe, me desculpa, eu não queria perseguir, nossa, eu nem sabia que o Senhor existia de verdade mesmo, não, então me desculpa, que queres que eu faça? E teve dificuldade, muitas dificuldades, para se mostrar, para se colocar. Quando Jesus foi chamar Ananias em sonho, Ananias, ele fala: eis-me aqui, Senhor, vá à casa de Judas, na rua direita, lá está quem precisa de ti. Mas, Senhor, quem lá está é Saulo, nosso perseguidor. Veja que ele teve dificuldades para se afirmar junto à comunidade. E Jesus disse: ele é o vaso que eu escolhi para depositar o meu evangelho e levar a todas as nações. Deixai que eu mesmo mostrarei a ele o quanto ele irá padecer por causa do meu nome. Mas nem por isso ele se cristalizou no erro e passou a ser o responsável por conhecermos o cristianismo hoje. Então, nós podemos crescer com os erros quando dispostos a agir, a ter atitude. Então não é só maturidade, é vontade e atitude de crescer, de agir.
0: Como entrar no caminho do amor diante de tantas dificuldades?
2: O caminho, sem dúvida nenhuma, como a gente já teve a oportunidade de conversar,

não é simples. Mas, na verdade, requer esforço, requer disciplina, requer muitas vezes a necessidade do perdão. Muitas vezes não, sempre. E é nos reconhecendo como figuras pertencentes a este universo inteiro, como um dos tantos filhos de Deus, um irmão frente a tantos outros irmãos de caminhada, que tem também seus desafios, que às vezes em um momento pensam num aspecto mais violento, num momento da sua trajetória, pensam de um modo que possivelmente nós, ontem, estávamos pensando. E o caminho para o nosso progresso e para a modificação das nossas tendências, a ponto de todos nós hoje estarmos aqui no evento médico-espírita, falando dessas coisas, foi um caminho de alguém estendendo a mão para a gente. Foi um caminho de outros perdoando os nossos equívocos e de muita misericórdia de Deus para conosco. Então, entendendo cada um como irmão, o caminho fica facilitado para que a gente consiga, de fato, perdoar, exercer essa terapia que é tão maravilhosa. Frente a processos de violências na vida, é claro, nós não vamos ficar, dependendo do contexto, passando de braços cruzados por violências. Vamos tentar, à medida do possível, dentro do que a lei e a justiça do mundo nos concede hoje, conseguir essa nossa liberdade. Todos nós temos a liberdade de expressão, de manifestação, de viver de forma íntegra. Então temos que ser firmes também em determinados pontos da vida, em algumas decisões que tomamos. E por fim, todos nós temos o direito de sermos felizes. E o karma? Sem dúvida alguma, temos sim o direito da felicidade. Somos filhos de Deus, herdamos tudo isso. A felicidade é o caminho que nos aguarda. E Deus, ele não é um velhinho de barba que fica atrás do tribunal martelando e dizendo: olha, você errou, estou com raiva de você e agora você vai pagar por isto. Não, muito antes pelo contrário. É uma força de amor, um amor de um tamanho que nós nem imaginamos. Um amor que muito antes de termos consciência de sua existência, já nos amava. Já nos amava e zelava pelo nosso cuidado. Então todos temos o direito. Mas e o karma? Ah, lembramos as palavras que o Dr. Oswaldo Eli colocou ali? O amor cobre a multidão dos pecados. Temos sim um mecanismo do tal e qual, uma lei de talião, mas temos acima de tudo a lei da misericórdia divina. E quando aprendemos pelo amor, não precisamos mais de aprender pela dor.

0: Sou muito orgulhoso, porém sempre sou grato aos que me ajudam. É um conflito de sentimentos?
1: Quando nós somos humildes e reconhecemos os objetivos sagrados da vida, nós demos um passo no desenvolvimento que Allan Kardec denomina intelecto moral. Mas o fato de sermos orgulhosos não quer dizer que sejamos prepotentes. Temos orgulhos, vaidades, mas também temos outros sentimentos. Os sentimentos são um leque de manifestações. O primeiro sentimento nobre que o espírito conseguiu foi o amor no processo evolutivo. Então, não é nada incoerente. A pessoa tem a sua forma de ver a vida, tem os motivos do seu orgulho, as fantasias que vieram do passado, as perspectivas de nobreza, de falsa superioridade. É um engano que se permite, mas tem um sentimento bom de reconhecer o bem que se lhe fazem. Então não é absolutamente incoerente. Pelo contrário, é muito lógico e muito bom, porque já reconhece que, sendo orgulhoso, está lutando para deixar de sê-lo. Porque quem o é, na extensão da palavra, não se identifica como tal. É soberbo, é presunçoso e olha todos com um sentimento de baixa estima. Continue superando o seu orgulho e sendo grata à vida.
0: Desculpa e perdão podem ser usados como sinônimos?
2: Aí é uma questão só de palavras, gente. Há pessoas que por qualquer coisinha dizem, quaisquer coisinhas dizem assim: ou me perdoe, pisaram no meu pé, ou me perdoe. Outras, por uma situação mais difícil: ora, me desculpe, eu não queria fazer assim. É uma questão de palavra. O que vale não é a palavra proferida, é o sentimento que está nela. Qual o sentimento que eu estou colocando num pedido de perdão ou num pedido de desculpas? Que força eu ponho nisso? É pro forma? Ou é simplesmente, ou é de fato um interesse? Então a questão aí não é a palavra que eu vou usar, é o sentimento que eu coloco nela. E não só quando faço pedido de perdão, o sentimento tem que estar em todos os nossos atos, em todas as nossas palavras. A palavra carregada de sentimento, ela tem eficácia quando proferida. Quando Jesus terminou de falar o Sermão do Monte, o evangelista Mateus grafou uma coisa muito interessante. Ele escreve: e todos se admiraram da sua doutrina, porquanto ele falava como quem tinha autoridade, diferentemente dos fariseus. Ele falava as palavras que os fariseus falavam, mas as palavras contidas, os sentimentos contidos nas palavras proferidas por Jesus, era de autoridade, autoridade moral, de sentimento verdadeiro, e não apenas de pro forma. Então é preciso que em todas as palavras proferidas coloquemos o real sentimento, sentir o que nós estamos dizendo, e não somente dizer o que nós estamos sentindo. Porque dizer o que sente é fácil, principalmente quando é raiva. Mas sentir o que diz nem sempre nós fazemos. Quer ver um exemplo? Quando nós somos apresentados para uma pessoa que nós não conhecemos, nunca vimos, e aí diz: Simão, essa é fulana, fulana, essa é o Simão. Normalmente, como é que a gente se cumprimenta? Muito prazer. Já viram uma incoerência maior do que essa? Como ter prazer em conhecer quem eu não sei quem é? Prazer é sentimento que se tem depois de algo fazer ou experimentar, mas não antes. Ah, Simão, é porque você não foi apresentado para um artista, sei lá. Pode ser uma enorme curiosidade conhecê-lo, mas pode não ser um prazer. Então, como seria? Tudo bem? Tudo bem. E aí, conversamos, conhecemos, foi um prazer tê-lo conhecido. Ou, tchau. Não precisa dizer que foi um desprazer também. E há pessoas que têm tanto prazer quando conhecem outra pessoa, que são apresentadas duas vezes à mesma pessoa e dizem muito prazer das duas vezes, ou seja, já esqueceu da primeira vez. Que prazer foi esse que nem se lembra mais? Então nós não estamos sendo coerentes, nós não estamos colocando sentimento nas palavras que proferimos. Então não depende de ser desculpa ou ser perdão, depende o que realmente eu estou oferecendo: o arrependimento e o pedido de reconsideração por parte daquela pessoa. Se isso está no sentimento, desculpa ou perdão não vai fazer diferença nenhuma. vai haver é a ressonância do sentimento que eu estou exalando. Então é apenas uma palavra. No uso e costume, o perdão ficou algo ligado a uma virtude muito grande para outra pessoa. E ficou muito atrelado à ideia de Deus. Então, quando se fala em perdão, entende-se que é uma ação divina. Diz até num ditado popular: errar é humano, perdoar é divino. Por quê? Porque nós demos a essa palavra esse peso, esse arquétipo que nós criamos. Divino é muito mais do que isso, que nós não teríamos nem palavras para poder expressar o que é uma ação divina. Simplesmente que não nos é possível, por falta de condições, sondar o sentimento, o pensamento íntimo de Deus, conforme vemos lá no Livro dos Espíritos. Se não me falha a memória, questão número 10. Pode-se sondar a natureza íntima de Deus? Não, é um sentido que lhes falta. Então vejam, isso não dá para expressar que o perdão é algo divino. Nós é que atribuímos a Deus essa ideia. Então, nós demos a essa palavra uma carga. Mas a carga melhor não é a da palavra, é o sentimento que eu vou colocar.

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1: 7:36.
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0: Oi, pessoal, tudo bem com vocês? Aqui é a Patrícia, voluntária da Web Rádio Fraternidade. Estamos aqui hoje no 6º Congresso Espírita de Uberlândia. Eu queria avisar antes da gente começar que, como tá o evento ao vivo, talvez pode entrar algum barulho de palestra ou palmas, mas assim, porque tá ao vivo mesmo. Mas eu tô aqui hoje com a Vanessa, da dupla do Tim e Vanessa, pra fazer uma entrevista com ela. E muito obrigada, Vanessa, por estar aqui com a gente hoje.
1: Eu que agradeço o convite, muito feliz por estar aqui com vocês, participando do Congresso. Uma alegria muito grande.
0: Então, Vanessa, queria perguntar, como que começou a história de você e do seu irmão com a música espírita?
1: Nós tivemos uma iniciação, os primeiros contatos com música espírita na casa espírita que a gente frequenta até hoje, que é o Grupo Espírito Consolador. A gente começou a frequentar as reuniões, sempre com música, iniciando as reuniões, depois durante passe, né? Então sempre foi uma casa muito musical. E o presidente da nossa casa, que é o mesmo até hoje, que é o Gladstone Lage, é o nosso parceiro, que é o letrista da maior parte das músicas que a gente canta. Então a gente já entrou numa sintonia de vivenciar a doutrina junto com a arte, com a música. Então lá a gente começou, o Tim começou a fazer a parceria com o Gladstone de letra e de fazer as canções, e aí a gente cantava na casa, somente na casa espírita. Eu já integrava um outro grupo depois, um pouco mais tarde, um grupo que era o Grupo Estradas, e eu comecei a cantar com o Estradas. O Tim também tocava com o grupo, então a gente teve a nossa primeira experiência como grupo, como música espíritas mesmo, composições do movimento espírita, né? Isso em 92. E aí, com a evolução do tempo, as músicas foram acontecendo, foram aparecendo. Em 99, nós tivemos uma dificuldade financeira na casa e a gente resolveu que uma forma que a gente teria de angariar recursos seria o registro em DVD, em CD, né, das músicas que já estavam prontas desde 89. Então, 10 anos depois, a gente resolveu fazer a gravação pra gente suprir isso. E aí a gente teve a grata surpresa, sabe, da grande aceitação das pessoas na procura. E aí, a partir de 99, por força de contratos, a gente precisou dar um nome pra esse CD. Aí, mais natural que fosse, Tim e Vanessa, porque eram os nomes da gente mesmo. E daí a gente realmente, vamos dizer assim, que em 99 surgiu a dupla, né? Até então a gente cantava só na Casa Espírita e com os outros grupos de amigos. E foi assim.
0: Fantástico, processo muito interessante. Todos esses acontecimentos, até a formação da dupla em si, eu queria perguntar sobre a questão da musicalidade e como essa forma das pessoas se encontrarem na música, como que ela ajuda no processo de cura da alma?
1: Nossa, muito. Principalmente a começar por nós, porque a maior parte das composições que a gente canta, das músicas que a gente canta, elas são derivadas de algum estudo que a gente teve na própria casa, de livros que o Gladstone, por exemplo, leu. Ave mesmo é uma música que, depois que ele leu o livro Maria de Nazaré, ele compôs. Ave, Pedro, é resultado de um estudo que nós tivemos sobre os apóstolos. Então, elas têm essa característica de quase todas serem oriundas de algum tipo de estudo. Então, havia antes um preparo nosso de estudar, de conhecer antes dela virar uma canção. Então, para nós, cada vez que a gente canta, a gente relembra isso e trabalha isso na gente. E muitas pessoas chegam para nós e falam assim: nossa, aquela música que vocês cantam é a passagem tal, eu já li, mas eu nunca tinha percebido dessa forma, eu não tinha sentido. Isso tem muito sentido, porque a música, ela não entra na nossa intimidade pela mesma via da fala, da leitura. A vibração da música, ela como que ela trabalha o nosso corpo todo. A gente sente ela pelo corpo todo. Às vezes a gente tá distraído, aí a gente escuta uma música, a gente arrepia, tem aquela coisa, aquelas sensações. Às vezes só com um instrumental, a gente vê que é uma coisa que ela é bem sensorial. E aí quando vem uma letra que te remete a alguma coisa que você estudou, alguma coisa que você gostaria de saber, muita gente nos procura perguntando: ah, tem uma palavra ali, o que significa aquilo que tem na letra? Então assim, a gente percebe que tem uma busca tanto por se acalmar, estudar. As pessoas contam muito que, por conta de ouvir música, começaram a estudar, que se tranquilizaram, foi bálsamo. E a questão da cura da alma, ela muitas vezes passa por isso, né? Por a gente se acalmar essa multidão que fica na cabeça da gente, e a gente se tranquiliza e consegue enxergar mais além. Então a gente fala muito da nossa experiência, das nossas conquistas enquanto batalhadores, para entender, porque quando a gente canta, os primeiros a ouvindo somos nós mesmos, né? Então a gente, a cada vez que a gente executou a música, a gente tá aprendendo com ela também.
0: Durante todos esses anos cantando, teve algum momento que te marcou muito, de alguém que comentou alguma coisa que te marcou, assim, que deixou vocês felizes em relação à música que vocês estavam cantando?
1: Nossa, são muitos. Difícil até enumerar, sabe? Muitos e-mails, muitas mensagens de todas as formas, de pessoas que relataram que estavam saindo, assim, de uma depressão muito grande. Muitas frases ficam, assim, muito, muito registradas, tipo assim, escutando as músicas, vocês me tiraram do buraco. Umas coisas assim, sabe? Aí a gente fica imaginando que são situações, sabe, de tristeza muito profunda, de muitas perdas, né? Por desencarne de pessoas próximas, a gente recebe. Então, seria até difícil enumerar. Mas muito do que a gente recebe de, sabe, de resposta das pessoas diz respeito a consolo, de se sentirem apaziguadas e consoladas. Não resolveu o problema, mas eu acredito que não seja essa a questão, mas a questão da pessoa se sentir pelo menos consolada. Tipo, eu não estou perdido, não é só comigo que acontece. Então isso é muito importante, a gente ter essa resposta das pessoas, porque isso faz que a gente tenha realmente esse fôlego de falar assim, poxa, eu estou sendo útil. E a gente pensa muito isso, de cada vez que a gente se apresenta, da gente ser instrumentos cada vez mais úteis, porque a gente sabe que o trabalho não é nosso, né? Que a gente possa executar e possa ser esse canal cada vez mais digno, né? Dessa mensagem passar cada vez com menos ruídos nossos.
0: E eu gostaria de parabenizar você e seu irmão pelo trabalho lindo que vocês fazem. E igual você falou, o trabalho não é nosso, né? De uma inspiração. Eu queria agradecer por vocês estarem nesse trabalho que é lindo e que ajuda tanta gente, igual você falou, que consola tanta gente, né? E que vocês são fantásticos. E parabéns. Muito obrigada por estar aqui hoje.
1: A gente agradece muito a oportunidade de estar aqui no Congresso, de estar meio tantas pessoas que estão vibrando pelos mesmos objetivos, né? Vibrando pelo mesmo ideal. Muito bom mesmo. A gente agradece muito. Obrigada.
0: Então, gente, essa foi a Vanessa, a dupla Tim e Vanessa. Eu espero que vocês tenham gostado do vídeo, que vocês tenham gostado de conhecer a história deles. Muito obrigada por ter assistido. Muito obrigada, Vanessa. É isso, gente. Espero que tenham gostado. Até uma próxima.

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0: 7:49.
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2: Amigos e amigas da Web Rádio Fraternidade, aqui é Nicola Frattari e é uma alegria nos encontrarmos mais uma vez para falar sobre Jerônimo Mendonça. Hoje teremos o segundo programa de uma série, onde faremos a leitura da novela Cadeira de Rodas, escrita pelo nosso irmão Jerônimo Mendonça. Trata-se de uma curta história, repleta de ensinamentos evangélicos para o nosso bem viver. Hoje iniciaremos o capítulo 2. No lar de Dona Laura, o ambiente apresentava outra moldura. Miriam estava deitada no sofá, manuseando um livro de histórias. Rosto emagrecido e olhos fundos, encontrava-se agitada como que ingeria a droga da inquietação, quando Dona Laura, ternamente, colocou a destra em seus cabelos loiros e disse-lhe com voz branda e calma: "E hoje, filha, você vem almoçar conosco? A mesa está posta. Seu pai espera por você." A jovem, por entre monossílabos, disse um breve não. Mas Miriam retrucou o carinho materno: "Você não pode continuar assim. Minha filha, isto é verdadeiramente um suicídio. Você não tem piedade de nós? Corta meu coração, filha querida, ver seu pai tão triste e abatido. Você não acha que ele merece ser um pouco feliz?" E afagando com mais ternura as mãos da filha, convidou-a: "Vamos." "Ninguém me entende nesta casa. A senhora não sabe, mamãe, que um cadáver não se alimenta? A senhora não sabe que há 2 anos tem uma alma morta? Ah, mãezinha, não passo de sombra perdida na sombra da vida. Só não me mato de uma vez porque dentro de mim existe uma recôndita esperança de que Eusébio volte para mim." "Mas aí que está", redarguiu Dona Laura. "Esta esperança é uma razão maior para que você se cuide, alimentando-se, procurando reagir com mais otimismo. Mas desta maneira, minha filha, dentro de poucos dias, uma catástrofe se abaterá sobre nós. O cardiologista adiantou-me que o coração de seu pai piorou 80%. É preciso ter piedade, minha filha. Você sabe dos inauditos sacrifícios e do infinito amor que tem por você, principalmente ele." "Não está em mim, mamãe. Vocês são tudo que eu tenho na vida. Adoro meu pai, mas um desencanto tão grande e uma profunda tristeza abateram-se sobre mim e me sinto praticamente derrotada. A natureza perdeu seus encantos naturais e afastei-me de todos os amigos. Abandonei para sempre os estudos. Não quero outra coisa senão o silêncio do meu quarto e os meus solilóquios. Perdoe-me, mãezinha, se lhe apunhalo o coração com esta confissão, mas eu não existo mais." Dona Laura, vendo-se derrotada naquele diálogo com a filha, beijou-a com os lábios trêmulos e afastou-se resignada em direção à sala de refeições. O senhor Manuel, vendo a esposa que chegara só, compreendeu logo que ela tivera mais um diálogo frustrado com a filha. "Então, Laura, ela não vem?" "Ah, pobrezinha", tartamudeou Dona Laura. "Corta o coração de ver a pobre menina com a alma tão estraçalhada." "Oh, Manuel, a verdade é que já estou desesperada. Não sei o que fazer. Tudo tem limite, você não acha?" O marido, não obstante profundamente abalado, tentou de alguma forma tranquilizar a companheira. "Laura, o maior é Deus. Saibamos confiar. Tudo passará, você vai ver. Ainda ontem o velho Nogueira emprestou-me um livro muito interessante e à medida que eu vou lendo, vou me acalmando mais e me sinto possuído de nova força e uma esperança tão grande, Laura, vibra dentro de mim que já não duvido mais de que Deus dará uma solução para nossos problemas. Mas que livro é esse? Interpelou Dona Laura. É o Evangelho segundo o Espiritismo, de Allan Kardec. Qual é o conteúdo do livro? Perguntou Dona Laura interessada. Bom, ele contém, replicou serenamente o companheiro, toda a moral do Cristo e seus ensinamentos atualizados numa lógica irrefutável. Contém muitas mensagens de consolação assinadas por nomes respeitáveis, dos quais não nos é lícito duvidar. E o livro contém também os inteligentes apartes do sábio codificador do Espiritismo. Confesso a você, Laura, que apenas há 3 dias eu o tenho em mãos e já aprendi coisas que precisaria de muitos anos. Ontem mesmo pude ler um capítulo muito interessante em que o autor intitula Esquecimento do Passado. Diz a leitura que nós não vivemos apenas uma vida, que todos somos espíritos eternos e já passamos por muitas encarnações neste planeta, e que a questão do céu e do inferno, o autor Nola apresenta como sendo estados de consciência, pelo bom ou mau uso que fizemos do nosso livre-arbítrio. Dona Laura, muito surpreendida, compreendeu a serena convicção com que o marido lhe falava e perguntou-lhe: qual é a conotação existente entre as explicações apresentadas pelo autor e os problemas que estamos vivendo em nossa casa? Bom, pelo que eu pude deduzir, esclareceu o amigo, você, eu, Miriam, Eusébio e Dona Cândida somos espíritos endividados e que hoje estamos resgatando as dívidas do passado que contraímos antes, pelo mau emprego que fizemos do nosso livre-arbítrio. Explica ainda o autor que o acaso não existe. Tudo no universo é regido por leis sábias e imutáveis, e que o homem, simbolizando o lavrador no campo da vida, é sempre livre para plantar, mas é escravo também da colheita. Formidável! Exclamou Dona Laura. Estou profundamente interessada pelo livro. E, dentro de um clima amenizante, encerraram o diálogo. Na semana que vem, continuaremos narrando a história Cadeira de Rodas, escrita pelo nosso querido amigo Jerônimo Mendonça. Obrigado pela sintonia, queridos ouvintes, e até o nosso próximo encontro.
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1: 8 horas e 2 minutos.
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3: Olá, você que está conectado na Web Rádio Fraternidade, a emissora do bem, o nosso abraço, a nossa saudação a você. Não importa onde você esteja, como esteja, o que nós desejamos é que você levante a cabeça com bom ânimo, com coragem, com disposição para o bem. Deus nunca nos abandona, confia sempre, nunca te esqueças de Jesus. A gratidão que possamos expressar é um recurso infalível para que possamos estar bem. Desejo a você um dia de harmonia, de equilíbrio, de felicidade. Meu abraço, Orson Peter Carrara.
2: 8:09.
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6: A nossa alegria de podermos estar juntos, mesmo que por enquanto sejamos poucos os que chegaram, mas os que chegaram antes de nós e que não estamos vendo é uma verdadeira multidão. Então, o nosso trabalho não é para o outro, é para nós mesmos. E aquele que fala é o que está mais perdido, porque ele precisa ficar repetindo, até aprender. Então, a gratidão, a felicidade, a honra de servir Jesus, acolhendo os que, através das redes sociais, e eu espero que estejam assistindo ao longe pelo impedimento de vir à casa espírita, ou que residam longe, ou que estejam limitados, porque seria a mesma coisa de fazermos uma cirurgia deitados no sofá de casa, porque não queremos nos deslocar ao hospital. Isso se torna impossível. Aí nós dizemos, não, uma cirurgia é um campo aberto, pode sofrer uma infecção, mas existem as infecções fluídicas, os ambientes viciados, perniciosos, onde por mais que nós façamos, não conseguimos sair da pressão psíquica que fazem sobre nós. Então, um lar que não faz evangelho, uma família que não se respeita, pessoas extremamente apegadas ao materialismo, os que preferem o descanso ao esforço, todos estão mergulhados num ambiente pernicioso. O ambiente da casa espírita, Compara-se ao ambiente de um centro cirúrgico, asepsia total, os benfeitores nos aguardando, já nos recebendo à porta, fluidos que são tratados, é diferente. Então, se você está na sua casa, por algum empecilho que você poderia ter vencido, nós esperamos te abraçar na próxima semana. Então, vamos orar. Senhor Jesus, nos dias da atualidade, nos sentimos como os cristãos do primeiro século. A casa espírita, os templos religiosos, se assemelham a catacumbas, onde aqueles que reconheciam precisar de Jesus se encontravam para buscar, através das Escrituras, o entendimento da tua presença na terra. O mundo lá fora assemelha-se a um coliseu, onde as arquibancadas estão lotadas de almas atiradas aos vícios, à usura, ao materialismo, desejando usura,

em poucos para ouvir as lições que falam de ti, pois temos certeza que tu estás conosco. Nesta casa, rogamos aos benfeitores Maria do Rosário, Martins Fontes, que nos agasalhem, que nos inspirem, que nos tratem das mazelas viciosas, para que tenhamos coragem de transformar a nossa moral na moral que o Cristo veio exemplificar. A quem rogamos que nos abençoe e permaneça conosco, hoje e sempre. Enquanto eu fazia a introdução da nossa palestra, enquanto realizava a prece, eu me recordei de um fato que passamos no final de agosto, início de setembro. Porque muitos de nós aqui já são antigos na casa e recordam da época que não cabia gente na casa. Não era assim, Terezinha, Céus? E aí ficam se questionando, por que hoje a casa está vazia? O que que aconteceu? Por que que as pessoas deixaram de vir? Pois eu vou dizer algo para vocês que vai fazer com que avaliem que o problema não é do caminho do Cristo. O problema também não é das casas espíritas. O problema é das religiões que não fazem apelos materialistas. Porque se eu fizer aqui um culto para o enriquecimento, todo mundo vai vir. Nós estamos fazendo para o enriquecimento espiritual. Então, nós estivemos na Mansão do Caminho, numa quinta-feira, no programa Conversando sobre o Espiritismo, a casa de Divaldo Pereira Franco, que tem lugar para aproximadamente 500 pessoas. Não chegava a 80. A casa de Divaldo Franco. Então imaginem que na devida proporção, está natural. Por onde andamos no Brasil, as casas espíritas estão com pouca frequência. Isso nos admira, porque nós, os espíritas, não deveríamos ser materialistas. Não deveríamos. Mas tudo leva a crer que somos, que nos ocupamos mais das coisas materiais do que dos vínculos com a religião espírita ou com outras religiões, porque somos todos irmãos. E o desespero de quem conduz uma casa espírita, um templo religioso, está em atrair pessoas. Porque tem custos a sustentação de uma casa. E se nós não temos associados, não vamos ter recursos para sustentar a casa. E em qualquer religião, inclusive no Espiritismo, nós estamos vendo casas apelando para tratamentos que não são espíritas, a fim de encher a casa. O lar espírita, caminho do Cristo, é fiel à doutrina espírita. Se nós precisarmos tocar o evangelho com uma única pessoa, nós que temos a noção, e ainda através da vidência, do quanto este salão está cheio, nós estamos felizes em realizar a tarefa. E rogando a Jesus que ela sirva pelo menos para mim, né? Para que eu possa me corrigir diante das reflexões que fazemos. Hoje é dia 1º de outubro. Depois de amanhã, seria o aniversário de Allan Kardec.

0: Kardec. Allan Kardec, que veio a este mundo com o nome de Polite Leon Denizar Rivail, nasceu no dia 3 de outubro de 1804, na cidade de Lyon, na França. Emérito professor, dominava matérias muito importantes, detinha, inclusive, conhecimentos na área médica. Então, ele não era uma criatura ignorante. Ele foi discípulo de Pestalozzi, estudou no Instituto Yverdon, na Suíça, e foi reconhecido pela Academia Francesa de Letras, num século em que essa era a maior academia do mundo, porque a França era o país dos iluministas, dos grandes intelectuais. Ele nasceu num período terrível, porque acabavam de viver os dias fatídicos da Revolução Francesa, que culminou com a queda da Bastilha, que era uma fortaleza onde se guardavam todas as munições do exército francês e que depois se transformou numa prisão para aqueles que ameaçavam a monarquia francesa. Foram tempos difíceis. A Bastilha caiu em 14 de julho de 1792. Vejam, Allan Kardec nasceu em 1804. Então, a poeira da Revolução, a Nova França ainda estava num turbilhão desesperador, a ponto de que, na queda da Bastilha, houve um pronunciamento dos líderes da Revolução Francesa na célebre Catedral de Notre-Dame, onde eles declararam a morte de Deus. Pensem na gravidade. Então, os iluministas se reuniram na Catedral de Notre-Dame, puseram sobre um andor da Igreja Católica, onde se carregavam os santos na procissão, uma mulher nua, coberta com um manto branco totalmente transparente, desfilando no campo sagrado dos nossos irmãos católicos, e a chamaram de razão. Nós não precisamos de Deus. Porque se Deus existisse, ele simplesmente teria impedido que passássemos dias tão tormentosos. Ele não tinha permitido que de um lado estivesse a monarquia, os burgueses eram os donos de burgos, então eram nobres, eram pessoas de muitas posses, e depois uma valeta moral, e do outro lado, no pé do abismo, os pobres. Para os pobres nada, para os ricos tudo. Já perceberam que em todas as épocas da humanidade essa cena se repete? Quando a gente vai ao Império Romano, essa cena se repete. Ou antecede, né? Porque o Império Romano antecede muito. E nós vamos fazendo assim na nossa evolução. Então, os espíritos que viveram as desvalias morais voltam para o mundo espiritual. Aí vem espíritos de uma leva moral melhor. Então, nós temos na Terra, como tivemos a época de Jesus, sob a guarda do imperador Augusto, uma era de Roma maravilhosa. em que surgiram os filósofos das grandes escolas, em que a arte, inclusive, e dominando tudo na Grécia, foi das mais belas. Então a gente vai lá, na época dos gregos, da Roma, e o que nós vemos de esculturas, nós ficamos estarrecidos. Depois cai de novo aquela leva que foi para o mundo espiritual, volta à Terra e traz os mesmos hábitos do passado. Aí vem a Idade Média, as cruzadas, a Inquisição, são eles voltando. Aí passa esse período, voltam os que têm a singeleza da arte, da poesia. Eu preciso dizer para vocês que período nós estamos agora. E o pior é que fomos nós que voltamos. Então está um período em que a música não é música, a poesia não é poesia, a arte não é arte. É? Vemos as coisas mais absurdas, ou seja, os espíritos mais necessitados foi exatamente aqueles a quem Jesus confiou a transição planetária. Que baita confiança ele tem em nós. Allan Kardec faz parte de uma leva que iria suceder à época dos iluministas. Então imaginem Allan Kardec vir à luz da reencarnação dia 3 de outubro e Napoleão Bonaparte tornar-se imperador da França a 2 de dezembro do mesmo ano, 2 meses depois disso. Sob uma pompa, um luxo extraordinário, com um coral na mesma catedral de Notre-Dame, de 1000 vozes, cantando a música que ele mandou criar para a coroação dele, que é Pompa e Circunstância, que é uma música excepcional. Vocês acham que Kardec nasceu num período fácil? Para trazer à luz a obra gigantesca que é o Espiritismo, Kardec nasceu no momento propício da humanidade? Não. Então, o irmão X, que é o pseudônimo de Humberto de Campos, através de Francisco Cândido Xavier, neste livro Cartas e Crônicas, cuja, eu estou vendo aqui, primeira edição, 1966, traz a sua lição 28, uma redação, uma história do irmão X, intitulada Kardec e Napoleão. Napoleão era um César, a quem Jesus, por súplica de redenção, ele vinha reencarnação a reencarnação, foi um grande estrategista. Então vocês olhem na história de Roma, que vocês vão saber a que César nós estamos nos referindo, porque ele foi um estrategista tão perfeito que até hoje o exército de vários países usam a estratégia militar de César, que foi Napoleão Bonaparte. Então, não precisamos acrescentar mais nada sobre ele. Ele veio, então, suplicou a Jesus que gostaria de vir na época que antecedesse o nascimento de Allan Kardec para aplacar toda essa confusão no solo francês. Vieram outros, ele veio, na realidade, para trazer Deus de volta ao solo da França. Porque se Deus foi declarado morto em 1792, percebam essa data, 1792. Foi uma data terrível, porque aqui no Brasil foi enforcado Tiradentes, que era a favor da liberdade. O que, que a França procurava? Liberdade. Então percebem que são ares que sopram no mundo todo, é que nós não prestamos atenção. Então Napoleão veio com a tarefa de unificar a França, de fazer a França aceitar Deus de volta, e esse movimento da morte de Deus não aconteceu uma vez só. Foi um movimento da França que se tornou mundial na Primeira Grande Guerra e na Segunda Grande Guerra, e agora está acontecendo de novo. Porque vocês estão vendo uma apologia ao materialismo. Nós vimos Jesus ceder, sendo perseguido pelo diabo, em pleno carnaval, em escola de samba. Então, vocês percebem que nós estamos repetindo esse período da negação da cristandade e de Deus? Isso é história. Isso é realidade, não sou eu que estou inventando. Então, o que acontece? Napoleão foi chamado ao mundo espiritual exatamente no último dia de 1799, virada do século. Kardec estava para nascer dali a 4 anos. Ele foi chamado, uma tertúlia espiritual se realizou no entorno da Terra, porque para mim fica fácil entender, mas às vezes para vocês fica complicado. A Terra, ela é viva. Como é que a matéria pode ser viva? As plantas são espíritos em evolução. Os animais são espíritos. As pedras, como é que elas podem ter vida? Porque nós estamos mergulhados na aura ou psicosfera de Jesus. A vida da Terra é sustentada pela psicosfera de Jesus, que está mergulhado na psicosfera de Deus, que é o fluido cósmico universal. Então percebam como isso é lindo. Então, a aura de Jesus, não podemos dizer, ó, Jesus se reuniu sob a França, ele é grande demais para caber na França. Então, na tertúlia, uma tertúlia no mundo espiritual, uma reunião de espíritos, Christos, que é a categoria mais alta de espíritos que estão numa comunhão com Deus, se reuniu no entorno da Terra. Tamanha missão de Napoleão. Os apóstolos de outrora se reuniram. Os exércitos de Roma, que foram comandados por ele, se reuniram para fazê-lo lembrar que era uma reencarnação de redenção, para que ele não se permitisse dominar pelo poder e realmente acalmasse a França para o espiritismo vir à luz, para facilitar o trabalho de Allan Kardec. Ele fez. Então, no dia da coroação, ele já tinha entrado, porque assim, as igrejas fecharam na França, os religiosos foram expulsos, eles se desvincularam do papado. Aí Napoleão fez tudo de volta. Então ele falou com o Papa, abriu as igrejas, trouxe os religiosos de volta. Porém, na hora da coroação, que é hábito até hoje, quando a gente vê a coroação da Inglaterra, você vê a autoridade máxima da igreja, em nome de Deus, colocar a coroa. O que, que é isso? Para que aquele rei reine sob a proteção, a bênção, e seja um instrumento da expressão de Deus. Alguém já foi? Não. Então, quando o Papa vai coroar Napoleão, ele toma a coroa das mãos do Papa, se autocoroa, dizendo que ele está acima de Deus, e coroa a Imperatriz Leopoldina. Quem assistiu o filme de Allan Kardec percebe que tem um momento em que ele vai ao palácio pedir a Napoleão que autorizasse a publicação de O Livro dos Espíritos, porque não podia. Na França, era um rigorismo excessivo para a religião. Se reunissem 5 pessoas numa casa da mesma família, tinha que pedir autorização às autoridades. Por quê? Porque a revolução começou assim. Vocês sabiam disso? Então, quando se reunisse, tinha que pedir autorização. Ora, ele ia fazer o lançamento de um livro completamente estranho. O materialismo dominava, ele ia falar de espiritualismo. Então, ele levou o livro, porque Napoleão, nesta história, ele se comprometeu, era motivo da sua redenção, a autorizar Allan Kardec a publicação do Livro dos Espíritos. No filme, vocês veem que ele não recebeu Allan Kardec. E Allan Kardec teve que lutar muito para conseguir a autorização para reunir os espíritas e fazer o lançamento do livro. Mas lembram que eu disse que ele era discípulo de Pestalozzi? Ele era Hippolyte Léon Denis Rivail, reconhecido pela Academia de Ciências da França, que publicava livros de língua, de gramática e de matemática, que hoje o ensino que nós temos moderno, muito dele partiu de Pestalozzi. E quando Pestalozzi se ausentava de Yverdon, quem assumia o instituto era Allan Kardec. Então, partiu de Hippolyte Léon Denis Rivail. Ele era reconhecido, dava aulas em escolas importantes, em universidades. Quando descobriram as ideias malucas que ele estava tendo, ele foi advertido e pediram que ele abandonasse essa ideia. Ele disse, não, o meu compromisso é com Deus, é com Jesus, é com os benfeitores da humanidade. E eu vou levar adiante. Despediram-no de tudo. Ele perdeu o salário, ele perdeu tudo, tudo. Então ele passou a dar aulas particulares dentro da sua casa, foi vendendo as coisas, empobrecendo, empobrecendo, empobrecendo. Tinha dias que ele fazia uma única refeição por dia para sustentar-se. Amélie Boudet, sua esposa, foi o anjo da sua vida, ajudou-o a compilar, ele montava, ele escolhia, ela organizava, ela era professora, ajudou-o a responder cartas, e na sua miséria, ele publicou toda a codificação espírita. E escolheu não usar o seu nome de discípulo de Pestalozzi para essas publicações, porque ele queria que a sociedade francesa e mundial aceitasse os livros pelo seu conteúdo e não por ele ser um discípulo de Pestalozzi. A Academia de Letras da França o descredenciou. Então ele ficou um Zé Ninguém. O espírito protetor dele, que não era ninguém mais, ninguém menos do que Jesus, o espírito de verdade, ou o espírito da verdade, então vê-se a que hierarquia ele estava alçado, disse-lhe, sugeriu-lhe, use o nome Allan Kardec, que foi o seu verdadeiro nome numa reencarnação em que você viveu como um sacerdote druida. Então percebam por que ele usou o nome de Allan Kardec. E caso vocês não saibam, numa reencarnação anterior a ser Allan Kardec, ele já deu mostras de que a religião não deveria ser academia para os intelectuais. Todo mundo tinha que saber o que estava escrito na Bíblia. Então, ele veio como um reformador. Ele foi Jan Hus. Quase ninguém. Ele foi condenado e foi queimado na fogueira em Constança, na Alemanha, como Jan Hus, juntamente com o seu discípulo direto, que foi Jerônimo de Praga. Então, vejam que coisa excepcional quando você junta a história para saber que Allan Kardec tinha como mentor Jesus. Ele é um espírito qualquer? Não. Quando você olha toda a codificação, você vai ver o espírito de verdade. Espírito de verdade. E ele não era médium ostensivo. Olha que interessante. Não era. Kardec não tinha essa mediunidade. E quando a gente diz para vocês, todo mundo é médium, você diz, eu não sou. Mas quando ele necessitava, ele captava o seu anjo guardião, lhe orientando. Quem era? Jesus. Eu fico imaginando que tipo de orientação esse benfeitor deu para ele, né? E esses luminares espirituais, esses espíritos de escola, que são o ministério de Jesus, então são aqueles que ladeiam Jesus desde a formação da Terra. Então Jesus, um espírito puro, recebeu de Deus o compromisso de construir a Terra e de conduzir o planeta e os seus habitantes à era da regeneração. Quando Jesus fez isso, todo o sistema solar, toda a galáxia onde ele evoluiu, já tinha desaparecido há bilhões de anos. Bilhões de anos. Ele já tinha galgado todos os patamares de evolução, sendo um espírito puro, em comunhão com Deus. Vocês acham que ele foi reprovado em alguma prova até agora? Não. Allan Kardec é um ministro de Jesus. Como ele, outros espíritos que estão na codificação espírita. Quando você vira os livros da codificação, você vai ver mensagens de diversos espíritos, Erastos, São Paulo é Paulo de Tarso, Lamennais, uma rainha de França que dá o depoimento, não é um espírito de escola, ela presta um depoimento. Então nós vamos ver espíritos, se vocês quiserem ver assim, eles mais reunidos, quem são os espíritos da codificação, eu vou sugerir que vocês peguem o Livro dos Médiuns, capítulo 31, Dissertações Espíritas, as mensagens dos mais importantes espíritos da codificação estão lá. Ou um livro chamado Os Expoentes da Codificação Espírita, de Malena Marcon, da Federação Espírita do Paraná. Eles são os ministros de Jesus. Allan Kardec teve diante de si todas as adversidades. O grande César, que veio para aplainar um pouco o caminho, para que a psicosfera aura da Terra estivesse suave, como o imperador Augusto, servindo a Jesus, a Deus, fez com Roma todo o século que recebeu Jesus, foi o século de maior pacificação no Império Romano. Não existiram guerras, só existiram artes, filósofos, intelectuais com padrão moral diferenciado. Claro, Nero fugia à norma e avançou na perseguição a Jesus, aos cristãos, e daí foram se sucedendo os imperadores que voltaram à Terra, que estão por aí reencarnados num país, no outro, e que, se nós lermos nos livros de história, nós vamos dizer: esse é fulano, aquele é Beltrano, aquele é ciclano. É muito interessante isso. É porque nós lemos por ler, né? Então, gente, se eu disser para vocês, quem não se lembra, talvez vocês não conheçam pelo nome. Vocês já ouviram falar em Longinos? Longinos foi o soldado romano que cravou a lança no Cristo, que apressou a sua morte, porque ele estava impaciente, ele queria ir comemorar, ele queria tomar vinho, visitar as mulheres, e aquele Cristo não morria. Então ele lancetou Jesus. Vocês sabem qual foi a mais recente reencarnação dele? Onde ele se redimiu totalmente, depois de nefastas vindas à carne, como Napoleão falindo, ele se redimiu. Vocês sabem quem ele foi? Dom Pedro II. Dom Pedro II. Por um acaso, vocês sabem que Judas, que traiu Jesus, segundo o nosso entendimento, mas não traiu, ele estava tão maravilhado com os milagres de Jesus, ele fazia água virar vinho, ele curava cegos, leprosos, paralisados, ele curava. Ele aparecia e desaparecia. Então Judas o amava muito e não se conformava de que Jesus não tivesse um lugar para dormir. Que ele tinha que sair da casa dele em Nazaré e peregrinar. Ele não tinha onde ficar. O templo de Jerusalém era magistral para homens de moral podre, que negociavam a religião. Então ele pensou: ah, sabe de uma coisa? Eu sou esperto. Eu vou tirar o dinheiro deles, que na realidade é do povo. Então prestem atenção ao raciocínio de Judas. O dinheiro dos religiosos, dos doutores da lei, veio do povo pobre, do povo humilde, a quem Jesus servia. Ele servia. Então eu vou tirar o dinheiro deles, vou pedir um dinheiro alto, 30 moedas de prata. Era uma fortuna. Vocês não sabem quanto era 30 moedas de prata. Mas, como eles queriam que entregassem Jesus, ele disse: eu vou entregar. Recolho as 30 moedas de prata para construir um templo para ele. Ou, se ele não quiser o templo, custear as andanças dele, ele poder dormir numa pousada, não ficar na intempérie, não sofrer fome, frio. Olha, a ideia dele foi maravilhosa. E eu tenho certeza, quando os soldados chegarem lá, Jesus desaparece. Jesus se entregou. Foi torturado, foi crucificado. E antes de Jesus ser crucificado, Judas, arrependido, tirou a própria vida. Maria Dolores, na poesia Retrato de Mãe, declama quando a mãe de Jesus vai aos abismos para trazer Judas de volta. Então, olha que panorama. Judas, depois, para se redimir, sofreu muito. Veio como Joana d'Arc. Era Judas reencarnado. Tem um livro chamado Joana d'Arc, Léon Denis, que fala exatamente essa história. Não satisfeito, ele volta à Terra nada mais, nada menos como Teresa d'Ávila, a santa espanhola de Ávila, caminho de redenção, Allan Kardec, que merece todo o nosso respeito, nosso louvor, veio já redimido, aquele que não precisava mais vir à terra, pois se ele é um ministro do Cristo, ele é um espírito puro. Ele veio sob todas as adversidades, como veio Francisco de Assis, que era João, o apóstolo do Cristo, nos recordar que deveríamos voltar-nos para Jesus, que deveríamos reviver o cristianismo dentro de nós, porque não vimos a terra para sermos bem-sucedidos na terra. Nós vimos a terra para mais uma experiência de redenção. Quem somos nós? Qual é a nossa história no passado que Allan Kardec, através da codificação espírita, que não são apenas os 5 livros, todo mundo fala, a codificação espírita é formada por 5 livros. Eu quase caio de costas. Porque são os 5 livros mais importantes. É o livro dos Espíritos, o livro dos Médiuns, o Evangelho segundo o Espiritismo, o Céu e o Inferno, a Gênese, obras póstumas, que foi publicado pós-morte de Kardec. Mas tem Viagem Espírita, o Principiante Espírita, o que é o Espiritismo. E tem toda a coletânea da Revista Espírita, que começou a ser publicada em 1º de janeiro de 1858. E a sua última edição sob Kardec, sob a orientação de Kardec, era ele que fazia, se deu em março de 1869. No dia 31 de março de 1869, estava Allan Kardec na sua casa humilde, preparando a mudança para uma casa um pouco mais confortável, no meio de caixas. Imagine uma mudança no meio de caixas. E o mensageiro da editora veio buscar, pegar na mão dele a Revista Espírita de março de 1869. Ele entrega a revista e cai vitimado pelo rompimento de um aneurisma cerebral. Missão cumprida. Aí você diz assim, nossa, mas tudo bem, o Kardec veio numa época ruim, venceu. Mas quantos anos ele demorou? Ele assistiu a primeira sessão das mesas girantes em 1855. Lançou o Livro dos Espíritos em 1857, no dia 18 de abril. Desencarnou a 31 de março de 1869. Em 14 anos, desde a sua conversão, a obra que ele nos legou é monumental. Só erra hoje quem não conhece. Só anda nas sombras quem nunca leu a codificação. Só resume o Espiritismo a este pequenino quadrado, que é um ponto na Terra que ninguém enxerga, que é o Centro Espírita, aqueles que não conhecem a codificação. Que apequenam o Espiritismo achando que ele não passa de Evangelho, passe, reuniões mediúnicas, não é só isso. Tudo que você encontra nos livros básicos da codificação, Aqui é a compilação. Ele retirou do laboratório que é a Revista Espírita, onde as pesquisas, as cartas que ele recebia, as comunicações de mais de 1000 grupos espíritas familiares, famílias onde tinha manifestações espirituais, vinha comunicação, psicografia, mandavam tudo para Kardec. Está na introdução do Evangelho, a universalidade do ensino dos Espíritos. Kardec comparava, tirava a essência, publicava tudo, todas essas mensagens na Revista Espírita, e o que ele sintetizou está nos livros da codificação. Você conhece a religião que você frequenta? Você sabe o que, que o Espiritismo tem que te faz vir aqui, ou você vem para tomar passe, para ouvir o Evangelho, e nem sabe quem é Allan Kardec? E assim, nós vamos encerrar com um fato real que vai passar por piada. Mas eu quero que vocês vejam a dimensão da nossa ignorância do mestre Allan Kardec. Um amigo nosso, que é presidente de USE Regional, então, reúne todas as cidades do litoral sul de São Paulo, todas. Ele tem irmãos, os pais espíritas, primeiro filho homem, Hipólito Leão. O segundo, Denis Arrivaio. Então, o nome completo de Allan Kardec. A terceira foi uma menina, Amélie Boudet. Aí veio ele, Allan Kardec. Ele foi convidado para uma inauguração de um centro. E ele foi fazer a palestra. Ao final da palestra, o fundador do centro pegou os livros de Allan Kardec e disse: você não imagina o sonho que eu tinha de te conhecer para você autografar os seus livros. Pensou que ele era Allan Kardec. Eu digo para vocês, vocês vêm à casa frequentemente. Nós todos estamos passando por adversidade. Você olha para mim e diz: ah, ela é um espírito superior. Não sou. Eu sou alguém que conhece em minúcias o Espiritismo e sabe a importância de Allan Kardec, a quem eu só não me ajoelho, porque estou com o joelho doente, para agradecer e dizer: bendito sejas, Allan Kardec. Vamos orar. Rogar a Jesus, o divino amigo, que abençoe esse espírito luminar, que se entregou ao próprio martírio e só não foi crucificado porque a crucificação já não era mais utilizada. Que desencarnou vítima do rompimento de um aneurisma cerebral, porque ele não tinha tempo nem dinheiro e não haviam exames específicos para detectar a fragilidade orgânica a qual diversas vezes o seu anjo guardião, o Espírito de verdade, Jesus, o advertiu: estás te esforçando demais, poupa a tua saúde. Mas ele olhava para a frente e tinha certeza que precisava acelerar os passos, não podia poupar as forças para nos deixar a estrada de luz que é o Espiritismo. Nós te louvamos, Mestre, que seguistes os passos do incomparável Mestre, que é Jesus. E rogamos aos benfeitores desta casa que nos inspirem, nos abram a mente para que possamos descobrir que somos, estamos hoje agasalhados nas luzes do Espiritismo para aprendermos a administrar a nossa própria existência, sem escolher tantas vezes o caminho do sofrimento. Ah, Jesus querido, que a gratidão de cada espírito espírita, encarnado ou desencarnado, leve um ramalhete de luzes em nome da nossa gratidão ao teu discípulo amado, que nos legou a estrada de paz. A nós, Senhor. Querida benfeitora Maria do Rosário, Martins Fontes, irmão amado, agasalhai-nos junto ao vosso coração, abençoai-nos. Estendei as luzes, as vibrações deste ambiente à nossa família, ao nosso lar. E que saiamos daqui levando por onde formos as mesmas claridades que enfeitam a nossa alma. Despede-nos, Senhora, em nome do Cristo, em tua paz, hoje e sempre, que assim seja. A nossa gratidão e os votos de muita paz a todos.
1: Você acompanhou a palestra Louvor a Kardec, expositora Eulália Bueno, conferência ocorrida no dia 1 de outubro de 2026, na cidade de Santos, São Paulo, no Lar Espírita Caminho do Cristo.
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1: Nós estamos agradecendo você que acompanhou conosco mais esse evento que nós transmitimos para você. E olha só, você já se manifestou, deixou seu recadinho aí no nosso livro de visitas? Se não deixou, por favor, se manifeste. É muito importante nós termos o feedback de vocês, termos o retorno de vocês, porque nós vamos encaminhar para o expositor, para a expositora que trouxe esse tema para nós e também para os organizadores. Esperamos o seu recadinho, esperamos a sua mensagem aqui conosco. E continue ligadinho aqui com a gente, porque a programação da Rádio Fraternidade é 24 horas no ar, com mensagens, música, programas e você aqui conosco. Um grande abraço a todos vocês que estiveram com a gente, que se manifestaram no nosso livro de visitas, o nosso carinho e a nossa gratidão. Que Jesus abençoe e ampare todos vocês.
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2: 9:04.
4: Quando nós fazemos uma pessoa feliz, o primeiro a receber aquele benefício somos nós mesmos. Então que todos nós mentalizemos em torno de nós uma aura clara e firme e busquemos nessa sintonia de uma aura clara e firme a presença de Jesus, pois se Jesus é o coordenador de nosso planeta Terra, significa que a aura de Jesus cobre todo o planeta. E se nós, com amor, com carinho no coração, nos sintonizarmos, nós vamos receber essa luz, a presença dessa luz em nossas almas. Então, a mensagem é que nós utilizemos o nosso cérebro para a inteligência, para a compreensão das coisas. E que o nosso coração esteja repleto de amor. Que o nosso coração esteja vibrando intensamente em benefício dos nossos semelhantes, daqueles que sofrem e daqueles que pedem ajuda. E que as nossas mãos estejam prontas para o trabalho, para o serviço do Cristo. Essa é a mensagem que deixamos nesse instante. Então, meu nome é Barçanufo Zaru da Costa. Atualmente estamos colaborando na direção do Centro Espírita Luz da Verdade, desta cidade de Palmela.
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e queridas ouvintes. Nós, da Web Rádio Fraternidade, gostaríamos de enviar o nosso abraço a você, que faz aniversário no mês de setembro. E o nosso abraço especial vai para a Tati, de Florianópolis, em Santa Catarina. A Débora Michel Souza, do Grupo de Bate-Papo número 2. A Tatiene, de Uberlândia, Minas Gerais. A Andréia, de Viçosa, também em Minas Gerais. A Maria Celeste Lopes, de Montes Claros, em Minas Gerais. A Adélia Cleidomar Torres Guedes, de Belém do Pará. A Cleusa Maria Tomás, de Petrópolis, no Rio de Janeiro. A nossa querida colaboradora voluntária Manuela Ricciardi, de Portugal. O nosso abraço, Manu. A Sandra Regina Stuttgart, da Alemanha. A Rafaela, de Volta Redonda, no Rio de Janeiro. Ao Pedro Teske, de Petrópolis, Rio de Janeiro. Ao Ladson Pereira da Cunha, de Uberlândia, em Minas Gerais. A Tatiana Pedrosa, de Itabirito, em Minas Gerais. Ao Israel Inácio Berta, de Chapecó, em Santa Catarina. Ao Fabiano, de Recife. A Normélia, de Aracaju, e a Cleide Maria, de Divinópolis, em Minas Gerais. E se você também desejar ouvir o seu nome neste momento de felicitações, entre em contato conosco através do e-mail faleconosco@radiofraternidade.com.br, informando o seu nome e a data do seu aniversário.

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1: 9h25.
2: Caríssimos amigos e irmãos que nos acompanham pela Rádio Fraternidade, a emissora do bem na internet, trabalhando e propugnando sempre por um mundo melhor, que Jesus nos abençoe e nos dê a sua paz. Vamos continuar lendo o livro Paulo e Estevão, a narrativa do Espírito Emmanuel através da psicografia de Francisco Cândido Xavier. No último programa, tivemos a oportunidade de ler para os nossos irmãos as decepções e as amarguras por quais estava passando Paulo, que agora buscou os discípulos do caminho e também não foi tão bem recebido como poderia ser, ou como imaginaria ser. Entretanto, em nenhum momento, apesar da amargura, apesar da tristeza, ele sentiu-se decepcionado, porque sabia que anteriormente ele havia implantado tudo isso que ele mesmo estava agora recebendo. Portanto, Paulo começa o seu caminho de espinhos e pedras, conforme ele sabia que aconteceria. Após ele ter ido estar com os irmãos do caminho, ele se retirou e à noite nós temos então Simão Pedro, que evidenciando admirável bom senso, reuniu os companheiros de mais responsabilidade para considerar o assunto. Além dos apóstolos galileus, estavam presentes os irmãos Nicanor, Prócoro, Parmenas, Timão, Nicolau e Barnabé. Este último, incorporado ao grupo de auxiliares mais diretos da igreja, por suas elevadas qualidades de coração. Com permissão de Pedro, Tiago iniciou as conversações, manifestando-se contrário a qualquer espécie de auxílio imediato ao convertido da última hora. João ponderou que Jesus tinha poder para transformar os espíritos mais perversos, como para levantar os mais infortunados da sorte. Prócoro relatou suas impressões a respeito do pertinaz perseguidor do Evangelho, ressaltando a compaixão que o seu estado de saúde despertara nos corações mais insensíveis. Chegada a sua vez, Barnabé esclareceu que ainda em Chipre, antes de transferir-se definitivamente para Jerusalém, ouvira alguns levitas descreverem a coragem com que o convertido falara na sinagoga de Damasco, logo após a visão de Jesus. O ex-pescador de Cafarnaum solicitou pormenores do companheiro, impressionado com sua opinião. Barnabé explicou quanto sabia, manifestando o desejo de que resolvessem a questão com a maior benevolência. Nicolau, percebendo a atmosfera de boa vontade diante dos irmãos e que se formava em torno da figura do ex-rabino, objetava com a sua rigidez de princípios. Convenhamos que não é justo esquecer os aleijados que se encontram nesta casa, vítimas da odiosa truculência dos asseclas de Saulo. É das Escrituras que se exige cuidado com os lobos que penetram no redil sob a pele das ovelhas. O doutor da lei, que nos fez tanto mal, sempre deu preferência às grandes expressões espetaculares contra o Evangelho no Sinédrio. Quem sabe agora não nos prepara uma nova armadilha de grande efeito? A tal pergunta, o bondoso Barnabé curvou a fronte em silêncio. Pedro notou que a reunião se dividia em dois grupos. De um lado estavam ele e João, chefiando os pareceres favoráveis. Do outro, Tiago e Felipe encabeçavam o movimento contrário. Acolhendo a admoestação de Nicolau, exprimiu-se com brandura: amigos, antes da enunciação de qualquer ponto de vista pessoal, conviria refletirmos na bondade infinita do Mestre. Nos trabalhos de minha vida anteriores ao Pentecostes, confesso que as faltas de toda sorte aparecem no meu caminho de homem frágil e pescador. Não hesitava em apedrejar os mais infelizes e cheguei mesmo a advertir o Cristo para fazê-lo. Como sabeis, fui dos que negaram o Senhor na hora extrema. Entretanto, depois que nos chegou o conhecimento pela inspiração celeste, não será justo olvidarmos o Cristo em qualquer iniciativa. Precisamos pensar que esse Saulo de Tarso procura valer-se de semelhantes expedientes para desferir novos golpes nos servidores do Evangelho. Então ele é ainda mais desditado que antes, quando nos atormentava abertamente. Sendo, pois, um necessitado de qualquer modo, não vejo razões para lhe recusarmos mãos fraternas. Percebendo que Tiago preparava-se para defender o parecer de Nicolau, Simão Pedro continuou depois de ligeira pausa: nosso irmão acaba de referir-se ao símbolo do lobo que surge no redil com a pele das ovelhas generosas e humildes. Concordo com essa expressão de zelo. Também eu não pude acolher Saulo quando hoje nos bateu à porta, atento à responsabilidade que me foi confiada. Nada quis decidir sem o vosso concurso. O Mestre nos ensinou que nenhuma obra útil se poderá fazer na terra sem a cooperação fraternal. Mas aproveitando o parecer enunciado, examinemos com sinceridade o problema imprevisto. Em verdade, Jesus recomendou que nos acautelássemos contra o fermento dos fariseus, esclarecendo que o discípulo deverá possuir consigo a doçura das pombas e a prudência das serpentes. Convenhamos em que, de fato, Saulo de Tarso possa ser o lobo simbólico. Ainda aí, após esse conhecimento hipotético, teríamos profunda questão a resolver. Se estamos em uma tarefa de paz e de amor, que fazer com o lobo depois da necessária identificação? Matar? Sabemos que isso não entra em nossa linha de conta. Não seria mais razoável refletir nas possibilidades da domesticação? Conhecemos homens rudes que conseguem dominar cães ferozes. Onde estaria, pois, o Espírito de Jesus? O Espírito que Jesus nos legou como sagrado patrimônio, se por temores mesquinhos deixássemos de praticar o bem? A palavra concisa, então, agora do apóstolo, tiver efeito singular. O próprio Tiago parecia desapontado pelas anteriores reflexões. Em vão, Nicolau procurou argumentos novos para formular outras objeções. Observando o pesado silêncio que se fizera, Pedro sentenciou serenamente: "Desse modo, amigos, proponho convidarmos Barnabé para visitar pessoalmente o doutor de Tarso em nome desta casa. Ele e Saulo não se conhecem. Valorizando-se melhor semelhante oportunidade, porque ao vê-lo, o moço tarsense nada terá que recordar do seu passado em Jerusalém. Se fosse visitado pela primeira vez por um de nós, talvez se perturbasse julgando nossas palavras como de alguém que lhe fosse pedir contas." João aplaudiu a ideia calorosamente. Em face do bom senso que as expressões de Pedro revelavam, Tiago e Felipe mostravam-se satisfeitos e tranquilos. Combinou-se a diligência de Barnabé para o dia seguinte. Aguardariam Saulo de Tarso com interesse. Se de fato sua conversão fosse real, tanto melhor. O diácono de Chipre destacava-se por sua grande bondade. Sua expressão carinhosa e humilde, seu espírito conciliador contribuíam na igreja para a solução pacífica de todos os assuntos. Com um sorriso generoso, Barnabé abraçou o ex-rabino pela manhã, logo pela manhã, na pensão em que ele se hospedara. Nenhum traço de sua nova personalidade indicava aquele perseguidor famoso que fizera Simão Pedro decidir a convocação dos amigos para resolver seu acolhimento. O ex-doutor da lei era todo humildade e estava doente. Indisfarçável fadiga transparecia-lhe nos mínimos gestos. A fisionomia não iludia um grande sofrimento. Correspondia às palavras afetuosas do visitante com um sorriso triste e acanhado. Via-se-lhe, entretanto, a satisfação que a visita lhe causava. O gesto espontâneo de Barnabé sensibilizava-o. A seu pedido, Saulo contou-lhe a viagem a Damasco e a gloriosa visão do mestre, que constituía o marco inovidável de sua vida. O ouvinte não dissimulou simpatias. Em poucas horas sentia-se tão identificado com o novo amigo quais se fossem conhecidos de longos anos. Após a conversação, Barnabé pretextou qualquer coisa para dirigir-se ao dono da hospedaria, quem pagou as despesas da hospedagem. Em seguida, convidou-o a acompanhá-lo à igreja do caminho. Saulo não deixou de hesitar, enquanto o outro insistiu. "Receio", disse o moço tarsense um tanto indeciso, "pois já ofendi muito a Simão Pedro e demais companheiros. Só por acréscimo de misericórdia do Cristo, consegui uma réstia de luz para não perder totalmente os meus dias." "Ora essa", exclamou Barnabé. "Quem não terá errado na vida? Se Jesus nos tem valido a todos, não é porque o mereçamos, mas pela necessidade de nossa condição de pecadores." Em poucos minutos, encontravam-se a caminho, notando o emissário de Pedro o penoso estado de saúde do antigo rabino. Muito pálido e abatido, parecia caminhar com esforço. Tremiam-lhe as mãos, sentia-se febril. Deixava-se levar como alguém que conhecesse a necessidade de amparo. Sua humildade comovia o outro, que a seu respeito ouvira tantas referências desairosas. Chegado a casa, Prócoro lhes abriu a porta, mas desta vez Saulo não ficaria a esperar indefinitivamente, ou indefinidamente, porque Barnabé tomou-lhe a mão afetuosa e dirigiram-se para o vasto salão, onde Pedro e Timão os esperavam. Saudaram-se em nome de Jesus. O antigo perseguidor empalidecera mais por sua vez, ao vê-lo, Simão não ocultou um movimento de espanto a notar-lhe a diferença física. Aqueles olhos encovados, a extrema fraqueza orgânica, falava aos apóstolos galileus de profundos sofrimentos. Irmão Saulo, disse Pedro comovido, Jesus quer que sejas bem-vindo a esta casa. Assim seja, respondeu o recém-chegado de olhos úmidos. Timão abraçou com palavras afetuosas, em lugar de João, que se ausentara ao amanhecer, a serviço da confraria de Jope. Em breves momentos, vencendo o constrangimento do primeiro contato com os amigos pessoais do mestre, depois de tão longa ausência, o moço tarcense, estendendo-lhe o pedido, relatava a jornada de Damasco com todos os pormenores do grande acontecimento, evidenciando singular emotividade nas lágrimas que lhe banhavam o rosto. Sensibilizara-se sobremaneira ao relembrar tamanhas graças. Pedro e Timão já não tinham dúvidas. A visão do ex-rabino tinha sido real. Ambos, em companhia de Barnabé, seguiram a descrição até o fim, com os olhos cheios de pranto. Efetivamente, o mestre voltara, a fim de converter o grande perseguidor da sua doutrina, requisitando Saulo de Tarso para o redil do seu amor, revelara mais uma vez a lição imortal do perdão e da misericórdia. Terminada a narrativa, o ex-doutor da lei estava cansado e abatido. Instado a explanar suas novas esperanças, seus projetos de trabalhos ou de trabalho espiritual, bem como o que pretendia fazer em Jerusalém, confessou-se desde logo, profundamente reconhecido por tanto interesse afetuoso, e falou com certa timidez. Necessito entrar numa fase ativa de trabalho com que possa desfazer meu passado culposo. É verdade que fiz tudo mal à Igreja de Jesus em Jerusalém, mas se a misericórdia de Jesus dilatar minha permanência no mundo, empregarei o tempo em estender esta casa de amor e paz a outros lugares da terra. Sim, replicou Simão ponderadamente. Certo que o mestre renovará tuas forças, de modo a poderes atender a tão nobre cometimento na época oportuna. Saulo parecia confortar-se com a palavra de encorajamento, deixando perceber que desejava consolidar a confiança dos ouvintes, arrancou as dobras da túnica rafada um rolo de pergaminho e, apresentando-o ao ex-pescador de Cafarnaum, disse sensibilizado: aqui está uma relíquia da amizade de Gamaliel que trago invariavelmente comigo. Pouco antes de morrer, ele me deu a cópia das anotações de Levi concernentes à vida e feitos do Salvador. Tinha em grande conta essas notas, porque as recebeu desta casa na primeira visita que ele fez. Simão Pedro, evocando gratas recordações, tomou os pergaminhos com vivo interesse. Saulo verificava que o presente de Gamaliel tivera a finalidade prevista pelo generoso doador. Desde esse instante, os olhos do antigo pescador fixaram-se nele com mais confiança. Pedro falou da bondade do generoso rabino, informando da sua vida em Palmira, dos seus últimos dias e do seu traspasse. O discípulo atendia satisfeito. Voltando ao assunto das suas novas perspectivas, explicou-se mais amplamente, mas sempre humilde: tenho muitos planos de trabalho para o futuro, mas sinto-me combalido e doente. O esforço da última viagem, sem recursos de qualquer natureza, agravou-me a saúde. Sinto-me febril, o corpo dolorido, a alma exausta. Tens falta de dinheiro? Perguntou Simão bondosamente. Sim. Sim, respondeu Saulo hesitante. Essas necessidades, esclareceu Pedro, já foram providas em parte. Não te preocupes em demasia. Recomendei a Barnabé que pagasse as primeiras despesas da hospedaria, e quanto a mais, convidamos-te a repousar conosco o tempo que quiseres. Esta casa também é tua. Usa de nossas possibilidades como te aprouver. O hóspede sensibilizou-se. Recordando o passado, sentia-se ferido no seu amor próprio, mas ao mesmo tempo rogava a Jesus o auxiliasse para não desprezar as oportunidades de aprendizado. Aceito, respondeu Paulo em voz silenciosa, revelando o acanhamento. Ficarei convosco enquanto minha saúde necessitar de tratamento. E como se tivesse extrema dificuldade em acrescentar um pedido ao favor que ele aceitava, depois de longa pausa em que se lhe notava o esforço para falar, solicitou de forma comovida: caso fosse possível, desejaria ocupar o mesmo leito em que Estevão foi recolhido generosamente nesta casa. Barnabé e Pedro ficaram altamente emocionados. Todos haviam combinado a não fazer alusão ao pregador massacrado sobre apupos e pedradas. Não queriam relembrar o passado perante o convertido de Damasco, ainda mesmo que sua atitude não fosse essencialmente sincera. Ouvindo-o, o antigo pescador de Cafarnaum chegou quase a chorar. Com extrema dedicação, satisfez-lhe o pedido e assim foi ele conduzido ao interior, onde se acomodou entre lençóis muito alvos. Pedro fez mais, compreendendo a profunda significação daquele desejo. Trouxe ao convertido de Damasco singelos pergaminhos que o mártir utilizava diariamente no estudo e meditação da lei, dos profetas e do Evangelho. Apesar da febre, Saulo regozijou-se. Tomado de profunda comoção nas passagens prediletas dos pergaminhos sagrados, leu o nome de Abigail, grafado diversas vezes. Ali estavam frases peculiares à dialética da noiva amada, datas que coincidiam perfeitamente com as suas revelações íntimas, quando ambos se entretinham a falar do passado no pomar de Zacarias. A palavra Corinto era repetida muitas vezes. Aqueles documentos pareciam ter uma voz que lhe falava ao coração de um grande e santo amor fraternal. Ouvia em silêncio e guardou as conclusões avaramente. Não revelaria a ninguém suas íntimas dores. Bastavam aos outros os grandes erros da sua vida pública, os remorsos, as retificações que, apesar de verificadas em campo aberto, raros amigos conseguiam compreender. Observando-lhe a atitude de constante meditação, Pedro desdobrou-se na tarefa de assistência fraternal. Eram as palavras amigas, os comentários acerca do poder de Jesus, os caldos suculentos, as frutas substanciosas, a palavra de bom ânimo. Por tudo isso, sensibilizava-se o nosso doente sem saber como traduzir a sua gratidão imperecível. E neste clima, instaurado por Saulo, sobre as suas reminiscências passadas com a querida e idolatrada Abigail, e ainda com este mesmo sentimento de gratidão que naquele momento estava instalado no seu coração, por ver a dedicação extraordinária de Simão Pedro sobre ele que um dia fora seu algoz. Com este clima de paz, encerramos o nosso programa de hoje. Que Jesus nos abençoe.

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9: No capítulo 5 de Mateus, há uma palavra bastante curiosa, que é a palavra Geena. Jesus diz que era preferível ser lançado ao Geena do que você escandalizar alguém. Essa palavra foi traduzida na Vulgata Latina pelo advérbio de lugar infernus, que é o advérbio embaixo. E isso gerou a tradição do inferno como lugar de pena eterna. Mas, na verdade, a palavra original é Geena, e nós mantivemos essa palavra original, porque os hebreus da época de Jesus entendiam o vale do Geena como o vale dos gemidos, um local em que as almas dos pecadores ficavam para se purificar ou para sofrer os males que causaram. Então nós percebemos como que um pequeno erro de tradução, ou às vezes como uma opção de tradução, pode criar uma tradição secular ou milenar difícil de tirar da cabeça das pessoas.
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0: 50 anos depois. Uma novela para você assistir com os olhos da alma. No primeiro capítulo conhecemos Elvídio Lúcius, um nobre romano, fiel às tradições do Império, vivendo um problema inesperado durante sua permanência na Palestina. A suspeita de que a filha mais nova é seguidora da doutrina cristã, o que é considerado crime e desrespeito aos costumes da sua família. Célia, no entanto, troca confidências com o avô paterno através de uma mensagem secreta enviada a Roma.
1: A partir de hoje, querido avô, entrego meu espírito a apenas uma causa, a da fé cristã.
2: Célia, minha menina, seguidora de Jesus Cristo.

0: Sob a brisa refrescante da tarde palestina, Elvídio Lúcius e Caio Fabrícios ainda conversam a sós na enorme varanda.
1: Elvídio, para ser sincero, creio que seu regresso a Roma me causa uma ponta de apreensão.
2: Mas por que, meu amigo?
1: Porque, ao falarmos do velho Cnéio Lúcius, acabei me lembrando do Silano, o menino abandonado que seu pai chegou quase a adotar oficialmente como filho, a fim de libertá-lo daquela calúnia da juventude.
2: É verdade, Caio. Fico feliz em saber que acredita ser completamente falsa a acusação que me foi imposta no passado. Aliás, graças aos deuses, meu pai também está do meu lado. E Silano? Sabe o que aconteceu com ele?
1: Segundo as últimas notícias, foi convocado como simples soldado para combater nas Galias.
2: Às vezes penso muito na sorte desse rapaz acolhido pela generosidade do meu pai desde os tempos da minha mocidade. Logo que me casei, procurei fazer de tudo para trazê-lo à nossa companhia. Porém, Alba se opôs completamente aos meus projetos, não só recordando os comentários caluniosos de que fui vítima, mas também, com toda razão, exigindo seus direitos exclusivos ao meu carinho e afeição.
1: Elvídio, meu amigo, quem sou eu para interferir na sua vida íntima? Existem problemas que somente marido e esposa podem solucionar entre si, no sagrado ambiente do lar. Mas não é apenas pelo caso de Silano que estou preocupado com o seu retorno à capital.
2: E o que poderia ser tão preocupante? Diga logo, não faça mistério.
1: Você se lembra de Cláudia Sabina?
0: Deixando os dois velhos amigos na varanda da residência, vamos agora ao recanto do jardim, onde, embaladas pela trilha sonora dos pássaros, Alba Lucínia e a filha mais velha, Ovídia, caminham felizes sob os últimos raios de sol. Alba, que ainda não atingiu os 40 anos, conserva no rosto os mais belos traços da juventude. Ovídia, na vivacidade dos seus 20 anos, expressa nos olhos a inquietação própria da idade, os sonhos que povoam sua alma dia e noite.
3: Já viu quem chegou, mamãe?
4: Sim, Elvídia. Caio Fabrícios está lá na varanda conversando com o seu pai. Por que tanta ansiedade?
3: A senhora sabe, não se faça de desentendida.
4: Está bem, minha filha. Eu já sei do que é que você está falando, mas no momento, eu estou preocupada com um assunto bem mais importante do que os seus gracejos para um amigo do seu pai. É Célia. Eu não sei mais o que fazer com a sua irmã.
3: Não me diga que ela ainda está com aquelas teorias estranhas na cabeça.
4: Teorias que estão se transformando numa prática muito perigosa para os nossos costumes, a da doutrina cristã.
3: Pelos deuses, o papai sabe disso?
4: Creio que sim. Só não sei até que ponto.
0: De volta ao terraço de Ovídio Lúcius.
1: Não sei se está devidamente informado a respeito de Cláudia Sabina. Na verdade, ela é hoje esposa de Lólio Úrbico, o prefeito dos pretorianos.
2: Lólio Úrbico?
1: É a personalidade do momento. Tem a máxima confiança do imperador.
2: Isso não é problema, Caio. Se houver necessidade de ser prestigiado no retorno à capital, meu sogro também é pessoa de total confiança, não só desse tal prefeito, como de todas as autoridades de Roma.
1: É, tem razão, Elvídio. Mas não pode ignorar que o coração humano tem muitos mistérios. Não acredito que Cláudia, hoje elevada às altas esferas da sociedade, tenha esquecido a humilhação que sofreu quando era uma simples plebeia apaixonada.
2: É verdade. Lamento muito ter alimentado naquele coração uma afetividade tão forte. Mas o que posso fazer agora? A juventude está sujeita aos desvios das paixões cegas que só enxergamos quando é tarde demais.
1: Não sei se estou sendo pessimista, caro amigo, Mas acredito que Cláudia ainda pode lhe trazer sérios problemas.
2: Pelas barbas de Júpiter, Caio, não me faça voltar ao pesadelo do passado. Desde que chegou, nada me disse além de assuntos pesados e sombrios. Primeiro foi a miséria da Judéia, com sua paisagem de angústia e ruína. Depois, as lembranças de uma época que desejo apagar de vez da memória. Tente falar de algo que me fortaleça a paz interior.
1: Mas o que o preocupa tanto, Elvídio?
2: Eu não sei explicar o motivo. Mas, no fundo, você está certo. Tenho o coração apreensivo quanto ao futuro. As intrigas da sociedade romana perturbam meu espírito, que sempre procurou fugir daquele ambiente detestável. Meu regresso à capital está cercado de perspectivas dolorosas, embora não consiga admitir.
0: Caio Fabrício ouve o amigo atentamente e, a fim de aliviar as preocupações de Elvídio, caminha em direção ao pátio da residência.
1: Está bem. Não vamos falar mais sobre isso. Tenho uma surpresa para você.
0: O visitante sai por alguns segundos, retornando à varanda acompanhado pelo humilde escravo que o seguia na liteira.
1: O que acha, meu amigo?
0: Elvídio fica surpreso ao ver aquela figura interessante. Identifica rapidamente a sua condição de servo, mas se espanta com a profunda simpatia que o desconhecido lhe inspira. Os traços de israelita são marcantes. Porém, no olhar há uma vibração de orgulho nobre, realçado por um toque especial de humildade. O aspecto geral é o de um homem profundamente desencantado da vida, trazendo no rosto o sinal de martírios e sofrimentos indefiníveis, compensados pela energia brilhante dos olhos transparentes de serenidade.
1: Eis a surpresa. Comprei como lembrança esta preciosidade na feira de Terebinto. Está admirado? Já sei. Esperava que lhe trouxesse um servo de aço, mas preferi lhe oferecer um raro exemplar de sabedoria.
2: Como se chama?
5: Nestório.
2: Onde nasceu? Na Grécia?
5: Sim, senhor. Sou de origem judia, apesar de ter nascido em Éfeso. Meus antepassados tiveram que fugir para Jônia há muitos anos, devido às guerras civis da Palestina. Fui criado às margens do Egeu, onde mais tarde constituí família.

0: Cristina. Nunca mais o vi desde então.
1: Enquanto Elvídio Lúcius prossegue com as perguntas ao escravo Nestório, vamos nos transportar a Roma, exatamente ao pomposo gabinete do prefeito Lólio Úrbico, que está em companhia da esposa, a ex-plebeia Cláudia Sabina, uma bela e perigosa mulher.
2: Acabei de ver Fábio Cornélio saindo da prefeitura. O que esse velho queria de novo?
3: Para variar, apoio político e prestígio junto ao imperador. Mas hoje ele não ficou muito tempo. Estava meio agitado, ansioso com a notícia do breve retorno da filha à capital.
2: Elvídio Lúcius virá acompanhá-la?
3: Não só ele, como as duas filhas. Parece que dessa vez todos vêm para ficar.
1: De volta à Judeia, Elvídio Lúcius está cada vez mais impressionado com as respostas inteligentes do servo.
4: A quem servia em Jerusalém?
5: A Calius Flavius.
4: E o que aconteceu com o seu senhor?
5: Foi um dos primeiros a morrer nos combates entre os legionários de Tineio Rufus e os judeus chegados de Betel.
4: Também combateu, servo?
5: Minhas armas deviam ser apenas as da assistência necessária ao espírito leal e justo do meu senhor, que não era para mim o carrasco do império, mas o amigo e protetor que me concedeu a liberdade. Para meu consolo, pude provar a Calius Flavius toda a minha dedicação quando fechei seus olhos no leito de morte.
4: Pelos deuses? É a primeira vez que ouço um escravo abençoar o senhor?
6: E não é só isso, Elvídio. Nestório é a imagem pura do bom senso. Apesar dos seus laços de sangue com o povo israelita, sua cultura sobre o império é impressionante.
4: Será possível?
6: Conhece a história romana tão bem quanto um de nós.
4: Mas ele chegou a viver na capital do mundo?
6: Não, porém é uma enciclopédia viva sobre a nossa tradição.
4: Sente-se, Nestório. Fale-nos um pouco sobre o passado do império.
1: Nestório começa a narrar com total desembaraço as lendas encantadoras que envolveram o nascimento de Roma. Enquanto no aposento de Alba, Lucínia, ela prepara as filhas para receberem o visitante. Elvídia é a mais vaidosa. Célia, por sua vez, traz no olhar uma reflexão serena e profunda, como se o espírito da mocidade houvesse envelhecido prematuramente.
7: Logo, Célia. Coloque um enfeite no cabelo. Precisa ficar bonita para receber Caio Fabrícios.
8: Não me lembro muito bem desse amigo do papai.
9: Que absurdo, Célia. Para mim, Caio é inesquecível.
1: Levado à sala do palácio, o servo Nestório acaba por oferecer aos dois nobres romanos uma verdadeira aula sobre o desenvolvimento econômico e político de Roma. Os deuses da cidade, os costumes, conquistas, generais intrépidos e valorosos, tudo é narrado com detalhes diante dos olhares surpresos dos patrícios.
4: É incrível! Onde conseguiu essa cultura sobre as mais antigas tradições romanas?
5: Senhor, desde moço tenho lido todos os livros disponíveis sobre a história da capital. Além disso, sem que possa explicar a razão, Roma exerce sobre mim a mais forte de todas as fascinações.
6: E não é só isso. Os autores gregos também não têm segredos para Nestório.
4: Ótimo, Caio. Estava mesmo precisando de um servo culto que pudesse enriquecer a educação das minhas filhas e também me auxiliar na organização dos processos do Estado.
1: E por falar nelas, Alba, Elvídia e Célia surgem na sala. Todas as três exibindo graciosamente os delicados enfeites das túnicas, tendo os cabelos presos em preciosas redes de ouro.
6: Por Júpiter! Estou me sentindo no berço das divindades.

0: Caio Fabrícios, sempre exagerado nos elogios.
1: E quem são essas duas moças maravilhosas? Não me diga que...
2: Exatamente. Somos as duas crianças que viviam correndo pelos jardins desta casa há muito tempo atrás, na última vez que nos visitou.
1: Fale baixo, Elvídia, senão todos vão pensar que tenho quase a idade do seu pai. E você, Célia? Acha que estou tão diferente da última vez que estive aqui?
3: Espero que não, senhor Caio. Creio que ainda é e sempre será uma alma iluminada e caridosa.
4: E para provar tamanha amizade, vejam só o que meu nobre amigo nos trouxe de presente.
5: Elvídio conduz o olhar de todos até a figura de Nestório, encolhido num canto da sala.
0: Um escravo?
4: Sim, um escravo precioso. Sua inteligência é um dos fenômenos mais interessantes que já observei em toda a minha vida. Ele tem dentro da memória a longa história de Roma, sem omitir nenhum detalhe. Conhece nossas tradições e costumes familiares como se houvesse nascido na capital. É perfeito para a instrução de nossas filhas.
0: Elvídio, acredito que esse homem tenha dado provas dos seus conhecimentos, mas... teria dado também garantia de suas virtudes para que possamos confiar a ele a educação das meninas?
1: Ora, não há com que se preocupar, Alba. Eu garanto as nobres qualidades morais de Nestório.
0: Muito bem. Aceitamos a palavra do amigo Caio Fabrícios. Porém, eu e Elvídio resolvemos que nossas filhas só poderão receber as instruções intelectuais de um homem livre.
5: Um olhar rápido e familiar ao marido, Alba pede sua aprovação, enquanto Elvídio, surpreso com a atitude da esposa, sorri ligeiramente, fazendo um sinal positivo. A nobre senhora, então, apanha uma pequena varinha guardada no interior de um vaso oriental e toca levemente a cabeça do escravo, obedecendo às cerimônias familiares de libertação dos servos.
0: Nestório, nossa casa o declara livre para sempre. Filhas, nunca devem humilhar a liberdade deste homem, que terá toda a independência para cumprir os seus deveres.
5: Caio e Elvídio entreolham-se satisfeitos. Elvídia cumprimenta de longe o liberto com um leve aceno de cabeça. Célia, no entanto, aproxima-se de Nestório, que tem os olhos úmidos de lágrimas. Ele estende a mão delicada numa saudação sincera e carinhosa. O ex-escravo, visivelmente emocionado, inclina-se para beijar com reverência a mão generosa da jovem romana e, em seguida, surpreendendo a todos, caminha até o centro da sala, ajoelhando-se diante dos benfeitores, beijando humildemente os pés de Alba Lucínia.
6: Obrigado, senhora. Minha gratidão será tão eterna quanto a vossa bondade.

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1: 10 horas e 38 minutos.
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3: Olá, meus queridos amigos e amigas, a alegria de nos reencontrarmos em mais uma reflexão espiritual, que espero seja um remédio para nossa alma, uma pequena luz em nossa mente, em nossos raciocínios. Estou lembrando aqui hoje de 3 bem-aventuranças que Jesus mencionou no seu Sermão da Montanha. Eu falo aqui então, quando Jesus diz: bem-aventurados os que são brandos, bem-aventurados os que são pacíficos, bem-aventurados os que são misericordiosos. Então, temos aqui 3 pontos que Jesus considerou como essenciais à nossa felicidade, tanto a felicidade individual como a felicidade coletiva. Brandura, misericórdia e a paz. Ser pacífico. Ser pacífico é promover a paz. Ser brando é ser manso, não violento, não agressivo. Ser misericordioso é ter o perdão no coração e no entendimento. Se Jesus elegeu essas 3 virtudes como condição para a nossa felicidade, porque ele disse que são bem-aventurados, são plenos, são felizes as pessoas que perdoam, as pessoas que são pacíficas, as pessoas que são mansas. E são virtudes que me parecem tão escassas nos dias em que estamos vivendo, não é? Muitas vezes observo nos outros e em mim mesmo que andamos um tanto irritadiços, agressivos, violentos, se não fisicamente, violentos na palavra, no trato com o semelhante. Temos dificuldade de dialogar, porque temos dificuldade de escutar o outro, de ouvi-lo, de respeitar o ponto de vista do outro, ainda que com ele não concordemos. Temos dificuldade de relevar falhas alheias, esquecendo que nós mesmos falhamos tantas e tantas vezes. Jesus, certamente, como Espírito sábio, enviado por Deus para a espiritualização da humanidade, entendia que sem paz, sem misericórdia, sem mansuetude, a gente não conseguiria viver bem. Nós não teríamos saúde física e mental, porque nos encontraríamos sempre num estado de tensão, de beligerância, de guerra, de conflito, de perfeccionismo, de altas expectativas em relação ao comportamento alheio, o que criaria e cria mais atritos. Nos relacionamentos que se projetam desde os conflitos nos lares até as relações de trabalho, a maneira como nos comportamos no trânsito, que se projetam na política, na escola, nos grupos religiosos até, e nos gabinetes políticos. Então, essas virtudes do Cristo, da mansuetude, brandura, da paz, da misericórdia, nos levam a um comportamento mais afável em relação ao próximo. Guardar a espada, como disse certa feita Jesus a Pedro, guarda a tua espada. Não julgueis, guarda os teus julgamentos. Não condeneis, ama os teus inimigos, fazei o bem a quem persegue. Não repudie o teu irmão, ajude-o, porque nós também precisaremos ser ajudados. Que jeito louco que nós estamos vivendo, nos digladiando uns com os outros, nos odiando, nos atacando. Nos separando. Quando que nós temos de mais divino, de mais belo, é a nossa relação humana. É a fraternidade. É a consciência de que ninguém vive sozinho, ninguém é autossuficiente, ninguém é melhor do que ninguém, que somos interdependentes. Por isso é uma loucura viver na guerra, no ódio, no preconceito, no isolamento, uma loucura viver promovendo conflitos, ódios e vinganças. Isto adoece. Daí porque então esta lembrança de Jesus que nós temos esquecido. Felizes os que são brandos, os que são pacíficos e os que são misericordiosos. Vamos tomar essas recomendações do Mestre para nós. Elas são remédios para nossa alma. Elas são roteiros de felicidade. Elas nos acalmam. Elas nos colocam na frequência divina, porque Deus é amor, porque Deus é brando, porque Deus é paz, porque Deus é misericórdia, porque Deus é perdão. E quando então começamos a viver essas virtudes, vamos nos curando. E ao nos curar, vamos curando o nosso entorno e vamos curando o mundo à nossa volta. Tomemos essas bem-aventuranças como roteiros da nossa vida. Um forte abraço a você, meu amigo, minha amiga.

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1: 10 horas e 52 minutos.
3: Doutor Andrei, como você vê a sexualidade humana no futuro?
4: A sexualidade humana no futuro será campo pleno da expressão do amor, aonde o ser humano respeitará a si mesmo e ao outro e cumprirá aquilo que é a promessa, amar a Deus sobre todas as coisas e ao próximo como a si mesmo. Então, nós caminhamos em trabalhos educativos em humanidade e o Espiritismo nos traz esta força profundamente educativa e renovadora a fim de que nós todos possamos apreender a grandeza divina de que somos portadores. Cada ser humano é um sopro de amor do Criador e está destinado a divinos fins. Diz o Espírito Dias da Cruz que quando Deus olha para o ser humano, não vê uma obra imperfeita, vê uma obra perfeita em execução e sabe que a obra perfeita sua não falha. Todos chegarão ao mesmo porto. Quando Deus olha a semente que somos, ama já o fruto maduro que se anuncia e sabe que é questão de tempo. Tempo que nós definiremos mais largo ou menos de acordo com o uso da nossa liberdade. E embora cada rio tenha o seu meandro e o seu caminho, desaguando todos no mar, nós também, independente do caminho que elegemos para a vida, chegaremos ao porto do amor divino. E se assim analisarmos a vida, reconhecendo que o espírito não tem sexo, que todos estamos no mesmo barco de reeducação afetiva, sexual e aprendizado do amor e da imortalidade da alma, passamos a reconhecer que o espírito um dia deixará a sua heterossexualidade, a sua bissexualidade ou a sua homossexualidade para trás e será simplesmente a potência amorosa integrada no Pai. E se ele aprendeu a amar e a desenvolver isto através dos caminhos da hétero ou da homossexualidade, não nos parece importante, pois que o amor é a essência da vida. E quando o ser está diante do amor, como diz Jung, só nos cabe respeitar e reverenciar, porque o amor, qualquer que seja ele, é a expressão sagrada de Deus.

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1: Suicida não alcança a felicidade. Felicien era um homem rico, instruído, poeta de espírito, possuidor de caráter são, obsequioso e ameno, de perfeita honradez. Com essa descrição inicial, Allan Kardec registra na obra O Céu e o Inferno traços da personalidade do suicida Felicien. Falsas especulações comprometeram a fortuna de Felicien e, não lhe sendo possível repará-la em razão da idade avançada, cedeu ao desânimo, enforcando-se em dezembro de 1864 no seu quarto de dormir. Não era materialista nem ateu, mas um homem de gênio um tanto superficial, ligando pouca importância ao problema da vida de além-túmulo. O codificador do Espiritismo, que o conhecia intimamente, evocou-o 4 meses após o suicídio, utilizando para isso um médium psicógrafo. Eis alguns trechos da comunicação do espírito Felicien para você melhor analisar as consequências da sua infeliz ideia de acabar com a vida material. Choro a terra na qual tive decepções, porém menores do que as experimentadas aqui. Agora só tenho necessidade de preces. Orai principalmente para que me veja livre desses hórridos companheiros que aqui estão junto de mim, obsidiando-me com gritos, sorrisos e infernais motejos. Eles me chamam de covarde, e com razão, porque é covardia renunciar à vida. Que suplício meu! Quanto sou desgraçado! Orando, fazeis por mim mais que por vós pude fazer quando na terra. Allan Kardec, dirigindo-se posteriormente ao espírito Felicien, esclareceu-lhe que seu ato não foi fruto da fatalidade, mas sim de sua fraqueza, de não ser responsável pelos seus atos. O orgulho leva o homem a atribuir ao destino as suas infelicidades terrenas, quando a verdade é que tais infelicidades promanam da sua incúria. Disse-lhe ainda que sua provação consistia no encadeamento de circunstâncias que deveriam dar não a necessidade, mas a tentação do suicídio, que ele não soube dominar, apesar do talento e instrução.
2: Entrai pela porta estreita, porque larga é a porta da perdição, e espaçoso o caminho que a ela conduz, e muitos são os que por ela entram. Quão pequena é a porta da vida, quão apertado o caminho que a ela conduz, e quão poucos a encontram. Convidou Jesus.
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4: 11 horas e 3 minutos.
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6: 11 horas e 9 minutos.

Vamos dar continuidade à nossa aula sobre o sofrimento. Hoje nós vamos falar sobre a finalidade do sofrimento. Talvez seja difícil, no momento em que estamos sentindo ou estamos sofrendo, que possamos parar e nos perguntar qual a finalidade do nosso sofrimento. Jung já fazia uma proposta que, em momentos difíceis, nós não deveríamos nunca perguntar o porquê. Porque muitas vezes perguntar o porquê nos leva a muitas outras perguntas sem respostas. Mas aí ele propõe, para quê? Para que sofremos? E é nessa pergunta do para que sofremos que podemos entrar em contato com a verdadeira finalidade desse sofrer. Para a psicologia analítica, o sofrimento é um sintoma da alma. Aquela alma que se encontra machucada, que se encontra ferida, e por isso ela tem um sintoma, um efeito no sofrimento. Na sociedade que nós vivemos hoje, nessa sociedade moderna, nessa sociedade da tecnologia, nessa sociedade onde tudo é tão rápido e vivemos acelerados no mesmo ritmo quase da velocidade da informação e da comunicação, o sofrimento também vem tomando uma nova dimensão. Então, hoje, nós não sofremos só das questões físicas, orgânicas, mas também sofremos, e sofremos muito, e principalmente pelas questões emocionais e psíquicas. Mas por que isso acontece? Isso é decorrente também da mudança de necessidades, de desejos e de anseios. Hoje é muito comum nós pegarmos uma criança ou até mesmo se pararmos um pouco para avaliar a nossa vida, as nossas necessidades mudaram. Então a necessidade de um homem ou de uma mulher há 40, 50 anos atrás, um homem por volta de 30, 40 anos, há 50 anos atrás as necessidades desse homem não se comparam nunca às necessidades do homem de 30, 40 anos do mundo moderno. Então hoje nós sofremos não só pelo desgaste orgânico, não só pelas nossas próprias questões do nosso mundo interno, mas também sofremos pelos nossos falsos desejos, por tudo aquilo que eu anseio, por tudo aquilo que o coletivo cobra de mim e que eu não consigo atender ou que desejo, mas não consigo alcançar. Então Joana de Ângeles, em Plenitude, ela traz: o homem, desde as suas origens sociais, aprende a ter medo, a conservar mágoas, a desequilibrar-se por acontecimentos de só menos importância, desarticulando o seu sistema energético. Passa de um aborrecimento para outro, cultivando vírus emocionais que facultam a instalação dos outros, degenerativos, responsáveis pelo agravamento das suas doenças. Nunca foi tão comum hoje em dia chegarmos nos consultórios médicos e ouvirmos os médicos dizerem assim: virose. E aí nós temos sintomas, mas isso agora tem nome de virose. Então é muito comum você observar que de tempos em tempos a sociedade é tomada por essas viroses. E aí nós vamos adoecendo. Mas essas viroses só têm lugar hoje no indivíduo porque antes, como Joana afirma, nós abrimos espaço para uma outra virose, que é a virose emocional. Então, como ela vai trazendo? Esse homem, hoje, que aprende desde muito cedo a ter medo. Então, hoje, as crianças elas já começam a ter uma preocupação que nós não tínhamos quando crianças. Eu ontem passeava, tinha ido fazer um remédio, e escutava uma criança conversando com a mãe. E ela estava muito nervosa. E a mãe pedia à criança, de mais ou menos 8 ou 9 anos, calma. E a fala do menino era: mãe, você não vê no jornal? A rua é muito perigosa. Então essa criança aqui com 8, 9 anos apresentava um sintoma de fobia, um sintoma quase de pânico, por conta dos noticiários e que provavelmente ele escuta em casa, o que vai deixando que ele se torne cada vez mais inseguro. Então, em uma sociedade onde nós aprendemos a não confiar no outro, a não ter mais uma relação social saudável, amável e significativa, essa sociedade começa então a adoecer. E esse adoecimento psíquico, emocional, esse afastamento também de uma relação saudável com o outro, também gera no ser humano sofrimento. E aí Joana continua, né? Nesse aprender a ter medo, nós começamos a conservar também mágoas.
Porque muitas vezes, pelo verniz social, nós aprendemos também que não devemos fazer, ser ou ter determinadas atitudes e comportamentos. Então, nesse processo também de uma valorização excessiva da persona, a mágoa termina ganhando campo no ser humano. Quando eu não me percebo, quando eu não me relaciono intimamente comigo mesma, eu também vou abrindo campo para todos os gigantes da alma, né? A mágoa, o ressentimento, a culpa, tudo mais. Bem, e com isso, né, o que vai acontecer? Vai desequilibrando-se. E por estar desequilibrado internamente, ele começa agora a ir se envolvendo de um problema para outro. Então, muitas vezes, situações que poderiam passar tranquilamente, essa pessoa, por já estar afetada, né, seus complexos já estão ali atuando, essa pessoa começa a sofrer por situações que, como Joana coloca, de só menos importância. Então, tudo passa a ser muito grave, tudo passa a ser muito significativo, porque essa pessoa já está contaminada pelo vírus, né, emocional, pelo vírus psicológico. Então, a mentora continua. A frustração, por sua vez, responde por sofrimentos que seriam evitáveis, não fossem as exageradas esperanças do homem, as suas confusas ideias de automerecimento, que lhe infundem crenças falsas nas possibilidades que não lhe estão ao alcance. E aí nós vemos, quanto maior a expectativa, é o anseio por algo, maior é a minha frustração. É na mesma proporção. Claro que a grande questão aí,

Então, o que nós vamos percebendo aí é que nos meus desejos, que não são tão importantes, vamos dizer, as minhas necessidades tão necessárias, na frustração, na decepção que esse ego sofre, o que vai acontecendo também, eu vou adquirindo uma nova qualidade ou quantidade de sofrimento. Então, hoje, além de todos os motivos importantes e necessários para o ser, que vai gerar sofrimento também, o que vai acontecendo é que eu sofro agora se eu não tenho o celular do momento, se eu não tenho aquela roupa, se eu não tenho aquele carro, se eu não moro naquele apartamento. Então, essa falsa necessidade também vai me gerando sofrimento. Mas o que é importante a gente perceber é que o sofrimento é percebido pelo ego. Então, toda vez que o meu ego é frustrado, eu sofro. Então, quando eu começo a perceber que toda vez que o meu ego é frustrado, o sofrimento aparece, eu também começo a perceber que o sofrimento tem uma finalidade. Ele é importante, porque o ego precisa ser frustrado para que ele amadureça. Então, se o sofrimento é gerado, é sentido como fruto de uma frustração, então é importante sim que eu pare e questione, avalie e me perceba dentro daquela situação que me causa sofrimento. Porque se o meu ego se sentiu frustrado, provavelmente ele estava tentando impor ou estava querendo muito que algo fosse atendido para ele, né? Então, Joana vai continuar. Em alguns casos, o sofrimento em si mesmo ainda é a melhor terapia para o progresso humano. Enquanto sofre, o homem menos se compromete, demorando-se em reflexão, de onde partem as operações de reequilíbrio. É comum a mudança de comportamento para pior quando diminuem os fatores afligentes. E aqui a gente já começa a perceber a primeira importância desse momento do sofrimento. Muitas vezes a gente vai dizer à pessoa assim: olha, você está passando por isso agora, então viva isso, sinta isso. Porque no momento em que eu estou passando pela situação, onde meu ego está sendo frustrado, onde eu estou decepcionada, onde eu percebo que algo me impede de atuar narcisisticamente ou egoisticamente, é uma oportunidade para que eu possa não me comprometer tanto. É mais ou menos assim, de uma forma bem figurada. Já pensou se tudo que nós pedirmos a Deus acontecesse? Ia ser uma tragédia, porque ia ter mar no lugar errado, ia ter deserto no lugar errado, ia ter carro demais na rua, ia ter rico demais na rua, ia ter gente desaparecendo do nada, porque de repente você olha para aquele sujeito que te incomoda e diz assim: mas meu Deus, mas nem para sumir, pum, a pessoa desaparecia. Então ia ser uma confusão, provavelmente o ser humano já estaria extinto. Então, quando isso não acontece, eu sou automaticamente frustrada. Então, eu preciso entrar em contato com esse sofrimento, porque nesse momento que eu estou ali sofrendo, estou percebendo, como nós dizemos, estamos remoendo a situação, Joana coloca o quê? Nesse momento você não se compromete tanto, porque você está reavaliando a situação vivida. Então, é muito comum a gente perceber, naqueles momentos onde estamos despreocupados, né, tranquilos, vamos dizer assim, estamos também invigilantes. E por estarmos invigilantes, nos comprometemos. E aí vamos gerar sofrimento. Às vezes a gente tem a sensação que precisamos viver no sofrimento justamente para ter a atenção devida no nosso processo. O que não é verdade, né? Senão seria um processo masoquista. A questão toda é: se alguma situação aconteceu na minha vida, e não precisa ser nada muito grave. Às vezes você se programa para chegar em determinado lugar em um período de hora e você pega um trânsito difícil. E isso é suficiente muitas vezes para te deixar angustiado, ansioso. Às vezes é um compromisso muito importante. Então você vai chegar no lugar, às vezes tem que se explicar. E isso gera um desconforto, uma frustração. Por que frustração? Porque o ego entende que tudo aquilo que ele deseja fazer, que ele anseia por realizar, quando não consegue, ele se sente frustrado. Então é preciso que em uma situação simples como essa, a gente possa parar um pouco e dizer: mas para que eu estou sentindo isso agora? Qual é a finalidade dessa situação agora na minha vida? E aí vamos tendo a possibilidade de encontrar nessa situação simples ou numa situação muito maior o significado e a importância para o nosso ego, para

0: nosso processo de individuação daquela situação de sofrimento. Então, James Hollis traz, sem o sofrimento, que parece o requisito epifenomenal para o amadurecimento psicológico e espiritual, permaneceríamos inconscientes, infantis e dependentes. E é interessante pensar que sem isso, ficaríamos então imaturos, emocionalmente, psicologicamente e espiritualmente. Bem, sem o sofrimento, que parece, como ele vai dizer, um requisito epifenomenal, não cresceríamos. E não cresceríamos por quê? Bem, quando acontece um episódio na minha vida e eu me frustro e sofro, o sofrimento não é a causa maior. E nós ficamos todo o tempo parados e observando o sofrer. Por isso ele vai dizer que isso é um epifenômeno. É algo da superfície. O sofrimento é só uma consequência de uma causa muito maior. E aí nós voltamos para a proposta de Jung de perguntar para que sofremos? Para que essa situação aconteceu agora na minha vida? É como se nós pudéssemos imaginar que colocamos uma peça no meio da sala, apagamos a luz e todas as pessoas que passam ali batem com a peça e machucam a perna. Não adianta eu ficar no escuro massageando a perna. Eu preciso acender a luz e ver o que está acontecendo naquele espaço e tirar a peça do caminho. Então, o sofrimento termina sendo para nós como um tumor que sinaliza que algo maior está acontecendo no nosso organismo. Como uma febre que indica tem uma inflamação em algum lugar. Investigue. Então, quando eu sinto aquela necessidade, aquela angústia, que muitas vezes me traz um vazio interior, eu não, se eu paro para ficar só presa no sofrimento, eu não cresço. Mas se eu começo a me adentrar e perceber por que é que eu estou sentindo toda aquela angústia, todo aquele vazio, o sofrimento agora passa a ter uma finalidade maior, que é a possibilidade de gerar para mim um crescimento emocional, psicológico e espiritual. Então, eu começo agora a construir uma nova estrada na minha vida, porque aquela situação do sofrimento me gerou um aprendizado. É como dizer, sofrer ajuda você a crescer, mas só ajuda você a crescer se você, de fato, aprende com aquele sofrimento, porque senão você fica só sofrendo. E sofrendo, a gente não consegue caminhar. É como você imaginar que você está com uma dor terrível e você não toma nada, não investiga o que é aquilo, mas acha que a dor vai estar purificando você para você chegar no mundo espiritual mais rápido. Vai porque vai morrer, né? Então vai chegar lá bem rápido. Mas você precisa cuidar, precisa ver a causa daquilo, porque senão a dor não vai te proporcionar nenhum crescimento. Bem, e aí Joana vai trazer que existir sem o contributo da luta, dos desafios contínuos, é permanecer em estágio automatista do processo da evolução, não alcançando o significado psicológico maduro que diferencia os indivíduos e os promove. Quando James Hollis traz que o sofrimento gera o crescimento, nós vamos ver em Joana, no Despertar do Espírito, que sem a luta não haveria evolução, sem a luta não haveria crescimento. E não podemos imaginar que um herói entra num campo de batalha e vai sair de lá ileso, sem sequer um arranhão. Então, nesse processo nosso, nessa jornada evolutiva, nesse processo nosso da vida, nós vamos viver, sim, situações difíceis, situações complicadas, situações kármicas também, porque somos espíritos comprometidos com nós mesmos. Somos espíritos que, em alguns momentos da nossa existência, causamos situações e, pela lei de causa e efeito, vamos sofrer também com essas consequências. Então, não existe vítima, né? Somos todos responsáveis pelos nossos atos, sejam eles da vida presente, sejam eles da vida passada. Face à sensibilidade de que é constituído o ser humano, também experimenta a purificação mediante a dor, que gera os sofrimentos psicológicos, físicos e morais, que o properem o aceleramento do esforço de sublimação na qual conseguirá a plenificação. Bem, como Joana vai colocar, nós vamos passar pelo processo, né, também de dor como forma purificadora. Claro que a dor vai gerar sofrimento, mas isso só acontece, como eu estava falando há pouco, porque somos seres comprometidos. E aí vale pararmos um pouco, muitas vezes eu diria, para refletirmos se não estamos muitas vezes valorizando em excesso situações que na realidade não merecem tanta atenção. Será que não estamos às vezes hipervalorizando situações na nossa vida que estão ali acontecendo para o nosso crescimento, para o nosso desenvolvimento e que de repente passaria como mais uma lição a ser aprendida e que muitas vezes eu interrompo todo o meu processo de crescimento porque eu fico valorizando uma situação porque não quero aceitar que na minha vida possa aparecer uma situação difícil ou uma situação complicada. E pior do que isso, pior do que não perceber isso, é também construir situações que nos geram um sofrimento desnecessário. Eu assisti a um documentário muito conhecido, Quem Somos Nós, e nesse documentário, em um determinado momento do trabalho, eles fazem uma pergunta. Então, os cientistas começam a mostrar lá todo o desenvolvimento do ser, todas as nossas conquistas e possibilidades. E a pergunta que eles geram é o seguinte: por que, diante de tantas possibilidades que temos, nós fazemos as mesmas escolhas, escolhemos os mesmos empregos, os mesmos relacionamentos, os mesmos problemas? E essa pergunta me ficou realmente na cabeça: por que será que fazemos isso? Diante de tantas coisas que a vida nos traz, o universo nos oferece, diante de tantos conhecimentos que a própria doutrina espírita nos traz, por que ainda continuamos sofrendo pelas mesmas coisas? Por que ainda continuamos desejando as mesmas coisas que muitas vezes nos trazem sofrimento? Aí alguém pode dizer assim: ah, teimosia. Né? É porque a pessoa é perseverante, ela quer aquilo e não vai desistir nunca, porque ela é brasileira e não desiste. Coisas desse tipo. Mas será que isso não nos mostra muitas vezes e nos aponta a nossa imaturidade? Né? A teimosia muitas vezes parece muito mais um comportamento de uma criança birrenta que não aceita o não. Então será que eu também não preciso gerar para mim mesma alguns nãos e perceber que eu termino causando para mim situações desnecessárias e que não me levam à sublimação? Não me levam ao meu processo de plenitude, de individuação. Pelo contrário, me prendem a uma situação e aí ficamos todo o tempo vivendo ainda na roda das reencarnações. Não que isso não seja importante e necessário, mas reencarnamos e reencarnamos às vezes para viver as mesmas histórias, para viver os mesmos problemas, onde poderíamos, até porque já temos recursos para isso, sair de uma situação muito mais maduros, muito mais crescidos, muito mais preparados para enfrentar uma nova vida, um novo desafio. O sofrimento, por outro lado, está vinculado à sensibilidade de cada um, variando, portanto, e adquirindo dimensões diversas. A dor do bruto apresenta-se selvajada e perturbadora, explodindo em agressividade e loucura. O sofrimento do esteta e do santo se expressa como anseio de libertação e crescimento íntimo. E Joana, quando chama a atenção para isso, é muito interessante, porque quando eu pensava nessa diferença do sofrimento, né? Claro, nos comparando, e precisamos fazer sempre isso. Então eu imaginava o sofrimento do santo e me perguntava: talvez eu vendo o santo sofrendo, eu entenda como sofrimento, mas será que o santo percebe o sofrimento como sofrimento? Será que para ele, toda aquela situação onde o meu ego entenderia como sofrimento terrível, será que para ele ali não é mais uma situação que ele precisa passar para se purificar cada vez mais? E isso não é uma visão nem um desejo masoquista. É simplesmente uma compreensão muito mais ampla, uma consciência muito maior de que a vida nos traz situações para o nosso crescimento, para o nosso aprimoramento. É como você imaginar que passaria pela vida inteira como se estivéssemos de férias. Mas se pensarmos nas nossas férias, elas são tão tranquilas assim? Às vezes essas férias são períodos tão conturbados porque você vai viajar. Só em organizar uma viagem já é um transtorno muitas vezes. Se você vai de avião, então nem se compara, né? Porque tem um atraso e tudo aquilo. Então, será que a vida passaria para mim desta forma? Bem, a razão nos diz que não. Mas por que buscamos isso? Buscamos uma vida onde eu não teria que tomar nenhuma decisão, eu não teria que fazer nenhuma escolha, eu não teria que errar. As coisas aconteceriam para mim de uma forma extremamente positiva, Deus ia gostar mais de mim do que de todo mundo, os bons espíritos estariam 24 horas comigo, me dando avisos, intuições, impedindo que o mal acontecesse comigo. Então, provavelmente, não se estaria vivo, não se estaria vivendo, né? Porque todo momento, a partir do momento em que eu acordo, eu preciso fazer escolhas. E nesse fazer escolhas, eu tenho a possibilidade de acertar 50% e de errar 50%. Se eu acertar, ótimo. Mas isso também não é uma garantia que eu vou acertar sempre. E se eu erro, eu aprendi que esse caminho não é o bom e agora eu preciso fazer o outro caminho. Preciso fazer uma outra caminhada. Então, Joana vai chamar a atenção para isso, que o sofrimento está vinculado à sensibilidade de cada um. Então, se o sofrimento está vinculado à sensibilidade de cada um, começamos a perceber que o tamanho do meu sofrimento vai ser exatamente o tamanho que eu dou a ele. E para isso, algumas questões pessoais e individuais precisam estar atreladas. Então, às vezes, alguém te conta uma situação de ela estar sofrendo muito e você pode ouvir e dizer assim, não me parece que é tão grave assim. Mas para aquela pessoa, aquele sofrimento é muito grande, é muito doloroso. E aí eu vou mais profundamente. O sofrimento vai ter o tamanho e intensidade da maturidade do meu ego, da condição que o meu ego tem de perceber as coisas, da minha aceitação. Ou melhor, o sofrimento vai ter o tamanho e a dimensão conforme a minha capacidade de ir além do ego, de perceber muito mais do que isso. Então, quando aquela frustração aparece e eu me sinto extremamente injustiçada, eu preciso de fato perguntar, será que eu não estou me sentindo importante demais? Será que eu não acho que eu mereço muito? Será que eu não me coloco muitas vezes em uma condição? E nós espíritas, às vezes, nos comportamos assim, que achamos que os bons espíritos precisam estar à nossa disposição 24 horas por dia? Então, eu preciso de fato confrontar com a minha incapacidade de aceitar as minhas imperfeições. E aí nós voltamos para nosso trabalho de todos os dias, que é trabalhar a sombra. Reconhecer seus medos, reconhecer suas imperfeições, não valorizando, mas reconhecendo para que eu possa transformá-la. Toda vez que eu topar com uma situação e que eu me sinta ali injustiçada, eu me sinta ali desmerecida ou diminuída, antes de qualquer coisa, eu preciso me perguntar se eu não estou querendo muito mais do que de fato eu mereço ou já posso suportar naquele momento. Então, a própria dor faz parte do processo que integra a criatura num contexto da sociedade, sem cujo contributo desapareceriam os esforços para o autoaprimoramento, a iluminação pessoal, o progresso geral. Então, Joana, em Amor Imbatível Amor, ela vai trazer a importância de se viver isso até num contexto social, né? Então, a própria dor possibilita que o ser humano se integre no contexto social. Por quê? Porque senão a nossa vontade seria todo o tempo, estaria para nós o tempo todo prevalecendo. Daí a gente perceber a importância da lei, da ética, da moral. Porque senão seríamos todos nós, como num jardim de infância, querendo que o meu brinquedo seja o melhor, que o brinquedo seja só meu. Então imagina só no trânsito, se nós pudéssemos agir livremente, seria uma loucura, né? Porque passaríamos um por cima do outro, iríamos passar por cima dos pedestres. Então, é essa dor, essa frustração que eu sinto também me ajuda no meu processo de integração ao espaço coletivo. Quando alguém me diz que eu não posso entrar em um casamento, participar de um evento social com trajes de banho, e eu queria muito fazer isso, aquela frustração que pode me causar um sofrimento tem uma importância, porque faz com que a minha persona se aprimore nessa relação social. Quando a criança recebe um não e chora porque os pais estão impedindo que ela faça algo que ela queria muito, isso é um contributo para que a persona dessa criança que está em formação saiba agora conviver em sociedade. Que esse ego que vai se manifestar no mundo aprenda a lidar com todas as dificuldades que ele vai encontrar pela frente. E aí ela continua. Sem isso, né, esse contributo da dor, todos os nossos esforços de autoaprimoramento, de iluminação pessoal, provavelmente não ajudariam no progresso geral. E aí nós vemos por que o sofrimento tem uma finalidade. Aí nós vamos percebendo por que a lei de destruição é necessária. Por que tudo precisa, em um momento, ser destruído, deixar de existir, ser modificado. Toda vez que eu me confronto, que eu me defronto com uma situação impeditiva, esse é um momento, é uma oportunidade ímpar para que eu possa reavaliar todas as minhas questões e, provavelmente, e de preferência, transformá-las, sublimá-las, para que eu possa ser um ser humano melhor. A dor, porém, não é uma punição, como pode parecer. Antes, revela-se um excelente mecanismo da vida a serviço da própria vida. Então, como pode parecer muitas vezes, e aí nós vamos, né, ouvir as pessoas muitas vezes queixando que Deus esqueceu de mim, que não é possível que alguém tenha que vir para a vida sofrendo tanto processo de dor física ou dor moral. Mas essa dor, como Joana traz na introdução do livro Plenitude, ela é um excelente mecanismo da vida a favor da própria vida. Quando nós estamos, às vezes, em contato com pessoas com sofrimento físico, né, eu vou trazer o sofrimento físico que todos nós temos em um determinado momento. E aí eu lembro de uma experiência que eu vivi. Eu estava sentindo muita dor por conta do meu processo na coluna. E aí no meio dessa dor, era uma dor que a dor da coluna anda, né? Então cada hora estava doendo um lugar. E eu estava parada me perguntando por que eu tinha que ter tanta dor. Porque as pessoas normalmente vão, quando a gente comenta, aí fala assim, ai, na outra vida você deve ter sido terrível, você deve ter, né, batido em muita gente, quebrado a coluna. Já me disseram até que eu andei partindo gente no meio. Mas tudo bem. E aí eu fiquei me perguntando, tinha que fazer esse processo também, mas será que eu saí partindo alguém no meio, meu Deus? O que será que eu fiz para essa coluna doer tanto? E aí estava lá, comecei a ficar com pena de mim mesma. Já estava me sentindo a pior da espécie, uma pessoa muito má. E parei, me lembrei de Jung. E eu disse, não, mas espera aí, eu estou fazendo uma pergunta errada, eu preciso perguntar para quê? E aí comecei, para que essa dor? E aí fiquei, passei um dia inteiro, uma semana inteira, e a coluna não parava de doer, eu para quê, para quê, para quê. Mas um certo momento, eu estava em uma situação que não tinha, não era consultório, nada, e aí eu conversava com uma senhora, dizendo a ela que eu estava com muita dor na coluna, né, e ela também com dor, e as duas começaram a fazer a lamúria uma da outra. Mas aí ela olhou para mim e fez assim, minha filha, mas tem uma coisa importante quando a gente tem uma dor como essa, a dor da coluna. Eu disse, e aí qual é, minha senhora? Ela disse, olha só, quando eu estou indo além do que eu posso, a minha coluna sinaliza. A minha coluna não me mostra só quando vai chover, não. Mas toda vez que eu estou fazendo algo, esforço físico ou emocional, que está além do que eu dou conta, ela trava. E aí é meu freio. E então eu fui para casa me perguntando se não seria também para a minha coluna um freio. Se não seria também a coluna uma forma de me mostrar assim, olha, você está indo muito além, está esticando a corda, como a gente diz, e a corda um dia pode partir. Desse dia em diante, toda vez que a coluna dói, eu vou lá e começo a questionar se eu não estou me esforçando demais, seja fisicamente ou emocionalmente, se eu não tenho que estar observando alguma outra questão que eu estou negligenciando. Coincidência ou não, a coluna tende a parar de doer. Tem um problema físico que está lá instalado, que eu sei que não vai, né, não tem cura, mas as dores têm também um efeito emocional e psicológico muitas vezes, porque é o meu ponto fraco. Então, se eu tenho o meu ponto fraco no estômago, na cabeça, qualquer situação que acontece comigo emocional, qual é o ponto que dói? A cabeça, o estômago, as pernas. Então, o sofrimento, assim como a dor, favorece a melhora da vida. Tô todo conteúdo que é negligenciado, ele guarda energia, energia psíquica. E se eu chego lá e vou abrir aquele baú, abrir aquela gaveta que eu nunca abro, tem sempre uma tendência que eu encontre preciosidades ali dentro. Assim também é o sofrimento, assim também é a dor. Então, por extensão, pode-se dizer que o sofrimento não é imposto por Deus, constituindo-se a eleição de cada criatura, mesmo porque a sua intensidade e duração estão na razão direta da estrutura evolutiva das resistências morais características do seu estágio espiritual. Então, não é Deus que nos castiga, né? Nos coloca assim, você vai sofrer bastante. Então, eu já me convenci que eu não saí quebrando ninguém na outra vida, né? Algum outro motivo fez com que a minha coluna doesse. A mesma coisa, e é interessante porque simplificamos muito as coisas às vezes. Então, eu começo a ver tudo como karma. Então, se eu tenho um problema de saúde, é karma. Se eu tenho um problema familiar, é karma. E sofro isso como se eu tivesse que sofrer o karma para poder me purificar. E não é o sofrer o karma, é crescer com o karma, né? É passar por ele, aprendendo com ele. Assim eu vou estar evoluindo no meu processo existencial. Até porque eu não tenho certeza se eu realmente passei ou gerei alguma situação lá atrás, porque pode ser algo que eu me comprometi aqui, nessa existência, e não que eu tenha trazido de uma outra existência. Então, Joana vai chamar a atenção para isso. Primeiro, não é imposto por Deus. Então, se não é imposto por Deus, não é algo que ele, você tem que passar por isso, nós começamos então a voltar bem. Mas por que ele acontece? Por que acontece? Se não é imposto por Deus, por que é que eu sofro? Por que eu preciso passar pelo sofrimento? Para que o sofrimento existe na minha vida? Bem, primeiro nós temos um inconsciente. E no meu inconsciente coletivo está lá armazenado, impresso, guardado tudo o que eu já vivi em todas as minhas existências. Tem lá um lugar. Quando eu reencarno, como tudo surge do inconsciente, o meu inconsciente pessoal, que está ali começando a trabalhar e desenvolvendo o meu ego e a minha persona, que vão sendo desenvolvidas nessa encarnação, vão acessar os conteúdos que eu já experienciei. Então eles vêm, vão subindo. Bem, eu já vivi histórias, mas Deus não impõe a mim o sofrimento. E nessa existência eu reencarno com um pai, com uma mãe, com familiares que também já passaram por existências e que provavelmente já passaram por existências comigo e que também, por conta dos seus inconscientes coletivos, pessoal, ego e persona, também têm atuação na vida, reagem à vida, agem de determinada maneira. E nesse processo de educação que eu vou passando, essas pessoas com suas deficiências morais, com suas questões pessoais, me educam. E ao me educarem, interferem no meu processo pessoal, que eu já vivi, no meu comprometimento. Então, quando eu vou desenvolvendo a consciência nessa existência, eu termino trazendo à tona questões que são minhas, que eu me comprometi com a lei divina. Não que Deus impôs, mas que eu me comprometi. E como a lei de Deus está na nossa consciência, então ela vem para que eu possa vivenciá-la e resgatá-la. Não como castigo, mas como um processo de crescimento e aprendizado. Então o homem tem de lutar com o problema do sofrimento. O oriental quer livrar-se do sofrimento, expulsando. O ocidental procura suprimi-lo com remédios. Mas o sofrimento precisa ser superado. E o único meio de superá-lo é suportando. Aprendemos isso com ele, o Cristo. E Jung vai trazer essa frase, que é extremamente profunda e que serve muito para nossas reflexões. Bem, primeiro ele diz que precisamos, nós, homens e mulheres, precisamos lutar com o problema do sofrimento, não com o sofrimento, mas com o problema do sofrimento, com a causa e não com o sintoma. Se eu tenho uma dor de cabeça, não adianta eu tomar um analgésico, porque a dor de cabeça, se ela for causada por uma outra doença, ela volta. Então não adianta eu ficar medicando o sintoma. Eu preciso achar a causa. Então ele já começa dizendo isso. Precisamos lutar com o problema do sofrimento. Então ele vai avaliar. O homem oriental, ele quer livrar-se do sofrimento. Esse é o papel que muitas vezes a gente vai ver em todas as correntes orientais. Livrar do sofrimento, expulsando. E aí nós vamos ver o quê? Diminua os seus desejos, reavalie suas necessidades, deseje só o que realmente é importante. Que a gente realmente vai perceber que isso é um gerador de muitos sofrimentos. Quando eu desejo coisas que não são de fato importantes. O ocidental, que somos nós, procuramos suprimi-lo, tomando remédios. Não que Jung fosse contra as medicações, até porque ele era médico. A nossa questão toda é que hoje, se na farmácia ele vendesse pílula para felicidade, pílula para alegria, iríamos lá comprar com certeza. A coisa mais comum de se escutar em consultório, na casa espírita, no atendimento fraterno, é a pessoa chegar e dizer assim, mas não tem uma coisinha para tirar esse sofrimento? Nem reza braba tira, né? Não adianta. Então, assim, se tivesse uma coisinha, tomaria, com certeza. Mas só que existe mesmo, de alguma forma, a ilusão de que as coisinhas vão sair se a gente toma medicação. Então, hoje, terminamos vivendo em uma sociedade onde sofre quem quer. A questão é, a gente só trata o sintoma. E a causa? Onde fica a causa desse sofrimento? Onde ficam as minhas mazelas morais, as feridas da minha alma? Porque o remédio não cura, ele só mascara, faz uma maquiagem bonita e eu começo a acreditar que aquilo não existe. E aí Jung continua. Mas o sofrimento precisa ser superado. E o único meio de superá-lo é suportando. E nós aprendemos isso com ele, o Cristo. Então o sofrimento que está na minha existência hoje, as questões que me causam sofrimento, precisam ser superadas. E a única forma que eu tenho de superá-las é suportando-as. Não de forma masoquista, mas crescendo com elas. Buscando a finalidade desse sofrimento. Achando a causa. E indo até a causa dessa angústia, dessa dor, dessa frustração que me causa. Tanta angústia e tanto sofrimento também. E provavelmente, ao mergulhar na causa, iremos encontrar ali as nossas resistências, a nossa rigidez, a nossa inflexibilidade, a nossa imaturidade de lidar com os problemas da vida. Então somos adultos, somos homens e mulheres crescidos, mas que muitas vezes nos comportamos e respondemos à vida como pequenas crianças, que não aceitam o não, não aceitam as dificuldades, não aceitam simplesmente que a nossa vontade prevaleça. Então precisamos, além de encontrarmos a finalidade do sofrimento, precisamos nos perguntar todos os dias, qual é o tamanho do meu egoísmo? Muita paz.
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2: 11:50.
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2: 11:51.
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0: Facebook Jesus falou, a mãe de Jesus. Quem puder fazer isso também.
1: O que está faltando para as pessoas?
0: Cada um fazer o melhor que puder. Fazer para os outros o que a gente quer fazer para elas.
2: Chico Xavier.
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Aproveite seu tempo. Não deixe que a ociosidade alimente pensamentos negativos, porque estará perdendo um tempo precioso que não voltará mais. Leia mais. A boa leitura alimenta o cérebro e controla as emoções. 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Leia mais e faça do livro seu melhor amigo. 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Que assim seja, paz e bem. Thank you.

0: Nossas saudações aos amigos ouvintes da Web Rádio Fraternidade. É para nós uma alegria estarmos aqui juntos, reunidos em um só coração, em um só ideal. Em nome do nosso amado irmão maior, nosso Mestre Jesus. Eu, Elva, em Filadélfia. Lindalva, em Nova Esperança. Silmar, Angelita e Adilson, em Nova York. Renata em Clive, Geise em Ipuã e Paula Beatriz em Florestal. Querido amigo, querida amiga, irmãos fraternos que acompanham este momento de oração, sugerimos que deixe junto de si, neste momento, um copo ou jarro com água para rogarmos juntos à espiritualidade que deposite o medicamento necessário a cada um. Rogamos a Deus que as bênçãos que ora se fazem nestes instantes de oração e leituras edificantes possam iluminar todos os lares, levando harmonia e paz a todos os corações. Rogamos as bênçãos divinas a todos aqueles que convivem conosco, aos que estarão conosco neste dia e ao longo desta semana, a todos que nos ouvem, encarnados e desencarnados, e também por aqueles que necessitam destas boas vibrações neste instante e que a espiritualidade maior possa conduzir até eles. Vamos orar e vibrar juntos pela Web Rádio Fraternidade, pelos seus idealizadores, coordenadores e colaboradores, por todos os amigos que nos ouvem e que acompanham diariamente a programação. Que a rádio continue levando sempre a consolação e o esclarecimento aos quatro cantos do mundo. Agradecemos as bênçãos de Deus e as boas vibrações de todos em favor do Congresso Espírita de Uberlândia. Que os bons espíritos protetores e amigos do Triângulo Mineiro estejam a amparar a todos. Vibremos com amor pela preparação do Congresso que se realizará nos dias 29, 30 e 31 de janeiro de 2027, mas que já está sendo organizado com muito carinho. Convidamos a todos a parar por uns instantes, elevar os pensamentos ao mais alto e abrir o coração a Jesus. Colocar em intenção os pedidos de prece de seu coração, os agradecimentos a Deus pela sua imensa misericórdia e por todas as bênçãos que Ele derrama sobre nós diariamente. Lembremos sempre, queridos amigos, que nenhuma rogativa fica sem resposta do mais alto. Mesmo que o nome não seja dito aqui no dia de hoje, a misericórdia divina ampara todos. Fica conosco, Jesus, e abençoe este nosso momento juntos. Vamos ouvir os pedidos de prece do dia, gravados pelos colaboradores da rádio.
1: Jesus, amigo e guia, envolve com teu amparo Ieda Maria Vaz Soares, Eduarda Soares da Silva, Edson Felipe da Silva, Agnes Vitor Vilas Boas da Silva e Lemar Soares. Conceda-lhes serenidade, saúde, esperança e força para enfrentar cada desafio. Ampara também seus familiares e inspira a todos com pensamento de fé, amor e confiança em Deus. Que assim seja.
0: E agora vamos ouvir a leitura do livro Respostas da Vida, psicografia de Francisco Cândido Xavier, pelo Espírito André Luiz, com nossa querida irmã Angelita. Muita paz a todos.
2: Trabalhar. Se você acredita no valor da preguiça, olhe a água parada. Seja qual seja o seu problema, o trabalho será sempre a sua base de solução. Não existe processo de angústia que não disfarça ao toque do trabalho. Diante de qualquer sofrimento, o trabalho é o nosso melhor caminho de libertação. O segredo da paz íntima é agir um tanto mais além de nossas supostas possibilidades na construção do bem. Não se aborreça se alguns companheiros lhe abandonarem a estrada. Continue em seu próprio dever e o trabalho lhe trará outros. O que você faz é aquilo que você tem. A força está com a razão, mas a razão está ao lado de quem trabalha. Todos os medicamentos são valiosos na farmácia da vida, mas o trabalho é o remédio que oferece complemento a todos eles. Quem trabalha encontra meios de esclarecer, mas não tem tempo de discutir. O sucesso quase sempre se forma uma parte de ideal e 99 parte de suor na ação o que realiza. André Luiz. Vamos agora para a nossa oração inicial com nosso querido Silmar.
3: Queridos irmãos, é uma alegria muito grande estarmos reunidos em nome de nosso Mestre Jesus. Queremos agradecer mais uma vez por esta grande oportunidade. Quanto alegria sentimos em nossos corações pelos ensinamentos que temos junto à Web Rádio Fraternidade, que vem nos trazer os ensinamentos de nosso Mestre Jesus para nos guiar. Que possamos, nesse instante, esquecer de nossos afazeres e elevar o pensamento a Jesus, buscando essa luz que sempre está a nos amparar e nos guiar através de seus ensinamentos. Que possamos a ter alegria. Quando nós temos a alegria, nós conseguimos a sintonizar com o plano maior. Porque Jesus quer esta alegria em nossas vidas. Que quando nós buscamos a satisfação em todas as ações que nós realizamos, nós sentimos essa alegria de fazer pelo próximo, de fazer por aquele irmão que está ao nosso lado, para fazer pelos nossos familiares, dentro de nosso lar, que possamos trazer essa mudança para nossas vidas, para sentir essa alegria ao acordar, que possamos agradecer ao sol que nos ilumina, agradecer pela água que temos, pelo lar que nos acolhe, pelo trabalho que nos sustenta. Que possa Jesus sempre uma nova porta a se abrir aos nossos irmãos. Que o conhecimento, que a força para vencer as dificuldades possa se fazer na vida de nossos irmãos. Sabemos que Jesus nos ama, que Jesus quer o melhor. Que possamos ter a esperança de um amanhã melhor, ter a esperança de um mundo melhor, que possamos fazer a nossa parte, que possamos estar a cada dia nos transformando, nos melhorando, porque os ensinamentos de Jesus nos mostram o caminho a que devemos seguir, que possamos ter todos os dias de nossa vida o prazer, a alegria, colocar as ações no campo do bem, do amor e da caridade. Queremos aqui agradecer ao Web Rádio Fraternidade, que nos dá essa grande oportunidade de nos conectar os nossos corações e elevar o pensamento ao nosso Mestre Jesus. Queremos agradecer pela grande oportunidade de estarmos juntos e pedir que a luz de nossa Mãe Maria abençoe todas as famílias, abençoe todos os lares e que possamos juntos a colaborar com a mudança de nosso mundo. Obrigada, Jesus, que assim seja. E agora queremos passar a leitura do Evangelho para nossa querida irmã Dalva.
4: Evangelho segundo o Espiritismo, capítulo 17, Sede Perfeitos. Evangelho segundo o Espiritismo, capítulo 17.

e a prática da do Cristo, facultando fé inabalável a esclarecida aos que duvidam ou vacilam. Muitos, entretanto, dos que acreditam nos fatos das manifestações, não lhes aprendem as consequências, nem o alcance moral, ou, se os aprendem, não os aplicam a si mesmo. A que atribuir isso? A alguma falta de clareza da doutrina? Não, pois que ela não contém alegorias, nem figuras que possam dar lugar a falsas interpretações. A clareza é da sua essência mesma e é de onde lhe vem toda a força, porque a faz ir direto à inteligência. Nada tem de misteriosa, e seus iniciados não se acham de posse de qualquer segredo oculto ao vulgo. Será então necessária para compreendê-la uma inteligência fora do comum? Não, tanto que há homens de notória capacidade que não a compreendem, ao passo que inteligências vulgares, moços, mesmo apenas saídos da adolescência, lhes aprendem com admirável precisão os mais delicados matizes. Provém isso de que a parte, por assim dizer, material da ciência somente requer olhos que observem, enquanto a parte essencial exige um certo grau de sensibilidade, a que se pode chamar maturidade do senso moral. Maturidade que independe da idade e do grau de instrução, porque é peculiar ao desenvolvimento em sentido especial do espírito encarnado. Em alguns, ainda muito tenazes, são os laços da matéria para permitirem que o espírito se desprenda das coisas da terra. A névoa que os envolve tira-lhes a visão do infinito, donde resulta não romperem facilmente com seus pendores, nem com seus hábitos, não percebendo haja qualquer coisa melhor do que aquilo de que são dotados. Tem a crença nos espíritos como um simples fato, mas que nada ou bem pouco lhes modifica as tendências instintivas. Numa palavra, não divisam mais do que um raio de luz, insuficiente a guiá-los e a lhes facultar uma vigorosa aspiração, capaz de lhes sobrepujar as inclinações. Atém-se mais aos fenômenos do que à moral, que se lhes afigura sediça e monótona. Pedem aos espíritos que incessantemente os iniciem em novos mistérios, sem procurar saber se já se tomaram dignos de penetrar os arcanos do Criador. Esses são os espíritas imperfeitos, alguns dos quais ficam a meio caminho ou se afastam de seus irmãos em crença, porque recuam ante a obrigação de se reformarem, ou então guardam as suas simpatias para os que lhes compartilham das fraquezas ou das prevenções. Contudo, a aceitação do princípio da doutrina é um primeiro passo que lhes tomará mais fácil o segundo noutra existência. Aquele que pode ser, com razão, qualificado de espíritas verdadeiro e sincero, se acha em grau superior de adiantamento moral. O espírito que nele domina de modo mais completo a matéria dá-lhe uma percepção mais clara do futuro. Os princípios da doutrina lhe fazem vibrar fibras que nos outros se conservam inertes. Em suma, é tocado no coração, pelo que inabalável se lhe toma a fé. Um é qual músico que alguns acordes bastam para comover, ao passo que outro apenas ouve sons. Reconhece-se o verdadeiro espírita pelas

sua transformação moral e pelos esforços que empregam para domar suas inclinações más. Enquanto um se contenta com o seu horizonte limitado, outro que aprende alguma coisa de melhor se esforça por desligar-se dele e sempre o consegue, se tem firme a vontade. Vamos agora convidar a nossa oração final, para a nossa querida irmãzinha Paula.

0: Queridos amigos, queridos irmãos, que lindas lições temos hoje para nós, em que as mensagens do nosso querido André Luiz vêm nos falar sobre o trabalho, o Evangelho segundo o Espiritismo que vem nos falar em relação a nosso posicionamento enquanto espíritas, enquanto trabalhador espírita. Que essas lições possam tocar profundamente o nosso coração, trazendo a nossa alma, a vontade, o desejo de sermos melhores a cada dia, de colocarmos as nossas mãos a serviço do nosso próximo, em nome de nosso amado Jesus. Porque gostamos sempre de lembrar daquela frase, daquela oração de Santa Teresa de Ávila que dizia: Cristo não tem na terra outras mãos que não as tuas, não tem outros pés que não os teus. Tu és as mãos com que o Cristo vai auxiliar na terra, tu és os pés com que o Cristo vai caminhar por sobre a terra, os olhos que verão a bondade. Então que nós possamos ser este que serve ao nosso próximo, que enche as mãos de trabalho, a fim de que o outro seja auxiliado, assim como nós somos auxiliados. Porque hoje pode ser que sejamos a oração de alguém que pediu ajuda, e através do nosso trabalho, do nosso serviço, o ajudamos. E podemos também nós receber das mãos de outros a oração que nós pedimos, rogando auxílio a Deus, rogando auxílio a Jesus. Mas pensarmos também, não só no trabalho voluntário, no trabalho servir, se pensarmos no trabalho, na nossa profissão, dentro do nosso lar, onde quer que nós estejamos inseridos, que sejamos também instrumentos do Cristo a servir. Que onde estivermos a qualquer instante, dentro da nossa profissão, que nós sejamos o mais cristão possíveis e possamos colocar em prática o que o Espiritismo nos tem ensinado. Que nós possamos hoje, aqui reunidos, sob essas reflexões, pedir as bênçãos do nosso amado Mestre Jesus, para que Ele derrame as bênçãos sobre todos nós, para que as nossas boas intenções, as nossas vontades, mas especialmente a nossa boa vontade, seja todos os dias presente em nossa vida, para que assim possamos ser os seus instrumentos aqui na terra. Que Jesus abençoe e envolva cada lar, a cada um de nós, a cada ouvinte, a cada colaborador e trabalhador da Web Rádio Fraternidade, que possamos todos nós, nesse laço de união, sermos melhores espíritas a cada dia, onde os bons espíritos nos dizem sermos aquele que estejamos tentando ao máximo dominar as nossas más inclinações. Que assim seja, que Jesus nos abençoe e nos envolva, e desejamos a você um excelente final de semana, que possamos nos reunir novamente no próximo sábado, e não perca também as orações ao longo da semana com o nosso querido Rubens, e também aos domingos com a equipe de colaboradores da Web Rádio Fraternidade. Paz e bem a todos!
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2: 12 horas. e 28 minutos.

Prezados amigos, mais um programa aqui, iniciando para todos nós, mais um momento com música, mais um momento de fala, mais uma música, e também a nossa gratidão sempre por estarmos juntos, né? Nós hoje vamos conversar sobre a Terra, o planeta querido que Jesus, por tanto amor a Deus, e por tanto progresso que ele tem, adquiriu, ele organizou em um dos mundos espalhados pelas galáxias e galáxias, e que nós, a humanidade, deu o nome de Terra. Jesus é o organizador desse mundo com centenas, centenas e milhares, milhares de almas, né? Em evolução. Umas que chegam, vindo de outros lugares, outras instâncias planetárias, outras regiões, no infinito sem fim, vêm para cá para poder melhorar, outros vêm para cá para auxiliar, e como nós precisamos de vários estímulos para desenvolvermos a nossa inteligência, então nós recebemos irmãos que vêm desenvolver a nossa inteligência, a razão, né? Ficarmos de razão mais iluminada, mais afeita à verdade, mais afeita às leis divinas. Aí recebemos também na Terra, ou a Terra recebe, melhor dizendo, irmãos que vêm auxiliar na cultura, nas artes, e a isso responde a transcendência dos sentimentos. Outros irmãos são convidados para virem para já diretamente falar do amor de Deus, que são os irmãos religiosos. Outros vêm na ciência para deixar um legado de bênçãos para de utensílios à medicação a todos aqueles que aqui vivem no planeta. A ciência tem trazido divinas contribuições para a humanidade, né, queridos amigos? Precisamos reconhecer isto. Olha, nós podemos ver a pandemia. O que esses irmãos cientistas fizeram num esforço gigantesco, hercúleo, para poder gerar o antídoto contra um animalzinho bem feroz, né? E todos eles coordenados pelo Cristo. São trabalhadores do Mestre, esses seres que têm inteligência maior, sentimento maior que nós, são trabalhadores do Mestre, que seus convidados vêm para fazer com que todos nós possamos evoluir. É muito belo, é muito grandioso isso em nós, né, amigos? Então, estarmos na Terra, olha que bênção é estarmos no planeta Terra, onde aqui nós encontramos conhecimento, universidades, escolas, universidades, a natureza, e tudo isso para cada vez mais desenvolvermos mais saber, mais saber, mais saber. E mais viver melhor, mais vivermos melhores, de acordo com o nosso saber. Então, é um bem estarmos na Terra. Muitos dos irmãos que não encarnam, às vezes não entende ainda a bênção desse planeta. E por questões íntimas, talvez até pessoais, ficam do outro lado da encarnação, da matéria, ficam na antimatéria, por assim dizer, né, no mundo espiritual. E ali, intervindo no processo evolutivo daqueles que são encarnados. Mas daí vem Jesus a ser o modelo de bênçãos para que nós não venhamos cair nas armadilhas. Porque essas armadilhas que eles encontram para nós não estão fora de nós, estão dentro de nós mesmos. Então é importante vermos aquilo que não é da nossa luz, não é do nosso bem, não é de vitória divina, e não permitir a interferência, a potencialização desses dados negativos que nos pega, com frequência nos pega ainda. Então, vivermos na Terra, auxiliados por tantos protetores, tantas protetoras,
por tanto bem, né, por tanto alimento que Deus nos dá, da chuva, alimento da terra, que serve para o plantio, que nos nutre, para o plantio das flores, para tudo aquilo que me torna um ser alegre perante a vida, forte e trabalhador do meu próprio progresso, do meu próprio progresso, né? Então, é um bem imensurável, imensurável. Daí, nós falamos hoje da Terra com esse compromisso de observarmos mais o planeta, observarmos mais o nosso relacionamento com ele, como sou eu em relação ao planeta Terra. Eu tenho algum pensamento de ondas divinas em sua direção? Eu rogo a Deus pela Terra? Ou ainda não? Eu rogo a Deus pelos reinos mineral, cada pedra linda, cada recife maravilhoso, simbolizando a força. Eu observo melhor o reino vegetal, que também me nutre tanto de frutos e flores e alimentos diversos, diversos, diversos. Será que eu cuido também igualmente do reino animal? Milhões de serezinhos submersos à terra ou sobre o solo. Depois aqueles que têm os pés grandes e dão um salto grande, né? E aqueles que ainda voam, tudo na terra, todos eles recebendo o bem de Deus na terra. E olha, nós também temos conhecimentos, tendo conhecimento sobre a natureza deles, de todos os reinos, e conhecimento sobre a nossa própria natureza, que é o mais importante, né? Quando nós temos conhecimento sobre a nossa própria natureza, nós temos um outro modo de existir. Nós ficamos mais alertas, mais vivos, mais alegres, mais atentos. Nós não cochilamos, nós não dormimos, a não ser na hora certa, no repouso justo e necessário. Porque caso contrário, nós estamos na sintonia de um sol radiante, na sintonia quando é noite, de um luar caindo, aliás, queridos amigos, está uma lua, hoje ela é a lua cheia, olha que beleza. Então, quando nós estamos na sintonia desse luar divino, ou quando nós estamos no bem, recebendo o bem da chuva, o bem das águas, o bem das matas, das cachoeiras e cascatas, né? Olha como a terra nos proporciona coisas belas, coisas boas. Ou quando vem também, agora no âmbito dos nossos irmãos, amigos, queridos, parentes, amigos, pai, mãe, vizinhos queridos, todos na terra, para nos fortalecer e nos auxiliar à evolução. Queridos amigos, vamos então cantar uma música agora. Vamos cantar a música Terra Azul. Vou até baixar a música que está de áudio aqui. Vamos cantar a música Terra Azul, porque ela vai falar da Terra, esse planeta querido que nos recebe. A música Terra Azul, ela veio há um tempo atrás. Ela veio lá nos anos 87. Ela acabou vencendo o festival da Globo no Paraná, lá com César Camargo Mariano, com Ivan Lins. Essa música tem nos dado muitas alegrias. Aí depois a gravadora Som Livre, que era da Globo, fez um CD do festival e ela entrou então no festival, né? Então vamos lá.

0: muito bem, gente. E Terra Azul para todos nós, né? É uma música que fala, que nos dá muita alegria essa música, por cantarmos a Terra Azul. Por cantarmos a Terra, aliás, né? Morada nossa, que nós devemos compreender muito a nossa missão aqui na Terra, queridos amigos. Compreendemos muito o porquê estamos no planeta, o planejamento sobre uma encarnação que envolve mudanças e hábitos, não é? Que envolve as nossas mudanças e hábitos, e que não é fácil. Não é fácil a mudança de hábito em nós, porque pede firmeza, pede vontade, pede coragem, pede o amparo do conhecimento. E aí, com esse conhecimento a nos amparar, nós começamos a dar então conta de algo mais bonito em nós. E olha, é a cada segundo, é a cada momento, é a cada movimento junto de irmãos que nós estivermos juntos, junto dos irmãos e humanidade, né? Mudando o nosso olhar, agora com o olhar do conhecimento divino, de que todos somos eternos. Eterno é Deus, né? Sempre vamos dizer isso, né? Eterno é Deus, mas depois que Deus nos criou, também nós ganhamos do Pai a nossa infinitude e eternidade, né? Queridos amigos, finalizando o nosso programa, com gratidão a todos, Deus abençoe a todos, que nós possamos todos estarmos cada vez mais com Jesus em nosso sentimento, em nosso pensamento, em nossa ação da vida, do dia a dia, de cada dia, né? Porque o Cristo, ele é para nós, para o dia a dia. Os romanos não sabiam disso na época, né? Os povos de Roma não sabiam disso. Os amigos de César não sabiam disso. Hoje eles já sabem disso. E nós também, que se fomos amigos de César, hoje já somos amigos do Cristo também. Que Deus, que nosso Pai, que Ele nos abençoe. Um abraço, queridos amigos, até!
1: Doze horas e 43 minutos.

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1: 12 horas e 47 minutos.
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4: Oi, pessoal do canal do Web Rádio Fraternidade, como é que vocês estão? Tudo certo? A gente segue a sequência de entrevistas com os expositores aqui do 7º Congresso Espírita de Uberlândia. Agora eu recebo Arthur Valadares. Como é que você está? Tudo certo?
5: Tudo em paz, meu amigo. Graças a Deus.
4: Vamos começar já falando a respeito do teu tema aqui no Congresso. Se alguém quiser vir após mim, renuncie a si mesmo. Tome sobre si a sua cruz e siga. Tem a dizer a respeito desse tema?
5: Olha, como a gente buscou abordar, eu acho que está aí o ponto de partida, assim, o pilar fundamental da proposta do Evangelho no mundo. É a partir de um convite. Não há imposição, não há nada que seja forçado. É a adesão dos corações que sentem-se tocados pelo convite, principalmente por aquele que veio trazer o convite, pela vida que teve, pela vida que levou, e que então começam aos poucos a descobrir o que é esse convite. Porque também, no que diz respeito ao convite, a gente percebe que tem uma jornada. A gente buscou até trabalhar a ideia de Simão Pedro, como esse apóstolo, essa figura tão conhecida, né? Mas que demandou, ou que demorou um certo tempo, um processo, para poder entender toda a dimensão do convite de Jesus. É interessante porque o convite ele tem algumas etapas, digamos assim, né? Então, se alguém quiser vir após mim, negue-se a si mesmo, renuncie a si mesmo, a depender da tradição, tome a sua cruz e siga-me. E quando a gente analisa a vida de Simão, a priori parece que ele aceitou o convite, ele era o que mais convivia com Jesus, sempre disposto, querendo mostrar ali serviço, que era o mais dedicado, chegou a dizer na última ceia que aonde Jesus fosse, mesmo à morte, ele o acompanharia. Mas quando a gente analisa o convite, e especialmente na hora do testemunho mais sério, digamos assim, mais desafiador, que foi a partir da prisão de Jesus, a gente percebe que Pedro, ele hesitou nos aspectos desse convite. Então, com relação ao primeiro aspecto, que é vir após mim, ou seja, criar proximidade, seguir Jesus de perto, pagando o preço de se estar perto de Jesus, no mundo que ainda não compreende a sua mensagem, no mundo que ainda não está voltado tanto para o amor, para o bem, aquele que quer seguir muito junto de Jesus, logo ali após ele, vai viver de alguma maneira, em algum grau, que ele mesmo viveu. A incompreensão, às vezes a perseguição, a ironia e tudo mais. Então, Pedro, ele até se predispôs a ir após Jesus, no entanto, ele guardou uma certa distância. E quando viu que as coisas iam por um outro caminho, diferente daquele que ele esperava, ele ainda aumentou essa distância. Ele, como pede o convite, né, se propôs a negar, mas não a si mesmo ainda. Acabou, no fim, negando ao Cristo. Ele até tomou alguma coisa, mas não foi a cruz que está prevista. Acabou brandindo uma espada, querendo ali, por outros meios, difundir o reino. E ele, que havia dito que o seguiria até a morte, o seguiu apenas até o canto ou o cantar dos galos. Então, a gente percebe que Pedro, que foi aquele que talvez mais tenha convivido com Jesus durante a sua tarefa pública, o seu ministério público, ainda não havia conseguido alcançar toda a dimensão desse convite. Depois das negações, é que ele, então, vai entender melhor cada um desses aspectos, a importância de repensar isso, reconstruir, para que a gente não só aceite o convite, não só vislumbre para onde o convite aponta, mas tenhamos a coragem e a persistência de empreendê-lo, de fato, na nossa vida.
4: É interessante você falar, porque na sua palestra aqui no céu, no último exemplo que você deu de Simão Pedro, eu estava até conversando com algumas pessoas ali, é um lindo exemplo de perdão também, né? Que é a última passagem que você trouxe na palestra.
5: Exatamente. Que é parte desse processo, né? De estar disposto a ir com Jesus até onde se pede ir com Jesus. E o perdão é sine qua non, digamos, é um aspecto fundamental do Evangelho. Porque o perdão, no fundo, é a liberdade de podermos seguir caminhando. Quando não há perdão, quando não há isso, no fundo, prendemos-nos, deixamos-nos de avançar. Agora, quem quer seguir com Jesus, o perdão, por isso mesmo, será a condição necessária. Até por isso Jesus enfatizou no Evangelho que o perdão é 70 vezes 7, no sentido de que ele é algo, no nosso estágio ainda, absolutamente necessário no âmbito das convivências diárias. Não estamos falando do perdão só às grandes ofensas, né? Como no caso de Pedro lá, aquele que havia lhe atirado a pedra no derradeiro instante, mas estamos falando dos pequenos gestos de perdão, de compreensão no âmbito do lar. Quantas vezes não conseguimos seguir ao longo do dia com Jesus porque a gente se desentendeu ali por coisa insignificante, porque a gente não foi ali um pouco mais compreensivo com o outro, e isso às vezes complica todo o restante do nosso dia, porque não conseguimos seguir com Jesus, inspirados nele ao longo daquele dia, porque lá atrás a gente se prendeu naquela mágoa, naquele ressentimento, naquela revolta que surgiu diante de uma postura. Então, o perdão, ele é mesmo algo tão essencial no nosso estágio ainda quanto o ar que respiramos. Dia virá em que não seremos mais tão suscetíveis assim e o perdão se diluirá, não mais será necessário, mas por hora é ainda um elemento fundamental nessas engrenagens do cotidiano e principalmente das relações.
4: Arthur, a gente sabe que você pesquisa bastante o Evangelho, mas eu estava vendo alguns vídeos do núcleo que você participa, inclusive, uma história muito interessante é sobre Adão e Eva.
5: Sim.
4: Eu gostaria que você falasse a respeito disso, porque é uma história muito curiosa também. Sim. Né? Eu queria que você falasse a respeito disso.
5: Até recentemente a gente colocou lá no canal, né, do Né Paulo de Tarso, uma palestra sobre Adão e Eva, e a gente até colocou assim, uma perspectiva espírita, porque são várias as possibilidades. E ao longo desses anos em que a gente vem estudando o Evangelho e as Escrituras, de modo geral, o Antigo Testamento também, um dos textos que mais nos tem fascinado é exatamente aqueles primeiros capítulos do livro de Gênesis, que, infelizmente, ao longo dos séculos foram entendidos assim tão ao pé da letra, né, com uma visão até ingênua em torno da criação, a questão dos 7 dias da criação, dos 6 dias e o descanso depois. Enfim, o entendimento de Deus que se formou a partir dali, a figura de Adão como sendo de fato aquele que iniciou. E à luz da doutrina espírita, a gente vai perceber que aqueles textos, muito mais do que descrições literais do que se deu, do que se passou, são como que grandes parábolas que ilustram para nós, de forma simbólica, naturalmente, todo o processo da criação. E aí isso pode ser aplicado, por exemplo, à criação do nosso planeta, como a gente pode pensar isso num âmbito ainda mais macro, a criação cósmica, como que Deus atua. Para a gente ter uma ideia, só antes da gente chegar no Adão e Eva, nós estamos tratando aí de um livro básico, o primeiro livro da chamada Bíblia Hebraica ou das Escrituras, né, da Bíblia como um todo, que é o livro de Gênesis. E é a base do monoteísmo, né? O monoteísmo lá começa com Abraão, depois Moisés e tudo mais. E é interessante que, no primeiro versículo do primeiro livro, que seria um dos fundamentos do monoteísmo na Terra, nós temos a palavra Deus no plural. No princípio, a gente fala, né? No princípio criou Deus. As traduções, a maioria delas estarão assim. Mas, na verdade, está deuses ali. E você fala, e agora? Como assim? E aí vem a doutrina espírita. E nos fala como se dá esse processo de criação em plano maior, dizendo-nos que Deus é o planificador de tudo, é a causa primária de todas as coisas, mas quem que manipula a matéria para criar planetas, sistemas, constelações? São as inteligências divinas, os espíritos puros, que já entraram numa tal comunhão com ele que nós ainda não conseguimos descrever. Jesus, por exemplo, é um desses espíritos. Então, quando a gente vê deuses ali no texto, estão fazendo uma referência a esses espíritos que já estão num tal nível de comunhão com Deus que não são Deus propriamente, mas captam tanto o seu pensamento e a sua vontade que atuam como seus emissários diretos. Assim, a definição de um Cristo ou de um Messias pela doutrina espírita. Então, só para ilustrar como que esses textos eles vão sendo ressignificados quando a gente tem a chave do entendimento espiritual. A mesma coisa em torno de Adão e de Eva, que nós vamos percebendo que são muito mais arquétipos do que propriamente criaturas que de fato existiram. O próprio Kardec vai comentar sobre isso no livro A Gênese, dizendo que Adão, por exemplo, dentre os símbolos que ele traz e representa, ele seria uma representação daqueles espíritos que vieram exilados de outros orbes, que aqui vieram em processo de exílio, por não terem conseguido acompanhar a evolução de lá, mas que, chegando aqui, serviram ao progresso daqueles espíritos que já eram vinculados à Terra, né, que já vinham evoluindo aqui na Terra. Então, Adão, o símbolo do paraíso perdido e tudo mais que nós temos ali na descrição, é um símbolo desses espíritos que, vocês imaginem só, eles estavam lá numa fase do planeta similar ao que estamos vivendo agora, ou até mais adiantado, tecnologia, tudo, né, desenvolvido, de repente eles voltam, vêm para um planeta onde basicamente você tem que fazer fogo com as mãos ali. Então, a sensação de queda, né, de sair de um paraíso, de repente se ver, né, está ali representado naquele símbolo. Também Adão, nós temos uma explicação do próprio apóstolo Paulo, na sua primeira carta aos Coríntios, ele nos fala assim que o primeiro Adão é alma vivente, o último Adão é espírito vivificante. É muito interessante como que Paulo conseguiu, né, penetrar nos símbolos. Por quê? A palavra Adão vem do hebraico Adamar, que significa barro, argila. Então, o primeiro Adão é a alma vivente. A alma vivente nos traz uma conotação de passividade diante da vida, uma alma que vive, uma alma que vai vivendo, uma alma que vai sendo levada pela vida. Agora, o último Adão é espírito vivificante. Aí já tem uma ideia de proatividade, de realização. O que que Paulo está querendo dizer com isso? Quem são o primeiro Adão e o último Adão? Vamos começar pelo último. O último Adão, para Paulo, é o Cristo. Ele é o produto acabado. Ele é o modelo, ele é a referência que nos foi dada. Nesse sentido, quem é o primeiro Adão? Somos nós. Daí o sentido de Adamá. Seres ainda muito materializados, presos à argila, à terra do mundo, à matéria e às sensações. Nós estamos ali representados em Adão, que é aquele que recebe orientação divina lá no jardim, volta as costas para a orientação divina e diz assim: eu não vou fazer conforme Deus me orientou, eu vou fazer o que eu quero. Então, é um símbolo do ser humano materializado, do ser humano que ainda dá mais vazão em si ao egoísmo e ao culto de si mesmo, dos seus caprichos, do que propriamente as orientações da consciência. E se a gente pensar dentro de nós, Adão e Eva vão ser representações de forças que existem em todo ser, em todo espírito. O próprio Jung trabalhou essa ideia dos arquétipos, que a gente vê em várias tradições. Por exemplo, na tradição oriental, nós temos Yin e Yang, que seria a força masculina e a força feminina que existem em cada espírito. Nós temos, na linguagem de Jung, anima e animus, que seria a mesma força masculina e feminina. E ele diz que Adão...
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6: Prezados irmãos de ideal, meu nome é Lucila Frazão, sou da cidade de Uberlândia e sou voluntária na Web Rádio Fraternidade, a emissora do bem na internet. E aqui nos encontramos para mais um momento de reflexões através dos ensinamentos espíritas em favor de toda a humanidade e de todos os trabalhos da Web Rádio Fraternidade. E para hoje escolhemos do livro Pão Nosso, a lição de número 12, psicografia de Francisco Cândido Xavier pelo Espírito Emmanuel, denominada Pensaste Nisso? Sabendo que brevemente hei de deixar este meu tabernáculo, segundo que também nosso Senhor Jesus Cristo já mo tem revelado. Segunda Epístola de Pedro, capítulo 1, versículo 14. Se muitas vezes grandes vozes do cristianismo se referiram a supostos crimes da carne, é necessário mencionar as fraquezas do eu, as inferioridades do próprio espírito, sem concentrar falsas acusações ao corpo, como se este representasse o papel de verdugo implacável, separado da alma que lhe seria, então, prisioneira e vítima. Reparamos que Pedro denominava o organismo como sendo o seu tabernáculo. O corpo humano é um conjunto de células aglutinadas ou de fluidos terrestres que se reúnem sob as leis planetárias, oferecendo ao espírito a santa oportunidade de aprender, valorizar, reformar e engrandecer a vida. Frequentemente, o homem, qual operário, ocioso ou perverso, imputa um instrumento útil às más qualidades de que se acha cometido. O corpo é concessão da misericórdia divina para que a alma se prepare ante o glorioso porvir. Longe da indébita acusação à carne, reflitamos nos milênios despendidos na formação desse tabernáculo sagrado no campo evolutivo. Já pensaste que és um espírito imortal, dispondo na terra por algum tempo de valiosas potências concedidas por Deus às tuas exigências de trabalho? Tais potências formam-te o corpo. Que fazes de teus pés, de tuas mãos, de teus olhos, de teu cérebro? Sabes que esses poderes te foram confiados para honrar o Senhor, iluminando a ti mesmo? Medita nestas interrogações e santifica teu corpo, nele encontrando o templo divino. Pensemos nisto, meus irmãos, que o nosso corpo é a grande bênção e dádiva oferecida por Deus a todos nós para a nossa evolução moral e espiritual. Que saibamos aproveitá-lo infinitamente nesta nova jornada que nos foi proposta, examinando, vigiando, atendendo aos verdadeiros propósitos dentro de tudo aquilo que o nosso Mestre amado nos ensinou. Que saibamos entender que nós somos os espíritos que pensam e não podemos atribuir a esse tabernáculo que, como Pedro chamava, de corpo físico, as culpas pela nossa alienação infantil e imatura que ainda carregamos, mas sim como uma preciosidade oferecida pelo alto para a nossa evolução moral. Que saibamos pensar a respeito disso sempre. Então vamos fazer a nossa prece, agradecendo a Deus, nosso Pai de bondade e amor, a Jesus, o nosso Mestre amado e querido, e aos amigos espirituais, particularmente aqueles que estão conosco em todos os momentos na pessoa do nosso anjo guardião, e agradecer pelas dádivas e bênçãos que recebemos em todos os momentos da nossa caminhada, pela bênção da vida, do trabalho, de todas as realizações que conseguimos obter com o auxílio do alto, pelos momentos de alegrias, pelos momentos de tristezas que nos ensinam tanto, por tudo que temos. Enfim, nós só temos que dar gratidão a Deus por tudo que nos é oferecido e que essas bênçãos sejam estendidas a toda a humanidade, a todos os locais onde haja dor, sofrimentos, guerras, tribulações, criaturas passando por dores, provas e expiações, que sejam todas amparadas nas suas necessidades, recebendo do alto o amparo e o auxílio que se fizerem necessários. Pedindo também para todos os trabalhos da Web Rádio Fraternidade, essa emissora do bem na internet, que leva o amparo, o auxílio, o esclarecimento e o alívio a tantos corações que padecem nos momentos de dor infinitas, porque passam. Pedindo ainda pelo Congresso Espírita de Janeiro, que os amigos espirituais possam intuir, inspirar a todos aqueles que se encontram à frente deste trabalho tão maravilhoso, que o seu amor possa continuar envolvendo a cada um de nós, trazendo a paz, a coragem, as forças e o denodo necessários para continuarmos firmes e fortes, trabalhando em todos os momentos e seguindo amparado pelas forças do alto em todos os momentos. E que assim seja.
0: Esse foi o nosso momento de vibração em prol da humanidade e das atividades da Web Rádio Fraternidade, Congresso Espírita de Uberlândia e também em favor de cada um de nós. Até a próxima.
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abraço especial vai para o nosso querido amigo, palestrante Haroldo Dutra Dias, a Rosângela Valdez, de Curitiba, a Lenusa Seninha, de Jequitinhonha, em Minas Gerais, a Edneia, de Goiânia, em Goiás, a Natália Lucena, de Itajubá, na Bahia, ao Pedro Leonda, de São Paulo, a Ávila Gabriela, de Anápolis, em Goiás, a Fernanda, de Feira de Santana, na Bahia, a Ilza, de São Carlos, em São Paulo, a Eduarda Marcela Teixeira, de Barra do Piraí, no Rio de Janeiro, a Débora, de Canavieiras, na Bahia, a Neide Barbosa, de Recife, em Pernambuco, a Heloísa Zacone, do Grupo de Bate-Papo número 1, a Noemi, do Rio de Janeiro, a Ivete, de Cáceres, em Mato Grosso, a Graciete, de São José do Rio Preto, em São Paulo, ao Juarez, de Divinópolis, em Minas Gerais, e a Micheline Maria, de Recife, em Pernambuco. E se você desejar ouvir o seu nome neste momento de felicitações, entre em contato conosco através do e-mail faleconosco@radiofraternidade.com.br, informando o seu nome e a data do seu aniversário.

0: 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Finalidade e importância. Estudar o Evangelho de Jesus possibilita compreender os ensinamentos cristãos cuja prática nos conduz ao aprimoramento moral. Criar em todos os lares o hábito de se reunir em família, para despertar e acentuar nos familiares o sentimento de fraternidade. Elevar o padrão vibratório dos componentes do lar, contribuir com o plano espiritual na obtenção de um mundo melhor. Meu nome é Edson. Estamos à disposição dos Centros Espíritas, na cidade do Rio de Janeiro, para agendarmos palestras sobre o Evangelho, plantões tirar dúvidas. E para os centros fora da cidade do Rio, colocamos nosso e-mail e telefones para maiores esclarecimentos. 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E-mail evangelionolarrj@gmail.com. Telefones 0-21-988-77-0899 da Oi e 999-33-0899 da Vivo. Obrigado pela atenção e que Jesus nos abençoe a todos, hoje e sempre.
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1: 13 horas e 15 minutos. 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
3: Você acompanha agora a palestra Ser Luz no Mundo Atual, Práticas e Desafios, expositor Arthur Valadares. Conferência ocorrida no dia 19 de setembro de 2026, durante o 4º Encontro Nacional do NEP, que é o Núcleo de Estudo e Pesquisa do Evangelho. Ocorrido no Espaço Semeador, em Santana de Parnaíba, São Paulo.
4: Vamos seguir com a nossa programação, buscando manter essa mesma faixa, esta mesma sintonia, aqui também preparada pela belíssima música, que de fato nos eleva a outros páramos, que nos ajuda a desprender o nosso pensamento, o nosso coração, dos quefazeres terrenos, das angústias, das preocupações, para só pensarmos agora no Cristo, na providência divina, na misericórdia que nos rege e preside os destinos. É uma imensa alegria poder estar em mais uma edição deste encontro, que vem se ampliando a cada ano. Certamente já são centenas, quiçá milhares, os corações que têm se voltado para essa busca do Evangelho, em profundidade, em espírito e verdade, conforme

gira em torno da temática central do evento, a questão da luz. E é certo que, desde que o tempo é tempo, fazer brilhar a luz é um imperativo da vida. Gostamos sempre de recordar o versículo de Gênesis, que é uma espécie de programa ou de síntese de toda a criação. E disse Deus: haja luz, e a luz se fará. Em tudo e em todos. Porque é a lei do progresso, porque é o imperativo da vida. Então, ser luz hoje, em essência, não é diferente do desafio de ser luz ontem, de ser luz há 5 séculos, de ser luz há 2000 anos. É claro que no tempo temos recebido mais recursos, temos recebido mais investimento do alto. Mas, em essência, o objetivo segue sendo o mesmo. Porque tudo que diz respeito ao espírito é atemporal. Como é o Criador, como são as suas leis eternas e imutáveis como ele, conforme o livro dos Espíritos, assim também todos os desdobramentos dessa lei. E o convite, portanto, para que acendamos a nossa luz. Contudo, embora isso seja de todos os tempos, cada tempo como que nos pede uma certa ênfase. Há um conceito alemão, inclusive tenho conversado bastante a respeito dele com um amigo, traduzido para o português seria o espírito do tempo, Zeitgeist. Cada tempo tem o seu espírito, um conjunto de ideias, um conjunto de valores e um conjunto de desafios, de vícios, que mais preponderam naquele tempo. E por isso o convite para que, analisando a vida ao nosso redor, o Zeitgeist em que estamos inseridos, nós possamos corresponder às necessidades do tempo. Mais uma vez, essencialmente serão as mesmas, mas com determinadas feições, com determinadas ênfases. Como não reconhecer, por exemplo, que um Francisco de Assis correspondeu ao espírito ou à necessidade do seu tempo? A proposta do Evangelho é a mesma, mas ele trouxe uma ênfase em certos quesitos da vivência do Evangelho que correspondiam às necessidades daquele tempo. Já se disse que cada época tem o santo que lhe corresponde, ou que lhe é necessário, no sentido de que, em cada época, determinadas virtudes precisam sobressair, dados os problemas que marcam aquele contexto. Seja em uma nação, seja no mundo como um todo. É claro que, à medida também que vamos aprofundando o processo de globalização, não existem mais tantas divisões como existiam outrora. Determinada região passava por uma dificuldade que talvez não impactasse tanto em outra região. Hoje, como que tudo vai se fundindo numa coisa só. Embora existam os desafios mais locais, existem também aqueles que são mais comuns à humanidade como um todo. É nesse espírito, portanto, que nós vamos refletir sobre a luz que nos cabe ser na atualidade. Dados os desafios, dadas as injunções deste tempo. Recordo-me aqui o Espírito Lázaro, em o Evangelho segundo o Espiritismo, capítulo 9, item 8, quando, naquela bonita mensagem sobre a obediência e a resignação, ele nos dirá: cada época, portanto, tem a marca do vício e da virtude que a hão de salvar ou perder. Àquele tempo ele dizia: vossa virtude é a atividade intelectual. Aliás, àquele tempo vínhamos em pleno desdobramento de tudo o que viera com o iluminismo, todos os ganhos da ciência, a razão, a atividade intelectual, trazendo imensos contributos para renovar a feição material da Terra numa velocidade ou de uma maneira jamais vistas antes. De certo modo, ainda segue sendo atividade intelectual nos seus desdobramentos, toda a tecnologia que avança num ritmo cada vez mais alucinante, segue sendo uma das virtudes, das qualidades de nosso tempo. Porém, diria ele, vosso vício mais marcante é a indiferença moral.

nessa combinação que é uma das mais desafiadoras para a implantação do Evangelho. Muita cultura, muita inteligência, vasto intelectualismo apartado do sentimento. Porque, em verdade, os maiores flagelos da humanidade têm sido produzidos pela inteligência transviada. Daí o símbolo de Lúcifer, portador da luz, mas em queda. Não é um ser em especial, é o espírito, com imenso potencial para usar a inteligência a serviço do bem da coletividade, mas que faz dela um flagelo, espargindo muitas calamidades. Das guerras à corrupção, da fome ainda existente, aos fanatismos e outras tantas mazelas de nossos tempos. Estamos aí planejando voltar à Lua, desbravar o cosmos. Queremos nos emancipar de alguma maneira da Terra pelas vias da matéria, quando essa emancipação será, antes de mais nada, pelas vias do espírito. Mas é a ânsia humana. Queremos desbravar. Isso sempre nos tem movido. E a inteligência tem nos permitido mais voos mais altos. Mas quando olhamos para os cenários terrestres, ainda vemos as calamidades que pareciam do passado a retornarem. Rumores de guerras. Guerras presentes. Fome, corrupção, mazelas de toda sorte. Desafios. Muitas das vezes oriundos dessa combinação. A qualidade sendo a atividade intelectual, o vício sendo a indiferença moral. Muitas vezes lado a lado, ou de mãos dadas, com o interesse pessoal. É algo que o próprio apóstolo Paulo pôde compreender. Com seu espírito muito à frente de seu tempo, com a sua percusciência impressionante. Já era ele um tarefeiro de muitos anos, muitas marcas em seu corpo, marcas ainda mais profundas no coração, as marcas do Cristo. Estava ele preso na grande cidade dos Césares, já mais ou menos próximo do fim da sua trajetória, pouco antes do seu martírio. Estava ele em prisão domiciliar, ladeado por Lucas. Só Lucas está comigo. Naqueles derradeiros tempos, ladeado por Lucas, e ele passa então a convidar alguns de seus irmãos judeus para que ali comparecessem, para que conversassem sobre o Evangelho, sobre Jesus de Nazaré. E ali, com toda a sua capacidade, com toda a sua eloquência, ele que nesse mesmo contexto escreveria sua epístola aos Hebreus, profunda de simbolismos, de ressignificações espirituais na tradição daquele povo, ele ia apresentando a proposta do Evangelho, as muitas modificações de perspectivas a partir do Cristo, ressignificando o entendimento da lei mosaica, mas enfrentava muitas resistências. Muitas indagações que pareciam não terminar, muitas dúvidas, muito ceticismo. E Lucas, observando tudo aquilo, todo o esforço daquele já ancião por transmitir as luzes da Boa Nova àqueles corações, em sua maioria cerrados, Lucas, em determinado momento, se aproxima do apóstolo e lhe diz: Paulo, não há como. Por que insistir nisso? É de desanimar qualquer um. Ver tamanha refratariedade. Mas Paulo, já experimentado na vida, nas lutas, no cadinho das provas e dos testemunhos, ele diz: Lucas, ao longo desta vida tenho aprendido que dois são os tipos mais refratários ao Evangelho. O primeiro deles é aquele que encontramos em Atenas. Os sábios presunçosos do mundo, mas absolutamente indiferentes às realidades espirituais. O orgulho, a presunção, lhes cega e lhes torna os corações mais frios que aqueles mármores atenienses. Basta lembrar que foi ali que o Evangelho teve mais dificuldade de penetração.
contrariando um sonho, uma expectativa do grande apóstolo. Ele que havia estudado a filosofia grega na juventude, com os mestres de Alexandria, na sua cidade natal, Tarso, mestres de Atenas, tinha o sonho, imagina só, quando a luz do evangelho puder encontrar aquela habilidade de argumentação, aquela razão sublimada, que maravilha não será? Uma das maiores decepções da sua vida. Esse é o tipo, na definição dele, mais refratário ao evangelho. O segundo, Lucas, é os que vemos aqui. Entre esses companheiros, profundamente conhecedores, doutores da lei, mas que foram ao extremo do fanatismo, de um fechamento quase que completo, à fecundação de novas ideias, ao arejamento pelo sopro do alto. É certo que alguns eram mais predispostos, mas a maioria demonstrava aquela mesma resistência. Esses dois, portanto, os tipos mais difíceis de albergar o evangelho no coração. E de alguma maneira, esses dois tipos, se analisarmos bem, refletem essas qualidades elencadas pelo Espírito Lázaro. Muita atividade intelectual. Os doutores da lei, os fariseus, se aprofundavam, se dedicavam uma vida inteira ao estudo das escrituras, conheciam-nas de cor e salteado. Contudo, no âmbito do sentimento, faltava uma determinada sensibilidade. Havia ali aquela resistência que raiava pela indiferença às luzes que lhes eram propostas ou ofertadas. Da mesma forma, os atenienses. Muita atividade intelectual. O berço das luzes, da filosofia. Contudo, também, no âmbito do coração, aquela resistência, aquela indiferença, porque um coração ali apaixonado pelos prazeres de ordem material. Enquanto Paulo se deteve nos argumentos, citando filósofos gregos, citando passagens muito belas, eles o ouviram, mas a partir do momento em que ele trata de ressurreição, de vida triunfante que prossegue além, com as responsabilidades da vida construída por nós, eis que então lhe voltaram as costas. Então nós notamos que essas características que lá estavam, que Paulo pôde identificar, de certo modo caracterizam muito do nosso tempo, da nossa era, filha dileta do iluminismo, de todas as conquistas da ciência, que inegavelmente nos têm trazido contribuições, mas que a muitos de nós nos tem afastado dessa sensibilidade, do trato do coração, seja pelo mergulho no materialismo, nos prazeres que lhes são associados, seja pelos excessos e extremismos que vamos incorporando no âmbito da intelectualidade, nas mais diversas áreas do pensamento humano, da ciência, da política, da filosofia. Determinadas ideologias, determinadas doutrinas, às vezes se sobrepõem àqueles conhecimentos que nos chegam do Evangelho e moldam mais o agir da criatura do que as lições de Jesus. Queremos com isso, portanto, frisar os desafios da nossa época para que tenhamos mais clareza quanto ao que nos será pedido. Já que acender ou brilhar a luz é de todos os tempos, estes novos tempos, ou estes tempos que vivemos, pedem-nos um olhar, sobretudo, para o coração. Para a grande escola do sentimento, que em verdade é o Evangelho do Cristo, bem compreendido e bem aplicado. Não por acaso Jesus não foi em busca dos filósofos atenienses, tampouco dos representantes do Sinédrio, foi ele em busca dos corações de boa vontade. Foi ele em busca dos simples, porque estes mais propriamente encontrarão a chave da vida. Encontrarão as portas libertadoras da vida e do destino que começam sempre em uma jornada pelo coração, na construção de novos sentimentos, de novos valores. Isso é o Evangelho. Essa é a grande escola do Evangelho. É isso que todo NEP em verdade busca. Mais do que iluminar,
abrilhantar o nosso intelecto, que talvez já tenha tratado com essas mensagens, com esses textos, há tantos séculos. Buscamos agora acolhê-los em uma outra dimensão do nosso ser, para que não mais fiquem apenas como ilustração de nossa mente, de nosso cérebro, mas desçam ao plano da sensibilização do nosso coração, onde de fato há de começar a vida nova. Porque já diziam os provérbios, muito tempo antes de Jesus: acima de tudo, guarda o teu coração, porque dele procedem as fontes ou os mananciais da vida. É o coração, é o sentimento, a base da criatura, de toda a sua interação com o mundo. De modo que, em não estando renovado o sentimento, por mais que ilustremos o cérebro, nossa relação com o mundo, com as circunstâncias, com as pessoas, ainda estará comprometida. É preciso, portanto, chegar até aqui, e é o belo simbolismo da lavagem dos pés. Jesus lavando os pés dos discípulos. Pedro diz que os dele o mestre não lavaria. Se eu não lavar, não tens parte comigo, Pedro. E nós sabemos como Pedro era. Pedro diz: então não lava só os pés, Senhor. Lava a cabeça, lava as mãos, vira, né? Lava tudo. Basta lavar os pés, diz Jesus. O que são os pés ali, senão os fundamentos da vida espiritual? Isso é evangelho. Dado esse contexto, esse cenário, nós vamos nos servir de uma mensagem para as nossas reflexões das mais intrigantes de Emmanuel. Desde a primeira vez que a li, não mais a esqueci. Porque ela está num desses livros pouco conhecidos do benfeitor, esses que a gente fica procurando, assim, escavando, sabe? Igual quem vai garimpar diamante, a gente sai, vai procurando esses livrinhos em sebo, na internet, de repente a gente acha ali um novo e ali descobre uma pérola, um diamante, uma pepita de ouro. Então, no livro Esperança e Luz, capítulo de número 3, nós temos essa mensagem de Emmanuel intitulada. O título já é o chamariz. As sentinelas da luz do santuário. Quando eu passei, eu estava lendo assim o índice do livro, eu passei os olhos e falei assim: peraí, o que é isso aqui? Esse não é um título muito comum de Emmanuel. Tem alguma coisa de diferente nessa mensagem. As sentinelas da luz do santuário. É algo que nos remete assim, sabe, aqueles períodos antigos da humanidade, em que existiam os iniciados, em que existiam aqueles que acessavam conteúdos e informações que outros por ora não compreendiam. O que ele quer dizer com isso? A que ele nos remete? E nós vamos ver ao longo da mensagem que ele se dirige aqui, sobretudo, aos corações que realmente querem assumir com Cristo um compromisso definitivo. Como ele disse em uma outra mensagem que utilizávamos no último estudo, inclusive, do livro Vinha de Luz, discípulos sinceros. Porque ser discípulos, no sentido mais formal, mais exterior da expressão, temos sido há quanto tempo? Agora, o alto espera poder contar com discípulos sinceros. E o que significa discípulos sinceros? Aqueles para os quais nada em termos de referência, valores, teorias ou doutrinas, se sobrepõe ao que está proposto no Evangelho. Porque, vez ou outra, o que acontece conosco? Nós temos o paradigma do Cristo, mas daqui a pouco estamos atendendo a outros senhores, a outras perspectivas que estão em franca contradição com o que o Evangelho nos propõe. E nem nos damos conta disso. Porque se há discipulado sincero, a fraternidade
por conseguinte, a compreensão, a indulgência, deveriam ter em nós força de lei. Não que consigamos agora plenamente viver isso, mas deveria existir um esforço de que isso fosse o nosso paradigma. Mas daqui a pouco, dados os cenários do mundo meio caóticos, turbulentos, estamos sem refletir, odiando um outro alguém, porque esse um outro alguém pertence a um outro espectro de ideias que não o nosso. E aí? O que está acima, norteando a minha existência, já não é mais o Cristo. Neste quesito, pelo menos. Se eu não suporto sequer cumprimentar um alguém, ter um olhar de fraternidade para um alguém, porque ele está num espectro oposto que o meu, de ideias, já não é mais o Cristo, que está como referência primordial da minha existência, pelo menos naquele quesito, ou naquele momento. Então isso, creio, dá a dimensão do desafio para todos nós. O Emmanuel aqui, ele quer alcançar os corações que estão realmente dispostos. Porque para seguir com Cristo dia a dia, meus amigos, é quase que preciso que morramos a cada dia para renascer de novo. Paulo tantas vezes vai falar disso. Com ele fomos crucificados para nascer numa vida nova com Cristo. Porque é uma luta ingente. Tantas feições, aspectos do nosso ser contradizem essa proposta, mas é preciso perseverar, é preciso reforçar em nós esse compromisso, e é por isso que buscamos semanalmente em nossos grupos de estudo do Evangelho partilhar nossas vivências, relembrar tais palavras de vida eterna, para que sejam mais uma vez o assoprar dessa chama, desse compromisso, mantê-la acesa dia a dia, até o último sopro nesta existência. É o maior desafio que temos todos nós pela frente. Não por acaso é o que Chico Xavier ouviu do seu orientador, orientador de todos nós, Emmanuel, quando ainda era um jovem a começar a sua longa tarefa de serviço com Jesus. Meu filho, na tarefa cristã, começar é fácil, continuar é difícil, chegar ao fim é crucificar-se. Eis o programa. É preciso, portanto, reforçar dia a dia esse compromisso e o nosso esforço de estudarmos em conjunto. Podemos contar com as bênçãos do Espiritismo, as inspirações da espiritualidade, o suporte mútuo. Tudo isso é força, tudo isso é oxigênio, é ânimo para que a chama não se apague. Então a gente quis pincelar um pouco o que Emmanuel quer dizer com as sentinelas da luz do santuário. Obviamente não falamos aqui de santuários exteriores, como outrora buscávamos. Eles ainda cumprem um papel, por muito tempo, na humanidade ainda cumprirão, mas creio todos já estamos chegando a compreender que o santuário mais fundamental não é de pedra. Paulo diria, Epístola aos Hebreus, temos um altar. E todos aqueles ofícios que existiam no templo, aos tempos de Jesus, não eram senão figuras de todos os cuidados que teremos para manter o incenso, a chama acesa em nós. Por isso que Paulo, nessa mesma epístola, dirá, aquilo, tudo, eram sombras das coisas futuras, das coisas celestiais. Olha a visão de Paulo, gente, é impressionante. O quanto ele conseguiu extrair o espírito da letra na missão de Jesus, conectando-a à primeira revelação. E não é outra a proposta que o Espiritismo vai resgatar hoje. Com reverência e respeito a todos os santuários e templos, não te esqueças, tens um altar. E é no santuário do teu coração em que essa luz há de se manter acesa. Para tanto, é preciso estejamos em sentinela. Estejamos como sentinelas. Porque quando o sopro do mundo,
Quando as tempestades se acendrarem, se intensificarem, é aí que veremos ou seremos testados em nossa capacidade, mesmo assim, não deixar a luz apagar, como fizeram aqueles primeiros cristãos. Ainda hoje vemos cenários desafiadores do mundo, sim. Por vezes, parecem se tornar ainda mais sombrios. Os rumores de guerras se espalham ainda. Mas é agora, sobretudo, que as sentinelas devem estar em guarda para que a luz não se apague. Como outrora estiveram em guarda Paulo, Pedro, Tiago e outros tantos anônimos para a história, conhecidos de Deus, homens e mulheres, heróis e heroínas de nossa fé, que quando as feras rugiam lá fora, começavam a cantar. Que quando era anunciado mais um espetáculo do circo, agradeciam a Deus a oportunidade de testemunhar. Imaginemos, mais do que isso, sintamos o vigor da chama de um coração como Paulo. Foi lançado por Nero e seus asseclas na prisão mamertina. Passou a noite ali em plena escuridão. Soube que no dia seguinte o circo seria acionado. Muitos de seus irmãos seriam levados para lá. E o que ele lamentava? O fato de não poder estar com eles. De não ser o primeiro a entrar. Para infundir coragem em todos os outros. Então veja, esse é um coração em sentinela, em atenção, em comunhão com o alto. Porque quando a rajada era mais forte, a chama permanecia brilhando, talvez ainda mais intensificada. Porque quando a luz verdadeiramente é mantida no coração, no máximo a treva consegue emoldurá-la, torná-la mais bela. Não se pode esconder uma cidade edificada sobre um monte. Quem subiu a montanha com Cristo, vem a sombra que vier, ela estará brilhando lá como um farol para todo peregrino nos vales da vida. Assim é a grandeza dessas almas. Ele sabe que não foi aquele momento do seu martírio, mas pouco tempo à frente seria levado à Via Ápia. Desce da carruagem, anda alguns passos. Saiba, diz o guarda, que são os últimos passos teus. Naquela alma não há um nada, um fragmento que seja de dúvida ou de hesitação. A chama está vigorosa como nunca, a tal ponto que o guarda, vendo a irradiação daquela alma, começa a tremer. Vai se aproximar para cumprir o seu infame desígnio, decepar-lhe a cabeça. Não consegue. Não consegue erguer a mão. Tal o vigor que se irradiava daquela alma convertida em facho de luz. Tal a sua integração com Jesus. Uma sentinela viva do santuário do Evangelho neste mundo. Diz o guarda: lamento ter que fazer isso. Lamento o teu destino. Meu irmão, não lamente a minha condição. Eu parto da terra cumprindo deveres sagrados ao encontro do Senhor da vida e da verdade. E vós outros? Depois de vossa incumbência infame, a que convivência retornareis? A de Nero e seus asseclas. Lhe pergunto, portanto, qual de nós está em pior situação? Isso é uma sentinela da luz do santuário. Quando a tempestade ruge, quando a ventania sopra, quando correm os rios, lembrando a referência do Sermão do Monte, no seu final, quando caem as chuvas, as tempestades, correm os rios, sopram os ventos, a casa está
firme sobre a rocha. Pois bem, o Emmanuel vai trazer isso para o nosso tempo, para os nossos dias. Não sabemos exatamente quando essa mensagem foi psicografada. Pelo teor, imaginamos que próximo ao período das grandes guerras. Porque ele tem mensagens similares, com um teor similar, que podemos acessar as datas, sabemos quando foram psicografadas e que foram trazidas ali mais ou menos naquele período. Mas aqui não nos é dito. Contudo, elas não se detêm àquele contexto, se aplicam muito bem ainda em nosso contexto. Porque ele diz assim, e não nos assustemos, de novo, sentinelas da luz do santuário. Se o santuário está bem guardado em Deus, o que haveremos de temer? Como Paulo registraria em palavras belas e mortais, particularmente penso comigo que nada nos possa apartar do amor de Deus, nem a altura, nem a profundidade, nem as potestades, nem o passado, nem o presente, nem nenhuma criatura, nada. Se o santuário está guardado em Deus, na consciência edificada, no bem e no dever cumprido, não há temor. No amor, não há temor, acrescentaria João Evangelista. A tempestade avizinha-se nos horizontes políticos e sociais do mundo inteiro. Todas as vozes falam de um perigo iminente. E todos os corações sentem algo de estranho no ar que respiram. São tantos os desafios que vemos ainda nos cenários políticos e sociais do mundo, que se acentuam, às vezes se amenizam, para depois voltarem a se acentuar. Ainda ouvimos os ecos do sermão profético de Jesus, Mateus 24. Ouvireis falar de rumores de guerras, disso, daquilo, mas este não é o fim. Qual será o fim, diz o mestre, quando este evangelho estiver difundido sobre toda a terra, então virá o fim. É para esperançar. Toda tempestade cede lugar à calmaria, toda sombra cede lugar à luz do dia, a aurora se anuncia, de maneira nunca antes vista, na história da humanidade. Mas até lá, as dores do parto hão de se intensificar. Portanto, o primeiro treinamento que nos cabe, se quisermos assumir esse compromisso com Jesus, sentinelas da luz do santuário, o primeiro compromisso que nos cabe é um treinamento contra o medo. Lembra lá? Qual o primeiro movimento em nosso lar, quando anunciadas as guerras? Um treinamento contra o medo, contra o temor. Ah, o que vai acontecer com a humanidade? Vai seguir o seu curso de evolução. Ah, mas pode acontecer uma calamidade e estaremos vivos em alguma parte. Todas as criaturas terrenas que já passaram por algum flagelo natural ou criado pelos homens, estão vivas. Vivas e progredindo. Melhores do que quando lá passaram. Isso é para consolidar a nossa esperança. Isso é para afirmar a nossa certeza. Para estabelecer a nossa fé em bases inquebrantáveis. Venha o que vier, anuncie-se o que anunciar. Venha o que for de notícias, de anúncios, de rumores, de acontecimentos. Deus rege a vida. O amor é o espírito de todas as leis do Criador. Com o corpo fora dele, haveremos de seguir. Então esse é o primeiro passo, se quisermos realmente contribuir com a espiritualidade em tempos difíceis, que agora vivemos e que talvez poderão se acentuar. Não temas. Não temais, não temeis, diz Jesus, eis que estou convosco. E aí, ele traz as seguintes leituras
leituras, né, do tempo que ele via, de novo, muito provavelmente os tempos lá das grandes guerras, mas que ainda se aplicam muito, muito adequadamente aos nossos tempos. Fala-se no coletivismo, recolhendo-se cada qual no exclusivismo feroz. Fala-se de nacionalismo, de pátria, dentro do mesmo conceito de egoísmo e de isolamento. Esses extremismos caracterizam um período de profunda decadência nos costumes sociais e políticos desta época de transições. Então, essa leitura do Emmanuel é interessante porque, numa era de exposição como a que nós vivemos, de tamanha publicidade, em que a aparência passa a predominar, qual é um sinal desse tempo? Contradições entre o que se fala e o que se é, entre aquilo que se aparenta e aquilo que se é na essência. Então fala-se em coletivismo, mas cada coletividade busca cerrar-se cada vez mais em si. Exalta-se uma determinada virtude, mas faz-se dela um caminho, ou para defendê-la, adota-se um caminho contrário àquela própria virtude. Então, num mundo ou num tempo em que as aparências predominam entre o que se aparece, entre num tempo em que o aparecer prepondera sobre o ser, essas contradições são patentes, são visíveis. E muitas vezes não identificadas por nós. Eu quero defender o bem servindo-me de palavras críticas, mordazes e agressivas. Mas e o bem que eu me proponho a defender? Há uma contradição intrínseca no modo de agir. Por quê? Porque aparentar que eu defendo o bem vale mais do que, de fato, exercê-lo. Dá mais destaque. Então Emmanuel nos diz que uma época como essa, ela é caracterizada por essas contradições. E esse é um dos grandes desafios do nosso tempo. Trazer de volta o foco ao ser. Porque quantas vezes hoje mais interessa aos corações que sejam percebidos como virtuosos do que propriamente buscar a virtude. Fala-se em progresso ou diz-se defender o progresso perseguindo determinadas ideias só porque não se enquadram a uma determinada visão de mundo. Um exemplo recente, interessante. Uma escritora, na Bienal do Livro, precisou recorrer às seguranças porque o livro que lançava, as ideias ali contidas, não se enquadravam ao determinado espectro ou conjunto de ideias de um outro grupo que diz defender o progresso. Mas que defesa é essa do progresso que faz a outra pessoa precisar recorrer às seguranças para apresentar um livro ao mundo? Contradições. Então a gente precisa voltar à essência do bem. Eu só cultivo o bem, eu só me filio ao bem quando o bem está no modo de proceder e não apenas no discurso. Sei que disso sabemos a sociedade, mas em verdade é a nossa grande questão, que talvez se intensifique num tempo de tanto apelo à aparência. Se acharem que sou virtuoso, ótimo, estou satisfeito. Mas internamente, onde está o meu compromisso com aquilo, ainda que não seja reconhecido? Essa é a diferença. Apesar, porém, prossegue ele, da sua complexidade, esse fenômeno pode ser definido como a angústia generalizada do homem nas vésperas de abandonar a sua crisálida de cidadão. Então Emmanuel está trazendo aqui um conceito muito amplo, que se aplica à Terra num sentido mais completo, mais amplo, mas até mesmo para além da Terra. Ele está nos dizendo que o momento que ora vivemos nos prepara para abandonarmos a crisálida de cidadão.
O que ele quer dizer com isso? Nós estamos chegando ao momento em que antes de ser ou de sermos cidadão deste ou daquele grupo, desta ou daquela coletividade, desta ou daquela nação, nós somos irmãos. Esse é o passo fundamental para a humanidade dos novos tempos. Porque Kardec, muito sabiamente, dirá no livro A Gênese, capítulo 18, são chegados os tempos, a fraternidade será a pedra angular da nova sociedade. Para que um reinado de fraternidade se estabeleça, nenhuma caracterização exterior da criatura pode estar acima do título máximo que eu confiro a ele, meu irmão. De onde surge a maioria dos problemas hoje no âmbito da sociedade? Porque alguma designação externa sobrepõe-se no meu olhar ao título de irmão. Não, ele é de tal partido. Não, ele é de tal agrupamento. Não, ele é de tal cultura. Ele é de tal coletividade. E daí os antagonismos. Daí as diferenças que se tornam inconciliáveis. Porque no âmbito em que a vestimenta, a rotulação preponderam, o reino da fraternidade não consegue se implantar. É esse o desabrochar que nós estamos vivendo agora. Vamos abandonar a crisálida de cidadão, deste ou daquele grupo, desta ou daquela coletividade, este ou aquele rótulo, esta ou aquela denominação, para que enfim se alce a mais alta condição para nós, o título de irmãos. Porque quando é irmão, é diferente. Eu posso pensar absolutamente diferente de você, mas você não deixa de ser meu irmão. Então, antes de mais nada, eu tenho que ter para com você, pelo menos, respeito, compreensão. Eu não é um dos maiores desafios dos nossos tempos, numa sociedade altamente polarizada, por vários motivos. Não vamos entrar aqui nesse mérito, mas nós sabemos que esse é o maior desafio dos nossos tempos. E é o que Emmanuel está prevendo aqui, sei lá quantos anos antes. Vai chegar um tempo em que o maior desafio vai ser: lembra, ele é teu irmão. Então pensa no que você vai dizer, como você vai dizer, como você vai se portar. Pode seguir discordando, faz parte. É da evolução, é da vida. Mas nós não podemos nos digladiar. Não podemos dissentir. Não podemos nos julgar no direito de odiar. Aí já não é mais o Cristo a nossa referência. Não quero nem falar. Já não é mais o Cristo a nossa referência. Nem cumprimento. E vemos, às vezes, lares sofrendo com isso. Centros espíritas, templos de ordem diversa. Amigos que se afastaram porque esqueceram-se dessa prevalência. Porque mais do que ultrapassarmos as barreiras estabelecidas geopoliticamente no mundo para nos vermos todos como irmãos, nós estamos começando a ensaiar ultrapassar as barreiras deste mundo. Porque estamos buscando a alforria espiritual em que seremos ou passaremos a ser cidadãos do universo, cósmicos. Outras humanidades olham para nós, para o nosso momento, aguardando uma ocasião em que tenhamos mais maturidade para lidar com essa expansão infinita da vida que nos espera. É o que nos dizem os espíritos. Todos os acontecimentos que abalam o planeta, espalhando nos seus recantos mais remotos uma onda revolucionária e regeneradora, significam o trabalho intenso e difícil da laboriosa gestação do novo organismo de leis pelo qual se regerão mais tarde os institutos terrenos. Todos esses desafios que vemos no âmbito da diplomacia, do direito, da política, da filosofia, são as dores do parto de uma sociedade mais madura, formada por seres humanos mais conscientes da magnitude da vida, para além da estreiteza dos rótulos, da limitação das apreensões que os sentidos e a matéria nos permitem enxergar.
Então será desafiador, porque é basicamente refundar muitas coisas. Claro, aproveitando muitos dos princípios fundamentais milenares que trazemos, que não passarão, porque eternos, porque derivados da lei divina, mas ajustando muitas e muitas coisas em discordância com esses princípios. Ditadores e extremismos são expressões transitórias dessa fase de experiências dolorosas, porque a verdade é que o cidadão da pátria será substituído pelo homem fraterno, irmão dos seus semelhantes e compenetrado dos seus deveres de amor. Entendem melhor os horizontes terrenos, à luz da realidade espiritual? Olhamos e vemos o caos, tantos antagonismos, tantos conflitos, embates, no âmbito das teorias, das visões de mundo, da diplomacia, da política. Mas, em verdade, há em curso um processo de gestação, que vai naturalmente contar com uma infusão cada vez mais ampla e profunda dos conhecimentos espirituais. Porque quando Kardec vai falar dessa fraternidade quanto pedra angular da nova sociedade, ele vai dizer: mas para que essa fraternidade seja efetiva, ela precisa se basear em alguma coisa. E qual é a base segura da fraternidade, dirá ele? A crença. Não em qualquer dogma particular, mas nos princípios universais de espiritualidade. Deus, alma, vida futura, consequências dos nossos atos. Porque só elevando-nos é que a fraternidade torna-se mais possível. Quanto mais rasteiramente vivemos, atrelados à matéria e tudo o que diz respeito a ela, paixões, pontos de vista, fanatismos de toda sorte, quanto mais rasteiramente vemos as coisas e as pessoas, mais os rótulos importam. Quanto mais nos descolamos da vida e da percepção rasteira, mais luz em nosso olhar, mais se diluem os rótulos, mais se vê a essência. Um irmão antes de mais nada. Já disse um sábio: tudo que sobe converge, porque é inexorável. É no plano mais rasteiro em que predominam ainda os muros, as diferenças, as separações, os antagonismos. Quem se ergue pelas vias do sentimento, do coração, consegue ver para além da mera rotulação, da característica transitória da criatura, vê o espírito. E por isso, esses são os fundamentos da fraternidade de amanhã, sólida, inquebrantável. Muitas dores implicam, por certo, nessa transformação das fórmulas patrióticas da atualidade, mas as democracias avançadas guardam na sua estrutura as sementes desse luminoso porvir. Todavia, se falamos com respeito a esse assunto, porque não é um assunto que Emmanuel vai trazer assim muito frequentemente nos seus textos, mas vez por outra ele faz essa análise mais sociológica da humanidade à luz da realidade espiritual, para nos proporcionar esse tipo de entendimento. Então ele diz assim: se falamos com respeito a esse assunto, é para dizermos aos nossos irmãos espiritualistas, aqui ele não diz apenas espíritas, ele diz espiritualistas, todos os que concebem a vida para além da estreiteza dos sentidos. Eles são as sentinelas, ou deveriam ser, as sentinelas da luz do santuário, à maneira dos antigos heróis que guardavam as primícias do fogo sagrado. Por isso que eu falei, ele nos remete àqueles tempos de iniciados que já não existem mais, a propósito de que isso que outrora esteve oculto a tantos seja agora acessível a todos cada vez mais, o próprio entendimento das lições de Jesus em espírito, em verdade, em profundidade. Esses detentores dessas luzes são chamados a ser, onde colocados pela sabedoria da providência divina, sentinelas da luz do santuário. Guardar o teu coração em luz é o que se nos pede nesses tempos.
Porque, lembrando mais uma vez, né, a frase do Sermão do Monte já aqui citada, não se pode esconder uma cidade edificada sobre o monte, ela vem justamente no contexto do brilho a vossa luz. Imagina se o alto puder contar em cada parte com um facho, com uma vela que seja, às vezes com um farol, que possa ser, naquele contexto, uma expressão da luz. Quando tantos mergulham na treva, seja do medo, seja da revolta, seja do fanatismo, seja do ódio, seja do materialismo, poder contar com uma luz que apresente à criatura perspectivas diferentes para a sua vida é já algo muito precioso. E é por isso que os convites vão sendo estendidos, como naquela parábola do Evangelho, a todos os caminhos, a cada encruzilhada, para que ali exista uma sentinela que seja. Porque eu me recordo aqui de uma mensagem muito bonita do Emmanuel, chamada Tu e Tua Casa. Se não me engano, no livro Vinha de Luz. Ele lembra um texto de Atos dos Apóstolos, que diz assim: crê no Senhor e serás salvo, tu e tua casa. E ao comentar a mensagem, o Emmanuel fala assim: muitos corações que abraçam o Evangelho reclamam da incompreensão que encontrarão no lar, os corações amados que não partilham dos seus ideais, que não despertaram ainda para essas buscas espirituais. Mas ele lembra: no lar onde exista um só coração verdadeiramente entregue a Jesus, há ali a porta aberta para que o trabalho se faça. Uma estaca, às vezes, sustenta uma árvore inteira. Um coração que se entregue ao Cristo pode pavimentar o caminho de despertamento e renovação para um grupo inteiro de espíritos no transcurso dos séculos. Porque nossas esperanças ou nosso compromisso com Jesus, de modo algum, se detém em uma existência. Se esperamos em Cristo só nesta vida, somos as mais miseráveis das criaturas, diria Paulo. Não. O coração, ali, aquele tempo solitário de Lívia, pavimentou a redenção de muitos. Os benefícios decorrentes do seu testemunho de fé alcançam-nos todos hoje, graças a Emmanuel, que foi o primeiro legatário, talvez, da sua resiliência, da sua renúncia. O Malcione vem acompanhando aquele grupo de espíritos há quantos séculos? Desde o livro 50 anos depois, passando pelo livro Renúncia. Um coração servindo de farol, de referência para outros tantos seguirem seu encalço. Então pede o Senhor uma sentinela no lar, uma sentinela num grupo, num local de trabalho, numa determinada parte da cidade, num trecho da rua, do trânsito. Se ali existir uma sentinela do Cristo, há espaço para as forças superiores da vida poderem atuar. Mas para tanto, é preciso guardar o nosso coração, estarmos ali em sentinela ou como sentinelas. Prossegue ele: na hora das sombras, quando a subversão ameaçar o planeta, compete-lhes fornecer o testemunho de sua fé como um penhor de segurança para as gerações do futuro. Transmitir segurança que nasce da fé, que nasce da esperança, da compreensão da vida, da certeza da infinitude do amor e da misericórdia de Deus. Quando os horizontes nebulosos possam tumultuar os sentimentos de tantos, perturbar a consciência de outros tantos, pede-se ali alguém que seja um penhor de segurança, equilibrando os demais. Mais uma vez, lembrando Paulo, quando, da primeira vez que seria preso injustamente em Corinto, seria levado às chibatadas, mas antes disso, quando chegam aqueles que traziam uma ordem de prisão para ele, a igreja vira um tumulto. Alguns queriam revidar, outros não sabiam o que fazer, alguns outros desesperaram-se,
mas vão prender Paulo, o que vai ser de nós, como vai ser? E de repente, aquela voz cristalina, segura, ergue-se no ambiente e diz: irmãos, acaso quereis o Cristo sem testemunho? É o que ecoa ainda hoje para nós. Em nossas provas particulares, pessoais, em nossas provas familiares, em nossas provas enquanto nação ou enquanto humanidade. Que os que estão ao nosso redor possam depreender da nossa vida que o testemunho é uma bênção, é uma bendita oportunidade de demonstrar verdadeiramente o nosso amor por Jesus. O quanto com ele temos aprendido, o quanto temos do que tem sido elaborado no intelecto levado ao coração, ultrapassando os desafios do nosso tempo. Muita intelectualidade, mas um coração ainda não verdadeiramente nutrido e entregue a Jesus. Então, penhor de segurança, seja você, onde estiver, a partir do que tens estudado com o Evangelho, um penhor de segurança aos teus. Quando surgir uma enfermidade, quando surgir repontar uma crise, seja de que ordem for, quando vier uma luta, uma perseguição, transmita a segurança de quem confia. E só confia integralmente quem faz o seu dever. Quem semeia com Jesus. A tarefa do Espiritismo está, portanto, adstrita, isto é, concentrada à realização do homem interior dentro de um novo conceito de fraternidade. Essa frase é lapidar para nós. A tarefa primordial do Espiritismo, como Kardec vai falar tantas vezes, está adstrita à realização desse novo homem interior, nos moldes de Jesus. Porque o que os séculos nos têm ensinado? Podemos aprimorar instituições, aperfeiçoar leis, criar isso ou aquilo em termos de elaboração da vida social, mas os problemas seguirão os mesmos enquanto os agentes da vida em sociedade não estiverem transformados. Por mais elaboradas sejam as nossas leis, aprimoradas as nossas instituições, não sendo a criatura humana uma versão melhor de si mesma, em vão buscaremos impor de fora para dentro o ambiente que almejamos da sociedade regenerada de amanhã. É a frase lapidar de Kardec na Revista Espírita, discurso de número 3. Tenho citado com muita frequência esse discurso, dada a sua profundidade. Kardec vai tratar ali da chamada questão social. O que Leon Denis também vai fazer no seu livro Depois da Morte. A perspectiva com que o Espiritismo vai encarar a questão social. O foco é na regeneração da criatura, que desemboca em todos os outros processos de melhoria de que carecemos. Kardec então vai cunhar a frase lapidar: antes de fazer a coisa para o homem, é preciso fazer o homem para a coisa. Antes de fazer uma sociedade justa para homens, criaturas humanas que ainda não o são, é preciso fazer a criatura humana, moldá-la, forjá-la, para que dela, nas relações, se estabeleça a sociedade que almejamos. Não é diferente o que o Evangelho há 2000 anos nos propunha. Agora com mais elementos de apreensão, mas a essência é a mesma. Paulo, há 2000 anos, resumia o programa do Evangelho à construção dessa nova sociedade que começa no novo ser humano. Aos moldes de Jesus. Na sua epístola aos Gálatas, ele diria que em Cristo não há mais nem homem, nem mulher, nem judeu, nem grego, nem senhor, nem escravo, porque todos são um em Cristo. Esse é o novo conceito de fraternidade que há 2000 anos estamos labutando por compreender e, enfim, implementar. A partir de uma visão espiritual da criatura, mais viável ainda não será. Entendendo o porquê das discrepâncias, o porquê das mudanças de posição, na visão completa da evolução que o Espiritismo nos confere, mais viável ainda se tornará essa fraternidade. Eis aí o desafio da luz para os nossos

não é outro o maior desafio do nosso tempo. Sentimos essa crisálida romper, às vezes a fórceps, dados os cenários do mundo, mas é o que se nos prepara. Uma humanidade cada vez mais integrada no clima da fraternidade, para que enfim possamos almejar voos mais altos, alinhando-nos, integrando-nos a outras humanidades que, cedo ou tarde, poderemos contatar. Chico já havia previsto, lá no Pinga Fogo. Dependeria de nós antecipar ou postergar esse passo, enfim, de emancipação da humanidade terrestre, que virá com essa consciência e com esse espírito de fraternidade. Lembrando que Kardec disse, mais uma vez, no livro A Gênese, o Espiritismo não cria renovação social. A madureza da humanidade é que fará dessa renovação uma necessidade. Portanto, o papel primordial do Espiritismo é conferir-nos madureza, maturidade espiritual, em que a razão lúcida prepondere sobre a paixão que tantas vezes nos enseguece, nos faz agir a contragosto de nossos anseios com Cristo, em contradição com aquilo que Ele nos propõe. Conhecer-se para governar-se, governar-se para fazer-se livre e fraterno. Eis o programa de nós para estes tempos. Resgatando tudo o que o Evangelho nos traz, desdobrado e desenvolvido pelo Consolador. Por isso conclui Emmanuel, fora desses princípios, as atividades de cada qual serão como folhas volantes, folhas ao vento, dentro do seu caráter dispersivo, porque todo o nosso esforço está enquadrado no amarmo-nos uns aos outros. E é essa bússola que deverá representar a bússola das atividades dos espiritualistas sinceros, os quais, com seus abençoados sacrifícios, serão os engenheiros sociais dos tempos do porvir. Olha que belo conceito. Engenheiros sociais dos tempos do porvir. Não julguemos sejam apenas os dotados de autoridade, de cargos no mundo, os que podem moldar a sociedade com as suas leis, os seus ditames. Não nos esqueçamos, todos nós, em alguma escala, podemos ser engenheiros da microsociedade do nosso lar, da sociedade mais ampla, da nossa comunidade, ou do nosso centro espírita, ou, quiçá, de uma nação inteira, de um grupamento inteiro. Recordando aqui o já citado exemplo de Francisco de Assis, o quanto um coração pôde ser um engenheiro social de gerações de seguidores de Jesus. Acabei de ler recentemente uma outra biografia de Francisco de Assis e me impressionava com a velocidade com que, naquele tempo, aquelas ideias puderam se difundir. Em 3 anos, já eram milhares os que o seguiam, num tempo que não existiam redes sociais. Não existia nem imprensa direito. E, no entanto, a força daquela vivência foi um elemento de engenharia social, trazendo muitos corações de volta ao espírito do Evangelho. Num tempo em que os recursos eram tão parcos. Imagina agora. Os verdadeiros corações, sentinelas da luz do santuário voltados ao bem, o quanto não poderão engenheirar a nova sociedade, novos lares, um novo espírito de serviço e fraternidade no mundo. Eis, portanto, meus amigos, o nosso compromisso, mais do que isso, o nosso desafio. Recursos não hão de nos faltar. Temos recebido tanto do Evangelho, à luz do Espiritismo, tantos exemplos nos têm sido ofertados desses engenheiros sociais que por onde passaram moldaram um tempo, o espírito de um tempo, de um povo, de um grupo, de uma comunidade. Porque com Jesus um coração se ergue a essa grandeza ou a essa possibilidade de ser, para os que caminham ainda em sombras, aquela cidade edificada sobre um monte, referência norteadora para os que ainda perambulam nos vales da sombra, da treva e da morte. Não temamos. Venha o que vier, aconteça o que acontecer, sigamos com Jesus.

na certeza de que sua promessa não é vã. Disse-nos ele que conosco estaria até a consumação dos séculos. A questão chave para todos nós é queremos estar com ele também, até o fim de nossos dias. A todos, muita luz e muita paz, que Jesus nos abençoe sempre.

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3: Normalmente fazemos as nossas lives, mas ela é uma live especial porque ela é a primeira de uma série de 10 que nós faremos, um estudo aprofundado sobre os 10 mandamentos de Moisés. Em função da agenda dos nossos convidados queridos, nós então ajustamos esse horário no sábado, dia 20 de junho, às 17 horas, para darmos início a esta série. Nós teremos uma série, não é? 10 episódios, cada um deles estudando os 10 mandamentos. E nós decidimos fazer essa live, né, em comum acordo com o Álvaro, com o Jorge, depois de nós termos trazido esse assunto aqui numa live feita anteriormente, e o assunto despertou o interesse e a curiosidade de muitas pessoas. E nós temos muito a aprendermos com esses dois companheiros sobre os 10 mandamentos que fazem parte aí da lei judaica. Os dois que são descendentes de judeus, são espíritas. Então, eu tenho certeza que nós temos, assim, muito a aprender com esses companheiros no decorrer destes 10 encontros. E, sem mais delongas, nós vamos convidá-los para estarem aqui conosco. Eu quero convidar primeiro o nosso querido Jorge Alahá. Jorge, muita alegria ter você aqui de novo, viu, meu irmão? Muito obrigada por ter aceito aí esse desafio de 10 encontros estudando os 10 mandamentos.
4: Olá, Ivana. Olá para todos que já estão ligados conosco através da internet. Que prazer imenso reencontrar todos vocês para o início dessa saga de 10 capítulos, onde nós mergulharemos nos princípios do judaísmo e nos mandamentos oferecidos por Deus sobre o Monte Sinai, conforme dizem os textos bíblicos e a crença judaica.
3: Pois é, e nós temos também a alegria de ter conosco aqui, nos ajudando nesses estudos, o querido Álvaro Mordecai. Álvaro, bem-vindo, muito bom, viu, ter vocês dois juntos aqui. Já elogiaram bastante o Igese por esse planejamento, com essas 10 lives com vocês dois. Então, bem-vindo, viu, Álvaro, muito obrigada por estar aqui conosco.
5: É uma alegria imensa, um prazer estar com vocês, com amigos tão especiais, e com todos os convidados que estão assistindo ao vivo ou posteriormente, e agradeço essa oportunidade, esse convite.
3: Muito bom. Ô Jorge, você podia explicar para os nossos amigos que estão nos acompanhando como é que vai funcionar? Como é que é a nossa dinâmica hoje?
4: Bom, a dinâmica que nós conversamos e acordamos entre nós é nós dividirmos o nosso estudo em basicamente 3 partes. Uma primeira parte, nós vamos falar um pouco sobre cultura judaica, num assunto que tem a ver com esse mandamento, como se fosse uma espécie de fundamentação teórica para que depois a gente possa investigar esse mandamento. Uma segunda parte do nosso estudo vai ser uma discussão específica sobre o mandamento em foco, no caso hoje, o primeiro dos mandamentos. E depois nós teremos uma parte final onde abriremos para as perguntas, a Ivana vai coordenar esse trabalho de pergunta, e aí nós vamos poder responder, se assim se conseguir, os questionamentos dos nossos queridos companheiros que estarão conosco na live desta tarde e noite. Então, essa é a nossa programação, e nós ainda vamos fazer um pontinho com relação à questão 648 de O Livro dos Espíritos, uma questão que diz que os mandamentos da lei de Deus estão correlacionados com as leis morais. A gente vai poder falar um pouquinho sobre isso em cada semana para fazer a conexão entre esses dois saberes.
3: Muito bom. Para começarmos bem, Álvaro, você poderia fazer a nossa prece inicial?
5: Posso sim. Então vamos lá. Agradecemos a Deus pela oportunidade de comunhão, de conhecimentos, junto a amigos, nos debruçarmos sobre o estudo de suas leis divinas, de suas leis naturais, e tentar adentrarmos aos nossos corações para que possamos revelá-las em nossas ações, em nossas práticas, em nosso cotidiano, em nosso lar, espalhando por nossos corações, semeando por onde quer que venhamos a passar. Assim seja.
3: E assim seja. Então, vocês estão com a palavra.
4: Uma boa tarde para todos. Boa tarde, Álvaro. Vamos começar pelo princípio de todas essas coisas. O primeiro dos mandamentos é um mandamento que vai falar acerca da questão da existência de um único Deus. E isso evoca em nós uma discussão básica que é sobre a questão do monoteísmo. O monoteísmo que já era uma base dentro do pensamento hebreu, mas que vai se tornar depois, num segundo momento, de maneira mais caracterizada a partir de Moisés, com a institucionalização de uma fé que tem um código nesse sentido. Mas, antes desse momento de Moisés, o povo hebreu já tinha uma relação com esse Deus único, essa relação com esse conceito da existência de um único Criador, de um único Senhor. E aí eu queria, Álvaro, que você trabalhasse conosco, né? De onde vem esse princípio dessa ideia de um conceito de um Deus único?
5: É interessante. Muito semelhante à história que é narrada no livro de Êxodos e que posteriormente é narrada nos Evangelhos, quando conta a história que ao nascimento de Jesus, igualmente ao nascimento de Moisés, igualmente ao nascimento de Abraão Avino. Abraão, o nosso pai. Abba, pai, am. Povo, o pai do povo. Brilhou uma estrela no céu, e isso nós estamos há cerca de 3.800 anos atrás, na Mesopotâmia, na cidade de Ur, e brilhou uma estrela no céu, e os astrólogos do rei Nimrod, o nome desse rei, eu não sei português exatamente, mas eu acho que é Nimrod também, eles anunciam o nascimento de uma criança do sexo masculino, que viria como um missionário para trazer uma nova realidade ao mundo. Então, ele ordena que todas as crianças fossem mortas. Abraão, que tinha o seu pai como um dos trabalhadores da casa do rei Nimrod, ele, sabendo disso, pede para que a sua esposa leve Abraão para uma caverna. Essa criança, Abraão, o primeiro de todos os hebreus, ele vai nascer e crescer dentro de um contexto completamente diferente do que a maior parte das crianças. A preocupação dele era com o que regia o mundo, com o que regia as leis da natureza. Então, ele saía pela manhã daquela caverna, olhava para o sol e falava: esse é o astro rei. Esse é o astro que ordena e ordena o mundo. Mas chegava pela noite, ele se perguntava: será que o Deus, que é o sol, pela noite ele desaparece? Então, Deus deve ser a lua. E ele, logo, quando criança, já aceitava uma ideia de que Deus, efetivamente, não poderia ser uma das forças que se manifestava especificamente no local da natureza, mas deveria ser a forma, aliás, sem forma, ele deveria organizar e coordenar toda a natureza, deveria estar por detrás do sol e da lua, deveria ser algo que estivesse por detrás da matéria e organizasse toda a matéria. Então, há 3.800 anos atrás, estaria nascendo com essa criança, eu diria, o pai do monoteísmo ao mundo, estaria nascendo esses germens do monoteísmo como um todo.
4: Então, e essa é uma questão muito interessante, porque, na verdade, há uma curiosidade sobre a questão do monoteísmo no mundo. Todos os povos antigos eram povos politeístas, e apenas um único povo era monoteísta. Existe um princípio dentro da doutrina espírita, que é o princípio da universalidade dos ensinos dos espíritos, que aponta para o fato de que uma verdade, ela se confirma quando você pega diversas pessoas dizendo a mesma coisa em diversas partes do mundo, em grupos distintos. Só que no caso específico do monoteísmo, existe uma inversão aí. Porque você tem todo mundo dizendo que são vários deuses, e você tem só uma doutrina dizendo que só há um Deus. Afinal, por que que há aquela doutrina que era única, ela é a verdadeira, e não todos os outros estão certos e só o monoteísmo está errado? A resposta para essa questão está exatamente na estrutura de todas as expressões de politeísmo sobre a Terra. Se nós pegarmos uma doutrina que tenha vários deuses, nós vamos logo perceber que os deuses das diversas doutrinas, eles não são deuses, eles não são criadores, eles são protetores, cuidadores de uma específica área da ação humana. Por exemplo, mitologia grega, paganismo, você tem Zeus, você tem Artemis, tem Apolo, tem Eros, Afrodite, você tem vários deuses. Eles não são deuses, eles são guardadores. Artemis é a deusa da caça, ela cuida da caça. Ceres é a deusa da agricultura, ela cuida da produção das plantas. E aí cada um, Hades, cuida da guerra, Apolo é o deus do sol. Então eles não criam, eles são, na verdade, cuidadores de determinadas áreas específicas da atividade humana, mas existe um que comanda os demais, que este sim é o Criador. Então, quando você vai olhar o politeísmo mais de perto, você vai ver que é um conjunto de entidades de uma elevação grande, aonde um deles cria e todo um colégio grande, um panteão, na verdade, dos deuses, divididos por tarefas específicas, organizam esse espaço diante do comando de um, que é o líder, o criador, o Zeus, desse conjunto de outros deuses. Então, a bem da verdade, se a gente for olhar com carinho, os vários deuses, na verdade, são múltiplos espíritos protetores que se reúnem sob o comando de um, que seria o líder deles como um todo. E há uma segunda característica também do politeísmo em relação ao monoteísmo. Nenhuma religião politeísta, nenhuma delas, possui a figura dos anjos. Nenhuma religião politeísta tem anjos. Agora, todas as religiões monoteístas, que são três, judaísmo, islamismo e cristianismo, todas têm anjos. Por quê? Porque no politeísmo, os deuses conversam com os homens. Os deuses descem para conviver com os homens. Eles interagem diretamente com os homens. No caso do monoteísmo, nós não temos muitos essa conexão direta de Deus com os homens. Então, criou-se uma figura de um intermediário para que esse intermediário possa fazer essa conexão. Então, é exatamente por isso que temos anjos, pela comunicabilidade com os espíritos, o que faz a gente entender que, no fundo, os deuses do politeísmo são espíritos que se comunicam com os homens e que possuem funções específicas. Álvaro, você tem aí alguma questão para colocar sobre Abraão especificamente?
5: É interessante, né, que você coloca essas questões dos deuses. E na antiguidade, até nos dias de hoje, nós compreendemos ainda algumas religiões dessa forma, mas na antiguidade especificamente, a adoração de ídolos era muito grande, justamente como você aponta. O ídolo da fertilidade, o ídolo da riqueza, o ídolo da guerra. E conta que o pai de Abraão, ele tinha uma loja de ídolos. Você vê que a tradição judaica da lojinha, Ilaha, já nasce de Abraão.
4: Você vê que o pai de Abraão era idólatra.
5: Ele era idólatra, exatamente. E ele, é claro, gente, que isso é uma parábola. Qual é o propósito de uma parábola? Não é narrar a história específica, mas é levar a reflexão filosófica de conceitos espirituais que geralmente se tornam complexos para se dizer na linguagem do dia a dia. Então, como explicar a Deus com o nosso intelecto? Como explicar a Deus se não for de uma maneira filosófica, se não for de uma maneira onde venhamos a trazer abstração do pensamento? Então, a parábola, não vamos levar ao pé da letra, tá? Mas conta que o pai dele tinha essa lojinha de ídolos e, certa feita, o pai dele diz: eu vou viajar, meu filho Abraão, cuida da minha loja. E ele ficou lá cuidando da loja dele. Quando o pai dele retorna, todos os ídolos da loja estavam quebrados. Ele tinha pego só um pequeno pedestal onde se colocava aqueles ídolos, e ele colocou um machado, alguns falam um pedaço de pau, o que Abraão tinha se utilizado para quebrar aqueles ídolos. E o pai dele questiona: meu filho, quem foi que fez isso aqui nessa loja? Fala: pai, foi esse. E aponta esse machado, esse pedaço de pau. Fala: mas como um ser inanimado poderia quebrar a minha loja? E ele fala: mas se você não acredita nem que ele possa quebrar a sua loja, quanto mais criar céus e terra, quanto mais criar o mundo. Então, o que que a gente vê nessa mensagem? Que Deus, dentro da mensagem já de Abraão, não poderia ser material. Deus, ele está em todos os lugares. Ele não está especificamente em lugar nenhum. Então, Abraão traz, a partir dessa parábola, essa reflexão.
4: Muito interessante. Eu queria resgatar aqui também um outro ponto sobre essa questão de politeísmo. O que é que ocorre conosco? Existem algumas pessoas que dizem assim: não, mas o monoteísmo, ele não nasceu com Abraão. Por quê? Porque um pouquinho antes de Abraão, uns 50 anos antes, nós tivemos no Egito um faraó chamado Akhenaton, o pai de Tutankhamon, que teria sido um faraó monoteísta. Ele teria retirado o culto politeísta que sempre existiu no Egito e implantado um monoteísmo antes mesmo que Abraão tivesse começado a trazer as suas ideias. Então, algumas pessoas levantam essa questão de que o monoteísmo tivesse surgido não com Abraão, mas com a figura de Akhenaton. Mas há um detalhe. Akhenaton, com todo respeito ao pensamento dele, ele era um adorador do sol. O que fez Akhenaton? Ele transferiu os vários deuses que eram adorados para apenas um, o sol. Então, adorava-se um objeto físico, adorava-se a figura do sol, porque o sol dava luz, o sol dava calor, o sol fazia as plantas nascerem, o sol é que regrava a vida. Então, portanto, o sol deveria ser a referência para nós em termos de divindade. Isso é muito diferente do conceito apresentado por Abraão, porque o conceito de Abraão é um conceito vinculado à ideia de um Deus imaterial, não é o sol, não é nada, é um Deus imaterial que, de certa maneira, é o criador de tudo quanto existe, e esse criador é exatamente o Senhor único do universo. Isso é muito diferente da figura apresentada por Akhenaton nos seus textos, porque o que Akhenaton quis apresentar nos 9 anos que esteve na 12 anos que ele esteve na condução do Egito Antigo, foi a substituição de um politeísmo material para um monoteísmo material. E a proposta de Abraão era uma transcendência completa, que era uma mudança saindo da Akhenaton, saindo da condição de politeísmo para monoteísmo.
5: E é interessante, é interessante que Emmanuel traz isso para nós, no capítulo 4 do livro A Caminho da Luz. Mas existe um conceito distante, diferente. Qual? Emmanuel nos explica que o politeísmo egípcio é um politeísmo simbólico, mas é reservado aos iniciados. Ele é reservado a um grupo restrito. E tendo retornado esse povo à capela, então isso se perde, é o elo perdido da civilização egípcia. A proposta de Abraão, junto com, vamos dizer, o princípio do povo, é disseminar isso, levar isso a toda a humanidade de maneira irrestrita, não a um grupo fechado.
4: Sim, com certeza, né? A ideia era que, quando os exilados aqui chegaram, eles traziam as suas verdades, e o que constituía a característica do povo hebreu era a nítida percepção de um monoteísmo. De certa maneira, eles acabaram usando o monoteísmo como virtude, mas eles possuíram, ao lado dessa virtude, uma imperfeição, que era a intolerância. Porque no politeísmo, você tem muitos deuses, muitas regras, muitas leis e muitas liturgias. Então, aceita-se tudo. Se o meu Deus gosta de flores, o meu Deus gosta de arroz. Não, o meu Deus gosta que eu ore no pôr do sol, o meu ao nascer do sol. Há várias regras. Então, as pessoas convivem com várias verdades, e você pode ver que no Oriente a disputa sobre religiões ela é menos acirrada, porque o politeísmo oriental ele abre espaço para múltiplas expressões e a tolerância se estabelece. No caso do Ocidente, que se tornou mais monoteísta, nós trouxemos junto com a ideia do monoteísmo, por imperfeição nossa, um sentimento de intolerância, que é uma tendência nossa de acharmos que só há um Deus, então só tem uma lei e só tem uma forma de adorá-lo, e nós passamos a criticar as pessoas porque achamos que nós somos os detentores da verdade e eles não sabem de nada. Então esse é um problema que os monoteístas precisam ter para que eles não se percam na expectativa de acharem que eles têm mais conhecimento do que os outros e, portanto, possuem uma condição de crítica, há uma possibilidade de criticar os outros religiosos.
5: E é interessante que o profeta Jeremias, ele tem uma fala que, no momento em que o povo de Israel, na realidade é a humanidade, mas o povo de Israel estaria recebendo como portador desses mandamentos, dos mandamentos lá no Monte Sinai, ele diz que a palavra de Deus é como um martelo Então, esse martelo teria pego essa pedra, a pedra, as tábuas da lei foram impressas em pedra e quebrado elas. E cada um de nós ficou com um pedacinho. 70 facetas. Então, isso que o Elá está colocando, pontuando, é importante. Porque cada um de nós tem um pouquinho, uma percepção da verdade. Se nós quisermos, então, contextualizar e trazermos todos alcançando uma verdade mais significativa, mais completa, o caminho é a aproximação, não o fundamentalismo, mas a compreensão de que todos estivemos nesse momento, de que todos nós pegamos um pedacinho desses 70 fragmentos da lei, dessas 70 compreensões de Deus, e unindo eu, unindo a minha, com ela, com outros amigos que aqui estão assistindo, a gente vai chegando a uma reflexão. É interessante que até dentro da cultura egípcia, se nós prestarmos atenção na pirâmide, quanto mais alto se chega em uma pirâmide, se você tem 4 pessoas aqui embaixo, elas estão distanciadas. Se você tem 4 aqui em cima, elas têm que ficar mais juntinhas. Então, quanto mais próximos estivermos um do outro, quanto mais fraternidade, quanto mais compreensão, quanto mais entendimento e respeito uns para com os outros, mais próximo de Deus, mais próximo desse entendimento, da reconstrução dessa parábola, linguagem metafórica, que traz o profeta Jeremias, das 70 facetas.
4: É verdade. Nós precisamos avançar nas nossas discussões, porque o nosso tempo está correndo. Então, eu queria só destacar aqui, para a gente poder passar para um ponto seguinte, é que Allan Kardec, no livro dos Espíritos, na questão 648, é a última das perguntas do capítulo 1º da terceira parte do livro dos Espíritos. O capítulo se chama Da Lei Divina ou Natural. Esse capítulo, Lei Divina ou Natural, termina com a seguinte pergunta. O que achais da divisão da lei moral em 10 partes? E aí ele enumera as dez leis que serão abordadas em O Livro dos Espíritos. A lei de adoração, lei do trabalho, conservação, reprodução, lei de destruição, e aí vai embora. Lei de liberdade, igualdade, justiça, amor e caridade e tal. E aí, na resposta, os Espíritos dizem que qualquer tipo de divisão é aceitável, até porque a lei é una, então são questões didáticas na forma de dividir esse conteúdo, mas que a divisão em 10 leis acompanha a divisão feita por Moisés. A divisão feita por Moisés foram os 10 mandamentos. Então, nós temos 10 leis, 10 mandamentos. Qual das leis mais se aproxima dessa discussão sobre Deus único? Vamos perceber, dentro do conjunto das leis que constituem as leis morais, uma lei específica chamada a Lei do Progresso, que discute a evolução do homem, o homem na sua origem, a sua compreensão, o dilatar do seu conhecimento, a mudança do seu entendimento sobre a lei, as transformações sucessivas que nós vamos experimentando no curso das diversas existências, até uma compreensão mais plena do que seja Deus, do que seja a vida, do que seja tudo. É essa lei do progresso que, impulsionando dentro desse aspecto da vida, vai nos conduzir à leitura do monoteísmo. Nós temos uma longa caminhada dentro do politeísmo até nos alcançarmos a condição de termos a ideia de um Deus único. Vamos passar por vários degraus. Uma obra boa para abordar isso é a obra O Espírito e o Tempo, de Herculano Pires, que fala dos inúmeros degraus que o homem vai passando de compreensão até chegar à condição de um Deus único. Então, nessa caminhada, nós adoramos objetos inanimados, adoramos os objetos da natureza, sol e a lua, adoramos animais, passamos a adorar pessoas na condição de heróis. Depois temos a condição dos deuses, em que a gente passa a adorar deuses. Depois fazemos a eleição entre os deuses para adorar um só, ou seja, entendemos que existem vários deuses, mas escolhemos um para adorar. Isso aí não é monoteísmo, isso é enoteísmo, ou monolatria. Eu sei que existem vários, mas eu vou adorar apenas um. Durante um período, o povo hebreu teve muito essa percepção de que haviam vários deuses, mas o deles era só um para adorar. Então, eles não eram exatamente monoteístas, eles eram enoteístas. Eu adoro só um, mas eu sei que existem outros, mas o meu é maior que o seu. Isso é uma transição entre o politeísmo e o monoteísmo. Então, todo esse progresso vai acontecendo até nós chegarmos na condição do monoteísmo. E aí tem o monoteísmo materializado, a ideia de um velho de barbas brancas, e aí um Deus humanizado, até que a gente chega na condição de um Deus imaterial, soberanamente justo e bom, eterno, imutável, e todos os demais atributos que estão contidos na questão número 13 de O Livro dos Espíritos, e que define o caráter geral de Deus. Então, a lei do progresso é a nossa homenagem de hoje na compreensão desses inúmeros valores que a gente tem para trabalhar. Nós vamos agora passar para a discussão, Álvaro, do mandamento em si. Então, e aí vai ser muito importante a gente fazer as nossas considerações sobre o que a gente encontra disso. Eu vou ler aqui em português, porque para mim é mais fácil, e você depois faz a abordagem, se tiver alguma coisa para completar, sobre a leitura disso em hebraico. O Êxodo 20, que é o livro... Êxodo é o livro onde estão contidos a história de Moisés, e em Êxodo, capítulo 20, é onde aparecem os 10 mandamentos. E o capítulo 20 inicia assim: então falou Deus todas essas palavras, dizendo: eu sou o Senhor teu Deus, que vos tirei do Egito, da terra, da casa da servidão. E aí vem o primeiro dos mandamentos: não terás outros deuses diante de mim. O que você tem para nos comentar sobre essa questão?
5: É interessante, porque, como você bem colocou, a gente vai entender por que a relação do monoteísmo com a lei do progresso. Em hebraico, a gente, explicando essas palavras, Anohi Adonai Elohim, Asher Hoseti Etcha, Mieretz Mitzrayim Beit Avdim. A gente começa por uma questão maravilhosa, que traz uma reflexão sobre o progresso, que vai trazer uma reflexão sobre o propósito do monoteísmo. Enxergar o monoteísmo não apenas como a base, mas como a estrutura de sustentação da fé raciocinada, como a estrutura de sustentação que vem ser a base, igualmente, do Espiritismo. Kardec vai dizer para nós lá no Espiritismo, na sua mais simples expressão, que o ensinamento mais importante do Espiritismo é em relação ao monoteísmo, porque a partir de se compreender um Deus único, você entende os seus atributos. E a partir dos atributos, você consegue filtrar, peneirar e tirar as mistificações do conhecimento da humanidade. Então, Anohi, em hebraico, a primeira palavra, ela não é uma palavra em hebraico. Ela é uma palavra em egípcio antigo. Ela foi aderida ao hebraico.
4: Então, a primeira palavra do primeiro mandamento não está em hebraico.
5: Não está. Imagina isso, Elaha. Imagina que nós estivéssemos do Egito agora, nesse momento. A gente passou pelas 10 pragas do Egito, passou pelo êxodo no Mar Vermelho, 40 dias de caminhada no deserto, chegamos no pé do Monte Sinai, e a gente fala assim: graças a Deus. Eu nasci escravo, meu pai nasceu escravo, meu avô nasceu escravo, meu bisavô nasceu escravo. Todos fomos repreendidos, todos fomos contritos como escravos na terra do Egito. E agora a gente vai ouvir a Deus. Naquele momento, quando diz aí, e Deus falou, um fenômeno de voz direta, obviamente, não de Deus, mas nesse momento, a primeira palavra que vem é em egípcio. Você fala: meu Deus, que Deus é esse? Que Deus é esse? O que você quer me trazer com isso? O que você quer me trazer com uma palavra em egípcio? Ele quer trazer para nós aqui o germen do amor dos inimigos. o germe da lei do progresso que há de se instaurar na regeneração da humanidade. Por quê? Porque esse Deus, ele não é só Deus do povo de Israel. Ele é o Deus criador do universo. Ele é o Deus que criou a mim, mas também criou os egípcios, que eu os entendi como inimigo e que eles me entenderam como inimigo. E esses 400 anos nos quais eu fui contrito e fui escravo na terra do Egito, 430 anos, eles devem ser superados e eu devo olhar para todas as criaturas, para todos o universo, para todos os irmãos, como filhos do mesmo Criador, como filho do mesmo Pai. E aí a gente vai entender essa conexão da lei do progresso com o monoteísmo. Interessante, né, Ela?
4: Fantástico isso. Mas eu queria fazer, Álvaro, um link de Abraão com Moisés. Porque a figura de Abraão, ela é uma figura que, segundo se crê, ela teria vivido 1.800 anos antes de Jesus. 1.800 anos antes. E Moisés, 1.300 anos. Então, eu tenho uma janela de 500 anos aí. Ou seja, Abraão entra em contato com esse Deus único que diz a ele que ele existia. Abraão inicia um processo de conexão da sua vida com esse Deus único e seus descendentes, geração após geração, geração após geração, mantém esse vínculo, ora mais forte, ora mais fraco, com esse Deus único. E 500 anos depois é que esse Deus vai poder finalmente dizer a eles quais são as suas regras. E nós somos profundamente imediatistas, porque a gente quer manter um contato com Deus e quer imediatamente já estar em condições de termos uma ligação como Moisés tinha com Deus. Na verdade, o povo esperou o tempo da história do Brasil como um todo para que Deus, então, pudesse trazer os mandamentos para o povo. E é importante que a gente veja que, durante todos esses anos, são 430 anos de escravidão no Egito, contactando com o politeísmo, entrando em contato com aquelas verdades dos vários deuses e de tudo que o Egito possuía. E, apesar das contaminações que naturalmente aconteceram, e a gente vai poder ver isso na semana que vem, as contaminações que se deram com as ideias das religiões do Egito antigo, mas a fé no Deus único, ela conseguiu atravessar todo o período de escravidão, todo o período em que eles estiveram oprimidos, que poderiam dizer que Deus os abandonou, que eles estavam jogados, que eles não tinham direito a nada, nem a escravidão. Por 430 anos, amoleceu a fé do povo, que permaneceu fiel ao seu Deus, apesar de todos os sacrifícios que a escravidão exigia deles.
5: Sabe que tem algo interessante lá? Quando a gente lê o livro de Êxodo, a gente, já depois que o povo recebeu os 10 mandamentos, tem a ordem de se construir o tabernáculo, o Mishkan. E diz que no tabernáculo, a Sheriná é a presença divina, jamais pairava. E se a gente está falando aqui de um Deus que não é material, então a gente precisa de refletir. Porque por, às vezes, milênios, nós estamos imaginando que Deus poderia dar um templo. Mas, como você falou, de toda a dificuldade que o povo judeu sofreu, e o espírito Mardoqueu, lá na Revista Espírita, vai dizer, por ser portador, por terem recebido a primeira revelação, os outros povos do mundo, motivados por N motivos espirituais, vão atacar e atentar o povo de Israel. Mas o que eu quero atentar aqui é sobre essa presença divina no tabernáculo. Poxa, em um lugar físico, será que é possível? A gente sabe que não é, que Deus não se encontra em um local físico. Como se dá essa presença? E vai encontrar o Midrash, a tradição oral do povo judeu, que quando o povo de Israel era escravo, cativo no Egito, os soldados egípcios não tinham soldados o suficiente para colocar assim, um escravo contra uma pessoa, um escravo contra uma pessoa. Então eles criaram grupos. 10 escravos eram coordenados por um outro judeu, 10 escravos hebreus eram coordenados por um judeu, e então um escravo egípcio, ele cobrava desse líder do grupo de 10 o trabalho. Então ele estava no final do dia e falou, vamos ver, o que, que esse grupo aqui fez? Poxa, vocês não cumpriram a tarefa de hoje. Vocês não deram o máximo dentro desse contexto da escravidão, vocês não se esforçaram, não trabalharam ao máximo. Então ele batia nesse líder. A fim do quê? A fim de que esse líder batesse e cobrasse a escravidão daqueles outros 10. E conta que 70 desses homens, sempre 70, que nem 40, sempre 40, 70 desses homens, eles resolveram que eles não bateriam no seu grupo de 10, mas ele trabalharia lado a lado. E ele faria com que o trabalho dos 10 fosse mais leve. Ou seja, ele serve, ele se dedica. Mesmo na posição de mando e poder, ele tem uma posição de humildade para trabalhar ao lado daqueles que ele coordenava. E quando eles não cumpriam a tarefa, ele apanhava sozinho. Então, vai contar que quando Moisés ele constrói o Mishkan, o tabernáculo, ele reúne os 70 homens que assim se comportaram. E a presença divina se dá em função da servidão, da condição espiritual desses 70 homens. Então, como você disse, o povo judeu ele é atacado. Mas a cada vez que o povo de Israel é atacado, isso serve, como diz Jesus lá no Evangelho, não se pode esconder uma cidade que está constituída no alto de uma montanha. E essas leis, esse favor, essa revelação de Deus no planeta Terra, ela se constitui de maneira tão brilhante para a humanidade que Deus se manifesta. E Emmanuel vai colocar isso para nós no capítulo 7 do livro A Caminho da Luz, que Deus se manifesta cada vez mais expressivamente quanto mais o povo de Israel era, então, atacado. Então, como a gente vê aqui esse contexto do monoteísmo relacionado ao progresso da humanidade?
4: Eu queria só fazer aqui um destaque com relação ao seguinte. Fala-se muito, porque Deus, Deus, Deus, mas evidentemente que, segundo a própria leitura que o Espiritismo nos dá, não era o Criador em pessoa, o Senhor único do universo, que era, na verdade, a referência que se comunicava diretamente com Moisés. Certamente, uma entidade muito evoluída exercia esse trabalho de conexão do mundo espiritual com ele. Alguns atribuem que esse espírito que se comunicava, que essa entidade fosse o próprio Cristo, ou alguém em nome dele que exercia o papel. Assim como nós temos Ismael que comanda a nossa nação, deveríamos ter então Moisés conversando com alguém que exercia o papel de ser o líder religioso daquele grupo. Dentro do judaísmo, nós temos no primeiro versículo da Bíblia a frase Bereshit bara Elohim et hashamayim ve'et haaretz. No princípio, ele criou Deus o céu e a terra, só que Elohim aí colocado é deuses, é plural. Então é uma coletividade, é um grupo de espíritos que participava desse processo de formação da terra, tal como nós temos expresso no livro A Caminho da Luz de Emmanuel. Então é dessa comunidade de entidades entre os Elohims. Um deve ter sido destacado, se você vai comandar e a comandar Moisés e o povo hebreu nessa saga que ele vai passar. Então, não dá para a gente ter a leitura de que é o próprio Criador, o Criador verdadeiro, o Deus imaterial, que se comunicava com Moisés no alto do monte. Mas alguém, em nome dele, um espírito de uma evolução razoável, não é? Que se comunicava com Moisés. Mas eu queria puxar aqui um outro ponto, Álvaro. Hoje, com o monoteísmo, de certa maneira, já consolidado no Ocidente, esse mandamento de não ter outros deuses diante de mim, já é um mandamento vencido ou a gente teria a possibilidade de enxergar nesse mandamento alguma outra coisa além desse politeísmo que nós estamos acostumados a ver.
5: É interessante, né? Que esse mandamento, ele não está, quando fazemos a leitura no hebraico, ele não está no plural. Ele está Asher, Hoset, Echa. Entende? Hebraico vai compreender que está escrito para você. Não está escrito para vocês, para o povo todo. Mas é um mandamento específico para cada um de nós. Por quê? Primeiro lugar.
4: Não está vós, está tu.
5: Tu.
4: Não terás
5: teu Deus. É, sou teu
4: Deus. Não é o vosso Deus.
5: Não é o Deus de todos, exato. Singular. Por quê? Porque nenhuma ovelha será perdida. As leis do Pai Celestial, do Criador, elas são conduzidas. Apesar de obtermos o livre-arbítrio, que um dia todos os corações sejam tocados individualmente, no seu momento, no momento em que queira, que você venha despertar a sua consciência. E o que, que significa isso? Hoje, será que eu, espírita, preciso de um mandamento desse para ter um Deus só? Às vezes eu adoro alguns ídolos na minha vida. Elahá, posso contar para você? Você não vai contar para ninguém. Estou com um segredo aqui para você. Eu adoro o ídolo do egoísmo. Eu adoro o ídolo da vaidade. Eu adoro o ídolo da arrogância. Eu adoro o ídolo da raiva. E eu deixo de compreender que Deus é o Criador do universo, Criador do céu e da terra, Criador de toda a humanidade. Eu me coloco como importante através do meu egoísmo e eu passo a adorar, então, imperfeições morais e deixo de adorar as leis divinas do celestial, do Criador, dos céus e da terra. Então, olha como esse mandamento ele está bem relacionado à necessidade, ainda nos dias de hoje, como espíritas.
4: Então, poderíamos dizer assim, que quando nós escolhemos Deus para ser único nas nossas vidas, como diz o judaísmo, Hashem Echad, ou seja, Deus é um só, não existe mais nada que tenha a condição de nós nos curvarmos, nós adorarmos, nós reverenciarmos. Então, se eu reverencio o dinheiro, se eu reverencio o poder, se eu reverencio algum tipo de vício, eu estou automaticamente elegendo um outro Deus que não aquele que estava no Monte Sinai. Então, escolher para ter um só Deus significa adotar a sua lei e reconhecer a sua autoridade única para representar todos os valores que a gente deveria viver. Então, dentro dessa ótica, o nosso mundo ainda continua um mundo profundamente politeísta.
5: Profundamente. Eu posso dizer particularmente que, apesar de a gente saber o caminho e através da pergunta 919, Santo Agostinho nos esclarece sobre o autoconhecimento, sobre a maneira da gente caminhar dentro da proposta de evolução do espírito, que é justamente identificar dentro do meu caráter qual é o ídolo do qual hoje eu me curvo. Então, quando a gente se lembra daquela fala, quando a gente se lembra da fala que o doutor da lei, eu estou pensando em hebraico e português, né? Quando a gente se recorda da fala do doutor da lei para Jesus, e amarás a Deus de todo o teu coração, significa que você vai ter varrido de todo o seu coração todos os ídolos que ali se encontram, todo o seu espírito, mesmo que te custe o seu espírito, e de todas as suas forças, que em hebraico é meoderra, a palavra meod significa muito, de todos os seus muitos. Então significa que você terá colocado não apenas o seu dispor do plano físico, material, propriedade, que a gente sabe que isso não é nosso, isso é um empréstimo divino, mas a sua fala, o seu pensamento, a sua ação, aquilo que é patrimônio do seu espírito para servir a Deus. E a gente vai compreender o que Paulo diz: como se eu desse o meu corpo em martírio e os meus bens fossem distribuídos aos pobres, se eu não amar a Deus, nada disso serviria. Porque se eu não tiver a concepção de que o meu propósito, o que me move verdadeiramente, a mola mestra da minha vida, é servir a Deus, anulando as minhas paixões, anulando o meu egoísmo, anulando o meu orgulho, para que eu possa enxergar toda a humanidade como filhos de todo o Pai Celestial, nada disso vai servir, porque talvez eu ainda faça caridade, mas é vaidade porque eu quero reconhecimento, talvez eu ainda faça uma palestra porque eu quero aplauso no final, talvez eu ainda funde um centro espírita, eu quero ser líder daquele movimento, talvez o que mova ainda não seja a adoração plena a Deus. E eu posso ter muitos ídolos, mesmo que não me curve. Há ídolos de barro, de pedra, há ídolos materiais, esses ídolos que nós ainda, alguns de nós, não estou generalizando, mas a maior parte de nós, os espíritos puros já não tem, mas a maior parte de nós ainda adora, eles são ídolos que sobrepujam o nosso caráter e a nossa servidão a Deus de maneira muito incisiva.
4: Mesmo ainda não se discutindo a questão dos ídolos em si, mas outros deuses que se impõem e que silenciam as nossas consciências. Então você conviver com outras formas de pensamento que se apresentam como se fossem os nossos deuses verdadeiros, para os quais nós servimos, sacrificamos nossas famílias, sacrificamos a própria existência nossa para seguir determinados deuses que nós elegemos nas nossas vidas. Quantas pessoas hoje, na nossa humanidade, cegas pelo poder, cegas pelo interesse dos bens materiais, caminham no sentido inverso daqueles que deveriam caminhar, como se elegessem como deuses outros elementos que não aquele que estava no topo do Sinai, mas elegem como referência de doutrina, elegem como código de conduta, valores completamente opostos àqueles que estavam colocados naquele código, mostrando que pode ser que os deuses do passado, os deuses que eram adorados pelos povos antigos, eles realmente podem ter desaparecido. Os deuses que eram cultivados pelos persas, pelos medos, pelos caldeus, pelos fenícios, pelos próprios egípcios, gregos, romanos, eles realmente podem ter perdido o valor hoje com o avanço do monoteísmo. Mas não era isso que o mandamento queria. É que nós não tivéssemos outras referências, outros deuses que se impusessem sobre nós, outras coisas que dissessem, não, eu tenho que seguir essas verdades, e eu rasgasse tudo que eu soubesse para ir na direção daquilo que eu sei que é errado. Então, é um chamamento particular, porque eu sou o Senhor teu Deus, não vosso, não é, Álvaro? Então, é chamando a nós particularmente, para que a gente desperte para esse momento e aprendamos não somente a cultuar outros deuses religiosos, mas os deuses filosóficos, os deuses de filosofia de vida, que dizem, não, para mim o dinheiro está acima de qualquer coisa, não, para mim o que vale é poder, eu faço qualquer coisa para ter poder, ou pela droga, pelo álcool, pela questão da sexualidade desregrada, o que quer que seja, mas eu elejo de certa maneira um Deus para comandar a minha vida e tento de alguma forma sepultar o Deus do Sinai, esquecendo que ele disse, eu sou o Senhor teu Deus, não terás outros deuses diante de mim. Está na hora de nós despertarmos para que a gente comece efetivamente a dar atenção para esse Deus magnífico e finalmente

0: do monoteísmo, valorizando a história que foi percorrida pela humanidade para que hoje nós estivéssemos dentro da terceira revelação, dentro do espiritismo, dentro dessa reflexão. É interessante que uma passagem tem só dois versículos que falam sobre esse personagem. Um é no Salmos e outro é no livro de Gênesis. Abraão, ele chega lá na cidade de Salém, Irushalayim, em hebraico, Jerusalém. Salém significa paz. Significa paz. Então, ele vai para a cidade de Salém, que vai ser a cidade de Jerusalém, e ele começa com terras. Narra que lá havia um homem, Melquisedeque, rei da justiça. Mas a justiça associada à paz, a justiça associada à caridade, que essas palavras possuem a mesma correlação, a mesma origem dentro do hebraico. Ele chega lá e fala assim: Melquisedeque, você é sacerdote de Deus, do Deus único. Olha só, ele está da Babilônia, ele chega lá em Jerusalém, já tinha um monoteísta. Ele fala: como que você adora esse Deus único, criador dos céus e da terra? É tudo um grande simbolismo. E Kardec escreve lá para nós na Revista Espírita que, para você entender, tirar o espiritismo disso, exige horas de reflexão, muita dedicação e exige que você compreenda metáforas do texto. Ele fala assim: olha, você vai pegar aqui um pouquinho de pão e um pouquinho de vinho, coloca em cima da mesa e coloca fogo. Primeiro sacrifício. Mas qual que é o sentido de colocar pão, fogo numa mesa? O sentido é que esse Deus que está sendo trazido no primeiro mandamento não é um Deus antropomórfico, como você disse, um velhinho que castiga. Ele não é um Deus que castiga a humanidade, mas ele é um Deus que se senta à mesa e coloca a proposta dos seus mandamentos, primeiramente a família, porque é a família que se senta ao redor da mesa. Então a gente vai entender, dentro da primeira revelação, dentro dessa compreensão do Deus único, o contexto familiar que a gente vê dentro do livro de Gênesis, do livro de Êxodos, dentro de todo o Antigo Testamento, a gente vai ver o contexto de um Deus que propõe a unidade familiar, que propõe que você inicie a sua caridade, a sua compreensão pela família e que você vá expandindo isso fraternalmente, como nós dissemos, porque todos somos irmãos. Então, Melquisedeque, ele é apontado por Paulo na carta aos Hebreus, quando Jesus realiza todas as suas curas e ele se põe como, entre aspas, um sacerdote. Paulo vai dizer: ele era sacerdote da mesma origem de Melquisedeque, esse personagem que ensina o monoteísmo a Abraão, que ajuda a Abraão a evoluir o pensamento.
1: Muito bom. Ivana.
2: Muito bom, hein, gente? Perfeito. Nós já temos, sim, aqui algumas perguntas, e a primeira que chegou foi do Paulo. O Paulo, que é lá de Conchal, interior de São Paulo, né? O Paulo pergunta se Akhenaton, ele era monoteísta ou henoteísta?
1: Bom. Akhenaton, ele defendia a ideia da adoração a um único Deus. Por quê? Porque ele dizia que não se deveria adorar aquele conjunto de deuses do Egito que eram adorados pelos vários sacerdotes. Então, ele não nega a existência de outros deuses. Ele apenas elege a adoração para um deus específico, que é o Sol. O deus Ra era o que representava o Sol. Ele então deixa de fazer até a adoração a Ra, mas faz adoração diretamente a Atom, que é Sol. Então ele realmente, Paulo, ele não era monoteísta, ele não tinha só um Deus. Ele dizia que tínhamos que adorar um, mas reconhecia a existência de vários, portanto, henoteísmo. Monoteísta, só aquele que diz assim: meu querido, pare com isso, meu Deus é o seu Deus, é o Deus de todo mundo. Mas você vê que em boa parte da história do povo judeu diz assim: porque o Deus de Israel vai destruir o teu Deus. Então havia mais de um, a gente adorava um específico, mas acreditava-se, de certa maneira, pelo menos o

0: povo na existência de mais de um Deus.
1: Muito bom. A Cláudia Silva, ela pede que existe o costume de dizer ao Deus de Abraão, de Isaac e de Jacó. É a evolução do pensamento religioso? A Cláudia
0: não,
1: que está...
0: Não, isso é... E a evolução,
1: e a do, evolução pensamento? Do pensamento religioso? Então é isso? A Cláudia que está nos
0: assistindo. O Álvaro responde, acho que melhor do que eu.
2: É interessante, né? Que isso é uma referência. Quando a gente fala assim, Deus dos exércitos, Deus... Ah, eu, às vezes, ainda como eu fiz todas as minhas orações por muitos e muitos anos só em hebraico, às vezes, quando eu vou pensar em... Vou começar uma oração, eu penso, Criador dos céus e da terra, Deus de Abraão, de Isaac, Jacó. Porque, como nós falamos, Abraão, ele foi o primeiro missionário responsável por acender essa chama, por trazer as consciências em um período, como ela já colocou, de 500 anos de maturação, para que isso pudesse desabrochar lá com Moisés. Então, Abraão passa sua fé para Isaac,
0: em seu filho,
2: isso, e para o seu neto Jacó. Então aqui a gente vê a importância da evangelização infantil para perpetuação do conhecimento, para perpetuação da tradição, para que isso pudesse então se fortificar. Abraão teve a compreensão, mas se ele não desse sequência a esses pensamentos, ele teria morrido junto com ele, vamos assim dizer, precisaria de outro missionário. Então, quando se faz a referência, principalmente nas orações do povo de Israel, isso está muito presente dentro do Sidur, do livro de orações do povo de Israel, a gente vai encontrar a referência do Deus de Abraão, Isaac e Jacó, que é o Deus que não possui forma física, que é a inteligência suprema e que ele é o criador do princípio. É uma referência explícita ao monoteísmo. Mas, como nós falamos por parábolas, às vezes, nós precisamos das parábolas. Então, Deus dos exércitos não é uma referência aos que saem matando todo mundo. Mas essa referência está lá no livro de Gênesis. Depois da criação dos seis dias, e Deus terminou a obra da criação dos céus e da terra e de todo o seu exército. Não é exército de matar ninguém, mas é o exército da criação. Quando fala é o Deus criador dos céus e da terra, o Deus de Abraão, Isaac e Jacó, é porque eles eram os portadores, os missionários dessa ideia. Se ela já quiser complementar, mas são formas apenas simbólicas de referenciar o mesmo Deus.
0: Essa ideia recorrente de dizer o Deus de Abraão, Isaac e Jacó é para dizer que esse Deus não abandonou o povo. Porque se dissesse o Deus de Abraão, então não foi só de Abraão, ficou para trás, já era. Não, ele permaneceu com o povo, ele foi o Deus de Abraão, foi o Deus de Isaac e o Deus de Jacó, ou seja, ele permaneceu no seio do povo e durante as várias gerações subsequentes, ele foi quem aqueceu a fé desse grupo de espíritos durante esse período em que estiveram na condição de hebreus e depois judeus na terra de Israel.
1: Muito bem. Nós temos uma pergunta também da Carmen Silvia. Vocês conseguem ver aí na tela?
0: Uhum. Pode falar. Você vai ler? Quem vai ler?
2: Quando Moisés estava recebendo as tábuas e o povo pressionou a Arão para criar um Deus, para os guiar, construído o bezerro de ouro. Os israelitas eram politeístas?
0: Essa a gente vai responder melhor na semana que vem, porque o segundo mandamento é não farás escultura do que há embaixo do céu, nem embaixo das águas, etc, etc. Não lhe curvarás diante dela, não lhes prestarás culto. Então a gente vai responder essa pergunta melhor na semana que vem. Mas só dá só uma palazinha do que a gente vai conversar semana que vem. Nem todos os que saíram do Egito sob o comando de Moisés eram judeus, eram hebreus. Saiu uma leva muito grande de outros povos que também eram escravos, e quando Moisés saiu, levou uma quantidade muito grande de pessoas que não sabiam nem o que era judaísmo, nem o que era o Deus de Abraão, Isaac e Jacó. Então, por aí dá para ter uma ideia do que a gente vai tratar na semana que vem.
2: Eu vou também fazer só um comentário pequeno. É interessante que Moisés falou assim, ah, eu vou subir no... Estou fazendo falando com a minha esposa de uma maneira simples. Eu vou subir aqui no Monte Sinai e vou trazer para vocês os mandamentos. Ah, tá bom, Moisés, quando você volta? 40 dias. Então eles falaram, bom, Moisés subiu. No 39º dia, eles criam esse ídolo, o bezerro de ouro. Por quê? Porque eles contaram a partir daquele momento, como o Elahá muito bem falou, para cada, diz o Midrash, que para cada judeu que saiu do Egito, saíram 50 não-judeus. Então, parte desses, que eram inclusive egípcios, que saíram junto com o povo de Israel, chegou no dia que eles estavam contando 40, porque eles falaram do momento exato que Moisés saiu, e não do primeiro dia após. Então, chegou no 39º dia, eles, eu acho que Moisés morreu, Moisés não volta. Ah, Moisés, como diz, né, apareceu Satanás, Satanás não existe, significa só uma intriga. Nasce a intriga dentro do povo de Israel, e falam assim, olha, vamos fazer um ídolo. E Aarão fala, olha, eu não vou conseguir segurar, mesmo porque nós temos que respeitar o livre-arbítrio e o momento de cada um. Porque a proposta da primeira revelação não é ser inquisidora. Então ele fala, vocês querem construir? Vamos forjar aqui, fundir um deus de ouro. E Aarão fala, não, eu esculpi um deus de ouro. Porque ele sabia que quanto mais tempo ele demorasse, Moisés ia retornar. E aqueles que estavam frágeis na sua fé, e estavam ansiosos por uma resposta imediata. E as respostas, quando nós estamos diante de vicissitudes, de problemas, nós devemos exercitar a nossa fé raciocinada, o nosso melhor, a nossa conexão máxima divino, mas nós temos que aguardar o tempo de Deus. Então você vê, por causa de um diazinho de vacilação na fé, construiu-se um ídolo. Mas qual é o entendimento que a gente tem? Mesmo no momento de maior elevação espiritual, aqueles dias é necessário que se mantivesse a fé. Porque, como disse São Pedro...
0: Alva, não dá spoiler. Não dá spoiler.
2: Só vou finalizar aqui. Jesus falou São Pedro no livro Boa Nova, assim, verás que o homem do mundo é mais frágil que perverso. Aqui está mostrando a fragilidade do ser humano e da nossa fé. E como isso tem que se fortificar dentro das vicissitudes, dos momentos que a gente vive no nosso dia a dia.
1: Gente, antes de passar a próxima pergunta, nós queremos pedir para vocês que estão aí nos acompanhando para curtirem esse vídeo, compartilharem com os amigos, porque é uma forma de nós compartilharmos bons materiais, né, produtos bons, ajuda aí a divulgar o trabalho, né, da Rádio Fraternidade, do IGESE. E é a Marcela que está acompanhando lá pelo Facebook da Rádio Fraternidade que pergunta o que significa Elohim.
0: A palavra Elohim, que está contida, na verdade, essa palavra é uma palavra muito sagrada para os judeus, eles não podem sequer balbuciar. Nós estamos falando porque nós não seguimos as tradições rígidas do judaísmo. Mas se fôssemos seguir, não poderíamos estar falando, porque essa é uma palavra, meu Deus, não pode ser dita, sequer balbuciada. Então, essa palavra, né, para o judaísmo, significa, no judaísmo clássico, assim, seria o Criador. É um dos nomes. Deus, no Velho Testamento, ele tem 10 nomes. Então, ele é El Shaddai, que é o guardador. Ele é Yud Rei Vav Rei, que é um que não tem tradução, que o pessoal diz Jeová, Javé. Ele é Elohim. E aí vai uma série de outros nomes. São 10 ao todo. Esse é um deles, que é o chamado Deus Criador. Quando tudo que se refere a Deus como Criador, usa-se esse atributo, Elohim. O El Shaddai é o Deus que está nos Salmos, é o Deus de Davi. o meu guardador, o meu protetor. É o nome mais doce de todos os 10, é o que Davi usava, El Shaddai, o que me guarda no seu peito. Então, Elohim significa Deus no sentido de criador. Só que ela está no plural. El, em hebraico, é Deus. El, I, no final, meu Deus. Eli, como dizia Jesus na cruz. Eli, Eli, lama, sabachthani. Deus meu, por que me desamparaste? Eli. Então, El, Deus, Eli, meu Deus. Elohim, ou Eloi, é meu Deus também. E Elohim, plural. Deuses. Então, era uma coletividade. A Cabala, que vai ser assunto da nossa discussão na próxima semana, a Cabala nos fala que os Elohim são criaturas do verdadeiro Criador. Então, Deus, o verdadeiro Criador, criou os Elohim, que são espíritos extremamente evoluídos que operam os mundos, que é o que está escrito no livro A Caminho da Luz. Então, na leitura da Cabala, que é muito parecida com a leitura do Espiritismo, os Elohim seriam a coletividade de entidades angélicas que colaboram com Jesus na construção da Terra. E o chefe dos Elohim aqui chama-se Jesus.
2: É interessante, se a gente olhar o Evangelho de João e o Salmo 83, a gente vai se recordar de uma passagem que diz assim: vós sois deuses, Atem Elohim. Kardec vai trazer para nós, em obras póstumas, que ora Jesus referia-se a si como filho de Deus, não porque ele estava em pé de igualdade, mas porque ele foi criado por Deus, e isso demonstra sua subjugação às leis divinas, e ora ele se refere a si como filho do homem. E esse filho do homem, Kardec coloca lá o profeta Ezequiel. Mas se a gente olhar, quase todos os profetas, eles se referem a si como filho do homem. Por quê? Demonstrar Jesus, ele está em pé de igualdade como criado por Deus, o irmão de todos nós. Qual é a diferença? Que ele alcançou mais do que a pureza, a plenitude da evolução espiritual aos nossos olhos. Então ele já se tornou um espírito puro, e Kardec vai dizer na Revista Espírita de 1868 que existe a escala dos espíritos crísticos, que então ele já se encontra nessa escala, e Fré Luiz vai trazer para nós que ele é co-criador do plano maior, ele trabalha nas co-criações de galáxias, sistema solar, orbes, esses são os espíritos crísticos. Se a gente se lembrar, também está escrito assim: Jesus diz para nós, vós sois deuses, podeis fazer tudo aquilo que faço e muito mais. Lá no livro de Bereshit, no livro de Gênesis, Deus coloca a centelha divina dentro do homem, através do sopro. Ele sopra e coloca a sua essência. Então, essa centelha divina faz que no desenvolvimento espiritual, no incandear, no acender a luz de nosso espírito, nos colocarmos em direção ao Criador Celestial, nós todos acendemos essa luz e estamos na direção de nos tornarmos espíritos puros. Quem sabe daqui a alguns bilhões de anos, espíritos crísticos, quem chegar primeiro, se eu ainda estiver aqui, eu peço agora que volte aqui para me dar algumas instruções. Então, é interessante que essa condição Elohim, que está sendo colocada como um co-criador em plano maior, com aquele que auxiliou Deus na construção desse orbe, na construção da nebulosa solar, vai dizer Emmanuel lá no primeiro capítulo do A Caminho da Luz.
0: A Caminho da Luz.
2: Então, nessa condição, Elohim, Jesus como Elohim, é aquilo que todos nós temos no futuro. Então, prestamos um agradecimento a esses espíritos puros, crísticos, que orientam, guiam as humanidades, o universo todo, e André Luiz vai dizer que eles estão em comunhão indescritível com o Pai Celestial. Eles captam no fundo cósmico universal pensamento divino.
1: Muito bem. A Denise Ferrante pergunta: esses espíritos do Velho Testamento ainda estão reencarnando na Terra?
0: Denise, não só estão encarnando na Terra, como também podem ser passíveis de degredo novamente. O que que acontece? Os espíritos de provas e expiações são tratados na obra O Evangelho Segundo o Espiritismo como espíritos exóticos. O que são exóticos? Que vêm de outros lugares. Então, o que acontece? A janela de tempo para mundos de provas e expiações é menor do que o tempo que as almas endurecidas levam para amolecer. Então, eles se tornam exóticos, porque eles entram num planeta, passam um período de provas e expiações, não dá tempo, eles pulam para outro mundo e assim eles vão pulando até amolecer e eles poderem ingressar numa comunidade de regeneração. Há muitas entidades que vieram para a Terra naquele período e que já foram embora. Conseguiram se transformar e voltaram. Mas existem muitos que ainda ficaram por aqui, permanecem conosco e pode ser que quando a transição aconteça, eles sofram um novo degredo porque ainda não amoleceu o suficiente. A panela de pressão ainda não tem a temperatura certa para amolecer a carne desses daí. Então, talvez precisem de mais uma migração para novos mundos de provas e expiações para passar um tempo maior ou menor nesses outros mundos, para aí então se sensibilizar e ganhar voo para mundos mais altos. Mas, sim, eles podem estar por aqui, sim, e passível de novo degredo.
2: É interessante a gente se recordar de uma psicofonia de Dr. Bezerra de Menezes para o Divaldo, onde foi alertado que muitos de nós do movimento espírita somos espíritos que assim falhamos na primeira e segunda revelação. Então, quando a gente vem falar muito aqui de um Antigo Testamento, do judaísmo, não é no propósito de colocar isso no pedestal, acima, mas como diz Emmanuel, e a gente identificar que os erros que foram cometidos na primeira revelação, na segunda revelação, nós não prestarmos a atenção, quem sabe, não eles que cometeram, mas nós, quando cometemos, estaremos repetindo isso mediante a terceira revelação, mediante o Espiritismo. Então, quem sabe alguns de nós não estávamos lá no Sinai, quem sabe alguns de nós não fomos escravos no Egito. E
0: ou escravizadores.
2: E muitos, sem sombra de dúvida, dos grandes profetas continuam reencarnando, dos grandes missionários.
1: Pois é, ali o Paulo, ele pergunta: como a figura de Ismael, irmão bastardo de Isaac, é considerada pelo judaísmo?
0: Álvaro.
2: Então, é interessante. A gente precisa de compreender o que dizem as escrituras, ou a mensagem central que o Espírito coloca através das letras naquilo que a gente perpetua. Então, sem sombra de dúvidas, Ismael, ele é o filho, o primeiro filho de Abraão, sem sombra de dúvidas. Ele é o filho de Agar, e a história de Ismael é lindíssima, Agar, ela é filha do faraó, conta o Midrash, ela era filha do faraó, e Abraão, quando esteve no Egito, ele é chamado pelo faraó para que pudesse conhecer Abraão, porque ele exalava aquela santidade, por onde ele passava, ele tinha aquela atmosfera psíquica que encantadora, e Sara era uma mulher linda, diz que ela era a mulher mais linda daqueles dias. Então, o faraó quer conhecer ela, e quando eles vão ao encontro do faraó, o faraó diz que ia se casar com Sara, e ele fala: olha, Sara é minha esposa, eu menti dizendo que é minha irmã, porque eu tive medo de ser assassinado aqui nessa terra. Eu tive medo que me matassem para casarem com ela. E ele fala, então, encantado com o faraó, ele fala: eu prefiro que a minha filha, Agar, seja escrava na casa de Abraão, serva, no sentido de servir ao Deus único, do rainha do Egito, do que princesa do mundo material. Então essa é a mãe. Essa é a mãe de Ismael. Quando nasce Ismael, essa, aquela intriga, nem quando nasce, quando Agar estava grávida, começa a intriga. Imagina, Sara não podia dar filhos a Abraão. Então, agora a sua serva, a escrava, estava grávida dele, começa aquela intriga, aquele ciúme, e ela sai para o deserto, o Agar vai para o deserto. Ela perde o rumo no mundo material, quando ela está sozinha, num local onde não tem nada a se observar, a significação do deserto. Ela encontra-se, ela e Deus, aparece um anjo, o anjo Salatiel, e diz para ela, Deus ouviu a sua prece. Você tem um filho e ele se chamará Ismael. Ishmael, ouvir, ele, como Elahá explicou, Deus, aquele que Deus ouviu. Vai nascer Ismael, e quando foi feito o juramento, entre aspas, simbolismo, de Deus para Abraão, farei de ti muitas nações, sem sombra de dúvidas, a providência divina não se equivoca. Ele sim se referia igualmente a Ismael como filho de Abraão. Então, como o judaísmo ortodoxo hoje vê, talvez não seja com os melhores olhos, mas o nosso propósito é sempre procurar refletir juntos para tirar o espírito da letra e para trazer a importância e a beleza dessa história de Ismael, que é o nosso governador espiritual no Brasil, coração do mundo, pátria do Evangelho.
1: Muito bem. Jorge, você quer fazer algum comentário aí sobre essa questão?
0: Queria só dizer que eu queria trazer a visão que os muçulmanos têm. Rapidinho, Ismael é filho de Abraão, e os muçulmanos dizem que depois de tudo que o Abraão viveu, depois que Sara desencarna, ele vai em busca de Ismael. Ele encontra Ismael, ele vive próximo de seu filho mais velho, isso é o que os muçulmanos falam. E juntos eles constroem um cubo de tijolos, a chamada Kaaba, que está hoje no centro de Meca, naquela mesquita mais importante. Segundo as tradições do islamismo, quem levantou aquelas paredes e fez a Kaaba foi Abraão, junto com seu filho Ismael. A Kaaba, que às vezes a gente pensa que é preta, não é preta. Ela é de tijolos, de feito de barro. Ela é coberta com um pano preto e parece que é preta. Então, para o islamismo, ele é a peça fundamental, porque ele é o elo de Abraão com toda a cultura dos árabes. Porque os árabes são descendentes de Ismael, assim como os judeus são os descendentes de Jacó.
1: Que maravilha, hein? Pessoal, nós estamos já encaminhando então para o encerramento do nosso primeiro episódio da série Os Dez Mandamentos. Eu gostaria antes de deixar um convite aqui, tá? Para também Álvaro, também Elahá e todos que estão nos acompanhando. Amanhã, às 19h30, nós teremos uma nova live do IGESE e receberemos com muita alegria esses nossos irmãos que são queridos, Décio Yandoli Júnior, Irvênia Prada e Sérgio Lopes. E nós falaremos sobre o livro que eles lançaram, O Cérebro Triuno, tá? Então amanhã, às 19h30, fica aí o convite para que vocês possam estar conosco, né, em mais uma live do IGESE. Bom, nós estamos então seguindo para o nosso encerramento. Eu gostaria de passar para o Álvaro para as suas últimas palavras dessa live, depois para o Elahá, e na sequência pedir o Elahá já para fazer a nossa prece de encerramento. Tudo bem?
0: Bem.
2: Eu só tenho a agradecer esse momento, estar aqui com você, Ivan, é uma oportunidade imensa, estar com o meu amigo, meu irmão querido, Elahá, uma pessoa que tanto, um irmão de caminhada que eu tanto admiro, e todas as oportunidades, como Chico disse, uma das maiores alegrias reservadas ao homem é encontrar corações afins. Então, estar aqui com vocês, sem sombra de dúvidas, é uma das maiores alegrias reservadas Então, obrigado a todos que estiveram com a gente. E vamos, na próxima semana, estaremos com o segundo momento. Então, obrigado. Então,
0: queria também agradecer a oportunidade, repetir aquilo que eu já disse na semana passada, que eu tinha muita vontade de fazer essas lives com o Álvaro, esses estudos com ele, que eu tinha certeza que ele iria enriquecer muito com o conhecimento que ele tem. E agradecer a você, Ivana, por ter oportunizado isso a nós. E para todos que nos ouvem, deixar a reflexão de que a gente cuide de ter apenas um único Deus. A gente preste atenção naquilo que a gente está fazendo e quem estamos elegendo para comandar as nossas vidas. E o meu muito obrigado a todos e que Deus nos proteja e nos abençoe. Vamos orar? Divino Senhor das nossas vidas, agradecemos-te profundamente pelas oportunidades que tu nos concedes da compreensão das tuas leis e do entendimento da tua presença em derredor de cada um de nós. Obrigado pelas oportunidades que tu nos ofereces de podermos contemplar a tua presença e a tua lei nos vários momentos das nossas vidas em que podemos perceber a extensão do teu amor e da tua misericórdia. Da mesma forma também, queremos te agradecer por tudo que tu nos deste durante toda a existência, as inúmeras oportunidades de conhecimento, de aprendizado, através das nossas alegrias e também das nossas lágrimas. E saibamos aproveitar da melhor maneira possível todas essas experiências que tu nos concedes. E, portanto, te pedimos que nos auxilies para que cada vez mais te possamos compreender como o único e soberano Senhor das nossas vidas, fazendo o trabalho majestoso que tu tanto aguardas que façamos de limpar os nossos corações, para que tu, somente tu, Senhor, e tua lei habite no interior das nossas almas. Obrigado, assim, por tudo. Graças te damos por todas essas oportunidades e te pedimos que abençoes não somente a nós, mas a todos os teus filhos sobre a face da terra, derramando paz e bênção sobre todos os lares do planeta. Permanece assim conosco, Senhor da vida, e nos guarda na tua infinita paz.
1: Que assim seja. Muito obrigada, Elahá, muito obrigada, Álvaro, muito obrigada a vocês que nos acompanharam. Rubens, Divina, da Rádio Fraternidade, obrigada. Paulo, eu estou 100% recuperada da Covid, viu? Obrigada pelas boas vibrações dos amigos. Nós nos encontraremos para o segundo episódio na próxima sexta-feira, dia 26, às 21 horas. E desejamos que todos tenham aí um excelente fim de sábado. Muito obrigada, queridos. Até!
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5: 15 horas e 53 minutos.
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7: O Burro de Carga.
8: Posso começar? Ah, já começou? Ah, era uma vez. É bem, como era a mesma história? Tinha um boi. Não, era uma vaca.
9: É burro!
8: Burro? Ah, era isso mesmo. Um burro de carga. Um burro de carga na cocheira de um famoso palácio real. Então, era uma vez um burro de carga que vivia na cocheira de um famoso palácio real.
10: Ora, veja só se pode uma asneira dessas começar uma história com um burro de carga, como se ele fosse muito importante para ser colocado como personagem principal da história.
8: Esse aí era um cavalo... era holandês. Não, era escocês.
10: Árabe!
8: Árabe? Ah, é isso mesmo. Um cavalo árabe, que também vivia na mesma cocheira daquele famoso Palácio Real.
10: Lá, lá, lá, lá, lá, lá. Esse também é outro grande erro. Eu, que já ganhei vários prêmios, um velocista do melhor estirpe, acariciado por mãos de princesas, elogiado pelas palavras dos reis, aqui, dividindo a mesma cocheira com esse burro. Olhe só pra ele. Cheio de cicatrizes no lombo e esse belo maltratado. Mas que triste sina sua, hein? Não tem inveja do meu buzizão?
8: E o burro ficava lá, quietinho no seu canto, nem resmungava.
9: Pudera, como conseguirá um burro entender o brilho das apostas e o gosto da caça, you know?
8: Disse o potro de origem...
9: Inglesa.
8: Inglesa? Ah, me lembrei. Disse o potro de origem inglesa, que também vivia na mesma cocheira do famoso Palácio Real.
11: Há 10 anos, vi esse burro sendo amansada por um homem muito rude. Esse miserável é tão covarde que nem reagia, nem mesmo com uma coice. Nasceu só para cargas e pancadas. É vergonhoso suportar-lhe a companhia.
8: Esse outro aí era um cavalo de procedência...
11: Alemão!
8: Alemão? Ah, me lembrei. Era um cavalo alemão e que também vivia na cocheira do famoso Palácio Real. Eu acho que eu já falei isso antes, não falei?
12: Sim, lástima que esse burro seja um parente muito brasileiro, um animal fraco e inútil. Ah, sim, pero lástima, entende? Sim, que este burro seja um parente próximo. Ele é um animal fraco e inútil. Não sabe reagir a insultos. Insultos, eh? Obedece a tudo que lhe mandam fazer. Que vergonha, vergonha.
8: E esse, como vocês puderam perceber pelo sotaque, um jumento tipicamente francês.
12: Pero, não. Rapazinho, mira cá, sim? Mi labios, mira, espanhol. Espanhol.
8: Então, como eu disse, ora, um jumento espanhol. Mas vai que um dia na cocheira de um famoso palácio real... eu acho que eu já comentei com vocês sobre essa cocheira, não é? Bem, então, vai que um dia nessa cocheira, o rei na companhia do chefe das cavalariças apareceu e falou...
13: Preciso de um animal para um serviço de grande responsabilidade. Que seja dócil, educado e que mereça absoluta confiança.
8: Então, o cavalo árabe deu um passo à frente e o chefe das cavalariças falou...
14: Temos este belo cavalo árabe, majestade!
13: Não. É muito altivo e só serve para corridas e festejos oficiais. É sem maior importância.
14: Não quero potro inglês!
13: De modo algum. É muito irrequieto e não vai além das extravagâncias da caça.
14: E o alemão?
13: Não. É muito bravo. Sem qualquer educação. É apenas um pastor de rebanhos.
14: Já sei, então, Vossa Majestade Excelência Gigantesca! O jumento espanhol!
13: De maneira nenhuma. É manhoso e não merece confiança. Deixe-me pensar.
8: Sim. Depois de alguns instantes pensando, o soberano perguntou...
13: onde está o meu burro de carga?
10: What?
11: O Vasgarne!
12: Que lástima!
8: Quem diria? Para a decepção de todos, O próprio rei puxou carinhosamente o burro de carga. Mandou que lhe colocassem as mais belas mantas com o brasão do reino. E confiou a ele o filho, ainda criança, para a longa viagem. Ei, que música é essa? Acabou? Então, para a longa, longa, longa viagem.

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2: É o que nós poderíamos dizer aos nossos companheiros que enfrentam no momento a problemática do câncer, é que nós precisamos cada vez mais compreender duas coisas. Em primeiro lugar, que a doença não nos alcança como se fosse um castigo. Na verdade, é imperioso que a criatura entenda e compreenda que todas as problemáticas e dificuldades, inclusive as do corpo físico, são resultados das nossas próprias necessidades de evolução. As necessidades de aprendizado, as necessidades de resgate, onde muitas vezes atingimos essas situações, por situações também vivenciadas por nós, desaguando no corpo físico, que é um verdadeiro filtro das nossas próprias dificuldades, limitações, emoções conturbadas, quando não, dos nossos próprios resgates. E o segundo fator importante é que é necessário fazer a distinção entre estar doente e ser doente. Então, muitas vezes, nós estamos com a doença. Lembro-me da minha cardiologista que me dizia em certa consulta que fiz: doenças você tem, mas não é doente. Por quê? Por uma postura que ela dizia, que achava interessante da minha parte, uma postura de bom humor, de alegria de viver. Nós deveremos, nesse sentido, entender a doença como nosso filtro, como nosso processo realmente de resgate, mas sem que nós nos submetamos a isso com uma atitude claudicante, uma atitude de autopiedade ou atitude revoltada. É imperioso entender que o corpo físico, quer seja pelo câncer, quer seja por qualquer outro caminho, ele ficará. Nós é que somos o espírito mortal e nós prosseguiremos. Enfrentar então a doença, e nós temos acompanhado isso de perto, mesmo no campo familiar, com uma atitude estoica, com uma atitude de coragem, com a confiança na justiça divina e, obviamente, buscando a cura, a autocura, porque nós não devemos também alimentar uma atitude, de entrega, mas uma atitude, principalmente, de consciência de que a justiça divina, a vontade divina se faça em nossas vidas. A oração e, obviamente, um outro estilo de vida, uma maneira de enfrentar a vida com mais leveza, com mais alegria, o perdão ao outro, o auto perdão, o desenvolvimento de ações humanitárias, de alguma forma nos engajarmos em ações que estejam contribuindo para um mundo melhor, é esse conjunto que nos dará uma terapia, que nos auxiliará, se não aqui agora, na nossa cura, imediata, material, mas nos auxiliará na grande cura espiritual a qual todos buscamos, porque somos todos absolutamente os doentes da alma, refletindo no corpo físico as nossas próprias limitações. Então, força, coragem, fé, fortalecimento em Jesus, a busca das terapêuticas que a medicina nos apresenta, mas também o cuidado com o campo mental, o cuidado com o campo das emoções, a oração, a meditação, o recolhimento, a ação positiva no bem, para que em nós se instalem fatores que propiciarão a saúde integral. É o corpo que está doente. É necessário, então, que busquemos que a própria alma possa estar acima da dificuldade corporal, porque, afinal de contas, aqui estamos vivenciando uma experiência corporal, mas a nossa essência é a essência espiritual. Portanto, coragem, fortalecimento, bons sentimentos, bons pensamentos e boas ações.
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3: Olá, meus amigos, minhas amigas. É com muita alegria que temos mais um programa da série Estudando o Livro dos Médiuns, de Allan Kardec. Este é o programa 5º, número 5 da série, e estamos estudando o capítulo 2 da primeira parte de O Livro dos Médiuns, intitulado O Maravilhoso e o Sobrenatural. Esta é a parte final do capítulo. Nós vamos falar do item 11 até o item 17. E no item 11, Allan Kardec toca num tema extremamente delicado e fundamental para a compreensão do Espiritismo e do fenômeno que tem acompanhado a humanidade desde priscas eras. Kardec diz que os que atacam o Espiritismo, em nome do maravilhoso, se apoiam geralmente no princípio materialista, uma vez que, negando qualquer efeito extramaterial, negam automaticamente a existência da alma. Aqui a palavra maravilhoso está no sentido de algo mágico, fantástico. Então, na verdade, quando na visão materialista se nega a possibilidade de um fenômeno provocado por espíritos, está-se, na verdade, buscando negar a existência da alma. A grande dificuldade que se tem de perceber que nós somos espíritos ocupando um corpo físico. Então, o Espiritismo estuda o fenômeno não para nos tornar místicos, mas para nos levar ao encontro da realidade existencial na qual estamos inseridos. O fenômeno é a janela que se abre para a realidade espiritual. O Espiritismo explica que o fenômeno mediúnico, ele decorre de leis da natureza, que os espíritos constituem uma sociedade superior à nossa, ou paralela à nossa, ou até mesmo inferior à nossa.

Porque a base do fenômeno mediúnico é o pensamento. Todas as vezes que nós conectamos com outros pensamentos e reproduzimos esses pensamentos, estamos sendo médiuns. É claro que existem os médiuns ostensivos, capazes de produzir fenômenos mais diretos. Mas o Espiritismo, ao estudar o fenômeno, ele busca elucidar uma realidade mais ampla, além da matéria. A palavra matéria se deve ser entendida no contexto de tudo que nos vincula a uma concepção existencial puramente relacionada a essa vida presente, que iniciou com o nascimento e que vai terminar com o túmulo. Na verdade, não é assim. Então, a existência dos espíritos, que no passado era chamado de deuses, anjos ou demônios, está presente na cultura humana. O que o Espiritismo vem, exatamente, nos abrir os olhos, ampliar os nossos horizontes para que nós possamos ter uma vida no plano material útil e essencial para a nossa evolução. Quando estudamos o Espiritismo seriamente e buscamos as suas consequências, as consequências do conhecimento, nós estamos abreviando a nossa evolução. Então, no que se refere ao fenômeno mediúnico, que tem base no pensamento, em ação, com o chamado fluido cósmico universal e o perispírito, que comentamos em programas anteriores, leva o indivíduo a um equilíbrio em relação a tudo aquilo que se refere a fenômeno. O espírita é levado ao discernimento. Aliás, o que caracteriza o espiritismo é exatamente o bom senso, o equilíbrio na análise da realidade. Muitos dizem que o espírita acredita em tudo que se refere a espírito. Não é verdade. O espírita é levado a entender um fenômeno da natureza que vem permeando a humanidade há milênios. Então, o espiritismo nos leva a evitar os extremos, nem nos tornarmos místicos e nem nos tornarmos duvidosos ou aquele que duvida sistematicamente. Nós não podemos acreditar em tudo que se refere a fenômeno, mas também não podemos duvidar de tudo. É o equilíbrio. E Kardec, tocando nesse assunto, ele menciona três eventos que fazem parte da história da França, fenômenos mediúnicos que podem ter ocorrido, mas Kardec menciona, não dá para saber se realmente eles aconteceram. Então não basta dizer que houve o fenômeno para que eu acredite nele. Eu preciso pesquisar, eu preciso conhecer o médium, eu preciso ver as condições em que ele se realizou. Porque a doutrina espírita é a doutrina do bom senso, da lógica. E essa compreensão deve existir na mente de todo estudante da mediunidade, principalmente do médium, para ele não ser enganado pelos espíritos e nem por outros fraudadores que buscam enganar a credulidade humana. Kardec, no item 11 do capítulo que nós estamos estudando, fala de três fenômenos. Ele fala dos convulsionários de Samedá, que foi um fenômeno ocorrido em 1732, muito conhecido na França. Casos que ficaram célebres em função de curas por romarias que aconteceram no túmulo de um diácono falecido nessa comuna francesa, Samedá, mas que não somente curas. As pessoas começaram a fazer verdadeiras peregrinações no túmulo desse diácono e terem crises histéricas,

ponto de se autoflagelarem para, com isso, adquirirem espiritualidade, tentando reproduzir a flagelação de Jesus, o sacrifício do Cristo, e aí faziam profecias. Chegou o ponto que as autoridades, os policiais, fecharam o cemitério. Kardec cita outro, o caso dos calvinistas de Sevém. Ele menciona o fenômeno na Revista Espírita de fevereiro de 1869. Na verdade, foi uma guerra empreendida por Luís XIV contra os calvinistas, que ficaram conhecidos como os tremedores das Cevenas. Foi uma guerra religiosa que aconteceu em 1702, e a cidade, quando se viu cercada por Luís XIV, as pessoas entraram em crises convulsivas. É como se o demônio estivesse tomado toda a gente. Então foi como que um fenômeno demoníaco, como se o demônio tivesse entrado no corpo, nos corpos das pessoas. E o terceiro fenômeno estudado ou mencionado por Kardec foi o das religiosas de Loudun, que aconteceu em 1634, um grupo de freiras que ficaram endemoniadas e foram exorcizadas em público. Muitos dizem que essas freiras, na verdade, ficaram muito envolvidas emocionalmente com um padre muito jovem, muito belo. Assim conta a história da França, e em função disso elas entraram em crise histérica, e isso foi atribuído ao demônio. Kardec diz que esses três fenômenos, na verdade, podem ter acontecido, mas não quer dizer que basta dizer para o espírita que eles aconteceram, que se deve acreditar. Pelo tempo em que eles aconteceram, não é? Essas crises coletivas ou curas generalizadas chegam muito mais para o lado do místico, do fantástico, do miraculoso, do que propriamente por um fenômeno mediúnico. Inclusive, há uma sessão mediúnica em que manifesta-se o diácono que estava sendo adorado lá na comuna de Samedá, e ele disse que, na verdade, não era ele que estava produzindo o fenômeno, não, que tinham outros espíritos perturbando a cabeça das pessoas, e muitas estavam sendo levadas para a imaginação. Isso é interessante, está na Revista Espírita de 1859, em novembro. Kardec pesquisou o fenômeno, junto até mesmo os espíritos, e viu que os fenômenos não aconteceram. Isso para dizer que o espiritismo não nos leva à credulidade, mas ao raciocínio lógico. Isso é muito importante para todo médium e para o estudante da mediunidade, para não acreditar em tudo que houve. Ele precisa pesquisar. E se ele não pode comprovar, é preferível o silêncio, o bom senso, não divulgar, como muitas vezes a gente faz. Basta ver acontecer, melhor dizendo, ver que em algum lugar está acontecendo o fenômeno, e muitas pessoas acorrem para ali buscando um resultado milagreiro na sua vida. Para avaliar o fenômeno, diz Allan Kardec, é preciso conhecer, é preciso estudar para habilitar-se ao discernimento. E isso não acontece da noite para o dia. Na verdade, fenômenos mediúnicos existem de todos os tempos. O que o Espiritismo veio fazer foi elevar o padrão da prática mediúnica a uma altivez moral, cujo referencial é Jesus Cristo, e nos elevar também à melhoria pelo conhecimento. No Espiritismo, nós temos a mediunidade sob o controle da orientação dos benfeitores espirituais. É a chamada mediunidade positiva ou positivada, porque agora nós temos normas ditadas por benfeitores espirituais que dizem como lidar com o fenômeno mediúnico. E fugir do misticismo, advindo do que espíritos como Emmanuel dizem ser mediunismo, que é essa mediunidade empírica, fora do conhecimento espírita, ou revelações
místicas, muitas vezes aceitas ao sabor da emoção e não da lógica. O Espiritismo nos conduz à fé raciocinada. Eu acredito nos Espíritos, na manifestação dos Espíritos, na ação deles sobre a minha vida, porque eu sei e vou buscar a sintonia com os Espíritos elevados. Isso é fé raciocinada. Então nós estamos tão envolvidos na matéria que é difícil sair dela, mesmo depois de desencarnados. Existem Espíritos que já deixaram, obviamente, o corpo físico, que são tão materialistas como eram ainda quando encarnados. Muitos continuam vigiando suas propriedades, vigiando seus tesouros, porque não conseguem ver essa separação muito fácil do plano material ou da matéria sobre a mente. Então, para se entender o Espiritismo, é necessário um certo esforço, pois é uma filosofia com consequências morais. O Espiritismo é uma ciência nova. O que quer dizer uma ciência nova? Ela não se constitui uma mescla de doutrinas ou de ciências anteriores. É uma doutrina pura, porque ela não é uma evolução do pensamento humano. A origem do Espiritismo é o mundo espiritual. Foram os Espíritos que revelaram o Espiritismo e a mediunidade. Então, é uma doutrina pura, é uma ciência nova. Por isso é que nós precisamos ter tempo para estudar o Espiritismo. Muitas pessoas desanimam exatamente porque querem respostas rápidas aos seus problemas. Mas é o conhecimento espírita que nos vai ajudar a solucionar as dificuldades que nós enfrentamos. Porque vai nos mostrar a questão da relação nossa com o mundo espiritual, problemas relacionados com a reencarnação. O conhecimento da mediunidade deve ter consequência no nosso comportamento, sabendo que nós estamos continuamente em sintonia com outras mentes e que eu posso estar refletindo o pensamento de muitos. Muitos médiuns promissores desistem da tarefa mediúnica, não persistem. Muitos grupos desapareceram e desaparecem, começam com muita alegria e se desfazem por falta de perseverança no estudo. Porque exatamente acham que vão lidar com os espíritos de forma simples, esquecendo que eles constituem uma força da natureza, e sofrem decepções. Um dos aspectos fundamentais do Espiritismo é mostrar exatamente que não existe milagre. Porque o milagre é uma derrogação da lei da natureza. Aliás, o Espiritismo até explica certos fenômenos considerados como milagres, mostrando que esses fenômenos são efetivamente possíveis, lógicos. Então, o Espiritismo não conflita com o fenômeno que muitos chamam de milagres. Explica-os. O que faz com que nós aumentemos a nossa fé? E Kardec menciona nesse capítulo o caso do sacerdote São José, José de Cupertino, que ficou conhecido como santo, ou São José de Cupertino, que destacou-se pela sua santidade em função da sabedoria que demonstrava em determinados momentos das suas ações litúrgicas. José de Cupertino era uma pessoa muito simples, que quase não foi aceito no sacerdócio, exatamente porque ele não tinha muita capacidade intelectual. Mas em determinados momentos ele entrava em êxtase e mostrava uma cultura extraordinária. Mas, principalmente, ele levitava e foi santificado depois de muito tempo, depois de falecido, exatamente pela sua possibilidade de entrar em êxtase e de levitação. Então, isso é considerado um milagre. Kardec vem explicar que a levitação realmente é possível. Ele valida o fenômeno de Cupertino, porque ele mostra... Kardec nos mostra que através da ação dos fluidos, o corpo pode ser levantado. Isso não quer dizer que houve uma derrogação da lei da gravidade,
mas uma ação do fluido cósmico utilizado pelo pensamento dos espíritos que levita o médium. São José de Cupertino era, portanto, um médium santificado pela Igreja Católica. Então não há conflito, muito pelo contrário, há uma explicação lógica. E Kardec é muito módico em citar nome de médiuns, e ao falar de Cupertino, São José de Cupertino, ele menciona um médium. É muito raro Kardec, nas obras da codificação, sobretudo no Livro dos Médiuns, mencionar o nome de médium. Mas ele cita um. Ele nomina-o de Sr. Holm, no capítulo que nós estamos estudando. Ele está falando, na verdade, de Daniel Douglas Holm, que Kardec se tornou um verdadeiro admirador de Daniel Douglas Holm, exatamente pelos seus fenômenos mediúnicos, mas muito mais pelo caráter desse médium inglês que morou por muito tempo nos Estados Unidos e visitou a França. Na verdade, se mudou para a França e conheceu Kardec muito jovem, 20 e poucos anos de idade. Tinha uma mediunidade excepcional, segundo Allan Kardec. Tanto é que na Revista Espírita de 1858, ele tem vários artigos falando de Daniel Douglas Holm. Daniel Douglas Holm, com 6 meses de idade, o seu berço mudava de lugar dentro do quarto e se movimentava. Aos 3 anos, ele era muito frágil. Ele quase não conseguia se movimentar, sempre teve uma saúde muito debilitada. Então, os brinquedos é que chegavam. Daniel não conseguia, pequenino, 3 anos, não conseguia se aproximar do brinquedo, o brinquedo é que chegava até ele. Mas em 1850, sua mediunidade de efeitos físicos se destacou. Então, os espíritos materializavam mãos, que chamou muita atenção, não materializava o corpo inteiro do espírito, apenas mãos. As mãos eram tocadas. Kardec diz que elas eram um tanto quanto mornas, pegajosas, porque elas pegavam nas mãos das pessoas. Daniel Douglas Holm também levitava, subia ao alto. Só que, por que que Daniel Douglas Holm chamou tanta atenção de Allan Kardec? Porque ele nunca se exibiu publicamente. Kardec destaca-o exatamente pela sua conduta moral perante o fenômeno. Ele nunca buscou projeção nem notoriedade. Não fazia exibições públicas. Não marcava hora para espírito se comunicar. Nunca cobrou nada da sua mediunidade. Muitas vezes ele estava em casa e os fenômenos começavam a acontecer. E ele era muito discreto. E ele fugia de qualquer exibição às pessoas, o que era muito comum à época. Médiuns fazerem exibições públicas, e aí, como não conseguia, porque você não pode marcar a hora para espírito manifestar, porque os espíritos se manifestam na hora que eles querem. O que caracteriza o fenômeno é a espontaneidade. Então, muitos médiuns da época de Daniel Douglas Holm viviam da mediunidade, enchiam os teatros. E aí, como eles eram incapazes de produzir o fenômeno real, provocavam a fraude. Viravam prestidigitadores, né? Faziam as mágicas, ou seja, iludiam as pessoas para dizer que era fenômeno mediúnico, movimentava a mesa e tal, mas tudo como espetáculo teatral. Ele menciona que Daniel Douglas Holm tinha uma excessiva modéstia e sentimentos muito nobres. É interessante quando ele estuda a personalidade desse médium, porque ele fala muito para os médiuns atuais. Médium não pode marcar a hora para espírito se manifestar. E muitas vezes a gente vê isso. Às vezes até em cartazes. Palestras de fulano de tal. Ao final, teremos pintura mediúnica ou psicografia. Como é que pode marcar hora para espírito manifestar? Isso foi uma das coisas que Kardec chamou mais a atenção. Então, o Espiritismo veio para espiritualizar o fenômeno mediúnico e nos trazer o bom senso daquilo que é fraude, daquilo que é fenômeno mediúnico fora do Espiritismo e do que é fenômeno mediúnico no Espiritismo. O fenômeno mediúnico no Espiritismo é preconizado pela orientação dos espíritos superiores e não pela opinião de um ou de outro. Eu não posso fazer reunião mediúnica
segundo o meu pensamento, ao bel prazer da minha vontade. E muitas práticas ancestrais chegaram à atualidade e surgem estranhamente dentro do centro espírita, nas reuniões mediúnicas espíritas, que não deveria acontecer. O que o Espírito Emmanuel chama de extravagâncias doutrinárias ou mediúnicas. Que Kardec já estudou à sua época, e para mencionar algumas, por exemplo, para mostrar exatamente que nós devemos superar o misticismo, aquilo que é exótico, Kardec já questionava a necessidade de pegar nas mãos para fazer aquele círculo e acontecer o transe mediúnico. O codificador menciona que nós não precisamos pegar nas mãos uns dos outros, os médiuns, na sessão mediúnica, para que o transe aconteça. O espírito André Luiz, no livro Nos Domínios da Mediunidade, mostra que a ligação não é de mãos. Existe sim uma corrente mento-eletromagnética que une os médiuns na reunião mediúnica. Mas é tudo pelo pensamento. Não são as mãos. Agora, nessa época de pandemia, então, até a questão de tocar nas mãos faz os refletir a questão da higiene. Outra coisa, são algumas pessoas que pensam que precisam colocar um forro branco sobre a mesa. Até surgiu a expressão mesa branca, não é? Isso é um misticismo. Os espíritos nunca orientaram esse tipo de procedimento. Nem a mesa é necessária para que os espíritos se manifestem. A não ser que você vá psicografar, aí você precisa de uma mesa. O problema é que a gente materializa muito o fenômeno mediúnico. Acha que um espírito, para se manifestar, precisa de uma vestimenta tal. E aí a gente se veste segundo aquele espírito, o que eu acredito que o espírito vai ficar satisfeito para que ele incorpore em mim. Isso é um mito, isso é uma ilusão. O Espiritismo vem mostrar que quanto mais evoluído é o espírito, mais ele se desmaterializa. Espíritos que estão preocupados com aspectos exteriores da prática mediúnica são espíritos inferiores, mais ligados à matéria. Não vou dizer que são espíritos maus, mas são espíritos inferiores, mais próximos a nós, que vão encontrar médiuns que aceitam esse tipo de sugestão. Então, se preocupa com cor de roupa, se preocupa com certas vestimentas, até mesmo com determinadas músicas, que alguns grupos mediúnicos espíritas instituem, achando que, se não cantar aquela música, a reunião mediúnica não vai acontecer proveitosamente. Então, são condicionamentos psíquicos que nós vamos trazendo para dentro da casa espírita e que, na verdade, não são procedimentos espíritas. Porque, como disse, nós temos que desmaterializar tudo que é humano. Então, esse princípio materialista estudado por Allan Kardec nesse capítulo é exatamente para nos mostrar que a gente ainda está muito ligado a práticas exteriores, condicionados a uma cultura, uma educação, e que a gente deve, no Espiritismo, sublimar a prática mediúnica. É claro que isso não se supera da noite para o dia. Mas nós temos que buscar essa meta de espiritualizar tudo que é humano. Então, tudo que se refere a ferir os nossos sentidos é desnecessário em termos de fenômeno mediúnico. E entender que muitos médiuns têm práticas mediúnicas ligadas ao mediunismo que não são práticas espíritas, são práticas mediúnicas autênticas. Mas não são práticas mediúnicas pela orientação espírita. Isso nós temos que entender desde cedo, quando estamos agora, logo no início desse nosso estudo do Livro dos Médiuns, e que Kardec coloca, porque depois nós vamos falar de vários tipos de fenômenos, e já temos que superar certos misticismos, misturar cultura de uma religião com outra. Eu não posso entrar em nenhum templo religioso e dizer ao sacerdote que ele deva agir dessa ou daquela maneira, segundo o meu entendimento. O sacerdote não vai aceitar
O líder daquela comunidade não vai aceitar, porque ele é fiel aos seus princípios, que ele estudou e se preparou para conduzir aquela comunidade. Mas no espiritismo, por falta de estudo, no movimento espírita, nós vamos às vezes admitindo certas práticas e surge um sincretismo religioso estranho, quando não é admitido em outros segmentos religiosos. E esses outros segmentos religiosos estão corretos em agir dessa forma, porque estão sendo fiéis aos princípios deles. Nós é que quando trazemos o sincretismo de outras práticas religiosas para dentro da nossa reunião mediúnica, ou colocamos isso na nossa mente como necessário para entrarmos em contato com os espíritos, nós é que erramos, por falta de estudo da doutrina espírita, do livro dos médiuns, que nos faz libertar dos aspectos exteriores da prática mediúnica, para buscar a alta espiritualidade. Senão eu vou estar sintonizado com espíritos inferiores. Por isso que prima a reunião mediúnica espírita é a simplicidade. Repito, nós estamos criticando, estamos analisando, porque é desnecessário, uma vez que a base do fenômeno é psíquico, e nós lidamos com o fenômeno através da mente, e os espíritos fazem assim, eles manipulam o fluido cósmico universal, eles atuam sobre nossa mente, e a nossa mente atua sobre o nosso perispírito, produzindo o fenômeno. Mas é tudo mente a mente. Eu não preciso de nenhum aspecto exterior. A reunião mediúnica espírita prima pela simplicidade. Quando nós avançamos e criamos ritos, procedimentos, normas que fogem das orientações dos benfeitores espirituais, eu erro. Porque eu aí estou criando aspectos puramente humanos para lidar com benfeitores espirituais. Então nós precisamos entender que a mediunidade, o estudo da mediunidade exige tempo. Há uma frase belíssima de Leon Denis, colocada no livro No Invisível, que nos leva a essa reflexão. Ele diz: a boa mediunidade se forma lentamente no estudo calmo, silencioso, recolhido, longe dos prazeres humanos e do tumulto das paixões. O médium deve estudar, meditar e buscar a tranquilidade psíquica, começar a refletir o quanto eu ainda estou sendo místico na minha compreensão do mundo espiritual. Todas as vezes que eu trago uma prática não espírita para dentro da minha reunião mediúnica ou para o meu dia a dia, eu estou saindo da pureza da doutrina espírita. E repetimos que a palavra pureza aqui não está no sentido de melhor ou pior, mas da origem, que é espiritual. Pura, repito, porque ela não é uma mescla de outras doutrinas. Então não é pura porque é melhor, porque é santificada, não é isso. É porque é uma doutrina que vem do mundo espiritual para cá, para o plano físico. Então eu preciso estudar, eu preciso ter tempo. Muitas pessoas enganam, têm desilusões na prática mediúnica, porque leem um ou dois livros, ou nem estudam e começam a lidar com os espíritos. Isso é decepcionante. Muitas vezes leva a ilusões. A pessoa pode ficar fascinada, porque ela fica envolvida com o nome pomposo de um espírito, e se você fala para ela que não é aquela entidade, ela fica ofendida. Isso é credulidade. Nós temos muitas vezes centros espíritas que ficam lotados de pessoas crédulas. E nós muitas vezes que estamos adiante, médios são responsáveis, os dirigentes dessas casas, porque nós estamos com a obrigação de libertar a mente humana de toda prisão. Porque nós queremos soluções fáceis para os nossos problemas. Aliás, a gente costuma colocar os nossos problemas como culpa dos espíritos, não é? E outras vezes, e daí caímos no outro extremo. Se a culpa é do espírito,
o espírita que deve vir para resolver o meu problema. Então a gente vai no centro espírita não para estudar, mas para resolver problema. E é isso que nós devemos superar. Eu preciso mudar o meu modo de pensar, porque a base da mediunidade está no pensamento. Todo aquele que deseja deslanchar na mediunidade deve estudar o pensamento. Inclusive nessa época de pandemia que nós estamos atravessando, muitas pessoas pensam que nós não estamos, porque não estamos tendo prática mediúnica, não estamos desenvolvendo a mediunidade. Mediunidade não se desenvolve na sala mediúnica. Mediunidade se desenvolve no dia a dia. Na reunião mediúnica eu pratico mediunidade. E eu só devo ir para a reunião mediúnica depois que eu tiver uma base de conhecimento. Há um trecho belíssimo sobre pensamento, no capítulo 2 do livro Pensamento e Vida, do Espírito Emmanuel, psicografado por Chico Xavier, em que ele compara a mente com um grande escritório que tivesse vários departamentos. Então ele diz que há o departamento do desejo, o departamento da inteligência, da imaginação, da memória. Então o departamento do desejo, nessa imagem simbólica de Emmanuel, cuidaria dos nossos propósitos e aspirações. O departamento da inteligência, a evolução e a nossa cultura. A imaginação cuidaria do ideal e da sensibilidade. O departamento da memória cuidaria dos arquivos das nossas experiências. Mas esses departamentos têm que trabalhar em conjunto. Um não pode crescer mais que o outro e nem desviar do objetivo de evolução. Por isso existe um gabinete que controla todos, que é o gabinete da vontade. É o gabinete da vontade que decide o movimento ou a inércia nos planos da evolução. É a sede da decisão que nos caracteriza. A vontade é que marca a alma consciente. É o ambiente da disciplina. Então, o departamento da vontade, ou a nossa vontade, deve controlar o nosso desejo, que são os nossos propósitos e aspirações. Eu tenho que sublimar, transformar, buscar propósitos espirituais elevados para a minha vida. Cuidar das minhas aspirações, a inteligência, buscar estudar. Quantas pessoas fogem do estudo? Para que estudar mediunidade, se eu trabalho mediunidade há 40 anos? Mas realmente o estudo mediúnico, ele vem aprimorar da qualidade a prática mediúnica. Porque realmente exercer a mediunidade, como nós mencionamos, existe até em outras religiões, em ambientes não espíritas. E a imaginação. Que nós pensamos que imaginação é algo imaterial, mas a imaginação, ela se materializa no nosso perispírito, os nossos pensamentos se projetam em torno de nós. Então, os espíritos muitas vezes nos acompanham pelas nossas imaginações. Nós temos que tomar muito cuidado com o que imaginamos. Se uma pessoa imagina um crime, se ele idealiza o crime, todos os atos do crime, pegar a arma, dirigir a casa da pessoa, matar uma pessoa, ou enganar uma pessoa, isso tudo surge no nosso perispírito, numa atmosfera perispiritual que nós mencionamos, que nós temos. É aí que os espíritos vêm e nos acompanham. Então, imaginação não é algo fugaz. Quanto mais você imagina, mais você cristaliza isso em torno de você. E os espíritos te acompanham. E por causa do que eles veem na sua imaginação, mesmo que você não realize o crime, espíritos vão te insuflar naquelas tentações, naqueles desejos que você alimenta. E a memória. Nós temos que tomar muito cuidado com a memória. Porque a memória de hoje é o reflexo do ontem. E se nós queremos amanhã memórias melhores, nós temos que cuidar do hoje. Por isso é a nossa vontade. Ora, quando eu cuido dos meus desejos, da minha inteligência, da minha imaginação e da minha memória, eu estou desenvolvendo a mediunidade. Porque desenvolver a mediunidade é desenvolver os potenciais psíquicos. Eu posso praticar a mediunidade na reunião mediúnica.
Porque desenvolver os potenciais psíquicos. E nesse plano de visão de Emmanuel, nós temos que agregar um outro conceito, a educação do ser. Mediunidade devidamente aplicada requisita educação do indivíduo, que se faz pelo estudo meditativo, pela reflexão. Nós temos que sublimar o conceito de médium e mediunidade. Nesse tempo de pandemia que nós estamos atravessando, quantas pessoas estão angustiadas porque não estão podendo realizar a reunião mediúnica? Mas o espírito André Luiz, no livro Desobsessão, capítulo 8, já um livro de mais de 70 anos atrás, ele coloca que uma das justificativas para não realizar a reunião mediúnica seriam as epidemias, ele cita gripe. Ele teve uma visão epidemiológica fantástica. Isso decorre da elevação do espírito, que sabia que de tempos em tempos poderiam ocorrer essas pandemias, ou epidemias, como de gripe ou de outras enfermidades. Então nós estamos ausentes da reunião mediúnica, legitimamente amparados pelas orientações espirituais superiores. E uma das coisas que Kardec mais nos alerta no contato com os espíritos, mente a mente, são as chamadas heresias científicas. Então muitas pessoas ficam com ansiedade de voltar para a reunião mediúnica, dizendo que nós já podemos, que os espíritos superiores vão nos imunizar. Isso é uma heresia científica, proveniente de espíritos mistificadores. Porque nós estamos no corpo humano e sofremos as reações do corpo humano. Então nós precisamos tirar a reunião ou a mediunidade de um ambiente exclusivo, que é a reunião mediúnica. Durante esses períodos de pandemia, esses meses, nós tivemos a oportunidade de fazer várias palestras virtuais ou lives, como são chamadas, e conversamos com centenas de médiuns. E notamos algo muito interessante, como nós estamos dependentes de reunião mediúnica. Parece que nós não sabemos viver sem o transe. E é uma ilusão, porque o Kardec nunca estimulou isso, muito pelo contrário. Nós temos que aprender a dominar a mente. Então agora nós estamos tendo uma oportunidade ímpar de estudar mais, de aprender a controlar as emoções, para quando nós voltarmos à prática mediúnica, nós voltarmos muito mais amadurecidos. Então nós temos que aproveitar o momento para o estudo. E os espíritos não estão deixando de nos utilizar e utilizam os médiuns muitas vezes nas madrugadas. Uma prece que eu faço para uma pessoa auxilia na desobsessão da pessoa. Eu preciso desenvolver mais a fé raciocinada pelo estudo. Então, quando a gente fica preso a certas práticas, é porque o materialismo ainda está nos dominando. Eu preciso, repito, espiritualizar tudo que é humano. E aí eu tenho que buscar a literatura mais elevada. Espíritos que nos orientam para práticas mediúnicas superiores. Nós vamos para algumas perguntas que nos chegaram a propósito desse capítulo, desse tema. Vamos ver. Como mencionamos, temos sempre mencionado, nós estamos iniciando o Livro dos Médiuns. Então, muitas pessoas ficam assim, com certa ansiedade, fazendo algumas perguntas, mas eu convido aos companheiros a ler o capítulo e a persistir no estudo. Muita gente começa e desiste. Não desista. O estudo nos leva ao crescimento espiritual. O mediunismo necessita do esclarecimento para superar a tendência à credulidade? Sim, o estudo nos tira da credulidade. Nós não vamos impor espiritismo às pessoas. Não podemos fazer isso. Nós devemos é divulgar a doutrina. Agora temos esse mecanismo, não é, da internet, os meios de comunicação, que estão favorecendo estudos sérios. Mas temos que conhecer a doutrina. Nem todo estudo é espírita. Eu preciso separar isso. Porque o espiritismo tem uma orientação própria.
a conduta moral e intelectual. Então, realmente, o Espiritismo vem nos ajudar a vencer a credulidade e sair do mediunismo para entrar para uma prática mediúnica espiritualizada, cujas normas foram dadas pelos Espíritos. Kardec é muito claro em dizer que o Livro dos Médiuns foi ditado pelos Espíritos. Então, a prática que está ali não é da cabeça de Allan Kardec. É dos Espíritos. Agora, eu trabalho com os Espíritos superiores se eu quiser. Essa foi a pergunta da Mônica Regina. A Laodicea pergunta sobre a questão dos vários tipos de cirurgias mediúnicas. Primeiro, Espírito superior não corta o corpo de ninguém. Não usa aparelho. Uma vez me perguntaram uma coisa muito interessante. Por que não pode fazer acupuntura dentro do centro espírita? As pessoas confundem as coisas. Porque a acupuntura lida com energia, acho que tudo que lida com energia é espiritismo, não. São práticas orientais, médicas. Nem tudo que é espiritualismo é espírita. Espírita é o que é orientado por Allan Kardec. Eu posso ter uma religião espiritualista porque eu acredito em Deus, nos espíritos, mas não ser espírita. Então tem muitos médiuns que têm prática mediúnica, mas não é uma prática espírita. Porque não basta eu acreditar nos espíritos nem na comunicação. O modo de lidar com esses espíritos, que é o modo, precisa ser espírita. Então todo tratamento espiritual que se faz para cura, ele independe do toque da pessoa e de aparelho cirúrgico. Não há necessidade. Porque os espíritos têm um poder superior. Eles atuam na mente do paciente, alteram a psique do indivíduo, e a psique do indivíduo reequilibrada, ela altera o metabolismo orgânico e a cura se faz. É assim que são procedidas as curas espirituais. O espírito, inclusive, não atua diretamente no perispírito, porque quem comanda o nosso corpo é a mente. A nossa mente é que controla o metabolismo celular. Inclusive, o chamado sistema nervoso autônomo, simpático, parasimpático, ele é comandado pela mente. Então, a nossa mente tem um plano consciente, desse de relação que nós conversamos, e há um controle psíquico que comanda todo o funcionamento orgânico sem que eu pense nele. Então, o que o espírito faz na hora da cura espiritual? Atua na mente do indivíduo. Ele reequilibra o modo, a saúde psíquica. E a saúde psíquica restabelecida, juntamente aí com fluidos que eles conduzem ou induzem ao perispírito do indivíduo, eles fazem com que esses fluidos saudáveis, salutares e a mente renovada altere o metabolismo celular e a cura se faz, dispensando qualquer tipo de cirurgia mediúnica. A Miriam pergunta uma dúvida: os médios que marcam de hora para eventos de psicografia estariam errados? Sim. Porque, na verdade, o fenômeno tem que ser espontâneo. Eu posso ter uma reunião mediúnica, marcada toda semana. Os espíritos sérios sabem que nós estaremos lá. E se eu tiver necessidade, eles mandarão a mensagem. Porque é espontâneo. Eu não posso sair do meu centro espírita, viajar para outro lugar e achar que ali o espírito vai manifestar. E se ele não manifestar? E o auditório estiver cheio? Foi o que acontecia na época de Kardec. Os médiuns enchiam teatro. Foi o caso dos irmãos Davenport, que criaram um problema imenso para Kardec. Porque eles começaram a falar que o espiritismo era fraude. Não, os Davenport eram médiuns. Mas eles venderam a mediunidade, eles faziam apresentações públicas. Por isso que Kardec elogiava muito Daniel Douglas Home, porque ele nunca fez isso. Mas os Davenport foram desmascarados, porque eles criaram uma caixa. Eles entravam lá dentro, ficavam amarrados, cheios de instrumentos musicais. De repente, os instrumentos começavam a tocar sozinhos. Eles foram amarrados. Até que alguém descobriu que tinha uma portinhola atrás, que quando eles eram amarrados e fechava a porta para o público da caixa, uma pessoa entrava e começava a soprar os instrumentos. Tá, isso é fraude. Então, o espiritismo não endossa isso. Isso não é espiritismo.
Então, o Espiritismo nos ensina, eu tenho que ter uma visão que, se eu não posso confirmar que aquele fenômeno é autêntico, eu também não devo criticar o médium. Eu tenho que observar. Eu também não posso ficar aquele que duvida sistemático. Não, tudo que não acontecer dessa forma não é mediúnico. Não, tem médium autêntico. Então, eu não posso ficar também criticando tudo. Mas uma prática, um modo de fazer espírita é diferente. Não é? Então, há um risco. Porque o que aconteceu com os médiuns dessa época, contemporâneos de Kardec, até depois, era isso. Aí, enchiam o teatro, recebiam dinheiro, eles viviam disso, viajando de lugar para lugar. Eles eram itinerantes, né? E ganhavam dinheiro. Como é que devolvia o dinheiro? Então, eles criavam as fraudes. E muitos começaram a atribuir essas fraudes ao Espiritismo. O Espiritismo nunca endossou fraude. Existe a fraude. Como existem pessoas honestas em toda a religião, existem pessoas desonestas. Eu tenho que ter bom senso. Porque estudando eu vou ver, não, esse fenômeno é autêntico. Esse fenômeno não é autêntico. Esse fenômeno é autêntico, mas ele não foi produzido pelo modo espírita. Esse fenômeno, ele é autêntico e segue o padrão espírita. A Lúcia nos pergunta, como trabalhar a fé interior a ponto de adquirirmos a certeza que o universo está trabalhando em nosso favor e nos conduzirá em nossos objetivos? A fé é um capítulo excepcional nos nossos estudos. Nós podemos dizer, fazendo assim uma apreciação da obra de Kardec, que existem quatro tipos de fé. Existe a fé básica. Já é fé, é importante. Mas é uma fé infantil, que nós poderíamos dizer a fé crente. Daquele que acredita em tudo que o outro diz. Ele nunca buscou conhecimento. Então a pessoa diz para ele acredita. É uma fé dogmática. Esse tipo de fé é muito delicado, porque o tipo, o dia que aquela pessoa que ela confia cair, ela cai junto. Ela deixa de acreditar no espiritismo, ela duvida, porque ela acreditava no médium, ela acreditava no dirigente, no preletor. Então, o dia que aquela pessoa falha, existe um segundo tipo de fé, a fé emocional. A fé emocional é interessante, daquelas pessoas que acreditam em Deus quando tudo vai bem. Então, quando a minha vida está maravilhosa, mas esse Deus meu é maravilhoso. Ah, como Deus é bom. O dia que as coisas não vão bem, Deus me abandonou. Que, aliás, é uma palavra que nós tínhamos que tirar do nosso vocabulário. Deus não abandona nunca. Há um terceiro tipo de fé, que é a fé intelectual. A pessoa estuda, estuda, estuda, mas não se convence do que estudou. Se torna um verdadeiro esgrimista intelectual. Em todo debate, ele vence, ou ele quer vencer. Mas ele não aplica em si nada do que estudou. O quarto tipo de fé é a fé mencionada por Allan Kardec, é a fé raciocinada. Que não é uma fé destituída de emoção, mas é a fé da lógica. E pela lógica, Deus é um pai amoroso. Que ela coloca aqui a questão do universo. Nós devemos tirar do nosso vocabulário, repito, Deus me abandonou. Deus não me abandonou nunca. O pai nunca abandona o filho. Agora, eu passar por problemas e dificuldades não quer dizer que Deus me abandonou. Eu tenho que entender que a reencarnação é uma oportunidade do meu crescimento. A doença, a enfermidade, ela me ajuda a amadurecer. Isso é fé raciocinada. A fé raciocinada se adquire com o tempo, com a meditação, que foi o que Kardec nos mencionou. O Tiago nos faz a seguinte pergunta. As reuniões mediúnicas nas casas espíritas, sempre nos dias e horários pré-estabelecidos, estariam indo em contra com o que foi colocado por Kardec marcar horário? Não. Aí Kardec fala que os espíritos sérios gostam de habitualidade. Porque as nossas reuniões hoje, nos centros espíritas, são para socorrer espíritos. Então é diferente. Aí eles já sabem que os médiuns estarão ali, preparados, e vão levar os espíritos enfermos ou dar as instruções àquele grupo. Aí nós não marcamos hora. Até porque também eu posso estar naquele dia e horário e não ter manifestação nenhuma. As manifestações dos centros espíritas são espontâneas. Então não é porque eu fui ali que vai acontecer a reunião. Há casos de reunião mediúnica que não tem manifestação nenhuma, porque os espíritos acharam que não era necessário.
Mas quando eu marco um dia e horário no centro espírita e não na minha casa, aí para ali os espíritos sérios sabem, não. Porque eles também são organizados, né? Eles também têm outras atividades, não estão a nosso bel prazer. Por isso que eles falam que você não pode marcar a hora para eles. Mas se você marca a hora de uma vez por semana no centro, aí os espíritos sérios acorrerão. Mas se você fica daqui para acolá e fica a seu bel prazer, não conte com eles. Porque eles têm mais o que fazer, eles são pessoas muito responsáveis e muito atarefadas. Quanto mais elevado o espírito, mais atarefado ele é. Mas se ele sabe que tem um grupo sério, uma vez por semana ali, e que ele pode contar com pessoas equilibradas, ele vai acorrer para ali e levar os espíritos enfermos para serem atendidos. Então, eles sugerem, sim, que nós tenhamos habitualidade, assiduidade e perseverança para o trabalho mediúnico. Essa é uma orientação que eles dão. Então, nós temos, sim, que ter um dia e horário pré-estabelecidos. O que não podemos ter é exatamente essas atitudes freelance. A Cristiane pergunta, aqueles que buscaram o conhecimento do Espiritismo, houve uma propagação na parte espiritual ou é inspiração pelos bons Espíritos que nos auxiliam? Olha, eu vou dizer a você, Cristiane, houve uma programação realmente no mundo espiritual. Porque reencarnaram no Brasil médiuns excepcionais. Não é demérito para outros países. Não é demérito, mas cada país teve uma evolução, dificuldades. Por exemplo, a Europa passou por duas guerras e vários conflitos muito sérios. Isso criou uma certa dificuldade para a propagação do Espiritismo nesses locais. Outros, a cultura do povo, ainda muito ligada ao misticismo, também. Então, isso aí foi uma deliberação do mundo espiritual. Porque em qualquer país que Chico Xavier reencarnasse, por exemplo, ele causaria uma revolução. Por que que ele reencarnou no Brasil? Por que que reencarnou no Brasil um Bezerra de Menezes, um Bittencourt Sampaio, um Divaldo Pereira Franco? Não é porque o Brasil é melhor do que o outro país. Não é isso, as pessoas fazem muita confusão com essa questão. Brasil, coração do mundo, pátria do evangelho, como se fosse um povo eleito. Não, muito pelo contrário, é um povo endividado. Que tem um compromisso muito sério e que deve ter muita humildade em relação aos outros povos. Não é uma profecia, foi um planejamento espiritual. Por que reencarnaram aqui? E esse porque eu citei os conhecidos. Mas se você viajar por todo o Brasil, como nós já tivemos a oportunidade de viajar em várias localidades, você vai encontrar em quase toda a cidade um médium excepcional. E nós podemos fazer um retrospecto, muitos deles hoje com 90 anos, quase 100 anos, ou recém-desencarnados, foram médiuns que deram um impulso muito grande. Muitos, apenas com o evangelho na mão, fundaram centros espíritas. Quase todas as cidades do Brasil você vai encontrar pessoas assim. Então isso foi um planejamento espiritual. Como eu disse, não é nenhum mérito. Quando a reunião mediúnica não é séria, é melhor afastar da mesma e adquirir mais conhecimentos? E se nos afastarmos, somos vistos, como somos vistos pelos benfeitores? Olha, se a reunião mediúnica não é séria, é igual um avião que tem um piloto despreparado. Se você entrar num avião com um piloto despreparado, o risco é seu. Então, os benfeitores espirituais, eles querem que o grupo cresça. Se a reunião não é séria, busque, antes de afastar, ajudar o grupo. Levar bons livros, estimular ao estudo. Eu já conheci muitos grupos que suspenderam por um tempo a prática mediúnica e foram estudar, sobretudo, o Livro dos Médiuns, para poderem adquirir esses conhecimentos, sair do misticismo, achar que é sobrenatural, achar que é miraculoso. Esse capítulo que muitas vezes as pessoas pulam do Livro dos Médiuns, o maravilhoso e o sobrenatural, é um capítulo importantíssimo. Semana que vem eu vou falar de um outro capítulo, que é o método, que muita gente não estuda com cuidado o que Kardec explica sobre o método do ensino espírita, que é o tema da próxima semana. Então nós devemos ter perseverança com o estudo. Ajude esse grupo. Se realmente ficar muito difícil, é uma questão de afinidade, você tem todo o direito de afastar, os bons espíritos não vão te censurar, porque eles estão vendo que você também não pode colocar a sua saúde mental e física em risco. Nós temos direito de escolha.
Mas faça isso com amor, com carinho, sem discussões, sem dissensões. Porque nós temos o livre-arbítrio, somos obrigados a frequentar esse ou aquele grupo. Nós temos que buscar os grupos sérios, mas vamos ajudar esse grupo primeiro. Então, nós convidamos os companheiros a estarem conosco na próxima semana, para que a gente possa dar continuidade aos nossos estudos, porque realmente muitas dúvidas vão ser sanadas ao longo dos nossos estudos. São estudos introdutórios que nós estamos tendo, não é? E que, na verdade, vocês observam que são estudos fundamentais. Eu vejo, conheço muitos grupos mediúnicos de estudos de Livro dos Médiuns que pula a primeira parte e já vão logo para a segunda parte. E não observa a importância desses estudos, sobretudo do maravilhoso e do sobrenatural, que mostra essas questões. Então, o estudo de hoje vai ficar disponível aqui na Rede FEB TV, fica gravado, você poderá assistir novamente, divulgue o nosso programa, os nossos encontros semanais estão disponíveis, não é, para todos aqueles que desejarem assistir. O estudo também está disponível em podcast, no canal da FEB, no Spotify e nas demais plataformas de áudio streaming. Acompanhe semanalmente o estudo de O Livro dos Médiuns, toda terça, das 19h30 às 20h30. Encontro com você, eu te espero na semana que vem. Até lá. 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
2: 17 horas e 18 minutos.
3: Bem, meus queridos amigos e irmãos, muito boa noite. Estamos aqui no primeiro programa Bezerra de Menezes, o Kardec brasileiro. Isso é um motivo de alegria infinda para os nossos corações, para o coração de todo aquele que for assistir semanalmente a esses vídeos, a essas conversas. E eu estou aqui com o querido pesquisador, historiador, presidente da Federação Espírita do Estado do Ceará, Luciano Klein Filho. Mas antes de eu falar com o Luciano, primeiramente, vamos falar com Deus. Então, vamos elevar o pensamento a Deus, nosso Pai de bondade infinita, e agradecer a Ele por proporcionar esse espaço sobre a vida, sobre a obra de um apóstolo do Cristo, que viveu aqui nas terras brasileiras, exemplificando o amor, o bem. Doutor Adolfo Bezerra de Menezes, pedindo permissão a Jesus, a quem tudo devemos, iniciamos o nosso primeiro programa Bezerra de Menezes, o Kardec brasileiro. Meu querido Luciano Klein, como é que você vai aí na terra de Iracema, nesse Ceará lindo? Tudo bom, Luciano?
4: Tudo, meu querido amigo. Só uma correção aí a relação de títulos que você, na introdução, fez menção, você se esqueceu do principal, que é o de ser eu seu amigo. Esse é o maior título, é o que mais me honra, viu? Eu lhe quero muito bem, meu irmão, e agradeço imensamente a oportunidade que você nos dá, na condição de pesquisador da vida desse que consideramos a maior expressão do

0: esses dias, tendo em vista que no último dia 29 de agosto nós tivemos o ensejo de celebrar, e essas celebrações vão continuar, através, inclusive, desse espaço que você gentilmente nos concede, dos 190 anos do nascimento dele, ocorrido dia 29 de agosto de 1831. Então, meu irmão querido, muito grato aí pelo espaço que você nos concede.
1: Bem, Luciano, como eu digo ao Lira, nosso amigo, viu? Eu tenho a impressão que conheço Luciano Quay de priscas eras, viu? Quem sabe, né? Quem sabe, meu amigo. Tá, e a primeira pergunta a gente intitulou em comum acordo, né? Esse programa, Bezerra de Menezes, o Kardec brasileiro. Meu amigo, qual a origem, né, desse epíteto, né? Bezerra de Menezes, o Kardec brasileiro.
0: Essa é uma excelente pergunta, meu querido Bruno, porque na verdade não consta até hoje de nenhuma biografia. Dá-se esse título em razão do trabalho missionário que esse venerando espírito fez e continua fazendo em prol da divulgação do espiritismo em terras brasileiras. Mas nós fizemos uma pesquisa em velhos periódicos e encontramos, por exemplo, um reformador que se tornaria órgão informativo da Federação Espírita Brasileira, ainda na década de 1880, logo após a fundação da FEB, e nós encontramos um artigo no Reformador, referente ao mês de novembro de 1895, no qual fazia menção a uma solenidade, a um evento festivo ocorrido na sede da FEB, uma das sedes, porque ela teve várias sedes na década de 1890, até adquirir, em 1910, sendo inaugurada em 1911, a sede definitiva, hoje a sede histórica, na Avenida Pasto, no Rio de Janeiro. E, na época, ela funcionava no ginásio português, que era um dos locais que ocupou o espaço, a instituição, naquele decênio. E, na celebração do dia 3 de outubro de 1895, do aniversário de nascimento de Allan Kardec, que se dá em 3 de outubro de 1804, ele, presidindo a instituição, havia, nesse seu segundo e derradeiro mandato, se iniciado em agosto daquele ano, naquele clima de fraternidade, isso é registrado por Leopoldo Cirne posteriormente, um companheiro dele, assim, num tom de muita afetividade, após ser ele homenageado com um ramalhete de flores, disse que o movimento espírita muito devia a ele, e estávamos diante do, aspas, Allan Kardec brasileiro. Então ficou esse título para a posteridade, que era certamente o segundo título que mais honrava, porque o primeiro ninguém tira, isso tinha a ver com o seu comportamento, com a sua madureza psíquica, que era e continua sendo o título de médico dos pobres, o médico de todos nós. Então o título se deve exatamente a essa celebração, e posteriormente foi incorporado nos textos que muitos escritores iam fazendo, quando faziam alusão a ele, né? Então, as biografias passaram a utilizar, que é o título, aliás, da nossa participação nesta
1: Sim.
0: atividade aqui, objetivando relembrar os seus feitos.
1: Meu querido, então, o Kardec brasileiro. O Clay, fale para a gente, tem até uma obra que me parece que derivou do projeto, né? Mas, por favor, traga para a gente, fale sobre o projeto Estudos Filosóficos de Bezerra de Menezes.
0: Com o projeto Estudos Filosóficos que o Dr. Bezerra de Menezes empreendeu, é que nós conseguimos, inclusive, melhormente justificar e entender o título de Allan Kardec brasileiro. Porque quase sempre, Bruno, quando nós falamos da vida missionária do Dr. Bezerra, a sua atuação como espírita, porque lembremos o seguinte: o Dr. Bezerra de Menezes, só para relembrar àqueles que conhecem a sua trajetória de vida, ele trava por primeira vez contato com o Espiritismo em 1875, quando recebe de um colega médico, seu admirador, embora não tenha sido seu contemporâneo na Faculdade de Medicina, Dr. Joaquim Carlos Travassos, que se formou em 1862, Dr. Bezerra de 1856, o ano de sua formatura. Mas o Dr. Travassos, que assinaria as obras por ele traduzidas com o pseudônimo de Fortúnio, era muito comum a utilização desse pseudônimo, o próprio Dr. Bezerra usou vários, inclusive para assinar os seus romances, como também os de estudos filosóficos, que era o pseudônimo de Max. Lembremos que o codificador

0: do Espiritismo, Allan Kardec, utilizava, portanto, o pseudônimo de Allan Kardec. Seu nome era Hippolyte Léon Denis Arrivail. Então, no século XIX, no 1800, na Europa, no Brasil, era muito comum a utilização de pseudônimos, principalmente para quem escrevia. E o fato, meu querido, é que ele trava o contato com essa obra, mas ele vai passar ainda 11 anos sedimentando as suas convicções espíritas, até se declarar efetivamente espírita no conhecido episódio ocorrido no dia 16 de agosto de 1886, no Salão da Guarda Velha. Era uma segunda-feira à noite, como neste dia que estamos gravando a entrevista, e ele, naquele mesmo dia, teve duas alegrias, que não é registrada na biografia. A grande alegria era essa, de se declarar publicamente adepto da doutrina sistematizada por Allan Kardec, mas na manhã desse mesmo dia, ele viu nascer uma de suas filhas, chamada Hilda, que nasceu exatamente na manhã desse 16 de agosto de 1886. Vejam que coisas fantásticas, né, que a espiritualidade ensejou ao Dr. Bezerra. Então, ele precisou passar 11 anos, contando de 1875 a 1886, para ir aos poucos fazendo seus estudos pessoais. É claro e evidente que nesse ínterim ele participava de reuniões mediúnicas, já houvera iniciado seus textos no Reformador em 1883, sobretudo na segunda edição do Reformador, de fevereiro daquele ano, quando ele escreve um belíssimo artigo valendo-se de duas iniciais do seu nome, A.M., Adolfo Menezes, um artigo intitulado As Mães, em que ele fazia menção à mãe, de certa forma, à mãe dele, Dona Fabiana, que houvera desencarnado 4 meses antes. Então, querido, ele passou pela experiência mediúnica com o médium Gonçalo Nascimento e aí faz a sua declaração. Quanto aos estudos filosóficos, aí sim, e jamais dirigido a essa questão, que é grandemente importante, nós costumamos dizer que esse foi o grande contributo do Dr. Bezerra como espírita. Foi um projeto que partiu do Centro da União Espírita do Brasil, mais tarde Centro da União Espírita de Propaganda do Brasil. E ele, em 1887, recebe o convite dessa instituição, que era uma instituição federativa, que também fazia um trabalho importante no 800, no século XIX, e aí ele tem a incumbência, pelo fato de ser um homem de projeção, não só local, mas nacional, porque lembremos que o Dr. Bezerra de Menezes, ele foi presidente da Ilustríssima Câmara Municipal da Corte em duas gestões. O cargo de presidente no século XIX corresponderia ao de prefeito, como hoje nós chamamos. Só que um detalhe, o prefeito do Rio de Janeiro, da cidade do Rio, chamado de município neutro, corresponderia hoje, guardando devidamente as proporções, ao Distrito Federal, depois da República. Então, era como se ele tivesse sido o prefeito da capital do Brasil. Então, ele ganhou uma projeção nacional muito grande. Então, eles incumbiram o Dr. Bezerra desse projeto Estudos Filosóficos, valendo-se da principal mídia da época, meu querido Bruno, que era a imprensa, que era o jornal, óbvio, não havia rádio, não havia televisão, muito menos internet. Então, ele, usando de uma linguagem simples, adequando-a ao nível de entendimento popular, aos que sabiam ler, evidentemente, muitos não sabiam no Brasil do século retrasado. Então, ele procurava falar com simplicidade, trazia, o que era muito interessante, numa linguagem jornalística e não erudita, informações a respeito da história do cristianismo, da própria Bíblia, mas sempre respaldando tudo na doutrina espírita. E procurava, o que é mais interessante, porque ele foi, na nossa opinião, o maior pesquisador psíquico também do século XIX, ele trazia casos que ele ia encontrando a partir das suas vivências, informações como o primeiro caso de bicorporeidade ocorrido no Brasil, casos outros de desdobramento, de fenômenos de hoje ou mais tarde chamados de poltergeists que aconteciam em algumas regiões. Então, isso tudo ele ia trazendo, adaptando a uma linguagem de fácil assimilação pelos leitores, e deixando sempre, porque a coluna Estudos Filosóficos, que vai passar a ter esse nome, sendo assinado por Marx, ela era hebdomadária, ou seja, ela era uma coluna semanal. A princípio saía aos domingos, eventualmente, devido a algum problema no jornal, saía ao sábado, saía às segundas, mas sempre religiosamente saía. E aí nós descobrimos, fizemos uma análise acurada a respeito desse seu trabalho corpulento, ciclópico, que se estabeleceu nos jornais O País, que foi no qual ele mais escreveu durante 7 anos, vejam bem, ininterruptamente, E naquela época, meu querido Bruno, não tinha as facilidades de hoje, não, viu? Você não tinha o computador nem máquina de datilografia, que eu ainda alcancei. Você também. Então, o doutor Bezerra fazia tudo manuscrito. Isso depois era, evidentemente, levado para a tipografia dos jornais, e ele escreveu nos principais jornais da época. O mais popular jornal do Brasil, que era o jornal O País, do qual fazia parte seu grande amigo Quintino Bocaiúva. Ele escreveu, portanto, de 1887 até 1894. Esses artigos dele no Jornal do País, inclusive, posteriormente seriam enfeixados num livro, Estudos Filosóficos, mais tarde lançado, inclusive, pela Federação Espírita Brasileira. Nós vamos ter depois a coluna transferida para outro grande jornal popular da época, e ainda hoje, o Jornal do Brasil. Ele escreve durante um ano no Jornal do Brasil. Depois ele transfere essa mesma coluna, com o mesmo título, com o mesmo pseudônimo, para o jornal Gazeta de Notícias, que à época era outro também jornal de grande projeção nacional. E, por último, as biografias não registram esse derradeiro periódico, o jornal Gazeta da Tarde, onde ele terminaria os seus escritos, escreveu até a sua desencarnação em 1900. Portanto, foi um trabalho extraordinário. E o que nos comove, e está aí o porquê do título de Kardec brasileiro, é que ele, em meio às vicissitudes existenciais pelas quais passou, porque foi exatamente nesse ano de 1887, quando ele começou a coluna, Bruno, que ele viu partir dois filhos muito amados, adultos. No dia 2 de abril de 1887, desencarnou o rapaz que cursava medicina, estava com 25 anos, chamado Antônio, em decorrência de uma febre tifoide. Ele se encarna aos 25 anos, portanto, no dia 2 de abril de 1887. Veja como são as coisas do destino. Ele já era espírita, foi o primeiro filho a desencarnar. Já houvera perdido o pai, a mãe, que desencarnaram anteriormente. E o filho agora desencarna. Golpe tremendo para ele. Mas o pior ainda estava por vir. 3 meses praticamente após, no dia 13 de agosto de 1887, desencarna a primogênita, a filha mais velha, do segundo casamento, com Cândida Augusta de Lacerda, a segunda esposa, que era irmã materna da primeira Maria Cândida de Lacerda Prego, que desencarnou aos 19 anos, em 1863. De fato, é conhecido, ele se consorcia novamente em 1865. Desencarna aos 21 anos, ou seja, um rapaz de 25, uma filha de 21, ela desencarnou de tuberculose. Isso em abril, isso em agosto. Em outubro, ele começa a coluna Estudos Filosóficos. Veja a capacidade extraordinária de resiliência. Embora com o coração chagado, sofrido, passando por essa prova acerba, ele suplanta tudo isso por amor à nova causa que abraçara no ano anterior, para difundi-la, demonstrando aí o seu reconhecimento, a sua gratidão a Deus pela nova fé que abraçava, agora de maneira efetiva, e que lhe dava sustentação no enfrentamento dessa prova, que ninguém gosta nem de parar para pensar, né? Imagine ele. Então, por tudo isso, meu irmão, ele fez esse trabalho escrito ininterruptamente, e aí sim, com justiça, nem tanto somente pelo trabalho à frente da Federação em 2 mandatos, 89, de 1895 até 1900, mas sobretudo por este trabalho, por isso a importância do mesmo, e me permita aqui pedir desculpa se eu prolongar nessa resposta, porque ela é importante.
1: Fique à vontade.
0: Mas veja bem, meu bom irmão, por causa desse trabalho é que ele merece com justiça ser ostentado. Não, claro que ele não quer, ele não queria isso, mas nós, por uma questão de consciência, até porque não há outro no século XIX no Brasil que tenha feito isso, o título de o Kardec brasileiro. Porque, mal comparando, eu não costumo comparar estrelas de primeira grandeza, as grandes almas que passam pela Terra, mas se nós compararmos o trabalho missionário de Allan Kardec, sobretudo na redação da Revista Espírita, de 1858 até 1869, quando ele regressa ao mundo espiritual, no dia 31 de março, nós vamos ter um tempo de atuação como espírita do Dr. Bezerra de Menezes até correspondente. Na verdade, Kardec começa a se interessar pelos fenômenos dos insólitos casos das mesas girantes, ou dançantes, ou voantes, como alguns chamavam, em 1855. Então desencarna em 1869. Foi mais ou menos o mesmo período de Bezerra de Menezes atuando como espírito, de 1886 a 1900. Só para fazer uma comparação. E a redação de Kardec na Revista Espírita era um trabalho realmente muito, muito difícil de levar adiante e dar concepção ao mesmo. E ele fazia isso, porque diante dos afazeres dele, ele era um homem de várias ações, empresário, político, atendia também nas suas clínicas. Como é que ele encontrava tempo para semanalmente escrever uma substanciosa coluna como essa? Isso nos permite, portanto, entender o porquê do título de Allan Kardec brasileiro. E isso também nos faz perceber, e eu digo sempre, é um desafio fraterno. Ninguém está, evidentemente, provocando ninguém, até porque houve outros grandes nomes do Espiritismo no século XIX, no mundo e até no Brasil. Mas no Brasil não há nenhum outro espírita que tenha feito esse trabalho de propaganda do Espiritismo através de uma coluna popular, como o Dr. Bezerra de Menezes. Chico Xavier, que é outro grande missionário do século XX, teve uma atuação longeva, de 1927, quando inicia o seu mediunato, em 1831 para 32, quando vai ser lançada a sua primeira obra psicográfica, o Parnaso de Alentum, até desencarnar no dia 30 de junho de 2002. Então, Chico teve um tempo considerável. O seu trabalho foi mais na área mediúnica, na dedicação ao bem e ao semelhante. Os dois, para mim, são grandes referências, já digo sempre, porque pregaram o que viviam e viviam o que pregaram. Diferente da maioria de nós. Porque às vezes nós nos empanturramos de filosofias, de conhecimentos, mas somos nulos na nossa capacidade de sentir, de perceber o outro, de demonstrar afeto. E os dois demonstravam. O primeiro, nosso Bezerra, e o segundo, Chico Xavier. Por isso é que eu afirmo que desse trabalho fez com que ele, de fato, com justiça, e não teria outro, recebesse o título, o honroso título de o Allan Kardec brasileiro.
1: Meu querido Clay, eu estava pensando aqui, quando a gente perde um filho, o desencarne de um filho é a dor mais doída da vida. Esse homem, no decorrer de sua vida, quase uma dezena de filhos, já viu desencarnar, meu Deus. Ô Clay, só uma coisa que está muito recente em mim, você falando em Marx no jornal O País. Marx marcou tanto época, não é? Que eu estava vendo o Freitas Nobre no seu texto. Dá um parabéns a outro político conhecido aqui no Brasil, o Maxi Mauro, cujo pai coloca o nome do Maxi Mauro por causa da coluna e porque lia muito Max, que é Bezerra de Menezes, e incrível, né?
0: É
1: Como marcou
0: verdade.
1: época, né? Meu amigo, mas a pergunta derradeira é a pergunta mais instigante, né? Luciano Clay, vivemos uma época, o contexto atual do movimento espírita, parece que estamos vendo um divisor de águas já, principalmente agora com essa vida virtual. Estão contestando muita coisa, muitos espíritos nobres, já. É importante a gente trazer a história toda de Bezerra, sua biografia que vai ser lançada, para contrabalançar essa minoria, que sempre vai ser uma minoria, mas não deixa de ter voz e fazer um certo barulho, não é, meu amigo?
0: Verdade. Ele faz parte do processo. A doutrina espírita é uma doutrina dialética por excelência. A obra fundamental é estabelecida a partir do diálogo criterioso de Allan Kardec com as entidades reveladoras. Mas sobre essas questões que não têm absolutamente nada a ver com a doutrina, mas têm a ver conosco, com as nossas idiosincrasias, com as nossas complexidades, e eu digo sempre, talvez até com os nossos complexos, faz parte do processo de maturação de todos nós. Nós temos que aprender com isso. Mas eu me lembro sempre de uma das passagens mais encantadoras, daquela que eu considero a maior obra da literatura espírita. Da literatura, eu não estou falando o Livro dos Espíritos, que é o Concur, as obras fundamentais, mas como literatura, como romance, o romance da autoria do Espírito de Emmanuel, pela Via Mediúnica de Chico Xavier, intitulado Paulo Estevão. Há um momento em que Paulo entabula uma conversação com Gamaliel, seu presbítero. Esse texto também se encontra em Atos dos Apóstolos, só que Emmanuel, com nuances encantadoras, vai fazendo com que o leitor se envolva na narrativa que toca os nossos corações. Em determinado momento, Gamaliel, que assim como José de Arimateia, Nicodemos, que eram fariseus, como o próprio Paulo também o era, mas era um fariseu de mente aberta, porque em todas as religiões, em todas as filosofias, assim também como na ciência, existem pessoas que têm as mentes mais obliteradas, mais fechadas, e outros que têm a mente mais aberta, mais arejada, agem. E é curioso isso, porque Kardec tinha sobejamente com bom senso. O bom senso é que vai caracterizar a pessoa diante de uma opinião, demonstrando a sua sabedoria. Lembremos que Allan Kardec, diante do fenômeno das mesas girantes, ele, se fosse radical na sua maneira de pensar, se tivesse uma percepção míope da realidade dos fenômenos das mesas girantes, que ele, como cientista, poderia dizer peremptoriamente que seria falso, mas ele agiria de forma arrogante. O que é que ele diz? Quando as mesas se manifestavam, ele diz: eu não acredito. Eu, sinceramente, não posso acreditar que uma mesa que é destituída de um sistema nervoso, que não tem cérebros, possa dar respostas inteligentes aos seus perquiridores, aos seus perguntadores. Mas, aí é a diferença de Kardec. Eu não acredito até que o contrário me seja provado. Aí é que está o bom senso. O sábio por excelência. Não é aquele, não aceito, ou que se baseia em informações perfunctórias, superficiais, ligeiras, apressadas, e aí passa a dar as suas próprias opiniões em relação a determinados fatos. Então, voltando a Gamaliel, para fechar o nosso raciocínio, a passagem a que eu me refiro é quando Paulo, esbaforido, encolerizado, quando ainda era Saulo, que era o Paulo antes da espiritualização, o implacável perseguidor de cristãos, responsável pela desencarnação de Estevão, o primeiro mártir do cristianismo, Saulo chega junto a Gamaliel, um sábio por excelência, um homem poderado, e fala da sua intenção de debelar o núcleo cristão que estava em franco desenvolvimento na cidade síria de Damasco. O que é que Gamaliel diz? Olha a sabedoria do homem. Saulo, meu filho, asserena o teu coração, porque se essa mensagem que tu pretendes destruir, ela for falsa, o tempo se encarregará de diluí-la. Mas se ela for verdadeira, meu filho, ninguém, nem mesmo tu, serás capaz de detê-la. Estamos... E até me emociono, sabe, meu irmão? Há 190 anos do nascimento dessa alma. Falar de Bezerra de Menezes. Nós somos espíritas hoje por conta da ação missionária desse ser. Nós estamos aqui no maior país espírita do mundo por causa da ação de um Bezerra de Menezes. Questionamentos podem surgir, mas analisemos, ponhamos na balança o que ele fez, o que foi mais importante, o bem legado como ser humano, como homem íntegro. Às vezes, macular um personagem sem entender o contexto, como dizemos sempre, para você falar de Jesus, você tem que entender Jesus como Jesus histórico, Jesus judeu, Jesus na Palestina, da mesma forma que Paulo, cidadão romano, um grego também no campo da filosofia, porque ele era de Tarso, o principal centro de fusão da cultura helenística. Nós vamos ver Paulo também como, além de cidadão romano, judeu pela tradição familiar. Então, vamos entender Francisco de Assis na Idade Média, na Itália medieval. Temos que entender Kardec na França oitocentista, de Napoleão III, assim como vamos entender Bezerra de Menezes. Então, nós temos que trabalhar exatamente esses personagens responsavelmente, como historiadores, a partir dessas análises que façamos. E não por conta das nossas visões, às vezes, pessoais, que me fazem, eu não aceito isso, para aquilo outro. Mas vamos analisar o que esse homem fez, o que esse homem nos legou. Está aí o título de Allan Kardec brasileiro, que ele nunca buscou, mas que lhe foi dado quando ainda estava encarnado, que é um detalhe. Posteriormente, após a sua desencarnação, como até hoje, continua a ser utilizado. Então, é o que eu digo. Estamos falando do trabalho missionário de Bezerra de Menezes, que evidentemente, e a doutrina é trina, é tríplice, nós entendemos, mas ele, por uma necessidade imperiosa, como eu também, tinha uma predileção pelo aspecto moral. Porque, como dizia Paulo em uma de suas epístolas, a ciência às vezes incha, mas o que nos dá sustentação interior em termos de afeto, de movimento, que nos possibilita uma transformação efetiva, é esse amor que nos transforma. E é isso que o nosso mundo está precisando. É isso, meu querido Bruno, que o movimento espírita também está precisando. Nós sermos mais afetuosos nas nossas relações. Por isso é que eu brinco muito com você. Por isso é que eu gosto de você, até pelo fato de você torcer. As conversas que a gente diz, Santa Cruz e eu aqui, ferroviário, cores semelhantes. A gente precisa de mais carinho, de mais ternura, numa doutrina que é tão encantadora. Para que voltarmos às picuinhas do passado? observemos o trabalho desses mensageiros do bem, porque se de repente analisar uma obra de Emmanuel, que eu continuo a aceitar como sendo um dos grandes intérpretes da mensagem do Evangelho de Jesus, e até concordo com alguém que diz que ele era o quinto evangelista, porque a interpretação emanuelina dos textos da Boa Nova são únicas. Então, observemos o que essas almas missionárias têm nos legado, o bem que têm deixado, e o fato de hoje nós sermos o maior país espírita. Isso nós devemos, com certeza, a elas em especial, porque foi a fase inicial de implantação da Boa Nova Espírita em nosso país, a este que homenageamos neste dia.
1: Luciano, eu estou emocionado aqui nesse final, né? Fiz a pergunta mais instigante, mas foi a resposta que calou no coração de todos nós nesse final de programa. Meu querido, vamos orar. Aí é com você agora, pode ser?
0: Com muita alegria, querido. Então vamos agradecer a Deus, Senhor das nossas vidas, a Jesus, nosso Mestre e Senhor, por tudo quanto permanentemente nos tem concedido. Além da dádiva da vida, Senhor, a oportunidade singular de estarmos na terra pelejando para nos transformarmos em homens de bem, como um dia Bezerra de Menezes o foi, deixando para nós esse grande exemplo a ser seguido. Ampara-nos, Senhor, em nossos propósitos de servir a causa do bem. Perdão, Senhor, ainda pelas nossas limitações, pelas nossas fraquezas, pelas nossas falhas, como humanos que ainda somos, nesse nosso processo de ascensão espiritual. Mas permite que possamos contar sempre com a tutela constante dos benfeitores espirituais a nos inspirarem a permanecermos nas nossas trilhas, para que assim, optando pelo caminho do bem, possamos cada vez mais rapidamente chegarmos ao teu aprisco da paz. Sê conosco, Mestre, agora, hoje e sempre.
1: Assim seja. Meu querido Luciano Clay. Luciano, eu estava aqui lhe escutando, olhando para você e para a minha tela, não é? E me ocorreu uma coisa, não é? Imagine Luciano Clay daqui a uma década, 10 longos anos, já. Luciano, essa bela barba sua vai estar encanecida, toda branca, você já está com uma leve falta de cabelo também. Rapaz, você vai ficar um pouco parecido com Bezerra de Menezes, já lhe disseram isso?
0: É, como dizia uma música da nossa infância, adolescência, do Márcio Greco, aparências nada mais, né? Pelo menos na aparência. Se eu ficar só parecido, já é alguma coisa, na aparência, né? O importante é nós nos esforçarmos para chegar, e vamos chegar, claro, mas vai demorar um pouquinho, pelo menos no meu caso, né? Ao nível de consciência de um espírito dessa estirpe.
1: Ô, Luciano, é por isso que eu adoro você. Rapaz, você encerrar com o Márcio Greco, aí eu vou encerrar dizendo, viu? Te asseguro que esta noite vou pensar em Bezerra de Menezes. Vou pensar em Bezerra de Menezes esta noite, né?
0: É meu isso, amigo, beijo,
1: um abração.
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3: 17h49.
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3: 17h49.
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0: Alô, garoto, alô, garota. É o nosso Fala Garoto, Fala Garota, chegando para você pelas ondas do bem da Rádio Fraternidade, a emissora que tem a preocupação com o teu coração juvenil, a preocupação em te passar uma mensagem para que você possa seguir tranquilo, forte e sereno nessa viagem no mundo. Você jovem, você garota que me ouve, já parou para pensar que a vida aqui na Terra é uma viagem? Pois é verdade. Todos nós temos o momento da chegada e o momento da partida. Mas antes da grande viagem que empreendemos aqui pela Terra, nós tivemos um planejamento. Pode não parecer, mas é interessante a gente raciocinar com a proposta que o Espiritismo tem para nós, porque fica mais fácil compreender todas as situações e todas as coisas que enfrentamos aqui no mundo. Então veja só, se você se junta com a galera para empreender alguma viagem, ou você vai acampar, ou você vai passar o final de semana na praia, ou vai passar o final de semana no mato, enfim, toda viagem nos pede um planejamento. Então, se você vai para a praia, você tem que preparar alguns apetrechos para que a sua viagem possa ser bem sucedida e para que você possa se divertir. Então, você vai pegar a sua roupa, vai pegar primeiramente a sua mochila, depois você vai pegar a sua roupa, vai pegar uma sunga, ou vai pegar um biquíni, uma bermuda, uma camiseta, afinal de contas, praia, sol. Você tem que estar preparado para o clima e para tudo que o contexto de um final de semana na praia envolve. Dependendo do lugar que você vá, você tem que levar repelente, você deve levar bronzeador, um chinelo confortável para você andar, um óculos escuro, um boné. Todos esses recursos são importantes para que o teu final de semana na praia, a tua viagem, possa ser muito bem aproveitada. Você precisa se decidir qual será o seu destino, em qual praia você pretende se divertir. Depois da decisão de escolher a praia, você deve providenciar o transporte. Como é que você vai para a praia? Você vai no carro do seu pai, você vai de ônibus, você vai a pé, vai de bicicleta. Como é que você vai? E diante da decisão do veículo que você vai utilizar para o teu deslocamento, você vai se planejar. Se é carro, você vai precisar de combustível. Se é ônibus, você vai precisar de dinheiro para a passagem. Então existem algumas coisas que nós fazemos automaticamente quando nos decidimos a passar um final de semana fora ou empreender uma viagem. Algumas coisas nós fazemos automaticamente e nem nos damos conta. Mas todas essas coisas estão dentro de um planejamento, de algo lógico e óbvio, de medidas que você deve tomar para aproveitar muito bem a tua vida. Ah, melhor dizendo, a sua diversão. Da mesma forma, é quando nós estamos no mundo espiritual, garoto, garota, e você vai se preparar para essa viagem aqui na Terra. Você não vem passar um final de semana, você vem passar alguns anos aqui. Então, o teu bilhete de vinda é comprado pelo momento em que o seu pai e a sua mãe se amam. Quando acontece a fecundação, a tua viagem de retorno à Terra, ela se inicia, porque é no instante em que o espermatozoide fecunda a célula ovo que a tua ligação com as células de carne começa. As tuas moléculas, as moléculas do teu perispírito começam a se conectar com as células do corpo. Mas, mesmo antes da concepção, do contato entre o teu pai e a tua mãe, lá no mundo espiritual, houve um planejamento para que a tua viagem desse certo, para que você não viesse à Terra para perder tempo. Porque ninguém vem aqui na Terra para se divertir, para transar apenas, para comer, para beber. Não, o propósito da vida, ele é muito maior. O propósito da vida é para o nosso crescimento espiritual e para a nossa evolução. E para isso, nós temos que nos vincular a uma família que nem sempre é aquela que nós queremos. A um grupo que nem sempre nós amamos. Há pessoas que têm comportamento diferente dos nossos. Quando você vai na praia, você não se agrada de todas as pessoas que lá estão. Mas você tem que conviver com elas, porque todas querem desfrutar da praia. Assim é aqui na Terra. Quando você volta, você se reúne ao grupo familiar. Pode ter dificuldade com o pai, pode ter dificuldade com a mãe, com o irmão, com a irmã, com a avó. Enfim, não serão todos os que convivem com você dentro do instituto familiar que você tem afinidade. Pode pintar aí uma dificuldade, uma divergência, coisas que você não entende, sentimentos que você não imagina de onde eles vêm, mas eles vêm e surgem. Então, quando nós viajamos, nem tudo acontece como nós esperávamos. Nem na praia tudo corre bem, porque pode cair uma chuva e você perder o teu final de semana, ou você pode ficar muito tempo no sol, se queimar demais, ou algum incidente pode acontecer. Da mesma forma, na sua viagem pela vida física, as coisas podem não acontecer da maneira como você imagina, podem surgir contratempos, mas tu pode ter certeza que todo esse contexto em que você vive, na escola, na família, seja no teu grupo de amigos, todas as pessoas, as que você gosta e as que você não gosta, elas estão nesse contexto para que você possa ter o melhor aproveitamento na sua vida. Todas as pessoas que estão na praia, a areia fofinha, a água bonita e gostosa, todo esse contexto é para que você tenha um ótimo final de semana na praia. Todo o contexto de familiar, de amigos e tudo mais, é para que você tenha o melhor aproveitamento na sua encarnação aqui na Terra. É para essa viagem que você veio. Agora, quando a gente vai para a praia, nós colocamos escova de dentes na mochila, colocamos a pasta, podemos colocar um barbeador para os garotos, maquiagem para as garotas, para que durante a nossa viagem na praia a gente se sinta bem. Já no campo do espírito, quando nós chegamos aqui na Terra, a única mochila que nós trazemos chama-se coração. E é no nosso coração que nós trazemos sentimentos, desejos, aspirações. E quando abrimos a mochila aqui no mundo, à medida que nós vamos convivendo com as pessoas, ou nós vamos juntando mais tesouros no coração através dos afetos que despertamos, das pessoas que amamos, dos amigos que vamos fazendo, ou, se não tomarmos cuidado, a mochila pode ficar pesada, porque nós podemos juntar mágoas, ódio, raiva, revolta. Aí depende de cada um. Na hora de partir, nada do que ajuntarmos aqui materialmente, dinheiro, carro, seja lá o que for, ou pessoas, nós não podemos levar conosco. Nós levamos apenas aquilo que cabe na mochila do nosso coração. Então, para chegar e para partir, o que importa são os sentimentos que nós trazemos e os sentimentos que daqui levamos. Olha que fantástico. Olha como Deus ama a cada um de nós. Olha quantas oportunidades nós temos. Olha que a família não é perfeita, mas é a que merecemos e principalmente a que necessitamos. A revolta, a mágoa, só atrasa os nossos passos e tira o prazer da nossa viagem aqui na Terra. Por isso, garoto, garota, aproveite esse momento da sua vida. Não junte mágoas, não junte revoltas, junte amigos.
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2: 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Dessas perguntas nasceu uma obra extraordinária, de temática atual e profundamente necessária: saúde mental, os desafios da existência. Reúne algumas dezenas de questões diretas e marcantes sobre o sofrimento psíquico que afeta o ser humano nos dias de hoje. 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

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Aproveite seu tempo. Não deixe que a ociosidade alimente pensamentos negativos, porque estará perdendo um tempo precioso que não voltará mais. 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Leia mais e faça do livro seu melhor amigo. 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Que assim seja. 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

0: Nossas saudações aos amigos ouvintes da Web Rádio Fraternidade. É para nós uma alegria estarmos aqui juntos, reunidos em um só coração, em um só ideal. Em nome do nosso amado irmão maior, nosso Mestre Jesus. Eu, Elva, em Filadélfia. Lindalva, em Nova Esperança. Silmar, Angelita e Adilson, em Nova York. Renata em Clive, Geise em Ipuã e Paula Beatriz em Florestal. Querido amigo, querida amiga, irmãos fraternos que acompanham este momento de oração, sugerimos que deixe junto de si, neste momento, um copo ou jarro com água para rogarmos juntos à espiritualidade que deposite o medicamento necessário a cada um. Rogamos a Deus que as bênçãos que ora se fazem nestes instantes de oração e leituras edificantes possam iluminar todos os lares, levando harmonia e paz a todos os corações. Rogamos as bênçãos divinas a todos aqueles que convivem conosco, aos que estarão conosco neste dia e ao longo desta semana, a todos que nos ouvem, encarnados e desencarnados, e também por aqueles que necessitam destas boas vibrações neste instante e que a espiritualidade maior possa conduzir até eles. Vamos orar e vibrar juntos pela Web Rádio Fraternidade, pelos seus idealizadores, coordenadores e colaboradores, por todos os amigos que nos ouvem e que acompanham diariamente a programação. Que a rádio continue levando sempre a consolação e o esclarecimento aos quatro cantos do mundo. Agradecemos as bênçãos de Deus e as boas vibrações de todos em favor do Congresso Espírita de Uberlândia. Que os bons espíritos protetores e amigos do Triângulo Mineiro estejam a amparar a todos. Vibremos com amor pela preparação do Congresso que se realizará nos dias 29, 30 e 31 de janeiro de 2027, mas que já está sendo organizado com muito carinho. Convidamos a todos a parar por uns instantes, elevar os pensamentos ao mais alto e abrir o coração a Jesus. Colocar em intenção os pedidos de prece de seu coração, os agradecimentos a Deus pela sua imensa misericórdia e por todas as bênçãos que Ele derrama sobre nós diariamente. Lembremos sempre, queridos amigos, que nenhuma rogativa fica sem resposta do mais alto. Mesmo que o nome não seja dito aqui no dia de hoje, a misericórdia divina ampara todos. Fica conosco, Jesus, e abençoe este nosso momento juntos. Vamos ouvir os pedidos de prece do dia, gravados pelos colaboradores da rádio.
1: Jesus, amigo e guia, envolve com teu amparo Ieda Maria Vaz Soares, Eduarda Soares da Silva, Edson Felipe da Silva, Agnes Vitor Vilas Boas da Silva e Lemar Soares. Conceda-lhes serenidade, saúde, esperança e força para enfrentar cada desafio. Ampara também seus familiares e inspira a todos com pensamento de fé, amor e confiança em Deus. Que assim seja.
0: E agora vamos ouvir a leitura do livro Respostas da Vida, psicografia de Francisco Cândido Xavier, pelo Espírito André Luiz, com nossa querida irmã Angelita. Muita paz a todos.
2: Trabalhar. Se você acredita no valor da preguiça, olhe a água parada. Seja qual seja o seu problema, o trabalho será sempre a sua base de solução. Não existe processo de angústia que não disfarça ao toque do trabalho. Diante de qualquer sofrimento, o trabalho é o nosso melhor caminho de libertação. O segredo da paz íntima é agir um tanto mais além de nossas supostas possibilidades na construção do bem. Não se aborreça se alguns companheiros lhe abandonarem a estrada. Continue em seu próprio dever e o trabalho lhe trará outros. O que você faz é aquilo que você tem. A força está com a razão, mas a razão está ao lado de quem trabalha. Todos os medicamentos são valiosos na farmácia da vida, mas o trabalho é o remédio que oferece complemento a todos eles. Quem trabalha encontra meios de esclarecer, mas não tem tempo de discutir. O sucesso quase sempre se forma uma parte de ideal e 99 partes de suor na ação o que realiza. André Luiz. Vamos agora para a nossa oração inicial com nosso querido Silmar.
3: Queridos irmãos, é uma alegria muito grande estarmos reunidos em nome de nosso Mestre Jesus. Queremos agradecer mais uma vez por esta grande oportunidade. Quanto alegria sentimos em nossos corações pelos ensinamentos que temos junto à Web Rádio Fraternidade, que vem nos trazer os ensinamentos de nosso Mestre Jesus para nos guiar. Que possamos, nesse instante, esquecer de nossos afazeres e elevar o pensamento a Jesus, buscando essa luz que sempre está a nos amparar e nos guiar através de seus ensinamentos. Que possamos a ter alegria. Quando nós temos a alegria, nós conseguimos a sintonizar com o plano maior. Porque Jesus quer esta alegria em nossas vidas. Que quando nós buscamos a satisfação em todas as ações que nós realizamos, nós sentimos essa alegria de fazer pelo próximo, de fazer por aquele irmão que está ao nosso lado, para fazer pelos nossos familiares dentro de nosso lar, que possamos trazer essa mudança para nossas vidas, para sentir essa alegria ao acordar, que possamos agradecer ao sol que nos ilumina, agradecer pela água que temos, pelo lar que nos acolhe, pelo trabalho que nos sustenta. Que possa Jesus sempre uma nova porta a se abrir aos nossos irmãos. Que o conhecimento, que a força para vencer as dificuldades possa se fazer na vida de nossos irmãos. Sabemos que Jesus nos ama, que Jesus quer o melhor, que possamos ter a esperança de um amanhã melhor, ter a esperança de um mundo melhor, que possamos fazer a nossa parte, que possamos estar a cada dia nos transformando, nos melhorando, porque os ensinamentos de Jesus nos mostra o caminho a que devemos seguir que possamos ter todos os dias de nossa vida o prazer, a alegria, colocar as ações no campo do bem, do amor e da caridade. Queremos aqui agradecer ao Web Rádio Fraternidade, que nos dá essa grande oportunidade de nos conectar os nossos corações e elevar o pensamento ao nosso Mestre Jesus. Queremos agradecer pela grande oportunidade de estarmos juntos e pedir que a luz de nossa Mãe Maria abençoe todas as famílias, abençoe todos os lares e que possamos juntos a colaborar com a mudança de nosso mundo. Obrigada, Jesus, que assim seja. E agora queremos passar a leitura do Evangelho para nossa querida irmã Dalva.
4: Evangelho segundo o Espiritismo, capítulo 17, Sede Perfeitos, item 4, Os Bons Espíritas. Bem compreendido, mas sobretudo bem sentido, o Espiritismo leva aos resultados acima expostos, que caracterizam o verdadeiro espírita, como o cristão verdadeiro, pois que um mesmo é que outro. O Espiritismo não institui nenhuma nova moral, apenas facilita aos homens a inteligência e a prática da do Cristo, facultando fé inabalável à esclarecida aos que duvidam ou vacilam. Muitos, entretanto, dos que acreditam nos fatos das manifestações, não lhes aprendem as consequências, nem o alcance moral, ou, se os aprendem, não os aplicam a si mesmo. A que atribuir isso? A alguma falta de clareza da doutrina? Não, pois que ela não contém alegorias, nem figuras que possam dar lugar a falsas interpretações. A clareza é da sua essência mesma e é de onde lhe vem toda a força, porque a faz ir direto à inteligência. Nada tem de misteriosa, e seus iniciados não se acham de posse de qualquer segredo oculto ao vulgo. Será então necessária para compreendê-la uma inteligência fora do comum? Não, tanto que há homens de notória capacidade que não a compreendem, ao passo que inteligências vulgares, moços, mesmo apenas saídos da adolescência, lhes aprendem com admirável precisão os mais delicados matizes. Provém isso de que a parte, por assim dizer, material da ciência somente requer olhos que observem, enquanto a parte essencial exige um certo grau de sensibilidade, a que se pode chamar maturidade do senso moral. Maturidade que independe da idade e do grau de instrução, porque é peculiar ao desenvolvimento em sentido especial do espírito encarnado. Em alguns, ainda muito tenazes, são os laços da matéria para permitirem que o espírito se desprenda das coisas da terra. A névoa que os envolve tira-lhes a visão do infinito, donde resulta não romperem facilmente com seus pendores, nem com seus hábitos, não percebendo haja qualquer coisa melhor do que aquilo de que são dotados. Tem a crença nos espíritos como um simples fato, mas que nada ou bem pouco lhes modifica as tendências instintivas. Numa palavra, não divisam mais do que um raio de luz, insuficiente a guiá-los e a lhes facultar uma vigorosa aspiração, capaz de lhes sobrepujar as inclinações. Atém-se mais aos fenômenos do que à moral, que se lhes afigura sediça e monótona. pedem aos espíritos que incessantemente os iniciem em novos mistérios, sem procurar saber se já se tomaram dignos de penetrar os arcanos do Criador. Esses são os espíritas imperfeitos, alguns dos quais ficam a meio caminho ou se afastam de seus irmãos.

verdadeiro e sincero se acha em grau superior de adiantamento moral. O espírito, que nele domina de modo mais completo a matéria, dá-lhe uma percepção mais clara do futuro. Os princípios da doutrina lhe fazem vibrar fibras que nos outros se conservam inertes. Em suma, é tocado no coração, pelo que inabalável se lhe toma a fé. Um é qual músico que alguns acordes bastam para comover, ao passo que outro apenas ouve sons. Reconhece-se o verdadeiro espírita pela sua transformação moral e pelos esforços que emprega para domar suas inclinações más. Enquanto um se contenta com o seu horizonte limitado, outro, que aprende alguma coisa de melhor, se esforça por desligar-se dele e sempre o consegue, se tem firme a vontade. Vamos agora convidar a nossa oração final, para a nossa oração final, a nossa querida irmãzinha Paula.

Queridos amigos, queridos irmãos, que lindas lições temos hoje para nós, em que as mensagens do nosso querido André Luiz vêm nos falar sobre o trabalho, o Evangelho segundo o Espiritismo que vem nos falar em relação a nosso posicionamento enquanto espíritas, enquanto trabalhador espírita. Que essas lições possam tocar profundamente o nosso coração, trazendo a nossa alma a vontade, o desejo de sermos melhores a cada dia, de colocarmos as nossas mãos a serviço do nosso próximo, em nome de nosso amado Jesus. Porque gostamos sempre de lembrar daquela frase, daquela oração de Santa Teresa de Ávila, que dizia: Cristo não tem na terra outras mãos que não as tuas, não tem outros pés que não os teus. Tu és as mãos com que o Cristo vai auxiliar na terra, tu és os pés com que o Cristo vai caminhar por sobre a terra, os olhos que verão a bondade. Então que nós possamos ser este que serve ao nosso próximo, que enche as mãos de trabalho, a fim de que o outro seja auxiliado, assim como nós somos auxiliados. Porque hoje pode ser que sejamos a oração de alguém que pediu ajuda, e através do nosso trabalho, do nosso serviço, o ajudamos. E podemos também nós receber das mãos de outros a oração que nós pedimos, rogando auxílio a Deus, rogando auxílio a Jesus. Mas pensarmos também, não só no trabalho voluntário, no trabalho servir, se pensarmos no trabalho da nossa profissão, dentro do nosso lar, onde quer que nós estejamos inseridos, que sejamos também instrumentos do Cristo a servir. Que onde estivermos a qualquer instante, dentro da nossa profissão, que nós sejamos o mais cristão possíveis e possamos colocar em prática o que o Espiritismo nos tem ensinado. Que nós possamos hoje, aqui reunidos, sob essas reflexões, pedir as bênçãos do nosso amado Mestre Jesus, para que Ele derrame as bênçãos sobre todos nós, para que as nossas boas intenções, as nossas vontades, mas especialmente a nossa boa vontade,

0: seja todos os dias presente em nossa vida, para que assim possamos ser os seus instrumentos aqui na terra. Que Jesus abençoe e envolva a cada lar, a cada um de nós, a cada ouvinte, a cada colaborador e trabalhador da Web Rádio Fraternidade, que possamos todos nós, nesse laço de união, sermos melhores espíritas a cada dia, onde os bons espíritos nos dizem sermos aquele que estejamos tentando ao máximo dominar as nossas más inclinações. Que assim seja, que Jesus nos abençoe e nos envolva, e desejamos a você um excelente final de semana, que possamos nos reunir novamente no próximo sábado, e não perca também as orações ao longo da semana com o nosso querido Rubens, e também aos domingos com a equipe de colaboradores da Web Rádio Fraternidade. Paz e bem a todos!
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4: Disse o Mestre Jesus quando esteve entre nós: o semeador saiu a semear. Uma parte da semente caiu junto ao caminho, foi pisada e as aves do céu as comeram. Outra parte caiu sobre as pedras e, porque não havia muita terra, as sementes nasceram, mas o sol as queimou e, como não tinham raízes, secaram. Outra parte caiu entre espinhos e, ao nascer, eles as abafaram as sementes. Outras, por fim, caíram em terra boa, cresceram e se multiplicaram. Quem tiver ouvidos de ouvir, ouça. Mas os discípulos de Jesus não compreenderam a parábola, e ele explicou: a semente é a palavra de Deus. A que cai no caminho significa aqueles que a ouvem, mas vêm os espíritos maus e retiram a palavra de seus corações para que não sejam salvos. A que cai sobre as pedras significa aqueles que recebem com alegria os ensinamentos, mas, em não tendo raízes, vêm as tribulações e eles voltam atrás. As que são abafadas pelos espinhos representam os que se deixam conduzir pelas ilusões do mundo. A semente que caiu em boa terra refere-se àqueles que, ouvindo os ensinamentos com um coração reto e bom, os fixam e dão frutos com perseverança. Nessa parábola, Jesus faz uma classificação dos estágios evolutivos pelos quais nós passamos. Inicialmente, somos imaturos e valorizamos tão somente as necessidades do estômago, do sexo, vivendo em busca dos prazeres materiais. Depois, já com alguma compreensão, nos maravilhamos com os ensinamentos de Jesus, com os esclarecimentos sobre a vida no plano espiritual, mas ainda não temos forças suficientes para lutar com o comodismo, os vícios, e pouco fazemos para melhorar os hábitos que nos prejudicam. No momento atual, porém, já nos encontramos em magníficas condições de compreender Jesus e seus ensinamentos para a construção da nossa felicidade. Estudá-lo, compreendê-lo, é o ponto inicial de nossa bem-aventurança. Mas para conquistarmos a paz, a alegria verdadeira, a prosperidade no bem, precisamos colocar em prática os seus ensinamentos e perguntar sempre: o que Jesus faria se estivesse no meu lugar? Vamos a uma prática? Imagine-se caminhando por uma estrada. observe o lugar. Está frio ou calor? Está claro? Sinta seus pés andando na estrada. Nesse momento, uma presença diáfana vai surgindo. Sinta a paz que exala desse ser angelical. Uma luminosidade surge ao seu redor, vinda dessa presença. A luminosidade aumenta e você se percebe ao lado de Jesus. Observe o seu olhar amoroso. Não se julgue, não pense que você não merece estar ao lado de Jesus. Você é filho, filha de Deus e amado, amada por Ele. Amada, amado por Jesus. O seu caminho representa agora. Jesus estende a mão para você. E agora você pode caminhar com mais segurança. O Mestre brilha ainda mais. Está iluminando o seu ano. Observe que unem-se a você os seus amores, todos sorridentes e felizes, iluminados por Jesus igualmente. Ao longo do caminho, brotam flores, surge um lindo sol no horizonte. E nesse momento, você sente uma intensa alegria vinda da presença de Jesus em sua vida. Agora é só caminhar, integrando Jesus em cada passo, em cada escolha. Inspire fundo e retorne, trazendo para o mundo exterior toda a conquista desse momento. Você usufrua da presença de Jesus de forma permanente em sua vida. Cuide-se bem e seja feliz.

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1: 18 horas e 38 minutos.
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3: Olá, meus amigos e minhas amigas que nos acompanham aqui no programa Estudando as Obras de Léon Denis. É com grande alegria que nós daremos continuidade ao estudo do livro Depois da Morte. Nós que no programa anterior tivemos a alegria, principalmente minha parte, confesso, de receber aqui a minha filha, né, Isabela, de 6 anos, onde nós batemos um papo a respeito do capítulo O Amor, que nós iniciaremos as leituras e comentário neste programa. E eu confesso, meus amigos, que Léon Denis escreve de uma maneira tão bela, de uma maneira tão carinhosa a respeito desse tema, não apenas neste livro, Depois da Morte, que nós aqui estudamos com vocês. Mas eu convido aqueles que nos acompanham neste programa que pesquisem uma outra obra de Léon Denis, que é O Problema do Ser e do Destino, na qual ele dedica um capítulo também para tratar do amor, mas lá ele desenvolve com mais profundidade esse tema tão belo e tão importante para todos nós, tanto espíritas quanto aqueles que não são espíritas. É um tema interessante para a humanidade como um todo. E aqui eu fico até meio pensativo. Antes de começar a gravação, eu fazia leitura e buscava algumas reflexões. Léon Denis escreve de uma maneira tão clara, ao mesmo tempo simples e sem rodeios, que talvez não necessitaria nem dos nossos comentários, que com certeza podem até, né, atrapalhar aquilo que Denis se propõe a escrever. Mas mesmo assim nós faremos algumas tentativas aqui diante daquilo que ele tão bem nos traz neste capítulo, e hoje não dará tempo de nós finalizarmos o estudo desse tema. E eu já deixo aquele gostinho de quero mais nos ouvintes, porque a maneira como Léon Denis encerra este capítulo é impressionante. Aqueles que tiverem curiosidade, peguem o livro Depois da Morte, leiam este capítulo no seu total, que vai aqui na edição que eu estou, vai na página 365 até a 368. Então, um capítulo com 4 páginas, né? Que considera frente e verso aqui, então dá 4 páginas. Vocês estarão aí em posse de um conhecimento muito interessante. Vamos lá. Léon Denis começa dizendo que o amor é a celeste atração das almas e dos mundos. A potência divina que liga os mundos, governa-os e fecunda-os. E essa frase aqui é impressionante. O amor é o olhar de Deus. A gente vai comentar para não perder o hábito. Mas quando ele fala que o amor é a celeste atração das almas e dos mundos, porque nós somos atraídos pelo amor. Existe uma lei de atração, e essas leis, na verdade, todas as leis, elas se fundem lá na frente na lei de amor. E nós somos atraídos. Por isso é que quando nós estudamos imortalidade da alma, e a doutrina espírita vem nos falar e provar que os espíritos que se amam se encontram novamente no outro mundo, muitos podem entender, mas por que que encontra? Porque o amor, como diz Léon Denis, é a celeste atração das almas. Ninguém que se ama se perderá no mundo espiritual, se perderá em outros mundos. Essa semana eu fazia uma palestra sobre a vida depois da morte, e contava, né, que os amigos vão nos receber do outro lado quando desencarnamos, que há os encontros e reencontros. E a pessoa me perguntou: William, mas e se a pessoa que a gente ama, enquanto, se ela desencarna, fica no mundo espiritual, e quando a gente desencarnar, ela, por sua vez, já tiver reencarnado? Aí esse reencontro tem que esperar um momento em que todos os dois estiverem desencarnados para que haja, então, essa... para que matemos a saudade, assim... E eu disse para ela que não, que supondo que o outro esteja encarnado, ele pode perfeitamente, quando seu corpo estiver dormindo, repousando, que a sua alma então se desliga parcialmente e vai até o mundo em que nós estamos, em que nós chegamos. Então, essa celeste atração, como diz Leon Denis, é o amor. Nós somos atraídos por amor para amar. Por isso que quando muitos autores escrevem que o ódio é o amor que adoeceu, é porque o ódio também acaba nos unindo para que ele se transforme de fato no amor. Então não é que o ódio atrai. A verdade é que ele até atrai, né? Mas com uma finalidade, se transformar em amor. E aí Leon Denis vem trazer agora uma reflexão de uma confusão que muitos fazem. Pessoa que às vezes fala assim, ah, eu matei o fulano porque eu amava. Eu não aceitei a separação conjugal, não aceitei o divórcio, então por amor eu matei. Não, isso não é amor. Isso pode ser muita coisa que a pessoa acha que é o amor. Pessoas que se interessam simplesmente pelos dotes físicos do outro, pela estética, isso não é amor, isso é interesse. E quando a atração conjugal é apenas corporal, atração corporal que vira um relacionamento conjugal é apenas na base material, quando aquela matéria deixa de ser interessante, há o rompimento. Por isso vamos observar indivíduos que quando a esposa ou o marido começam a envelhecer, descartam como se fossem objetos, roupa que vai ficando velha, desgastada, então joga fora, troca. Pega uma outra mais nova, porque não há ali afetividade, não há amor, mas simplesmente interesse. E muitos seres humanos fazem uma confusão tremenda, confundindo as paixões materiais com o amor, que é um sentimento dos mais elevados. E se o desafio nosso enquanto encarnado é aumentar a capacidade de amar, não tem uma maneira assim, meus amigos, eu pelo menos não consigo entender da pessoa falar do tipo, ah, agora eu vou treinar o amor, agora eu vou exercitar a virtude do amor. Eu sempre tive dificuldade de entender isso, sabe? E eu na reflexão aqui do início do programa, eu vi uma frase de Leon Denis que veio, pelo menos para mim, trazer explicações que me esclareceram de uma maneira que até então não tinha pensado. Quando ele fala que o amor é o sentimento superior no qual se fundem e se harmonizam todas as qualidades do coração. É o coroamento das virtudes humanas, doçura, caridade, bondade. Quer dizer que o amor é quase que a consequência das demais virtudes. Então, quando eu falo, olha, eu vou desenvolver a paciência, me parece mais fácil, porque eu consigo reconhecer momentos que eu tenho de impaciência, ou seja, a ausência da paciência, e momentos em que eu consegui domar aquele meu impulso de descontrole. Então, eu consigo discernir momentos de paciência e de impaciência nos meus atos. Eu consigo discernir momentos em que eu fico dócil e naqueles em que eu fico irado. Então, quer dizer, quando eu começo a fazer isso, quando eu trabalho a doçura, quando eu trabalho a benevolência, quando eu consigo perdoar alguém ou nem me sentir ofendido, eu estou, de fato, trabalhando o amor. E à medida em que nós aprimoremos aqui cada vez mais as virtudes, automaticamente o amor vai elevando. É como se o amor fosse um caixa central. Vamos imaginar uma empresa que tem o seu cofre central e tem ali os seus cofres menores, vamos assim dizer. E toda vez que eu abasteço um cofre menor, aquilo vai direcionado para o cofre central. Assim me parece que é o amor quando eu leio o que Leon Denis. Quer dizer, o amor é a união, ou como disse ele aqui, o coroamento das virtudes humanas. Então ele é uma consequência. ele é quase que o efeito da causa sendo as outras virtudes. Então eu vou fazendo com que o meu ser tenha cada vez mais determinadas virtudes e automaticamente meu nível de amorosidade vai aumentando. Eu não sei se deu para entender o que eu quis dizer. Confesso que minhas reflexões aqui, diante da grandiosidade da fala de Leon Denis, podem, talvez, como eu disse no começo, até complicar um pouco. Mas diz ele que o amor é a eclosão na alma de uma força que nos arrasta acima da matéria, para as alturas divinas. Une-nos a todos os seres e desperta em nós felicidades íntimas que deixam bem distantes todas as volúpias terrestres. E ele agora traz aqui o Cristo para a conversa, né? Amar é sentir-se viver em todos e por todos. É consagrar-se até o sacrifício, até a morte, por uma causa ou um ser. Se querem saber o que é amar, considerem os grandes vultos da humanidade e, acima de todos, o Cristo, para quem o amor era toda moral e toda religião. Aqui agora ele, para quem objeta que Leon Denis não cita o Cristo, que Leon Denis, é que não precisa ficar toda hora bajulando Jesus, né? Leon Denis traz aqui reflexões a respeito do papel do Cristo agora. Quer dizer, coloca ele como um modelo de amor, daquele que sacrifica primeiro, né? A condição de espírito puro, governador do planeta, que inclusive foi uma afirmação que quem disse primeiro, até onde eu sei, foi Leon Denis, no livro Cristianismo e Espiritismo. Então Cristo abre mão dessa posição de governador, abre mão momentaneamente, encarna-se na Terra. E aqui nos mostra que às vezes, por amor, deve-se ir até a morte. No caso do Cristo, por amor à humanidade. Não é uma morte para salvação, não é uma morte para que o sangue do Cristo redime os nossos pecados, não. É uma morte para servir de exemplo de que muito mais vale morrer com a consciência tranquila do que fugir da morte e permanecer com a consciência presa aos interesses materiais. E aqui nós poderíamos citar também Joana d'Arc, por amor à verdade, por amor à mediunidade, pagou com a própria vida na fogueira, porque o amor exige sacrifício. Desde uma mãe que às vezes sacrifica sua noite de sono para amamentar ou para ficar ao lado da cama de um filho que está ardendo de febre. Isso é sacrificar-se por amor. E às vezes a vida nos exige sacrificar o próprio corpo em benefício, como disse aqui Leon Denis, de uma causa, como foi o caso do Cristo e como foi o caso de Joana d'Arc. Mas às vezes o sacrifício por um ser. E aí quando nós nos tornamos pai ou mãe, eu acho que dá para ter uma ideia do papel do Cristo para nós, por amor, né, nos dá o exemplo, nos demonstra que às vezes é necessário ter esse sacrifício pessoal em prol de um benefício muito maior. Então, meus amigos internautas, é com muito prazer que nós iniciamos esse capítulo que vem nos trazer tantas reflexões do livro Depois da Morte. E então encerramos o programa Estudando as Obras de Leon Denis, convidando que continue conosco, acompanhando não só o programa que nós fazemos, mas toda a programação da Web Rádio Fraternidade, a Rádio do Bem na internet. Muita paz e que os bons espíritos auxiliem a todos nós.
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1: Aborto e suicídio. Cecília era uma mulher de 25 anos, de família abastada e que solteira engravidou. Um espírito reencarnante não era um inimigo dela propriamente dito, mas cúmplice de faltas graves, tendo ambos se vinculado por laços de ódio em passado próximo. A jovem mulher decidira abortar. Procurara médicos, mas esses recusaram-se a ajudá-la, atendendo às sugestões do plano espiritual. Buscar então uma curiosa, que o espírito André Luiz, na obra No Mundo Maior, psicografada por Francisco Cândido Xavier, descreve como dessas que se tornam menos sensíveis à dor alheia. No silêncio interior, travava-se eloquente diálogo entre as mentes da mulher dementada e do espírito candidato à reencarnação. Odeio, odeio esse filho intruso que não pedia vida, afirmava cruelmente a futura mãe no campo do pensamento. Poupa-me, poupa-me, resgatarei minha dívida, pagar-te-ei com amor, não me expulses. Tem caridade, suplicava a mente do espírito, arrancado como de um sono brando. Não obstante o socorro propiciado pela equipe de amparo dos benfeitores espirituais, o aborto foi concretizado. O espírito André Luiz narra a patética cena. Depois de longo e laborioso trabalho, o entezinho foi retirado e, afinal, assombrado, reparei, todavia, que a ginecologista improvisada subtraía ao vaso feminino somente pequena porção de carne inânime, porque a entidade reencarnante, como se se mantivesse atraída ao corpo materno por forças vigorosas e indefiníveis, aderiu ao campo celular que a expulsava. O filhinho, que não chegara a nascer, transformara-se em perigoso verdugo do psiquismo materno. André Luiz conta que a entidade reencarnante, em processo de desequilíbrio e desencanto, através de sua organização perispiritica, atingiu a zona do coração da mulher e, na decorrência dos efeitos físicos, agravou o fluxo hemorrágico. Cecília, algumas horas depois, também estava morta. Cecília, com isso, foi considerada homicida e responsável pela sua desencarnação prematura, provocada por suicídio indireto.
2: Perdoa as nossas dívidas, como perdoamos aos que nos devem. Perdoa as nossas ofensas, como perdoamos aos que nos ofenderam. Orou Jesus a Deus.
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4: 19 horas e 3 minutos.
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0: Você no primeiro céu virtual. Frase de Ruth Ferreira de Oliveira, de Brasília, Distrito Federal. Rubens, Divina e demais colaboradores da Web Rádio Fraternidade. Que Deus derrame suas bênçãos de amor, luz, paz, sempre.
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6: 19 horas e 10 minutos.
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0: alegria estarmos juntos aqui mais uma vez para a gravação desse nosso querido programa Fonte Viva de Luz. Fonte Viva de Luz, que de certa forma é onde nasce a Web Rádio Fraternidade. Lá no ano de 2009, antes de 2009, antes da criação da rádio, a gente tinha um programa na rádio comercial aqui em Uberlândia, e o programa aqui ao ar que a gente estava colaborando era justamente o Fonte Viva de Luz. O programa na rádio acabou, e aí depois surge a Rádio Fraternidade. Vamos lá para o inicial dos nossos amigos? Quem começa?
1: Olá, meus queridos irmãos, possamos ter um estudo maravilhoso com a participação da espiritualidade maior aqui conosco. Que sejamos só instrumentos, né, Graça e Marco Aurélio e Rubens.
0: Obrigado, Divina. Vamos lá, Graça.
2: Olá, pessoal. Como disse a minha amiga Divina aqui, vamos estudar o Evangelho, nos colocamos à disposição como instrumentos para esse estudo, e vocês daí nos ajudem com as vibrações, com os entendimentos, tá bom? Vamos que vamos.
0: O Marco Aurélio vai dar o seu oi e já vai mandar para a gente a mensagem de hoje, do programa de hoje.
3: Meus irmãos, que possamos continuar contando com a participação dos ouvintes e que a espiritualidade possa nos utilizar como instrumentos do estudo de mais esse dia. Do livro Palavras de Vida Eterna, psicografia de Francisco Cândido Xavier, a lição número 69, do Espírito de Emmanuel, que tem como título Na Luz da Compaixão. Bem-aventurados os misericordiosos, porque alcançarão misericórdia, são palavras do Mestre Jesus, gravadas na Bíblia, em Mateus capítulo 5, versículo 7. E Emmanuel disserta para nós da seguinte maneira: deixa que a luz da compaixão te clareie a rota, para que a sombra te não envolva. Sofres a presença dos que te pisam as esperanças? Compaixão para eles. Ouves a palavra dos que te ironizam? Compaixão para eles. Padeces o assalto moral dos que te perturbam? Compaixão para eles. Recebes a farpa dos que te perseguem? Compaixão para eles. A crueldade, o sarcasmo, a demência e a vileza são chagas que o tempo cura. Rende graças a Deus por lhe suportares o assédio sem que partam de ti. No fundo, são males que surgem da ignorância como a cegueira nasce das trevas. Não sanarás o desequilíbrio do louco, zurzindo-lhe a cabeça, nem expulsarás a criminalidade do malfeitor cortando-lhe os braços. Diante de todos os desajustamentos alheios, compadece-te e ampara sempre. Perante todos os disparates do próximo, compadece-te e faz o melhor que possas. Todos somos alunos no educandário da vida e todos somos suscetíveis de queda moral no erro. Usa, pois, a misericórdia com os outros e acharás nos outros a misericórdia para contigo. Do livro Palavras de Vida Eterna, psicografia de Chico Xavier, a lição número 69, Na Luz da Compaixão.
0: Obrigado, Marco Aurélio. Vamos já, de imediato, à continuidade do estudo do Evangelho segundo o Espiritismo, capítulo 4. Ninguém pode ver o reino de Deus se não nascer de novo. Hoje, Divina, o item a ser estudado na sequência é o item 22, né? Então é com você, Divina. É você que vai ler mesmo, né?
1: Isso.
0: Então vamos lá.
1: Então, pessoal, como disse o Rubens aqui no capítulo 4, né? Nós estamos aqui, os laços de família fortalecidos pela reencarnação e quebrados pela unicidade da existência. Falamos muito, né, sobre esse tema. Ainda tem, assim, muita coisa para se falar. Mas acredito que hoje nós vamos fechar com os itens 22 e 23. E a Graça já alertou aqui que o item de número 23 dá uma boa fechada.
2: Esclarece muito o item 23. Quem puder já adianta a leitura aí.
1: Então, aí nós vamos ler então os dois itens, né? E vamos debater então em cima desses dois itens, né, estudar. Então vamos lá. Número 22. Isso quando isso quanto ao passado, quanto ao futuro, segundo um dos dogmas fundamentais que decorrem da não reencarnação. O destino das almas é irrevogavelmente fixado, depois de uma única existência. A fixação definitiva do destino implica a cessação de todo progresso, pois, se há algum progresso, não há mais destino definitivo, segundo tenham bem ou mal vivido. Elas vão imediatamente para a morada dos bem-aventurados, ou para o inferno eterno. São assim imediatamente separados para sempre, e sem esperança de jamais se aproximarem, de tal sorte que pais, mães e filhos, maridos e mulheres, irmãos e irmãs, amigos, não estão jamais certos de se reverem. É a ruptura mais absoluta dos laços de família. Com a reencarnação e o progresso que lhe é consequência, todos aqueles que se amaram reencontram-se sobre a Terra e no espaço e gravitam juntos para chegar a Deus. Os que falham no caminho retardam seu adiantamento e sua felicidade, mas não está perdida toda a esperança, ajudados, encorajados e sustentados por aqueles que o amam. Sairão um dia do lamaçal em que estão mergulhados. Com a reencarnação, enfim, há solidariedade perpétua entre os encarnados e os desencarnados, com o estreitamento dos laços afetivos. 23.
0: Vamos comentar aí, depois a gente vai para o 23, porque aí o 23, como ele é um resumo geral de tudo que a gente vai ter estudado aí nesse item, eu acho que... O que vocês acrescentariam aí?
1: Então, Rubens, muito interessante, né? Porque aqui faz um paralelo, né, entre as pessoas que, né, acreditam na reencarnação e se não existisse a reencarnação. Quer dizer, que se não existisse a reencarnação, haveria então uma vida única, né, absoluta, em que a morte, ou seja, né, iria fazer essa ruptura. Né, se a gente não acreditar na reencarnação, será como que a gente, né, poderia nos reencontrar, né, ou fazer com que esses laços de família, né, as pessoas que amamos, os nossos irmãos, pais, né, os filhos, os esposos, como é que seria, né, esse laço? Não haveria. Agora, já com a reencarnação, a gente entende, sabe, que o progresso, ele acontece, né, cotidianamente, diariamente, né? Sabemos que entre nós, mesmo entre os nossos familiares, temos aqueles que às vezes adiantam, né? Outros que ficam para trás, né? Mas que sempre são socorridos, né? Que sempre são ajudados, porque aqueles nossos familiares que adiantam, que entendem um pouco, né, mais sobre a reencarnação e têm a oportunidade de encarnar, a gente vai aprendendo, né, Graça? Como você disse até no estudo passado, provavelmente a gente tenha esse contato com o Espiritismo agora, nessa encarnação de agora, né? E nós provavelmente vamos evoluir muito, né, com o futuro aí. E poderemos ajudar, sim, as pessoas que estão à nossa volta, os nossos familiares. Não é isso?
3: Tem uns pontos interessantes aí que a Divina retratou, né, que acho que é importante a gente bater um pouco mais. Esse item 22, ele trabalha a questão da esperança, né, que é, se nós pensarmos que se cometemos atrocidades, né, como os nossos irmãos católicos utilizam o termo pecado. Se a gente pecou, se a gente fez alguma atrocidade e nós sabemos que fizemos, né? Ou seja, nós estaríamos condenados ao fogo do inferno, eternamente para o inferno.

0: que ele trata, né, embora ninguém possa mudar o presente, né, o atual presente, a gente pode voltar atrás, ou seja, nós podemos mudar o nosso comportamento hoje, a partir de agora, e fazermos um novo fim, uma nova continuidade da nossa vida. Porque o que a gente sofre hoje, as dificuldades que nós temos hoje, são reflexos, único e exclusivamente, das atitudes nossas do passado. E se a gente tem situações complexas, difíceis, são justamente porque nós, né, fizemos por merecê-las, vamos colocar assim esse termo. E quando a gente fala, não, então eu sou muito bonzinho, eu vou para o céu, não é bem assim também não, né? Se a gente está mudando, se a gente já conseguiu enxergar e conseguiu trabalhar melhor os nossos sentimentos, as nossas atitudes, significa que a gente vai ter menos dificuldades, né? Que a gente vai superar os novos obstáculos de uma maneira diferente, ou seja, nós estamos em constante evolução. Então, pela nossa análise aqui, esse item trata muito dessa questão da esperança. Então, cometemos males, atrocidades, né? Se hoje a gente vê alguém que comete, isso nos incomoda. Se hoje nos incomoda a fome pelo mundo, a maldade, as falcatruas, a corrupção, tudo isso, tudo que a gente vê que são coisas negativas, se isso nos incomoda, significa que a gente já está mudando o nosso sentimento, que a gente já está preocupado com isso. Já é um grande passo para a mudança. Mas, além de estar preocupado, a gente tem que mudar o nosso comportamento. Não é ficar julgando os outros, que isso também é um erro, julgar os outros, né? O Cristo deixa um exemplo muito, muito contumaz para nós com relação a isso. E um outro ponto muito interessante é a questão da continuidade dos vínculos familiares. Porque ele fala que, imagine, se eu tenho uma, no meu caso, eu tenho uma irmã, né? E se eu não sou tão bonzinho e ela é muito boazinha, significa que ela vai para o inferno, então eu nunca mais vou encontrar a minha irmã. Ou se de repente eu sou mal e a minha mãe é muito boazinha, eu nunca mais vou ver a minha irmã, a minha mãe, eu não tenho condições de voltar a conviver com ela. Ao passo que na doutrina reencarnacionista, né, através da doutrina espírita, não. Eu estou em constante evolução, nós nos encontraremos em outros papéis, assim como um teatro mesmo, né? Eu estarei em outro corpo, em outra forma, talvez em posições diferentes com esses familiares, porém estou em evolução, nós nos encontraremos, nós estreitaremos ainda mais esses laços, eu poderei ajudá-la se eu tiver condição, ou ela com certeza poderá me ajudar, essa outra pessoa, irmã, esposa, filho, esses laços de parentela mesmo. Ou seja, nos coloca muito mais esperança, né? Que nós nos ajudaremos de maneira recíproca, ou seja, uns preocupados e tentando auxiliar o máximo possível aos outros. No filme Nosso Lar, a gente tem esses exemplos, né? Nós temos os casos lá em que as passagens do André Luiz, por exemplo, né, pelas zonas purgatoriais, encontram-se inúmeras, milhares, milhões de mães, né, lá preocupadas com seus filhos, tentando trabalhar o sentimento deles, rezando por eles, orando, nunca se esquecendo desse filho, dessa filha, das pessoas que estão fora desse entendimento cristão. E aí elas continuam se preocupando, mesmo estando desencarnadas, mesmo sabendo que a morte não existe, mas estão preocupadas que ninguém que ama a outra pessoa quer ver a outra pessoa sofrendo.
1: Então, conforme a Divina, o Marco Aurélio já colocaram aqui muito bem sobre esse item 22, reencarnação significa estreitar os laços, não tem outra forma. Ficarmos numa única encarnação seria uma injustiça divina, e nós sabemos que não é assim que se procede. Para muitos seria muito doloroso viver aqui uma existência apenas, porque às vezes as limitações físicas, financeiras, de ordem emocional, moral, são tantas que não conseguem nessa existência

0: se somente fazer todo o progresso necessário. Ao passo que nós vemos pessoas que têm a encarnação, a gente olha aparentemente, né, nós pensamos que tem uma vida tranquila, sem os perrengues, né, das necessidades, às vezes, financeiras, né? Lógico que a gente não sabe o que vai no coração de cada um. Mas se formos analisar a não reencarnação, a vida seria muito dolorosa. E nós necessitamos reencarnar para estreitarmos os nossos laços.
1: Gente, você estava falando aí, e talvez a gente até tenha comentado em programas anteriores, mas eu queria, para que a gente pudesse deixar esse assunto da reencarnação assim bem claro para a gente que está aqui estudando, que nós estamos estudando, nós não somos melhores do que vocês que estão do outro lado, não, viu? Talvez a gente seja bem mais necessitado do aprendizado, do estudo. Mas vejam, a gente está, essa questão da reencarnação, vamos pensar, aquele espírito reencarnado de um criminoso que cometeu, igual o Marco Aurélio colocou como exemplo, cometeu uma atrocidade, né? Se a gente não tiver análise do ponto de vista da reencarnação proposta, esclarecida pela doutrina espírita, aquele espírito estaria condenado eternamente ao fogo do inferno, vamos dizer assim, né? Porque ele cometeu um erro, né? Vamos dizer assim. Aí, então, quer dizer, esse espírito, ele vai ter uma nova chance? Quer dizer, ele vai, através das experiências, ter a oportunidade de se transformar? E assim, às vezes sendo até mais radical mesmo. Vamos pegar lá o Hitler. Ele é um filho de Deus também, não é? Ele também, ele não está condenado ao fogo do inferno eternamente?
2: E para que esse espírito ia querer melhorar? Ele já está no fogo do inferno mesmo. Né? E aí a gente...
1: Como é que é a graça?
0: Já fez amizade.
2: E a gente coloca... O Rubens, quando falou Hitler, eu me lembrei do...
1: E dos outros também que tem na história, mas eu tenho Napoleão Bonaparte.
2: Judas.
1: Judas também, enfim.
2: Judas. Né? A gente brinca lá, brincava, né? Eu, graças a Deus, não tinha essa visão, mas o pessoal malha os Judas.
1: Até hoje tem, né?
2: A gente vê as reencarnações de Judas, né? Pelo que a gente tem de informação, Joana d'Arc, né? Que foi traída pela pátria. Querendo trabalhar toda a situação, foi traída pela pátria. A gente não vai discutir essa questão de reencarnação, mas é só um exemplo que todas as pessoas terão novas oportunidades. Só que algumas vão ser mais rápidas e outras vão ter que demorar muitas encarnações, porque ainda está com aquele espírito extremamente endurecido ainda, o coração é de pedra, não amolece nada. Então, vai ter que ter mais dificuldades, mais tempo, mais trabalho para isso melhorar.
1: E Não, pode continuar.
2: Igual o Rubens colocou, qual é o motivo? Se eu sou um ladrão, se eu sou um assassino, se eu sou tudo de difícil que tem hoje, né? Que a gente vê aí ao longo do tempo, para que eu vou melhorar? Eu já estou no inferno mesmo. Né? Para que eu vou querer melhorar? Aí quando ele começa a pensar, peraí, tem a reencarnação, eu vou ter nova oportunidade, então eu tenho chance de ser feliz... Né? Os nossos espíritos que se comunicam, os nossos irmãos desencarnados se comunicam, quando eles entendem que eles terão novas oportunidades e que o que ele fez pode ser reparado pela sua transformação, lógico, pela compensação da dor, de todo o sofrimento que ele causou, né? Porém, ele tem nova oportunidade. Isso muda o sentimento dele. É o clique que ele precisa para falar, peraí, então eu tenho nova oportunidade? Eu não preciso ficar com essa turma que eu estou? Não, você não precisa. A partir do momento em que você acorda, né? Gente, nós temos Paulo de Tarso. O que fazia o nosso irmão Paulo de Tarso antes de encontrar, de ver Jesus, né? Que ele teve o privilégio de ver a luz suprema, né? O que que ele fazia? Comecemos por aí. Se ele não tivesse nova oportunidade... E olha que ele teve na própria encarnação. Ele teve uma transformação para nos mostrar que é possível. Qualquer um de nós pode se transformar. Né? Por isso que a gente costuma colocar algumas questões. Qual é a data do nascimento do Cristo? Depende. Para quem? Para o comércio? Para Maria de Magdala? Para Paulo de Tarso? Para Maria Santíssima? para mim, para o Rubens,
1: para você que está aí,
2: para você, né? Que está aí, quando é que o Cristo nasce? Depende, quando é que você aceita ele? Quando é que você está disposto ou disposta a segui-lo? A passar pelos perrengues, pelas dificuldades e segui-lo incondicionalmente?
1: Pode, quer falar, Dina?
3: É isso mesmo, né, gente? Então, você vai falar, Graça, eu vou seguir a leitura aqui.
1: Mas você já vai seguir a leitura?
3: Já. Então, vocês falaram muito bem, né, gente, desse item aí. Fechou, né? Porque
1: então esses... fala que eu tenho mais uma proposta. Pode acabar de ler o 23, mas a gente
3: pode
1: vai...
3: Pode falar.
1: Não, vamos ler o 23 aí, depois
3: então,
1: eu remato.
3: Esses estreitamentos aí, laços de família. E até mesmo, né, o Paulo, como foi citado aqui, na própria... encarnação que ele teve muito para desistir, né, gente? Porque quando ele começou com a pregação, ele não havia entendido. Ele tentou várias vezes, né, fazer a pregação e não conseguia, porque as pessoas não o entendiam, né? Aí ele teve que começar lá com as crianças, né, com as mulheres, que aí essas pessoas foram levando seus esposos, até com que ele aprendesse a fazer esse trabalho de disseminação do evangelho. Né? Não foi daqui para ali. Né? Foi um trabalho de formiguinha, né, Rubens?
1: Eu tô rindo aqui, porque quando ele falou assim, eu vou lá no, lá na sinagoga, lá, eu vou lá na tribuna, eu vou falar e vou convencer todo mundo. Né? Ele foi e apanhou lá. Né? Pra você ver, né, que o negócio exige uma mudança. Mas vamos lá, Dino, continua aí que a gente... Depois a gente vai falar mais um pouquinho.
3: Isso. Então, no item 23. Em resumo, quatro alternativas se apresentam ao homem para o seu futuro. Ixi, vamos ver quais são, hein, gente? De além túmulo. Primeira, o nada, de acordo com a doutrina materialista. O nada. Segunda, a absorção no todo universal, de acordo com a doutrina panteísta. Terceira, a individualidade, com a fixação definitiva da sua sorte. Segundo a doutrina da igreja, né? De acordo com cada religião. E a quarta, a individualidade com o progresso indefinido, segundo a doutrina espírita. De acordo com as duas primeiras, os laços de família se rompem depois da morte. E não há nenhuma esperança de reencontro. Com a terceira, há uma chance de se rever. Contato que se esteja no contando que se esteja no mesmo meio. Esse meio pode ser tanto o inferno quanto o paraíso. Então você vai ter contato se você estiver no mesmo meio que o outro vai estar. Com a pluralidade das existências, que é inseparável da progressão gradual, há a certeza na continuidade das relações entre aqueles que se amaram. E esta aí, e está aí o que constitui a verdadeira família. Então, gente, eu não sei se eu já contei aqui, eu acredito muito nessa última, é lógico, né, Graça? Porque a gente fala assim brincando, mas eu já até contei em algumas palestras que eu fiz, né, para os meus amigos que aqui estão, eles sabem disso, de como que foi cada um de vocês aí, né, que são casados, né, e tem o seu companheiro, reflitam para vocês verem como foi o reencontro de cada um que está aí. Depois eu vou pedir que a Graça e o Marco Aurélio contem resumidamente como que foi o reencontro deles também, que eu acho que é uma forma de estreitar, né, para que a gente possa entender um pouco melhor. Olha para vocês verem. De repente, numa festa, né, cujo as pessoas que estavam dando essa festa eram, né, amigos do amigo que o Rubens foi também. E aí já se começa já assim um relacionamento, né, que a gente não esperava. O Rubens me chama para dançar, né? Era aquelas brincadeiras que aconteciam nas casas, que hoje não pode nem pensar em existir uma brincadeira dessa. As portas abertas, né, juntavam ali os amigos, né, e tal. E o Rubens me chamou para dançar e a gente dançou. E de repente, né, a gente desaparece um do outro. Cada um foi para suas casas, não pegamos contato um do outro. E passando-se um mês, mais ou menos, né, desse encontro, a gente se encontra novamente num ônibus, né, porque o ônibus do bairro do Rubens, que o Rubens morava, tinha entrado de greve, né? E aí, sabe onde que eu tinha sentado, Graça? Pertinho da roleta, que era uma roleta onde você passava ali no ônibus, né? Acho que é assim ainda, né? E aí, eu sentada próximo da roleta, o Rubens, né, passa e eu olhando bem pra cima, eu... Oi, né? E quer dizer, aí eu comecei aquele papo, aquele bate-papo. Aí que a gente foi trocar, né, o telefone, que era muito difícil naquela época. Era um telefone somente residencial, fixo, muito caro, que não podia nem ficar usando muito, né? E quem que tomou a iniciativa de ligar? A Divina. Um dia eu perguntei para ele assim, Rubens, o zap, né? Passei o zap do telefone. Aí eu falei assim, Rubens, se eu não tivesse tomado a iniciativa de te ligar, você tinha me ligado? Ele falou assim, acho que não, que eu era tímido demais. Então, quer dizer, olha para vocês verem, né, como não acreditar. Eu vou pedir para a Graça fazer um resumo aqui. Tem muitas coisas, né, para se contar e que resume aquilo que a gente passa, né? Ou por que você foi sair lá da cidade de Tumbiara para parar aqui em Uberlândia, né, para se passar tantos anos e fazer esse reencontro. Isso é por acaso? Lógico que não, né, Graça?
0: Bom, gente, esse momento aqui de relatar os nossos reencontros, né, é muito gostoso. Eu só vou contar para vocês um pedacinho, bem pequenininho. Eu era namorada do melhor amigo do Marco Aurélio. E ele namorava a minha melhor amiga. Nós saímos juntos, quatro. Aí, um belo dia, termina todo mundo. E eu tentei consolar o Marco Aurélio, porque ele ficou muito triste. Mas, tentei até arrumar uma namorada para ele. Vocês acreditam? Mas, na festa que eu marquei, nós marcamos para ir. E a minha amiga, que era para ir, para poder consolá-lo, não foi. E eu não sei se vocês vão se lembrar dessa época, mas a lambada estava no auge. E eu... Foi em 1990. 89, 90. É. E nós dançamos lambada a noite inteira. E depois... Isso. Estamos aqui na lambada até hoje, viu, pessoal? Mas enfim, foi isso, foi um reencontro, eu acredito, nós já temos construído muitas coisas juntas, né? E é gostoso, e eu fico assim, agradecida a Deus pela bênção da reencarnação, porque dessa união nós temos a nossa filha, né? Temos as nossas construções materiais, mas principalmente a nossa construção espiritual tem sido, eu acredito que tem sido muito grande, tanto para ele como para mim, e influenciando, lógico, e atendendo, né, as necessidades da nossa filha. Então, bendita seja a reencarnação.
1: Olha só, gente, a gente vê que o processo reencarnatório, ele dá a possibilidade para que o ser, ele se transforme e evolua. Cada um tem um tempo nesse processo evolutivo. Mas o que é mais interessante é a gente ver que tudo é feito para que ocorra o progresso de cada um, no tempo de cada um, no esforço de cada um. E aí, quando a gente estuda a doutrina espírita, quando você vai lá no Livro dos Espíritos, por exemplo, e vai ver, né, o processo, como se processa a questão da reencarnação, os espíritos superiores nos esclarecem a preparação. Tirando os casos de reencarnações compulsórias, nós participamos do planejamento reencarnatório nosso. Eu diria que cada um de nós que está aqui hoje, a gente que está aqui, você que está ouvindo aí, porque se você para para ouvir, você já tem uma condição de discernimento. Então você não está naquele processo de reencarnação compulsória. Então você participou do planejamento reencarnatório. Talvez não seja aquilo que você realmente gostaria, porque a gente gostaria de fazer tudo numa encarnação só. Mas os nossos benfeitores, eles colocam de acordo com a nossa capacidade. Então veja, aquele que é um espírito ainda endurecido, ele vai chegar num processo de transformação. Se não nesse orbe, em outro orbe. Mas a evolução ela é constante. E o que é mais legal? Isso que nos coloca como diretriz. A gente já falou que em outros tempos nós íamos aos circos romanos aplaudir as feras devorarem seres humanos. Hoje nós estamos indo nos estádios de futebol acompanhar a partida de futebol, por exemplo. Não mais daquele jeito. Então existe um progresso acontecendo onde nós vamos transformando interiormente. E o que é mais legal, ninguém está condenado ao fogo eterno do inferno. Ou seja, ninguém vai ficar eternamente no mal. Aquele que é mal hoje, ele pode ficar um tempo estacionário. E a gente encontra isso nas obras do Chico.
0: Com certeza.
1: A gente vai encontrar lá nas obras trazidas pelo Chico, da psicografia do Emmanuel, do André Luiz, e de tantos outros, que vão dar o esclarecimento daqueles espíritos muito endurecidos, mas que um dia são tocados pelo amor e decidem caminhar. Como o Marco Aurélio bem lembrou aqui, o Paulo, que fez esse trabalho na própria encarnação. O próprio Emmanuel, quando era Publio Lentulus, que ficou endurecido, mas que o Cristo viu como Emmanuel, 2000 anos depois.
0: É porque aí a gente vê, né? E lembramos da oração do amanhecer, ver além das aparências, que é isso que o Cristo faz conosco, ver além das aparências. Se for se formos analisar as nossas reencarnações, agora, eu, vocês, aí do outro lado, talvez a gente não tenha assim uma vida muito bonita, né? Mas a gente não pode perder a esperança de recomeçar, né? Não perdendo de vista que o começo, o princípio de tudo é Deus, né? A reencarnação é o caminho e nós chegaremos à evolução, né? Que é a nossa porta de chegada, né? Maior é a nossa evolução. E quando eu falo disso, eu espero que todos entendam, porque eu levei um tempo para entender isso, até mesmo pela preguiça, né? Porque eu pensava assim, nossa, eu vou evoluir e aí eu vou poder ficar folgada, tranquila. Não, mas não é assim. Se eu estiver evoluído realmente, eu vou querer reencarnar e reencarnar em situações, em planetas, em países, em comunidades de dificuldade. Por quê? Porque eu vou ter evolução e estarei lá para auxiliar, né? E aí a gente pensa, como Emmanuel sempre nos fala, que a reencarnação é a bênção do recomeço, né? E que Deus nos permite, né, institui a reencarnação nas suas leis, por quê? Para que todos nós movimentemos as nossas engrenagens e façamos o que há de melhor em favor de nós mesmos, porque temos o livre-arbítrio. E quando nós vamos fazer em favor de nós mesmos, é só na prática do bem. Não existe outro caminho. Falei ainda essa semana com alguns amigos do Centro Espírita Divino Amigo. A doutrina espírita é muito clara. Não existe progresso se não fizermos o bem. Não existe como evoluir cada um de nós interiormente, essa reforma íntima, se eu não observar a dor do outro. E em uma encarnação, eu creio que nós não damos conta de fazer todo esse processo que é necessário a todos nós. E aí, gente, vamos reencarnar, né? Vamos reencarnar, não tem como, né? É a abençoada oportunidade de iluminação, né? E nós somos, então, os pilotos, né? Da nossa própria vida, do nosso próprio caminho. E precisamos continuar para reencarnarmos junto daqueles que amamos, junto daqueles que necessitam, lembrando também que nós somos necessitados.
1: Muito bem. Quer falar, Marco Aurélio? Pode falar aí.
2: Nesse resumo aqui, né, ele coloca esses quatro alternativas, ou seja, quatro caminhos nos quais pelo nosso livre-arbítrio, a gente pode optar. Né? Ele trata um a um. Trata do caminho, a doutrina materialista, né? Que coloca as coisas acima das pessoas, onde, segundo essa visão materialista, o túmulo é o fim de tudo. Acabou. Não tem mais continuidade. Segundo a segunda doutrina, que vem falando, a doutrina panteísta, onde ele trata um termo aqui bem interessante, absorção no todo universal. É como se a gente fosse uma parte do todo. E a partir do momento em que a pessoa atinge o túmulo, ela volta para esse todo. Então não existe individualidade. A gente perde a essência. E aí também é interessante, para quê? Cadê Deus nisso todo? Ou Deus seria esse todo? Ela não nos dá esperança. Ela não traz esperança para nós. A questão da doutrina da igreja, né? Com uma individualidade, porém definindo se vai para céu ou para inferno, né? Se eu for para o inferno com as pessoas que eu quero, que também vão para o inferno, a gente até se encontra. Mas se um for para o céu, outro para o inferno, e ela coloca até uma situação, o céu lá em cima e o inferno lá embaixo, né? Então coloca onde os dois não se encontram. Não existe encontro. É uma questão até física. E vem a quarta aqui, que é a individualidade, porém com progresso indefinido. O que é progresso indefinido? É que a gente nunca para de progredir, conforme a Graça colocou aqui. Né? Essa é a única forma que, ao nosso entendimento, assim, sem querer convencer ninguém, mas pela nossa lógica, que nos traz a esperança verdadeira, que nos mostra que a gente nunca mais para de evoluir, que a gente tem sim a nossa individualidade, que a gente tem que lutar por ela e lutar no sentido favorável dessa luta, lutar conosco mesmo, com as nossas más tendências, com as nossas inclinações inferiores que ainda temos, e cada um sabe qual é a sua, para que a gente possa trabalhar, evoluir, crescer e se agigantar para atingir, para conseguir angariar novas responsabilidades nessa grande seara, eu diria até infinita seara, administrada pelo Mestre Jesus.
0: Bom, gente, a lição que nós tiramos aí desses lição de vida, né, desses ensinamentos que do Evangelho sobre a reencarnação, né, é que nós precisamos ser tolerantes, né, ser tolerantes com todas as pessoas da nossa família e principalmente com aqueles que são os nossos espinhos na carne, né? Lembrando aí o Paulo de Tarso também com essa fala, né? E muitos dos nossos familiares que têm tendências diferentes das nossas, né? Esses, então, nós precisamos cercá-los de todo carinho, de compreensão, né? Porque nós não podemos esquecer que somos todos filhos de um mesmo pai, né? E somos todos irmãos, né? Em humanidade, né? Então, a reencarnação, ela vem fazer isso com a gente, né? Ela vai nos estimular a sermos solidários, né? Vai fazer com que nós busquemos e auxiliemos a encarnados e desencarnados, gente. Porque tem muito desencarnado aí na nossa cola, esperando a gente evoluir, esperando pelo nosso aval, esperando pelo nosso carinho, pela nossa prece, pelo nosso sorriso até, né? Então a gente precisa de fazer com que essa reencarnação, que ela valha a pena, né? Auxiliando, amparando, encorajando a todos que convivem conosco e todos que convivem mesmo, encarnados e desencarnados, porque não tenham dúvidas, quando você pensa que você está sozinho aí, você não está sozinho. Né? E somos todos ligados pelos pensamentos, somos todos ligados pelos nossos atos de amor e somos ligados também pelas infelicidades que praticamos. Então, aproveitemos as nossas reencarnações e procuremos fazer todo o bem possível, né? Caminhemos enquanto temos luz. Ok?
1: Muito bem, Divina, para a gente ir caminhando.
3: Ainda tem um minutinho, então, Rubens. É muito bom, né, o fechamento desse item, porque no próximo a gente já começa as instruções dos espíritos, os limites da encarnação. E eu queria pedir aos nossos irmãos que quem não leu, pudesse ler o livro Renúncia, né, um livro ditado, muito bom, viu, Graça? Ditado por Emmanuel, né? Psicografado por Francisco Cândido Xavier. É um livro que fala das experiências, né?
1: Tem até uma radionovela muito bacana que você acha que você encontra na internet, viu?
3: Tem ele o livro em audiobook também, né? Para as pessoas ouvirem. E relata, gente, as experiências, né, de Alcione. Numa época assim de muitas dificuldades, né? E em que ela pede para reencarnar ali próximo do companheiro, mesmo sabendo que os dois não iriam terminar juntos, né? Quer dizer, um ajudando o outro, mas de formas diferentes, né? Muito interessante, muito aprendizado. E eu vou falar para vocês. Eu ouvi a radionovela, o resumo só. Eu ainda tenho vontade de ler, de fato, o livro. Entendeu? Porque quando você faz a leitura, né, você amplia, né, você viaja ali. Mas foi muito bom ouvir. Então, eu chorei muito mesmo, sabe? Muito, mas muito. Sabe? Eu ouvi, assim, acho que numas 4 viagens de volta que a gente fez, né? A gente programou de ouvir e ouviu. E fiquei até com o olho inchado de ouvir, né? Então, é isso que eu tenho de dica para os nossos irmãos aí, quem quer entender um pouquinho melhor sobre esse processo da reencarnação, né, da nossa querida irmã aí.
1: Muito bem, Divina. Então, vamos ouvir o César Pierre e a gente volta já para a nossa prece. Você pode pegar o copo com água e já colocar aí do lado. Vamos lá? César Pierre, 5 minutos de evangelho.
4: Olá, amigos da Rádio Fraternidade. 5 minutos de Evangelho. Nós damos prosseguimento hoje aos comentários sobre o capítulo 8 do Evangelho segundo o Espiritismo. Bem-aventurados aqueles que têm puro o coração. Nessa sequência, nós analisaremos hoje versículos de Mateus que foram incluídos por Allan Kardec no subtítulo Pecado por Pensamento e Adultério. Aprendestes o que foi dito aos antigos, não cometereis adultério, mas eu vos digo que todo aquele que tiver olhado uma mulher com um mau desejo por ela, já cometeu adultério com ela em seu coração. É interessante que esse versículo do Evangelho segundo o Espiritismo, incluído por Allan Kardec, nós devemos destacar que não é a palavra adultério aqui que deve ser entendido na sua acepção própria, mas num sentido mais geral. Jesus muitas vezes a utilizou por extensão, para designar o mal, o erro, todo o mau pensamento, né? Porque nessas condições nós passamos então a compreender o valor do esclarecimento espírita. Se o mau pensamento, e que leva a um julgamento sobre um determinado ato, uma determinada atitude de uma pessoa, nós formulamos, na verdade, um pensamento que tem vida. Esse pensamento tem vida e ele gera vibrações. Evidentemente que todo pensamento tem vida. Aliás, Emmanuel escreveu um livro pela psicografia de Chico Xavier intitulado Pensamento e Vida, dizendo que o nosso pensamento é o espelho da alma. Nessas condições, todas as vezes que nós pensamos mal sobre alguém, nós estamos gerando uma vibração negativa. E evidentemente que quando nós geramos uma vibração negativa, nós favorecemos também a aproximação de outras vibrações negativas dentro da nossa casa espiritual, da nossa atmosfera espiritual. Em resumo, na pessoa que não consegue, mesmo o pensamento do mal, o progresso já está sendo realizado. É essa informação que nós devemos deixar bem registrada. Nesse mesmo capítulo, Allan Kardec também analisa a verdadeira pureza e comenta trechos do evangelista Mateus sobre a questão dos fariseus e dos escribas que ficavam acompanhando, perturbando, né, criando admoestações para que os discípulos estariam violando as tradições dos antigos, inclusive o Cristo, porque não lava as mãos quando toma as suas refeições, de acordo com as tradições judaicas. E sobre isso, não só o Cristo deixa claro, como Allan Kardec, que, na verdade, a fidelidade a determinadas normas, preceitos e rituais, do ponto de vista religioso, não é o mais importante. Então, não é seguirmos determinadas normas que nós estaremos garantindo o nosso sucesso ou bem-estar espiritual. Nós não podemos negligenciar, sim, aquilo que é essência. Daí, Allan Kardec ter comentado, toda planta que meu Pai Celestial não plantou será arrancada, fazendo referência ao Jesus. E o objetivo da religião é conduzir o homem a Deus, e não é fazê-lo com que ele cumpra determinados rituais, mas é na sua essência, na sua pureza, na sua simplicidade e na sua humildade. Por isso, conclui Kardec, não basta, pois, ter as aparências da pureza, é preciso, antes de tudo, ter a pureza do coração. Essa é a importância da análise desse capítulo 8 do Evangelho segundo o Espiritismo, que nós estaremos dando prosseguimento na reunião futura com você, rádio ouvinte, dentro do programa 5 Minutos do Evangelho. Assim, a crença na eficácia dos sinais exteriores é nula, mas nós temos que, acima de tudo, buscarmos o cultivo do bom pensamento e das ações no bem. Até o próximo programa.
1: Bom, de volta. Vamos agradecendo, então, a participação do César Perry. E vamos fazer a nossa prece. Vamos lá?

nesse instante em que nós paramos um pouquinho para elevar os nossos pensamentos junto a Jesus, rendemos graças pela oportunidade do aprendizado deste dia, das reflexões que todos nós fizemos, e a certeza de que Jesus está sempre ao nosso lado, nos impulsionando ao progresso. E a bênção da reencarnação, que proporciona a todos nós a esperança de dias melhores, tendo a oportunidade de, através dos nossos esforços, irmos transformando o homem velho num homem novo. Senhor, nesse instante, muitos irmãos nossos nos acompanham em várias partes do Brasil e do mundo. Permita que os teus emissários possam ir ao encontro de cada um, levando o bálsamo da paz e da esperança, o conforto, a tranquilidade para aqueles que enfrentam situações de dificuldades. Que teu imenso amor acolha o coração de cada um. Aqueles outros que se encontram também presos nas cadeias, doentes nos hospitais, aqueles que perambulam pelas ruas, que o teu imenso amor acolha os nossos irmãos. Enfim, onde houver dor e sofrimento, que a tua paz, que o teu consolo envolva os nossos irmãos, levando a esperança de dias melhores. Que assim seja.

0: de volta. Vamos lá, vamos para os nossos agradecimentos, porque o programa acabou.
1: Uma boa semana a todos, muita paz, muita harmonia e muita fé, com a esperança de Jesus nos corações de cada um de vocês.
0: Graça.
2: Pessoal, eu estava lembrando aqui, tem uma musiquinha espírita muito boa de ouvir, que fala sobre a reencarnação. Ela fala assim, ó, é a reencarnação. O importante está aí. Usamos nosso corpo para progredir. Procurei, joga esse trechinho aí na internet que vocês vão encontrar. É muito boa. Faz um resumo cantado de tudo isso que estudamos. Um grande abraço. Fiquem na paz do Mestre amado Jesus e a todas as mamães. Um abraço bem gostoso e muita luz de Maria Santíssima.
0: Divina.
3: Fiquem todos com Jesus e que tenhamos uma excelente semana.
0: Gente, até semana que vem. Continua ligado aí na Web Rádio Fraternidade, que tem muita coisa boa preparada para você. Até semana que vem. Tchau.

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1: 20 horas e 3 minutos.
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Olá, queridos e queridas ouvintes. Nós, da Web Rádio Fraternidade, gostaríamos de enviar o nosso abraço a você, que faz aniversário no mês de setembro. E o nosso abraço especial vai para Maria Estênia, de Calcaia, no Ceará. A Daniela Elisa Gionete Pisani, de Alfenas, em Minas Gerais. A Amanda Carice Silva, de Uberlândia, Minas Gerais. A Sandra Neri, de Valência, na Espanha. A Geni Josino, de Uberlândia, em Minas Gerais. A Dirce Aprile, de Mirassol, em São Paulo. A Marta, de São Paulo. A Gesislande Cardoso Oliveira, de Porto Alegre, no Rio Grande do Sul. A Bianca, de Vitória, em Pernambuco. A Maria Nunes da Rocha, do Rio de Janeiro. A Simone Palhares, de Campo Grande. A Dora Cristina, da cidade de Prata, em Minas Gerais. A Débora Gonçalves da Silva, de Curitiba. A Érica, da Silva Santos, de Anápolis, em Goiás. A Ione Peronde, da cidade de São Paulo. A Nelly Abjalf, de Minas Gerais. A Thaís de Melo, de Olinda, em Pernambuco. E a Márcia Rocha, do Grupo de Bate-Papo número 4. E se você também desejar ouvir o seu nome neste momento de felicitações, entre em contato conosco através do e-mail faleconosco@radiofraternidade.com.br, informando o seu nome e a data do seu aniversário.

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0: No prefácio do Evangelho segundo o Espiritismo, o codificador Allan Kardec inicia sua magistral obra com uma mensagem inusitada do Espírito de Verdade. O que nos chama a atenção foi a linguagem utilizada pelo Espírito de Verdade para abrir o Evangelho segundo o Espiritismo, em especial que está no primeiro parágrafo. Os Espíritos do Senhor, que são as virtudes dos céus, qual imenso exército que se movimenta ao receber as ordens do seu comando, espalham-se por toda a superfície da terra. Há uma tradição no Velho Testamento, no início do livro de Números e no profeta Isaías, de que o povo hebreu, as pessoas que nasceram como hebreus, eram chamados de filhos do Senhor. Portanto, Deus era conhecido como o Senhor dos exércitos, ou melhor, o Senhor das estrelas. É que a palavra Tsevaot, em hebraico, pode ser traduzida tanto por exército quanto por estrelas. E os filhos daquela nação, os sábios, aqueles que se iluminaram ou que prestaram grande serviço na primeira revelação, eram conhecidos como as estrelas que Deus chama e conta pelo nome. Nessa mensagem, o Espírito de Verdade, como que evocando todas essas tradições, chama os Espíritos do Senhor de virtudes do céu e compara esse numeroso grupo de espíritos a um exército, fazendo referência ao belíssimo texto de Isaías, onde o profeta diz que Deus chama as estrelas, uma por uma, pelo seu nome, e cada qual aparece no céu. Uma linguagem simbólica que trata do papel dos espíritos na revelação das verdades divinas e no papel da revelação, no aprimoramento moral e no engrandecimento dos seres. A mensagem também faz ecos a falas de Jesus no sermão profético e nos faz pensar da vinculação profunda, do laço intenso que une as três revelações da lei divina.
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1: 20 horas e 12 minutos.
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4: Senhoras, senhores, queridas irmãs, queridos irmãos espíritas, jovens, nossos votos cordiais de muita paz. Fazia mais de 400 anos que a boca profética silenciara sobre Israel, aquele povo que se considerava pertencente a Deus, acostumara-se ao largo da história a escutar a divina revelação. Fazia 700 anos que Elias havia anunciado a chegada do Messias e o descrevera como um rei que conseguiria dominar as paisagens dos corações humanos. Mas aqueles eram dias bem semelhantes a estes dias. Predominava o abuso do poder e era em abundância a miséria das necessidades. César havia dominado o mundo conhecido e as legiões encontravam-se em toda parte quase onde brilhava o sol. Aquele pedaço de solo apertado entre o Mar Vermelho e o deserto, e do outro lado o imenso oceano, experimentava o seu período mais rude. Depois de haver passado pela escravidão no Egito, na Babilônia, entre os medos, e vivia sob o jugo perverso de um estrangeiro. Desde Pompeu, o nobre do triunvirato, que Israel havia perdido a sua liberdade. E agora era governada por um Asmoneu, considerado o indivíduo mais perverso da época em que viveu. Herodes, o Grande, curvava-se sob a dominação romana e esmagava aquele povo a quem odiava, por sua vez, por ele odiado. Estava reconstruindo o templo e conseguindo erguê-lo majestoso. Possivelmente, na época, era uma das mais belas construções do Oriente. Arrancara das mãos antigas de Zorobabel a pequenez do santuário dedicado a Deus e o espalhara pela imensa plataforma de pedra em Jerusalém. Adornara-o com uma extraordinária videira em ouro maciço, para cativar a simpatia daqueles que o detestavam, e talvez para poder sensibilizar o coração asmoneu de onde provinha, consorciou-se pela segunda vez com Mariane, a nobre princesa da sua raça. Mas atormentado pelas forças terríveis da iniquidade a que se aprisionava, ele não tardou em matar os próprios filhos. E mais tarde, matar a esposa caluniando-a de haver violado o tálamo conjugal. Esse homem terrível havia distendido a dominação, o ódio, mas se curvava diante de César. César, que agora se encontrava no poder e havia estabelecido as diretrizes de uma nova era. Porque após o fracasso do primeiro triunvirato, a morte de Caio Júlio César, o suicídio de Antônio, o segundo triunvirato ergueu-se para dominar todo mundo submetido à águia romana. E foi exatamente Caio Júlio César Otaviano, o Otávio, que estabeleceu uma nova ordem sobre as províncias e também que estendeu a mansuetude na capital do império. Era jovem, frágil. Os historiadores até hoje perguntam-se o que teria acontecido a Roma, porque aquele homem de fibra incomum havia adquirido nas guerras da Bitínia uma dermatose que o atormentava, e frágil mantinha o corpo coberto por ataduras e preservava-se dos golpes de ar para evitar os resfriados constantes. Mas nessa fragilidade orgânica havia o grande triunviro. Esse homem extraordinário que, submetendo o império à sua mão, decretou a paz. Pela segunda vez na história de Roma, 600 anos, o templo da deusa Vitória tinha suas portas abertas. Significava que Roma estava em paz. Sucede que para preservar essa paz, ele estabeleceu a conduta ético-moral, que deve partir das administrações dos povos para as massas. E foi exatamente na casa imperial que ele teve a audácia de mandar para o exílio a sua própria filha, que se entregava ao deboche e que maculava com a insensatez aquela governança que deveria passar a história como século de Augusto. Descobrindo mais tarde que a esposa entregava a Sé a aplicação de venenos que experimentava nos escravos para libertar-se de políticos, também decretou que ela permanecesse no palácio, porém, em outra situação, sem lhe permitir nem a separação, nem o conúbio conjugal. Esse homem extraordinário muitas vezes comovia-se até às lágrimas, porque o seu momento é aquele que as musas parecem descer do grande Olimpo para cantar nas ruas de Roma. E não poucas vezes, na sua tribuna de ouro no fórum, ele escutava Virgílio declamar: ó sol fecundo, que diariamente abres e fechas o dia, que do teu périplo pela terra não vejas nada tão belo quanto Roma. As lágrimas aljofravam-lhe nos olhos. É que naquele período a terra estava amparada pelos grandes poetas, à semelhança de Salúcio, de Mecenas, de Virgílio, para que naquele momento a humanidade pudesse tecer a túnica nupcial do seu noivado com Jesus. É que naquele período que precedia a chegada do Rei Singular, as hostes celestiais desceram à terra para criar a psicosfera do amor, que facultasse a canção da Sinfonia das Bem-aventuranças, que iria reverter a ordem de todo o pensamento ético até então. Porque até aquele momento, herói,

a humanidade nunca mais seria a mesma. A mensagem de que ele se fazia portador era semelhante a um canto que vinha de longa distância suavemente e impregnava o coração de arpejos melódicos inolvidáveis. Mais tarde, naquele pedaço de terra desolado, em pleno deserto próximo ao mar, morto nas escarpas, uma voz levantasse-se para poder proclamar chegada à era nova. Pertence a Iocanan, que desde cedo saída da intimidade doméstica, guiado por uma peculiar intuição para reflexionar no deserto, a respeito do Messias, que naturalmente libertaria Israel das garras do totalitário poder da escravidão a que estava submetido o país, para poder gozar do triunfo que naturalmente faria desse povo realmente o elegido por Deus. E foi assim que a semelhança do próprio Elias, em uma pequena val do Rio Jordão, em um lugar denominado Bet Abara, a casa da passagem, ele começou a dizer que eram chegados os grandes e terríveis dias do Senhor. Que todos se preparassem, porque aquele que vinha após as suas pegadas era tão grande, que ele sequer se atreveria a atar os cordéis das alpercatas que calçava. Falava com uma voz tonitruante, e porque o reino estivesse naquela parte sob as mãos de um dos herdeiros cruéis de Herodes o Grande, seu filho Herodes Antipas, ele censurava-lhe a conduta rebelde e devassa com a própria cunhada, verberava contra a imoralidade, e dizia que era necessário que se despissem as criaturas das velhas roupagens da hipocrisia para poder perceber o canto angélico daquele que vinha em nome de Deus para mudar a estrutura da humanidade. E foi graças a essa audácia que Iocanan deveria pagar com a vida a censura contínua contra Herodes e Herodíades, terminando os seus dias de pregação na fortaleza de Masqueros, na área da Pereia, na noite em que o grande devasso celebrava aniversário. Mas antes, em uma manhã ensolarada de Nisan, quando as rosas de Sharon derramavam nos braços do vento suave aroma que anunciava a primavera ridente, ele percebeu na multidão alguém que se lhe acercava. Não trazia indumentária em ouro nem prata, nem as características da nobreza, nem exército, nem clarins. Era simples como alegria. Era puro como a labareda de fogo. Era nobre como a espada nua. Os seus cravaram-se nos olhos dele. E ambos sorriram pelo magnetismo do reencontro, porque era seu primo, Yeshua ben Yosef. Era Jesus, filho de José e de Maria, aquela prima de sua mãe Isabel, com quem ele brincara um dia. Ainda estava na sua memória, fazia tantos anos, tão poucos anos, quando estando em Nazaré com sua mãe, ao despedirem-se, porque deveriam retornar à propriedade dos seus pais, as duas mulheres dialogavam.

e as duas crianças mais ou menos da mesma idade. Ele 6 meses mais velho do que Yeshua. E saíram a correr pelo campo. E detiveram-se diante da planície lá embaixo, do alto do Planalto Belo. Quando as mães perceberam que as crianças não estavam ao lado, saíram a correr e tiveram uma visão inesquecível. Yocanã estava debruçado à borda do abismo, enquanto Yeshua de pé apontava o horizonte infinito, qual general que estivesse mostrando ao seu soldado o campo da batalha do amor. As duas mulheres foram pé ante pé para os não assustar. E depois que os abraçaram, Maria disse ao seu filho Jesus: por que nos preocupas tanto? Que fazes? Estou falando a João a respeito da luta, minha mãe. Em nome de meu pai. Mas o teu pai é José. Ele sorriu enigmático e não disse nada. Foi no dia seguinte, quando se despediam, as duas mulheres beijaram-se e cada uma delas segurou o filho. Um pouco adiante, Isabel, voltando-se para trás, perguntou-lhe: Yeshua, não gostarias de vir comigo e com Yocanã? E ele respondera: não, é necessário que ele vá primeiro. Ali estava então o reencontro, 23 anos depois. Ele havia saído a pregar no deserto, porque a sua voz clamava, convidando ao arrependimento e à mudança da indumentária interior. Mas agora, quando ele viu os olhos de estrelas na face imaculada daquele que era o Messias, a emoção tomou-lhe a alma, transmitindo-lhe uma febre estranha, e ele quis ajoelhar-se dentro das águas do rio. E o amigo lhe disse: não, batiza-me, para que se cumpram as profecias. Mas tu me deves batizar, afinal tu és o rei e eu sou o teu vassalo. Por enquanto, faze conforme está escrito. E o Canaã, depois de o batizar na tradição da época, mudaria totalmente agora o seu discurso e entonação da sua voz. Daquele brado reverberante passava ao doce cicio da esperança. Das acusações afervoradas, a compreensão da misericórdia e da tolerância. E quando foi aprisionado na fortaleza de Masqueros, sabendo que ia morrer, despachou 2 discípulos para que ele fosse perguntar se era ele aquele Messias que todos esperavam. E quando os mensageiros chegaram a Jesus, que agora estava no esplendor da vida pública, e o interrogaram se ele era o Messias, ele respondeu na ternura do seu afável coração: digo a João que vem. E eles voltaram. A noite era tenebrosa. No alto da fortaleza havia um imenso fosso, e ali na cela escura ele se preparava para a morte. Porque Herodíades, desejando vingar-se daquele que lhe maculava o nome de uma alma desonrada, havia pedido à filha Salomé que seduzisse o devasso do rei. E quando esse lhe pediu que solicitasse qualquer coisa, a mãe disse-lhe: pede a cabeça de João. E eu te mandarei a Roma, eu te darei tudo. E a jovem solicitou a cabeça do profeta que anunciava a era nova. O vento açoita a fortaleza.
na escuridão da cela estreita, João está de joelhos e ora. E lá fora, da borda do lado oposto, àquele poço profundo, os discípulos se revezam. E ó Canaã, ele é o Messias. Os cegos veem, os paralíticos andam, os miseráveis recuperam-se. Ele é o Messias e o vento carrega-lhes a voz. Quando a porta se abre grosseiramente e o quadrângulo de prata cai sobre as trevas, o alfanje briga no ar, e quando Salomé recebe da bandeja de prata a cabeça de João, atira aos pés de Herodes Antipas e sai a correr. Terminava uma era, e iniciava a era do inefável amor do Evangelho, que nunca mais se esqueceria. Jesus é o zênite e é o nadir da história da humanidade. Jamais alguém que se lhe equiparasse antes, ou que viesse depois para sequer cobrir-lhe as pegadas com um gesto de ternura e exceção de Francesco, o suave, doce santo de Assis. Antes dele, Akhenaton decretou: Deus Sol, Atom. Antes dele, a humanidade conheceu Buda, que apresentou o caminho do meio, propondo a compaixão. Antes dele, Moisés escreveu o Decálogo sob divina inspiração. Lao Tse, Confúcio, todos eles vieram, repassaram, mas também vieram Aníbal, o cartaginês, Alexandre Magno da Macedônia, que dominaram a terra por um dia, e depois dele, a humanidade nunca mais cederia passo, porque a sua voz deveria repercutir através dos milênios por vindouros, até chegar a este momento de evocações, de saudades e de ternura, quando a nossa é a sociedade das estrelas e do charco, da grandeza e da miséria, do poder e da mesquinhez. 2000 anos de Jesus e tão escassa colheita de bênçãos que fizemos da sua palavra nesse longo percurso. Desculpe. Que fizemos do seu verbo de amor nestes séculos que se sucederam como poema inacabado, nas mãos gloriosas e tristes, muitas vezes, da esperança. A sociedade adquiriu conhecimento a partir do século XVII, quando a ciência, abraçando a filosofia moderna e o iluminismo, com Locke, com Lord Bacon, com Descartes, e toda uma elite de pensadores, para poder separar o conhecimento da fé cega, abriu espaço para que a doutrina grega do átomo tomasse conta das consciências. E logo depois, quando o iluminismo, no século XVIII, inspirou Voltaire, Condorcet, e os grandes pensadores da Revolução Francesa de 1789, o materialismo ganhou as avenidas do mundo, e a ética moral começou a fenecer nos corações com o sentimento enregelado distante do amor. O século XIX fará que o homem abra as perspectivas do macro e do microcosmo, para poder cantar a ausência de Deus no seu coração, a distância entre o conhecimento e o sentimento.
E vimos então nas imensas academias as gargalhadas zombeteiras e a voz de Sigmund Freud dizendo que a religião não passa de uma neurose coletiva, de que tem necessidades as massas. Na Sorbonne, na Salpêtrière, homens notáveis, fisiologistas incomuns proclamam: dessecamos milhares de cadáveres e não encontramos a alma. Outros, à semelhança do cepticismo que graçava como Carlos Vogue, terão ocasião de dizer que a alma nada mais era do que uma sudorese cerebral, semelhante à urina que é o excremento renal. E o século XX, ao penetrar nas partículas subatômicas, decretou a morte de Deus desde a alucinação apresentada pelo atormentado e depressivo Schopenhauer, Nietzsche e aqueles que se lhes fizeram vassalos do cepticismo, da negação. Mas lentamente, no auge das aberrações, exatamente no dia 31 de março de 1848, às 10 horas da manhã, quando em Londres, Karl Marx apresenta o Manifesto Comunista, ele declara que as religiões eram o ópio das massas. E naturalmente as gargalhadas zombam da presença daquele Messias que veio de pés descalços e agora tinha os pés cingidos a ouro, carregado da sédia gestatória pela nobreza, governando ao lado dos príncipes e dos reis terrestres. Mas nessa mesma noite, do outro lado do oceano, a partir das 18 horas, graças ao fuso horário entre a Europa e a América do Norte, no vilarejo de Hyde-Sville, pequenos fenômenos que se agigantam trazem de volta a mensagem soberana da ressurreição, da vida imortal no cottage em que moravam as irmãs Fox, que passam a manter o intercâmbio espiritual entre os seres da imortalidade e aquilôteros que transitamos na indumentária carnal. Ressurge a era do espírito mortal, que vai atingir a sua plenitude em Paris, a 18 de abril de 1857, quando o Consolador, aqui recitado antes, apresenta o Livro dos Espíritos e a figura incomparável de Jesus. A humanidade sentia falta de Jesus, embora houvessem vestido de Messias, que matava, que governava impérios, que derrubava reinos e erguia outros. Novamente aquele ser incomparável, que na opinião de Ernesto Renan dividiu a história da humanidade em antes e depois do seu berço, vinha propor a lei de amor como a mais bela do conhecimento intelecto-moral da humanidade. Vinha dizer que a inteligência é uma conquista horizontal, mas o amor é a conquista vertical da alma que se expande na direção do infinito, desse Deus interno que se agiganta na direção do cosmos. E é desde quando o Espiritismo chegou à Terra para repetir as lições dúlcidas do Evangelho de Jesus, uma aurora começa a raiar, destruindo os últimos vestígios da noite medieval, embora a história contemporânea, para chegarmos a este momento da vivência com Jesus. É fascinante notar como a história se repete. Neste período de cepticismo, de grandezas e misérias, repetimos, de glórias da inteligência e degredo do sentimento,
A ciência ofereceu-nos a visão mágica das galáxias, das micropartículas, levou-nos a penetrar no bóson de Higgs, que havia sido previsto matematicamente faz 60 anos, e aquele rastro de luz do choque dos prótons passou a ser chamado a assinatura de Deus na sua obra. Também outros cientistas notáveis tiveram a coragem de constatar, desde o rascunho da decodificação do genoma humano, quando o Dr. Francis Collins, no dia 26 de junho do ano 2000, na Casa Branca, coloca no discurso do presidente Clinton estas palavras mágicas: agora, agora nós sabemos como Deus criou a vida. E o Dr. Collins, cético, agnóstico, que transitou pela química, pela física, pela medicina, e mergulhou na genética com mais de 50 acadêmicos e várias universidades, para decodificar a magia da vida, iria declarar que encontrar assim a causa da origem da Terra em uma lei de amor. E a partir de então, o cosmos é sustentado não mais pelas quatro forças tradicionais: o eletromagnetismo, a gravidade, a lei quântica forte, a lei quântica fraca, mas também pela ordem. Tudo do universo obedece a uma ordem moral que Allan Kardec sintetizou nas leis morais, na terceira parte do Livro dos Espíritos, que é a lei central do amor universal. Alguns meses depois, outro geneticista, o Dr. Dean Hammer, examinando esse mesmo genético, a realidade do ser, irá decretar que nós possuímos apenas 35 mil genes, e não 100 mil como se pensava, sendo que um deles é o gene de Deus. Somos geneticamente filhos de Deus. O Espírito Joana de Anjos escreveu há 60 anos: somos lucigênitos da divina luz gerado, razão pela qual as tradições esotéricas diz que temos o Deus interno, o Cristo interno, que deveremos desenvolver através do mergulho no self profundo, para que brilhe a luz da imortalidade e atingimos o estado luminoso do conceito junguiano. Agora vem o Dr. Dean Hammer, geneticista, e diz que um gene é de Deus, o VMAT2. E de imediato novos cientistas, nas mais diferentes áreas do pensamento, proclamam a necessidade da viagem de volta a Deus através de Jesus Cristo. Psicoterapeutas americanos, europeus e brasileiros redescobrem o evangelho de Jesus. É ele voltando às nossas vidas pela gloriosa revelação dos imortais, mas também pela intuição profunda da área da ciência, a ponto de vários psiquiatras declamarem: quem ama não adoece, porque o amor é o cinete de Cristo, da sua mansuetude, da sua doçura. Quem ama pode ter doenças, que são acidentes do caminho evolutivo, são fenômenos naturais do desgaste desta lei de entropia, a segunda lei da termodinâmica. A vida, para viver, consome energia, mas não se torna doente. Então Jesus vem sendo impregnado nos corações das criaturas humanas, e hoje sentimos a sua suave presença na figura do Santo Padre Francisco, que deixou no Brasil
pegadas de luz, por haver feito uma viagem não religiosa, mas uma viagem apostólica, à semelhança de Paulo, quando saiu a pregar o amor, a solidariedade, a dizer que a necessidade do Cristo no coração, e de que a juventude deve protestar contra a imoralidade e a perversão, contra o suborno e as injustiças sociais, porque de alguma forma também protestava Jesus ao enfrentar o farisaísmo hipócrita e a governança transitória de César. Que tendes desta moeda? A efígie de César. Então dai a César o que é de César e a Deus o que é de Deus. E essa presença, o pontífice de Roma, no seu primeiro encontro com o Brasil, ao levantar-se simples e suave, começou seu discurso depois das saudações com uma frase memorável que nos deve convidar à reflexão. Eu não tenho prata nem ouro para vos dar, mas o que Jesus me deu, eu vos dou: a ternura. O homem mais poderoso da terra, segundo a imprensa, a Igreja Católica Apostólica Romana possui em Roma 1 milhão de propriedades. Os tesouros do Vaticano suplantam todos os tesouros da terra. E ele, que é o chefe supremo desta organização multissecular, teve a grandeza moral de dizer: eu não tenho prata nem ouro, mas o que eu recebi de Jesus, a ternura eu vos dou, e deu-nos. Por alguns dias a ternura da sua suave e doce voz impregnou-nos a alma. Mas é provável que muitas pessoas não hajam penetrado no sentido profundo da prata e do ouro. Está em Atos dos Apóstolos, quando depois da ressurreição de Jesus, Pedro e João saem do templo de Jerusalém e, ao saírem, encontram à porta os excluídos de sempre, a ralé, os haretz, aqueles que perderam tudo menos o direito de viver. E um deles, paralítico, estendeu a mão a Pedro e pediu-lhe uma esmola. E o discípulo de Jesus, integrado agora no Espírito do Cristo, respondeu-lhe: eu não tenho prata nem ouro para te dar, mas o que eu tenho dou-te, levanta-te e anda. E o paralítico desenovelou-se daquelas limitações que o restringiam ao estado de miserável e andou, fazendo que a partir daquele momento, onde quer que Pedro e João estivessem, as pessoas colocassem os seus doentes, para que a sombra deles, caindo sobre os infelizes, os recuperassem. Era o evangelho de Jesus na ação, que ficou apagado por tantos séculos, e que o Consolador veio trazer de volta. E esse homem modesto de uma família da classe média veio restaurar, conclamando-nos a todos, a política do bem, da solidariedade, da compaixão. Então será possível viver sem Jesus, com toda essa parafernália da tecnologia. Será possível voltarmos à suave e doce Galileia, a barca de Simão Bar-Jonas, para escutar-lhe o suave convite. Será possível, neste momento de tantas conquistas e tantas perdas, de 400 milhões de diagnosticados de depressão, segundo a Organização Mundial de Saúde, que assevera no ano de 25, a primeira causa mortes na sociedade será
o suicídio, pela depressão. Hoje é a terceira causa mortes. As enfermidades cardiovasculares, o câncer, o suicídio. Por quê? Há 250 anos, um pensador inglês, Thomas Herndon, asseverava que o homem do seu tempo havia perdido o endereço de Deus. Na atualidade, diríamos que o homem havia perdido o endereço de si mesmo. E por isso mergulha na droga alucinógena, no sexo desvairado, na ambição ilimitada, no transtorno de conduta, porque perdeu a sua identidade, a identidade com Cristo, a identidade com amor. Mas conforme ele mesmo anunciara, chegaria o Consolador para repetir as lições, para dizer coisas novas que então não poderíamos suportar. E eu faço um salto quântico e vou à casa do caminho, na memória inolvidável de Jesus, quando Pedro, Tiago e João haviam erguido na estrada entre Jope, o porto, e Jerusalém, a mansarda para recolher os infelizes, aqueles que não tinham a ninguém, que não tinham teto, nem lar, nem emprego, nem dignidade, mas que eram filhos de Deus. Nas tardes das terças-feiras, naquele salão modesto, Simão narrava às damas de Jerusalém histórias suaves da vida de Jesus. Aquelas mulheres generosas sustentavam os aflitos que ficavam agasalhados nos pequenos quartos e cômodos em volta. Segundo Chico Xavier, que me narrou, traduzindo o pensamento de Emmanuel, a casa fazia lembrar a letra U. Eram como dois braços, e no centro, o pavilhão, onde se evocava a figura do Cristo. Era a caridade amparada pela fé. Estava Simão falando, e se ouvia a litania do sofrimento, a loucura dos obsidiados, o odor pútrido da rancenias. E as damas de Jerusalém, tocadas pela palavra do apóstolo, que se referia à sua negação, mas também à sua entrega. E quando estava com os olhos marejados de lágrimas, lembrando-se das longas viagens pelas estradas empoeiradas da Galileia, da Judeia, de repente escuta-se o alarido lá fora, e a porta se abre estrepitosamente, uma mulher muito conhecida na cidade. O cabelo desgrenhado, algumas pedradas agora na face através de hematomas. Adentra-se chorosa, as vestes rasgadas, e no centro da sala põe a suplicar: misericórdia, piedade. E todos a olham. Era uma famosa meretriz. As damas de Jerusalém conheciam-na. Aquela mulher perturbava-lhes a intimidade do lar. O seu bordel era famoso. E muitos dos maridos daquelas damas que ali estavam eram frequentadores habituais da casa de gozo e de luxúria. Mas ali estava a miserável vendedora de ilusões. Havia recebido as primeiras pedradas. E Simão, que a conhecia de nome, foi tomado de estupidificação. Aproximou-se dela, e ela lhe estendeu súplices às mãos. Agasalha-me, porque as leis não permitiam a invasão da propriedade, os códigos romanos eram severos. E se ela fosse expulsa, seria levada até a praça para a lapidação, ser apedrejada com uma pasta de sangue até a morte. Esse mal olhou as mulheres, que a contemplaram com ressentimento, e que pareceram recuar um pouco para evitar o contágio. Esse mal não sabia o que fazer. Se ele a agasalhasse, as mãos da generosidade fechavam-se.
as damas gentis irciam, e o sofrimento ficava sem consolo. Mas se ele a expulsasse, atirava o cordeiro aos lobos, e ela seria esmagada pela impiedade dos adúlteros que a tornaram desditosa. Foi nesse momento que, sem saber, ele optou por correr ao quarto modesto e orar. Perguntar a Jesus, que faria Jesus nessa situação? Em lágrimas, atirou-se ao solo e diante da parede sem reboco, ele começou a exoração, quando então viu delinear-se suavemente a figura do Rabi, tão belo como outrora. O mestre sorria e Simão perguntou embargado, tu viste a miserável que está na sala esperando por mim? E Jesus disse, não, Simão. Eu vi uma irmã nossa que chorava, mas é uma meretriz que vem pedir apoio na casa do amor, onde se prega a virtude. Mas, Simão, eu venho para que todos tenham vida, e vida em abundância. Eu não te disse muitas vezes que era necessário dar a vida em holocausto de amor? Mas, Senhor, se eu recebo esta mulher, que será dos nossos sofredores? Não terei recursos para mantê-los. Ela traz a peste da depravação. Tens razão, Simão. Mas enquanto pensas nos valores terrestres, naqueles que nos abandonarão porque ela veio pedir um amparo, eu irei consolá-la. Fica aqui reflexionando, enquanto eu irei enxugar-lhe o pranto. E ao ver que Jesus se dirigia à porta de saída, Simão Pedro levanta-se quase a correr, toma-lhe a frente. E chegando, a mulher abraça-a, e ela pergunta dorida, e então, fica, minha irmã, a casa é tua. A sociedade terrestre faz-me lembrar, neste momento, a mulher equivocada, que agora está buscando novamente Jesus, com todas as chagas dos seus desvarios, que está procurando lugar no santuário imenso da solidariedade, da fraternidade humana, para ter diminuídas as suas dores e encontrar no hálito do coração a suave música da esperança e da compaixão. É fácil, sim, permitirmos-nos impregnar pela presença de Jesus, porque ele jamais se afastou de nós. Afastemos-nos dele, conduzidos pela sedução dos sentidos, e verifiquemos que a existência terrestre, por mais longa, é sempre muito breve depois que passa. E a certeza única da vida biológica é a cessação dos seus movimentos e vibrações, quando o anjo da morte silencia as células e decompõe-nas. Mas o ser liberta-se e vai enfrentar a consciência, que por mais anestesiada que haja vivido, agora desperta. Então é necessário que nos permitamos penetrar pela dúlcida e profunda palavra do Evangelho. Não basta muita coisa. Ele não criou o cristianismo. Ele trouxe o amor. E porque os simples, os viandantes, os homens do caminho adotaram-no, Lucas propôs ao apóstolo Paulo, já que éramos seguidores de Cristo, ao invés do epíteto de homens do caminho, que também tem um sentido pejorativo em aramaico, fôssemos considerados cristãos. Daí nasce a proposta paulina do cristianismo. A teologia se ergue a partir de Agostinho de Hipona, se estabelece mais tarde com os dogmas,
E à medida que nós vamos vestindo o seu pensamento de amor com os artifícios da nossa ilusão, o cristianismo sem Cristo cresce.